0: potestade, está em opressão do inimigo. Meu Deus, queima, queima, queima, queima, queima, queima, queima.
1: Oh, glória!
0: Deus, me ajuda. Deus, ajuda os irmãos. Deus, não deixa nós ser enganado. Não deixa o inimigo nos enganar. Não deixa Satanás. Não deixa a carne. Não deixa a concupiscência. Não deixa o pecado. Não deixa o mundo. Não deixa o sistema do mundo. Não deixa. Não deixa o inimigo, não deixa o maligno entrar no nosso coração, entrar na nossa mente, na nossa alma. Senhor da glória, ajuda nós a vencer as lutas espirituais, as lutas materiais, as lutas com doença, as lutas com a idade que chegou, que está chegando. Senhor da glória, a fraqueza da carne, a fraqueza do corpo, a fraqueza da idade. Meu Deus, queima, queima, queima, queima, queima. Oh, Jesus, é a luta com família, é a luta com filho, com filha, é com genro, é com nora, é com neto. Meu Deus, é com pai, é com mãe, é com marido, é com esposa, é com cunhados, é com sobrinhos. Meu Deus, meu Pai da glória, Espírito Santo, meu Deus, é a luta no trabalho, é a luta com dívidas, é a luta com boletos, compromissos. Meu Deus, é a porta fechada, mas hoje, hoje, essa porta vai abrir hoje, no nome de Jesus, no nome de Jesus. Oh glória, oh glória, oh glória, haverá prosperidade, haverá saúde, haverá cura, haverá alegria, haverá paz da alma, haverá gozo na alma. Oh glória, haverá, haverá alegria. Oh glória, aleluia, orianda a labastéria, terá micando la mandaia, orianda a labastu. Oh glória, glória, glória, glória, glória, glória, glória, glória. Meu Deus, meu Pai da glória, meu Pai santo, meu Pai querido, Deus, não deixa nós voltar para trás. Não deixa nós voltar para trás. Não deixa. Não deixa a covardia. Não deixa o medo, a fraqueza, a covardia nos pegar. Meu Deus, aquele que recua, o Senhor não tem prazer com ele. Aquele que recua, o Senhor não tem prazer. Oh glória, meu Deus, Senhor, ajuda-nos a ser fiel até a morte, para receber a coroa da vida. Glória, glória, glória, glória, glória, Senhor da glória, salva as almas, salva. Oh, quanta gente caída, oh, quanta gente fraca, oh, quanta gente desanimada, oh, quanta gente que foi vencida pelo pecado, pela fraqueza, pelos demônios, pelas doenças. Meu Deus da glória, queima, queima, queima, queima, queima, queima, queima, queima, queima, queima, queima, queima, queima, queima, queima, queima, queima, Jesus, queima, queima, queima os demônios, queima, queima as legiões, queima, queima os obstáculos, queima as barreiras, queima as muralhas. Jesus, queima, sai, sai, sai, sai, sai, sai, sai em nome de Jesus, sai em nome de Jesus, sai em nome de Jesus. Meu Deus, dá-nos vitória, faz com que a vitória, faz com que a bênção de Deus esteja conosco, faz com que os milagres de Deus estejam conosco. Oh glória, faz com que o ânimo, a fortaleza esteja conosco. 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

Graças a Deus, graças a Deus, graças a Deus, graças a Deus, graças a Deus, graças a Deus, graças a Deus, graças a Deus, glória a Deus, glória a Deus, glória a Deus, glória a Deus, meu Deus, fortalece, meu Deus, encoraja, meu Deus, anima, meu Deus, dai força, meu Deus, dai força. Dai força, dai vigilância, dai prudência, dai temor, dai coragem, tira o embaraço, tira a fraqueza, desperta cada um de nós, haja um despertamento, haja um avivamento na nossa vida, ô glória, ô glória, ô glória, ô glória, meu Deus, aqueles que estão em casa, aqueles que não vieram hoje, por preguiça, por relaxo, falta de fé, falta de obediência, falta de temor, falta de responsabilidade, falta de testemunho, meu Deus, eu coloco aquelas vidas nas tuas mãos, eu entrego nas suas mãos, o Senhor saberá como agir com cada um, o Senhor saberá agir com cada pessoa, que não é mais zeloso, zelosa como antigamente, não quer dar mais testemunho de verdadeiro crente, não se esforça para dar testemunho, aí meu Deus, ah meu Deus da glória, o Senhor sabe, o Senhor saberá, o Senhor sabe e saberá como agir com cada um, meu Deus, ô glória, ô glória, ô glória, ô glória, ô glória, ô glória, ô glória, Deus, Pai, Filho e Espírito Santo, olha aquele homem, aquela mulher que está aí por aí, caído, fracassado, rebelde, desobediente, que um dia conheceu a verdade, que um dia conheceu a palavra da verdade, a palavra da santidade, a palavra do zelo, glória, glória, glória, glória, glória, glória, glória, glória, Deus, não deixa perecer, Deus não deixa perecer, Deus não deixa perecer, dai força, dai ânimo, Jesus queima, queima, queima, queima, queima, queima, queima, queima, queima, queima, queima, queima, queima, sai, sai, sai, os demônios, as legiões, as castas, os espíritos de enfermidade, demônio de enfermidade, demônio de doença, demônio de enfermidade, de macumbaria, de feitiçaria, Jesus queima, queima agora, põe zelo, põe temor no nosso coração, põe coragem, põe força, fortaleza, zelo, responsabilidade, testemunho, glória, glória, glória, glória, glória, glória, glória, glória, glória, glória, glória, glória, glória, glória, glória, glória, glória, glória, glória, glória, glória. Oh, aleluia! Oh, glória! Meu Deus do céu, manda fogo do céu e queima dentro de nós, queima dentro da nossa cabeça, nosso coração, toda a frieza, todo o desânimo, e põe em nós a força, a alegria e a fortaleza que vem de Deus, a nós vencer as lutas, nós vencer os demônios, vencer os problemas, dificuldades, Senhor da glória, em nome de Jesus, levanta, levanta essa mulher, levanta esse homem, levanta, Senhor, levanta, levanta nós com força, não deixa Satanás, não deixa os demônios destruir nenhum de nós, os obreiros, as obreiras, os membros, o ministério, aquele irmão, aquele dirigente que está na luta, dá ele vitória para vencer a luta, aquele irmão que está no campo, aquele irmão que está dirigindo a igreja, aquele irmão que está ali batalhando, dá ele força, não deixa o diabo enganar ele, não deixa o diabo enganar ela, a família, os filhos, a esposa, meu Deus, não deixa ninguém voltar para trás, ninguém, ninguém, ninguém, ninguém vai voltar para trás, ajuda nós a ser forte, abençoado, ungido, consagrado.

cheio de Deus, cheio do Espírito Santo, cheio de saúde, cheio de fortaleza, cheio de ânimo. Glória, glória, glória, glória, glória, glória. Oh, aleluia, Deus. Olha a igreja, Deus é santo. Olha as congregações, olha os dirigentes, Deus. Olha o povo que frequenta a nossa igreja, Deus. Olha o povo que ajuda a nossa igreja, abençoa eles, abençoa os dizimistas, abençoa, abençoa os ofertantes, abençoa os lares, os casais, as famílias, em nome de Jesus Cristo. Amém. Oh, aleluia. Amém, meus irmãos e minhas irmãs. Cadê o amém? Oh, glória. Graças a Deus. Como foi nos dias de Noé? Como é que é? Canta aí, pastor, irmão. Como foi nos dias de Noé? Como é que é? Canta esse hino aí? Senta um bocadinho. Todo mundo, vamos lá. Como foi nos dias de Noé, assim. Como foi, assim é. Noé entrou na arca. Noé. Jesus vem, vem, vem nos buscar. Glória a Deus, oh que dia glorioso. Alegria é para os salvos. Alegria é para os salvos. Amém, Jesus, amém. Glória a Deus. Quantas portas tinha a arca de Noé? A arca de Noé tinha porta, tinha janela ou só? Você já leu isso lá na sua casa alguma vez? Hoje vocês vão ler. Chega em casa, vocês vão pegar a Bíblia hoje e vão ler lá. Quantas portas tinha a arca de Noé? Será que nós ia aqui agora ou não? Vamos lá. Quantas portas tinha a arca de Noé? Glória a Deus. Glória a Deus. Quantas portas tinha a arca de Noé? Glória a Deus. Glória a Deus. Já acharam aí? Achou, irmão Zival? Nada? Ué? E agora? Onde é que tem isso na Bíblia? Ninguém achou, não? Gênesis capítulo 6, 16. Gente, cadê o povo da nossa igreja? Meu Deus, que igreja vazia hoje. Misericórdia, meu Deus do céu. Gênesis 6, 16. Glória a Deus. O que que diz aí? Como é que é? E falieis, andares. Ah, glória a Deus. Espera aí, mas quantas portas tinha mesmo? Uma porta e uma janela. Farás uma janela e um. Como é que é? Farás, 16, farás uma janela de um. Uai, mas era muito pequena essa janela, gente. Olha, quanto que é um côvado? Alguém sabe me dizer? Ninguém sabe, né? Mas não tem ninguém que lê Bíblia aqui, não sabe nada, meu Deus, o que está acontecendo com esse povo?
45 centímetros. Aqui, ó. Olha aqui, ó. Daqui, ó, até aqui, ó. 45 centímetros. Para que essa janela? Hã? Mas a janela era em cima ou era de lado? E agora? Hã? Em cima? Mas do lado de cima? Ué, mas aí vai entrar água. Será que não era em cima, bem assim, no último andar lá em cima? Hã? Então a janela em cima. Então vamos lá. Glória a Deus. Porque eis que eu trago dilúvio, um dilúvio sobre as águas da terra, para desfazer toda a carne que há espírito de vida debaixo. E agora? Glória a Deus. Onde é que a Bíblia fala que o povo correu para lá para querer entrar na arca, mas a porta da arca já estava fechada? Versículo 16 do capítulo 7. E os que entraram, macho e fêmea de cada um, cada cara, entraram como Deus tinha ordenado. O Senhor fechou por fora essa porta. Será que não foi o Senhor que fechou? Olha aqui, ó. Versículo 15 e 16. De toda a carne em que há espírito de vida, entraram de dois em dois para Noé na arca. E os que entraram, macho e fêmea de toda a carne, entraram como Deus tinha ordenado. E o Senhor fechou por fora. Está vendo? Você já tinha lido isso? Que essa porta aqui chama-se a porta da graça. Como é que é? Janela da arca. Onde é que você arrumou isso? Olha aqui, você arrumou isso aqui, ó. A janela estava em cima, tipo uma casinha, então. Olha só, gente, olha. Será que dá para vocês verem aqui? Segundo que a piscina arrumou aqui, ó. Segundo que ela arrumou. Então veja bem. Ó. Essa porta aqui, para hoje, ela é a porta da graça. A porta que Noé fez, ele fechou. Mas essa aqui, quem fechou foi Deus. Aqui tem alguma coisa a ver com a nossa vida espiritual, com a vida espiritual da humanidade. A porta da graça, quem fecha é o Senhor. Tem oportunidade hoje. Hoje nós estamos vivendo o tempo da graça. Quem quiser ser salvo, é agora. Depois que Jesus vier buscar a igreja, tchau. A porta da graça foi fechada, que foi ele que fechou. Aí as pessoas vão correr atrás da palavra. Não diz lá que correrão até desmaiar. De fome, de sede, não fome de pão, nem sede de água, mas de ouvir a palavra de Deus. Vão correr, de mar a mar, sem correndo. A fome vai ser tão grande que as pessoas vão morrer, vão cair, vão desmaiar. Hoje a palavra está sendo semeada, tá? Ninguém quer nada. Igual Noé, vem, ninguém queria. Quando eles viram, aí eles correram. Noé chamava, vem. Eles não vinham. Vem, pai. Vem, mãe. Vem, tia. Vem, sogro. Vem, irmão. Eles não vinham. Mas quando a arca fechou, que veio a chuva, aí eles correram para lá. Correram no desespero. E agora a porta estava fechada. Fechada, a porta estava fechada. Hoje a porta está aberta.
Hoje a porta está aberta. Jesus falou: eu sou a porta. Eu sou a porta. Quem entrar por mim, entrará, sairá e achará pastagem. A porta está aí. Então vamos segurar essa porta. Vamos pegar essa porta, ficar firme. Porque depois ela vai fechar. E depois que eu fechar, tchau. Aí só haverá sofrimento, dor, desespero, angústia, amargura, aflição. Vai ser uma aflição muito grande, irmão. Você está vendo aí como é que está a aflição hoje? Está vendo como é que está a luta? É terremoto aqui, é guerra ali, é maremoto aqui, é enchente aqui, é peste, é gripe, é tanta coiseira. Mas isso é só o comecinho. Aí, isso é só o princípio das dores. E quando vem a grande tribulação, então? Como é que vai ser essa terra? Essa terra vai sofrer, mas nós não vamos estar aqui, não. Quem já morreu está descansando com Cristo, e quem estiver vivo será levado num abrir e fechar de olhos. Um abrir e fechar de olhos. Então vamos segurar. Para chegar aqui não foi fácil, né? E quem está lá fora para chegar até aqui? Olha o que você fez, ou o que Deus fez na sua vida, para nós chegar onde nós chegamos. E quem está lá fora, desviado, fumando, bebendo, drogando, que já pregou, que já esteve aqui sentado, que já esteve no altar, que já dirigiu igreja, e agora a distância que ele vai encontrar, porque vai ter que recomeçar tudo de novo. Vai recomeçar tudo de novo. Tudo que ele fez para Deus nesse tempo foi tudo jogado fora. Vou ter que começar tudo de novo. Então nós estamos aqui hoje. Dai graças a Deus. Dai glória a Deus que Jesus vem. Bate palma, fica em pé para nós ir embora.

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Graças a Deus, meus queridos e amados irmãos, povo de Deus, paz do Senhor Jesus, pastor Messias, aqui com os irmãos, com as irmãs, povo de Deus da grande Curitiba, venha, venha, venha, na quarta-feira, 9 da manhã, 3 da tarde e 7 da noite. Traga os doentes e problemáticos, enfermos e necessitados, oh irmãos que estão enfrentando batalhas espirituais, guerras, tribulações, venha, porque esse homem de Deus, ele vai orar pela sua vida, pela sua família, orar para Deus libertar, solucionar. Olha, a Bíblia diz que a oração de um justo pode muito em seus efeitos. Olha o endereço da nossa igreja, Deus é Santo, Avenida Marechal Floriano Peixoto, 6711, Vila Auer. É aqui, povo de Deus, para a senhora, para o senhor, está conosco nessa quarta-feira de manhã, pastor Messias vai estar aqui pregando, orando pelo povo, expulsando os demônios. À tarde, às 3 da tarde, vai estar o pastor Jefferson orando pelo povo, expulsando o mal e Deus abençoando. E à noite, pastor Messias novamente volta orando pelas pessoas e Deus operando aquele milagre que está faltando na sua vida.

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1: Atenção Curitiba e atenção Paraná. É nesta quarta-feira, 9 da manhã, 3 da tarde, 7 da noite. O dia que nós estaremos orando para as portas se abrir. O nome da irmã?
2: É Michele. Paz do Senhor, irmãos. A primeira bênção é que Deus usou o pastor Darcy Messias falando que Deus estava abrindo uma porta de emprego para alguém da família. Eu levantei a mão e ele me perguntou quem era. Eu falei que era minha sobrinha. Ele falou, então pode falar para ela que Deus vai abrir a porta e que ela vai ficar muito feliz. E para a honra e glória do Senhor, ela passou num processo seletivo, ela faz faculdade de Direito, ela ingressou como estagiária na CNH e, para a honra e glória do Senhor, ela estava falando comigo no WhatsApp e você notava a alegria dela, exatamente conforme o servo do Senhor falou. Então, essa é a primeira bênção. A outra bênção é que eu tinha contratado um serviço e eu não usei, só que tinha uma previsão legal que eu poderia estar sendo ressarcida. E eles não queriam me devolver, era algo em torno de uns 1.000 e pouquinho. Mas bati o pé e, graças a Deus, eles reembolsaram, eu não perdi nada. E mais uma bênção é que eu estava com 2 contratos na caixa, tudo travado. E Deus até usou o pastor Darcy falando que tinha um espírito ali atrapalhando. Revelou eu e a irmã Sofia que Deus estava abrindo a porta e que uma das duas ia contar a primeira bênção. Não sei se ela já contou, mas para a honra e glória do Senhor, Deus destravou, assinei os 2 contratos e já foi liberado. Então isso é para a honra e glória de Deus.
3: Amém.
2: Amém.
4: Glória a Deus, tá vendo?
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5: Meu irmão, seu nome?
6: José Mineiro.
5: Irmão José Mineiro, qual foi a bênção que o irmão recebeu aqui na Igreja Deus é Santo?
6: A bênção que eu recebi é a bênção da prosperidade. Essa semana passada eu fechei 3 negócios, glória a Deus, aleluia. O Senhor abençoou. Eu vendi, consegui trocar um carro por um terreno e comprei uma caminhonete, comprei uma retroescavadeira.
5: Glória a Deus, ou seja, Deus tem abençoado a vida financeira do irmão. Mas o irmão está na campanha da quarta-feira.
6: Ele começou a fazer a campanha das quarta-feira. O Senhor põe as mãos e está abençoando poderosamente mesmo.
5: Deus colocou as mãos, abriu as portas, está prosperando.
6: Verdade, está prosperando. Fiz 2 quarta-feira, Deus já abençoou tremendamente.
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4: O nome da senhora?
7: Meu nome é Dinorá. Eu vou contar uma benção. Eu morava em Santa Quitéria, aqui em Curitiba, 8 anos atrás, né? Daí eu troquei uma casa minha lá por outra aqui em São José, só que aqui eu peguei um terreno bem grande e as casas eram tudo casa preta, assim, casa ruim, casa tudo abandonada, né? E eu falei com o Senhor, falei, Senhor, o que eu vou fazer agora? Agora eu não tenho dinheiro para mim reformar essas casas, mas eu comecei a fazer as campanhas aqui na Deus é Santo, pegando meus votos, cumprindo com meus votos, e levando tudo certinho, e pedindo a milagre de Deus e orando as madrugadas também de joelho, né? Não é só pedir, nós temos que orar também de ajoelhar, ler a palavra do Senhor e clamar a Deus, pedir para o Senhor, né? E eu tinha uma causa da justiça que fazia, era trabalhista, eu trabalhei no hospital 33 anos e eles me pagaram tudo pela metade. Daí eu peguei um advogado e coloquei para me receber só que era meu, não que era dos outros, né? E aquela causa não saía e não saía, aquela causa de maneira nenhuma. Daí tanto fazer oração e fazer meus votos, minhas campanhas, na Deus é Santo, e na minha igreja também. Só que na minha igreja não recebia prosperidade, eu recebia aqui a minha bênção.
4: A senhora foi revelada aqui?
7: Fui revelada aqui que o Senhor ia me dar o dinheiro, que ia dar condições de eu fazer tudo que precisava, né? Todos meus sonhos seriam realizados. Aquela causa da justiça minha saiu 100 mil reais da minha causa.
4: 100 mil reais?
7: 100 mil, tirei meu dízimo na igreja e o resto eu reformei todas as minhas casas. São 3 casas que eu tenho. O terreno tem 3 casas de alvenaria, muito boa, minhas casas.
4: Valeu a pena a senhora fazer campanha, vale a pena fazer campanha aqui na Deus é Santo. E esse povo que está em casa escutando, manda um alô para esse povo agora.
7: Ah, eu peço para todas as pessoas que estão me ouvindo, que venham fazer campanha na Deus é Santo, tanto faz na prosperidade, como na vida sentimental, como na vida financeira, em todas as áreas da saúde, vale a pena fazer. A Deus é Santo, aqui tem santidade, aqui tem a promessa, que promessa Jesus cumpre em tudo. É só fazer certas campanhas, crendo no Senhor, que o pastor da SMC ele ora com muita fé, e nós também temos que ter fé e crer no Senhor que tudo dá certo.
4: Você mora onde?
7: Eu moro em São José dos Pinhais.
4: Vale a pena sair lá de São José e vir aqui na igreja de Deus é Santo?
7: Vale a pena, eu cuido dos meus netos para minha nora trabalhar, mas eu dou um jeito na quarta-feira, eu deixo as crianças com meu esposo e eu venho. Vale muito a pena, eu não vou deixar de vir nessa igreja nunca. Enquanto eu conseguir vir com minhas pernas aqui, eu vou vir.
4: Agora eu fico pensando, tem tanta gente que mora bem pertinho da igreja, fica dando desculpa, porque eu moro longe, né? E ela mora lá em São José dos Pinhais e vem fazer a campanha, tá vendo? Que move a pessoa para ir para a igreja não é a distância, é a fé, meus irmãos. Obrigado, irmã Denorá.
7: Amém, Jesus.
4: Palma para Cristo, meus irmãos.
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Você que já recebeu um milagre na igreja, Deus é santo. Venha compartilhar o seu testemunho. Não guarde essa bênção apenas para você. Existem pessoas dentro da igreja que recebem uma bênção, alcançam um milagre, veem a mão de Deus agir, mas ficam em silêncio. E isso é sério. Quando alguém recebe algo de Deus e não testemunha, não está apenas deixando de contar uma vitória, está interrompendo um propósito espiritual. O testemunho não é opcional. Ele é parte do milagre. Existem pessoas dentro da igreja que recebem uma bênção, alcançam um milagre, veem a mão de Deus agir, mas ficam em silêncio. E isso é sério. Quando alguém recebe algo de Deus e não testemunha, não está apenas deixando de contar uma vitória. Está interrompendo um propósito espiritual. O testemunho não é opcional. Ele é parte do milagre. Agora entenda isso com clareza. O testemunho protege a bênção. O silêncio pode enfraquecer aquilo que você recebeu. Quantas pessoas estão esperando ouvir o que Deus fez na sua vida para não desistirem? Quantos estão precisando de uma prova viva de que o milagre é real? E você tem essa prova, mas está guardando. Deus não te abençoou para você esconder. Ele te levantou para você falar, testemunhar, declarar. Se você recebeu cura, testemunhe. Porta aberta, testemunhe. Libertação, testemunhe. Provisão, testemunhe. Ir na frente do púlpito. Testemunhar não é vergonha, é honra. Vergonha é Deus fazer e a pessoa fingir que não aconteceu. A partir de hoje, mude sua postura. Se Deus fez, conte. Se Deus operou, declare. Se Deus te abençoou, glorifique diante de todos, porque quem testemunha fortalece a própria fé, ativa novas bênçãos e se torna instrumento para milagres na vida de outros. Não retenha o que Deus fez. Transforme sua vitória em testemunho.

0: meus irmãos, ou minhas irmãs, povo de Deus, eu quero dizer mais uma vez aqui dentro da programação Vencendo pela Fé da Igreja Deus é Santo, que por bondade, por misericórdia de Deus, por compaixão, méritos, é do Senhor, a honra, a glória é do Senhor, tudo é do Senhor, ninguém tem nada, ninguém é dono de nada. Mas, aqui na Igreja Deus é Santo, tem acontecido uns milagres que é fora do limite. Eu sei que milagres sempre foi fora do limite. Eu sei que milagres são coisas inexplicáveis, coisas extraordinárias. Mas aqui na Deus é Santo, tem acontecido, meus irmãos, cada milagre, cada notícia, cada testemunho que marca a nossa vida, cada testemunho nessa igreja, Deus deu para nós o dom, Deus deu para nós, não foi vendido não, Deus deu para nós o dom de orar pelo povo e acontecer milagres.
1: Me vê aqui a palavra poupança, poupança. Alguém levou algum prejuízo com poupança? Alguém aí botou dinheiro no banco lá e o dinheiro sumiu, desapareceu e até hoje não sabe quem pegou, quem não pegou, daquela coisa assim que está com dúvida? Cadê essa pessoa? Deus vai te mostrar, Deus vai desembaraçar esse troço aí. Poupança, dinheiro de poupança. Isso não foi hoje não, já tem tempo. Se já está aqui, rapaz, Deus vai te mostrar esse negócio aí. Você vai ver, isso vai chegar nas suas mãos. Você vai ver. Quem é que tem uma causa na justiça e você já ganhou essa causa, mas você não botou a mão no dinheiro? Quem é? Vem cá, minha irmã. Deixa Deus trabalhar. Vai cair por terra mentira. Vai cair por terra mentira, em nome de Jesus. Quem é que tem uma casa na frente e está querendo construir outra no fundo e está travado, está difícil? Deus vai destravar esse negócio aí. Vem cá. Deus vai destravar. O Espírito Santo vai destravar. Vai. Nome do meu Senhor Jesus.
0: E é por isso que nesta quarta-feira, Deus nosso Pai, Ele vai fazer coisas na sua empresa, coisas dos seus negócios, da sua família, que envolve aí com dinheiro, compra, venda, comércio, compra e venda, dólar, enfim, quem vive do comércio, é hora de abrir os olhos, de abrir o entendimento e crer nessas promessas maravilhosas nesta quarta-feira. Quarta-feira de manhã, à tarde e à noite, 9 da manhã, 3 da tarde, 7 da noite, nós vamos botar o joelho no chão e nós vamos buscar ao Deus Pai, Filho e Espírito Santo, e Ele vai fazer para o seu povo alguma coisa aqui na Avenida Marechal Floriano Peixoto, 6711, aqui no Auer, aqui bem pertinho do terminal Auer, aqui na Praça da Passarela.

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1: Eu quero falar com os irmãos. Eu quero falar com as irmãs. Eu quero falar com o senhor, a senhora, você ouvinte, internauta da programação Vencendo pela Fé. Eu quero despertar a sua fé para esta quarta-feira. Nesta quarta-feira, você precisa agir. Se você agir, haverá uma reação do céu em seu favor. Se você agir a fé, haverá uma reação da parte de Deus em favor da sua vida, em favor da sua casa, da sua família, dos seus propósitos, projetos, planos, sonhos, enfim. Jesus fala em Mateus no capítulo 7, no versículo 7 e versículo 8. Para cada ação, há uma reação. O que pede, recebe. O que busca, encontra. E o que bate, se abre. Nós observamos por esta palavra que nós lemos, que Jesus não quer ver nós acomodado, conformado, de braços cruzados. Infelizmente, quantas pessoas que estão acomodadas, esperando Deus fazer algo em seu favor, sendo que essas pessoas nada está fazendo. Tem pessoas esperando colher o que elas não estão plantando. Tem pessoas esperando ceifar o que elas não estão semeando. E Jesus fala aqui, ó, só vai receber quem pedir. Vai encontrar quem buscar. A porta vai abrir para quem bater. Agora, se a pessoa ficar aí colocando barreiras na frente, colocando dificuldades, olhando para o problema, em vez da pessoa agir a fé, fica dando desculpas. Ah, porque é longe. Ah, porque vou ter que gastar passagem, ter que gastar gasolina. Ah, por essa razão, por aquela e por essa e por aquela. Meu amado irmão, minha amada irmã, isso não vai trazer para você resultados. Pelo contrário, agindo assim, a situação só tende a piorar. Agindo dessa maneira, as coisas vão continuar do jeito que estão e só piorando. Porque Deus não opera no comodismo, no conformismo, no desânimo. Não. Deus não opera na falta de fé, na dúvida, na murmuração. Deus não opera quando Deus vê alguém prostrado, conformado, desanimado, com aquele espírito de negatividade. Deus não vai operar na vida de alguém que está assim, reclamando, só reclama, procurando encontrar em alguém a culpa, procurando um culpado para a sua vida, para a situação, para aquilo que está acontecendo. Não é assim que Deus vai operar na vida da pessoa, mas Deus vai operar na vida daquele que faz o que Jesus Cristo ensina aqui. Aquele que pede, aquele que ora, aquele que busca, aquele que bate, aquele que age, aquele que se posiciona, aquele que fala assim: não, eu vou orar, eu vou ir para a igreja, eu vou fazer essa campanha, eu vou dar lugar para Deus, eu vou usar minha fé, eu vou jejuar, eu vou plantar na obra de Deus, eu vou desafiar esse problema, essa dívida, essa doença, esta situação, pela fé, Jesus vai me dar vitória. É assim que Deus, Ele trabalha. Nesta quarta-feira, são três horários: 9 da manhã, 3 da tarde e 7 da noite. 3 da tarde e 7 da noite. Lembrando que às 9 da manhã, pastor Darcy Messias. Às 3 da tarde, presbítero Jefferson. 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

graças a Deus, meus queridos e amados irmãos, povo de Deus, paz do Senhor Jesus, pastor Messias, aqui com os irmãos, com as irmãs, povo de Deus da grande Curitiba, venha, venha, venha, na quarta-feira, 9 da manhã, 3 da tarde e 7 da noite. Traga os doentes e problemáticos, enfermos e necessitados, oh irmãos que estão enfrentando batalhas espirituais, guerras, tribulações, venha, porque esse homem de Deus, ele vai orar pela sua vida, pela sua família, orar para Deus libertar, solucionar. Olha, a Bíblia diz que a oração de um justo pode muito em seus efeitos. Olha o endereço da nossa igreja, Deus é Santo, Avenida Marechal Floriano Peixoto, 6711, Vila Auer. É aqui, povo de Deus. Para a senhora, para o senhor, está conosco nessa quarta-feira de manhã, pastor Messias vai estar aqui pregando, orando pelo povo, expulsando os demônios. À tarde, às 3 da tarde, vai estar o pastor Jefferson orando pelo povo, expulsando o mal e Deus abençoando. E à noite, pastor Messias novamente volta orando pelas pessoas e Deus operando aquele milagre que está faltando na sua vida.

Eu fico o tempo todo pensando no céu. 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E a face do Senhor, como será? 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
2: O nome da irmã?
3: É Michele, paz do Senhor, irmãos. A primeira bênção é que Deus usou o pastor Darcy Messias, falando que Deus estava abrindo uma porta de emprego para alguém da família. Eu levantei a mão e ele me perguntou quem era, eu falei que era minha sobrinha. Ele falou, então pode falar para ela que Deus vai abrir a porta e que ela vai ficar muito feliz. E para honra e glória do Senhor, ela passou num processo seletivo, ela faz faculdade de Direito, ela ingressou como estagiária na CNH e para honra e glória do Senhor, ela estava falando comigo no WhatsApp e você notava a alegria dela, exatamente conforme o servo do Senhor falou. Então essa é a primeira bênção. A outra bênção é que eu tinha contratado um serviço e eu não usei, só que tinha uma previsão legal que eu poderia estar sendo ressarcida e eles não queriam me devolver, era algo em torno de uns 1.000 e pouquinho. Mas bati o pé e, graças a Deus, eles reembolsaram, eu não perdi nada. E mais uma bênção é que eu estava com 2 contratos na caixa, tudo travado. E Deus até usou o pastor Darcy falando que tinha um espírito ali atrapalhando. Revelou eu e a irmã Sofia que Deus estava abrindo a porta e que uma das duas ia contar a primeira bênção. Não sei se ela já contou, mas para a honra e glória do Senhor, Deus destravou, assinei os 2 contratos e já foi liberado. Então isso é para a honra e glória de Deus.
4: Amém.
3: Amém.
5: Glória a Deus. Tá vendo?
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6: Meu irmão, seu nome?
7: José Mineiro.
6: Irmão José Mineiro, qual foi a bênção que o irmão recebeu aqui na Igreja Deus é Santo?
7: A bênção que eu recebi é a bênção de prosperidade. Essa semana passada eu fechei 3 negócios, glória a Deus, aleluia. O Senhor abençoou. Eu vendi, consegui trocar um carro por um terreno e comprei uma caminhonete, comprei uma reta escavadeira.
6: Glória a Deus, ou seja, Deus tem abençoado a vida financeira do irmão. Mas o irmão está na campanha da quarta-feira.
7: Ele começou a fazer a campanha das quarta-feiras. O Senhor põe as mãos e está abençoando poderosamente mesmo.
6: Deus colocou as mãos, abriu as portas, está prosperando.
7: Verdade, está prosperando. Fiz 2 quarta-feiras, Deus já abençoou tremendamente.
1: Causas que estão paradas.
5: O nome da senhora?
8: Meu nome é Dinorá. Eu vou contar uma benção. Eu morava em Santa Quitéria, aqui em Curitiba, 8 anos atrás, né? Daí eu troquei uma casa minha lá por outra aqui em São José, só que aqui eu peguei um terreno bem grande e as casas eram tudo casa preta, assim, casa ruim, casa tudo abandonada, né? E eu falei com o Senhor, falei, Senhor, o que eu vou fazer agora? Agora eu não tenho dinheiro para mim reformar essas casas, mas eu comecei a fazer as campanhas aqui na Deus é Santo, pegando meus votos, cumprindo com meus votos, e levando tudo certinho, e pedindo a milagre de Deus e orando as madrugadas também de joelho, né? Não é só pedir, nós temos que orar também de ajoelhar, ler a palavra do Senhor e clamar a Deus, pedir para o Senhor, né? E eu tinha uma causa da justiça que fazia, era trabalhista, eu trabalhei no hospital 33 anos e eles me pagaram tudo pela metade. Daí eu peguei um advogado e coloquei para me receber só que era meu, não que era dos outros, né? E aquela causa não saía e não saía, aquela causa de maneira nenhuma. Daí tanto fazer oração e fazer meus votos, minhas campanhas na Deus é Santo e na minha igreja também. Só que na minha igreja não recebia prosperidade, eu recebia aqui a minha bênção.
5: A senhora foi revelada aqui?
8: Fui revelada aqui que o Senhor ia me dar o meu dinheiro, que ia dar condições de eu fazer tudo o que precisava, né? Todos meus sonhos seriam realizados. Aquela causa da justiça minha saiu 100 mil reais da minha causa.
5: 100 mil reais?
8: 100 mil, tirei meu dízimo na igreja e o resto eu reformei todas as minhas casas, são 3 casas que eu tenho. O terreno tem 3 casas de alvenaria, muito boa, minhas casas.
5: Valeu a pena a senhora fazer campanha, vale a pena fazer campanha aqui na Deus é Santo. E esse povo que está em casa escutando, manda um alô para esse povo agora.
8: Ah, eu peço para todas as pessoas que estão me ouvindo, que veio fazer campanha na Deus é Santo, tanto faz na prosperidade, como na vida sentimental, como na vida financeira, em todas as áreas da saúde, vale a pena fazer. A Deus é Santo, aqui tem santidade, aqui tem a promessa, que promessa Jesus cumpre em tudo. É só fazer certas campanhas, crer no Senhor, que o pastor da SMC ele ora com muita fé, e nós também temos que ter fé e crer no Senhor que tudo dá certo.
5: A senhora mora onde?
8: Eu moro em São José dos Pinhais.
5: Vale a pena sair lá de São José e vir aqui na igreja de José Santo?
8: Vale a pena. Eu cuido dos meus netos, minha nora trabalhar, mas eu dou um jeito na quarta-feira, eu deixo as crianças com meu esposo e eu venho. Vale muito a pena. Eu não vou deixar de vir nessa igreja nunca. Enquanto eu conseguir vir com minhas pernas aqui, eu vou vir.
5: Agora eu fico pensando, tem tanta gente que mora bem pertinho da igreja, fica dando desculpa, porque eu moro longe, né? E ela mora lá em São José dos Pinhais e vem fazer a campanha. Tá vendo? Que o que move a pessoa para ir para a igreja não é a distância, é a fé, meus irmãos. Obrigado, irmã Denorá.
8: Amém, Jesus.
5: Palma para Cristo, meus irmãos.
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Atenção, amados irmãos e ouvintes, para os endereços da Igreja Pentecostal Deus é Santo, em Curitiba e região metropolitana. Começando por Curitiba, cidade de Curitiba, atenção, porque a Igreja Pentecostal Deus é Santo, nossa sede nacional, está localizada na Avenida Marechal Floriano Peixoto, número 6711. Avenida Marechal Floriano Peixoto, 6711, no Auer, em Curitiba. Sede nacional da Igreja Pentecostal Deus é Santo. Ainda em Curitiba, bairro do Capão Raso, atenção, povo de Deus, porque o endereço é a rua Professor Valdir de Jesus, número 513. Rua Professor Valdir de Jesus, número 513. Curitiba, bairro Osternac, Ganchinho, atenção, irmãos desta região, porque a Igreja Deus é Santo está na rua

Arita Borda, número 662, Rua Arita Borda, 662. Atenção, Tatuquara, porque a Igreja Deus é Santo está no Jardim da Ordem, na Rua Arcésio de Barros Lima, número 91. Jardim da Ordem, Rua Arcésio de Barros Lima, número 91. Ainda em Curitiba, Igreja Pentecostal Deus é Santo, no SIC, Rua Desembargador Cid Campelo, 5622. SIC, Rua Desembargador Cid Campelo, número 5622, aí no Barigui. Vamos agora para a cidade de Piraquara. Atenção, Piraquara, porque a Igreja Pentecostal Deus é Santo está aí no Jardim Santa Mônica, sede regional em Piraquara, Jardim Santa Mônica, Rua Engenheiro Djalma Maciel, número 92. Rua Engenheiro Djalma Maciel, número 92, no Santa Mônica. Ainda em Piraquara, Vila Macedo, atenção, porque o endereço fica na Rua Fortaleza, número 454. Rua Fortaleza, número 454, na Vila Macedo. Ainda em Piraquara, no bairro São Cristóvão, Rua Henrique Brudec, número 487. Piraquara, bairro São Cristóvão, Rua Henrique Brudec, número 487. Ainda em Piraquara, atenção, irmãos, porque nós temos a Igreja Deus é Santo no Jardim Holandês. Jardim Holandês, a igreja fica na Avenida Betonex, número 55. Avenida Betonex, número 55, no Jardim Holandês. Também em Piraquara, no Jardim Bela Vista, a Igreja Deus é Santo está localizada na Rua Centenário do Paraná, número 627. Jardim Bela Vista, em Piraquara, Rua Centenário do Paraná, número 627. E agora vamos para Colombo. Atenção, cidade de Colombo. Atenção, moradores de Colombo, porque a Igreja Deus é Santo está aí no Jardim Guaraituba. Jardim Guaraituba, Rua Pedro do Rosário, número 488. Rua Pedro do Rosário, número 488, Jardim Guaraituba, Colombo. Atenção, cidade de Pinhais. Atenção, cidade de Pinhais, porque a Igreja Deus é Santo está aí, Vargem Grande, na Rua Monteiro Lobato, número 320. Rua Monteiro Lobato, número 320, Vargem Grande, na cidade de Pinhais. Atenção agora, amados irmãos que moram na região de Araucária. Atenção, Araucária, porque a Igreja Deus é Santo está no bairro Campina da Barra. Isso mesmo, bairro Campina da Barra, na Rua Professora Maria Nassar Chaustec, número 1097. Repetindo, Rua Professora Maria Nassar Chaustec, número 1097, no bairro Campina da Barra, em Araucária. Atenção agora, amados irmãos da Fazenda Rio Grande. A Igreja Deus é Santo está no bairro Jardim Iguaçu. Fazenda Rio Grande, Jardim Iguaçu, na rua Rio Iguaçu, número 846. Rua Rio Iguaçu, 846, Jardim Iguaçu, na Fazenda Rio Grande. Atenção, Mandirituba. Atenção, Mandirituba. A Igreja Deus é Santo está aí localizada na rua Antônio Selusniak, número 85. O bairro é o centro de Mandirituba e bem pertinho da BR-116. Mandirituba, rua Antônio Selusniak, número 85, pertinho da BR-116, é onde está a Igreja Pentecostal Deus é Santo. E atenção, Campo Largo, atenção, Campo Largo, porque a Igreja Deus é Santo está aí no bairro do Centro, na Rua Gonçalves Dias, número 1840. Rua Gonçalves Dias, número 1840, no centro de Campo Largo.
Atenção, cidade da Lapa! Atenção, cidade da Lapa! A Igreja Deus é Santo está também no bairro do Centro, na rua Senador Souza Naves, número 741. Rua Senador Souza Naves, número 741, no centro da Lapa. E atenção, cidade de Porto Amazonas. Atenção, Porto Amazonas, porque a Igreja Deus é Santo está na rua João Pessoa, número 211. Atenção, Porto Amazonas, porque é novo endereço. Rua João Pessoa, número 211, frente à Pastelaria Sol. Esses são os endereços da Igreja Pentecostal Deus é Santo, em Curitiba e na região metropolitana. 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

0: Oh, meus irmãos, oh, minhas irmãs, povo de Deus, eu quero dizer mais uma vez aqui dentro da programação Vencendo pela Fé da Igreja Deus é Santo, que por bondade, por misericórdia de Deus, por compaixão, méritos é do Senhor, a honra, a glória é do Senhor, tudo é do Senhor, ninguém tem nada, ninguém é dono de nada. Mas aqui na Igreja Deus é Santo tem acontecido uns milagres que é fora do limite. Eu sei que milagres sempre foi fora do limite. Eu sei que milagres são coisas inexplicáveis, coisas extraordinárias. Mas aqui na Deus é Santo tem acontecido, meus irmãos, cada milagre, cada notícia, cada testemunho que marca a nossa vida, cada testemunho nessa igreja, Deus deu para nós o dom, Deus deu para nós, não foi vendido não, Deus deu para nós o dom de orar pelo povo e acontecer milagres.
1: Me vê aqui a palavra poupança, poupança. Alguém levou algum prejuízo com poupança? Alguém aí botou dinheiro no banco lá e o dinheiro sumiu, desapareceu e até hoje não sabe quem pegou, quem não pegou, daquela coisa assim que está com dúvida. Cadê essa pessoa? Deus vai te mostrar, Deus vai desembaraçar esse troço aí. Poupança, dinheiro de poupança. Isso não foi hoje não, já tem tempo. Se já para estar aqui, rapaz, Deus vai te mostrar esse negócio aí. Você vai ver, isso vai chegar nas suas mãos. Você vai ver. Quem é que tem uma causa na justiça e você já ganhou essa causa, mas você não botou a mão no dinheiro? Quem é? Vem cá, minha irmã. Deixa Deus trabalhar. Vai cair por terra mentira. Vai cair por terra mentira, em nome de Jesus. Quem é que tem uma casa na frente e está querendo construir outra no fundo e está travado, está difícil? Deus vai destravar esse negócio aí. Vem cá. Deus vai destravar. O Espírito Santo vai destravar. Vai. Nome do meu Senhor Jesus.
0: E é por isso que nesta quarta-feira, Deus nosso Pai, Ele vai fazer coisas na sua empresa, coisas dos seus negócios, da sua família, quem envolve aí com dinheiro, compra, venda, comércio, compra e venda, dólar, enfim, quem vive do comércio, é hora de abrir os olhos, de abrir o entendimento e crer nessas promessas maravilhosas nesta quarta-feira. Quarta-feira de manhã, à tarde e à noite, 9 da manhã, 3 da tarde, 7 da noite, nós vamos botar o joelho no chão e nós vamos buscar ao Deus Pai, Filho e Espírito Santo, e Ele vai fazer para o seu povo alguma coisa aqui na Avenida Marechal Floriano Peixoto, 6711, aqui no Auer, aqui bem pertinho do terminal Auer, aqui na Praça da Passarela.

Eu quero falar com os irmãos, eu quero falar com as irmãs, eu quero falar com o senhor, a senhora, você ouvinte, internauta da programação Vencendo pela Fé. Eu quero despertar a sua fé para esta quarta-feira. Nesta quarta-feira, você precisa agir. Se você agir, haverá uma reação do céu em seu favor. Se você agir a fé, haverá uma reação da parte de Deus em favor da sua vida, em favor da sua casa, da sua família, dos seus propósitos, projetos, planos, sonhos, enfim. Jesus fala em Mateus no capítulo 7, no versículo 7 e versículo 8. Para cada ação há uma reação. O que pede, recebe. O que busca, encontra. E o que bate, se abre. Nós observamos por esta palavra que nós lemos, que Jesus não quer ver nós acomodado, conformado, de braços cruzados. Infelizmente, quantas pessoas que estão acomodadas, esperando Deus fazer algo em seu favor, sendo que essas pessoas nada estão fazendo. Tem pessoas esperando colher o que elas não estão plantando. Tem pessoas esperando ceifar o que elas não estão semeando. E Jesus fala aqui, ó, só vai receber quem pedir. Vai encontrar quem buscar. A porta vai abrir para quem bater. Agora, se a pessoa ficar aí colocando barreiras na frente, colocando dificuldades, olhando para o problema, em vez da pessoa agir a fé, fica dando desculpas. Ah, porque é longe. Ah, porque vou ter que gastar passagem, ter que gastar gasolina. Ah, por essa razão, por aquela e por essa e por aquela. Meu amado irmão, minha amada irmã, isso não vai trazer para você resultados. Pelo contrário, agindo assim, a situação só tende a piorar. Agindo dessa maneira, as coisas vão continuar do jeito que estão e só piorando. Porque Deus não opera no comodismo, no conformismo, no desânimo. Não. Deus não opera na falta de fé, na dúvida, na murmuração. Deus não opera quando Deus vê alguém prostrado, conformado, desanimado, com aquele espírito de negatividade. Deus não vai operar na vida de alguém que está assim, reclamando, só reclama, procurando encontrar em alguém a culpa, procurando um culpado para a sua vida, para a situação, para aquilo que está acontecendo. Não é assim que Deus vai operar na vida da pessoa. Mas Deus vai operar na vida daquele que faz o que Jesus Cristo ensina aqui. Aquele que pede, aquele que ora, aquele que busca, aquele que bate, aquele que age, aquele que se posiciona, aquele que fala assim: não, eu vou orar, eu vou ir para a igreja, eu vou fazer essa campanha,
Eu vou dar lugar para Deus. Eu vou usar minha fé. Eu vou jejuar. Eu vou plantar na obra de Deus. Eu vou desafiar esse problema, essa dívida, essa doença, esta situação, pela fé. Jesus vai me dar vitória. É assim que Deus, ele trabalha. 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

Meus queridos e amados irmãos, povo de Deus, paz do Senhor Jesus, pastor Messias, aqui com os irmãos, com as irmãs, povo de Deus da grande Curitiba, venha, venha, venha, para quarta-feira, 9 da manhã, 3 da tarde e 7 da noite. Traga os doentes e problemáticos, enfermos e necessitados, ou irmãos que estão enfrentando batalhas espirituais, guerras, tribulações, venha, porque esse homem de Deus, ele vai orar pela sua vida, pela sua família, orar para Deus libertar, solucionar. Olha, a Bíblia diz que a oração de um justo pode muito em seus efeitos. Olha o endereço da nossa igreja, Deus é Santo, Avenida Marechal Floriano Peixoto, 6711, Vila Auer. É aqui, povo de Deus, para a senhora, para o senhor, está conosco nessa quarta-feira de manhã, pastor Messias vai estar aqui pregando, orando pelo povo, expulsando os demônios. À tarde, às 3 da tarde, vai estar o pastor Jefferson orando pelo povo, expulsando o mal e Deus abençoando. E à noite, pastor Messias novamente volta orando pelas pessoas e Deus operando aquele milagre que está faltando na sua vida.

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0: Ouvintes, nós vamos orar o nosso Deus agora. E nós vamos buscar a força, o poder, a unção de Deus. 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

forte e poderoso e eterno Deus, Pai, Filho e Espírito Santo. Deus, em nome de nosso Senhor e Salvador Jesus Cristo, ó grande Pai, ó grande Deus Todo-Poderoso, eu te peço agora que apague os meus pecados, apague, risque todos os meus pecados, todos que eu pratiquei, todos, meu Deus, para que a minha oração seja aceita, seja bem-vinda ao teu lugar santo, ao trono de glória. Oh, meu Deus, como eu queria e quero que o Senhor me desse força, espiritualidade, comunhão com o Senhor, para me entrar na tua presença. Meu Deus, antigamente, para entrar no santo dos santos, eram as pessoas escolhidas pelo Senhor, senão eles morriam. Meu Deus, meu Pai, eu quero agora entrar na tua presença, mas eu preciso do perdão, eu preciso, meu Deus, da limpeza, da purificação na minha vida, para que a minha oração seja aceita, ouvida e respondida pelo Senhor. Meu Deus, em nome de Jesus Cristo Salvador, em nome do Senhor Deus Todo-Poderoso, meu Deus, oh meu Deus, me dá palavras, coloca na minha boca as palavras certas, as palavras corretas, agradáveis, porque eu não sei como orar, porque eu não sei como pedir, eu não sei como agradecer o Senhor. O Senhor é tão grande, tão santo. Ó Deus, o Senhor é tão poderoso que eu, perto do Senhor, sou barro, pó e cinza, verme. Deus da glória, o Senhor é tão grande, tão santo, tão poderoso. Ah, como o homem não é nada na tua presença. O homem é pó, é uma sombra que vai passando, o homem é uma flor, uma erva que vai murchando, que de manhã nasce e à tarde já não existe mais. Ó Deus, ó Deus, ó Deus, ó Deus, ó Deus, ó Pai, coloca na minha boca as palavras, coloca no meu coração as palavras corretas, as palavras certas que te agrada, porque é o Senhor que está falando, mostrando, revelando. Meu Deus, em nome do Senhor Jesus, oh Jesus, me ajuda, oh Jesus, ajuda esse povo, ajuda os irmãos, as irmãs, ajuda, meu Deus, nós reconhecer o nosso estado precário, nosso estado de miséria, como diz Paulo, miserável homem que eu sou, quem me livrará do corpo dessa morte? Ó Deus, meu Deus, faz nós reconhecermos a nossa carência, necessidade, a nossa fragilidade. Ah, meu Deus do céu, faz nós reconhecermos que nós somos eternamente dependentes do Senhor. Meu Deus, oh meu Deus da glória, vai falando meu coração, vai falando ao coração desse homem e dessa mulher, vai falando a alma desta pessoa, a mente dessa pessoa, o espírito dela, a mente dela. Deus, vai falando, vai limpando, vai santificando, vai perdoando, vai purificando com o sangue de Jesus.
Ah, meu Deus do céu, vai purificando o meu entendimento, vai purificando a minha boca, meus olhos, meus ouvidos. Ah, Deus da glória, faz eu reconhecer que o que eu sou porque o Senhor é. É o Senhor, não fui eu, não fui eu, não sou eu, não será eu, mas é o Senhor. É o Senhor, meu Deus. É o Senhor, é o Senhor, é o Senhor. Ó grande Deus e Pai, em nome do Senhor Jesus, faz nós descermos de cima desta escada chamada soberba, vanglória, exaltação, grandeza carnal. Faz nós descermos, meu Deus, a casa do oleiro e observar como se faz pastores, como se faz obreiros, obreiras, membros. Meu Deus, faz nós vermos, Senhor. Oh, meu Deus do céu, faz nós descermos, faz nós enxergarmos, faz nós nos convertermos, Senhor. Meu Deus, em nome de Jesus Cristo, Salvador, quantas vezes nós pedimos as coisas só que nos interessa, as coisas carnais, as coisas humanas e perecíveis, as coisas que agrada a carne, que agrada o nosso corpo, mas não agrada a nossa alma, não agrada, meu Deus, a nossa alma. Ó Deus, que não agrada o teu poder, o teu nome, a tua palavra, a tua vontade. Meu Deus, faz nós orarmos como oravam os homens do passado, os homens crentes, as mulheres crentes do passado, que orava do jeito que era para orar, a oração que agradava a Deus, a oração que mexia com o Senhor. Ó, meu Deus, ó, como nós somos, como eu sou soberbo, cheio de vanglória, de grandeza, de exaltação, como isso me impede, como isso me atrapalha, como isso faz eu perder as oportunidades, perder as bênçãos de Deus na minha vida. Ó, Senhor da glória, ó Espírito Santo, me ajuda. Ó Espírito Santo, me ajuda, me ajuda, me ajuda, Espírito Santo. Me ajuda na minha fraqueza. Me ajuda na minha fraqueza, Espírito Santo. Me ajuda. Meu Deus, me ajuda, me ajuda, me ajuda. Ajuda esse homem, essa mulher que está aí debatendo, quebrando com a cabeça para lá e para cá, fora da tua presença, fora da tua direção. Meu Deus, faz nós entender, meu Deus, a tua vontade. Não deixa nós ficarmos andando pelos olhos humanos, pelo coração humano, pela vontade humana, pelo desejo humano, carnal e perecível, mas que nós possamos andar dentro da vontade do Senhor, andar no caminho do Senhor, no caminho estreito, na porta estreita, que nós possamos nos renunciar a nós mesmos, negar a nós mesmos, tomar a cruz e seguir o Senhor. Alcança agora cada alma, cada vida agora. Alcança, Senhor, da maneira correta, como o Senhor sabe fazer, em nome de Jesus, em nome de Jesus, em nome de Jesus, Pai. Deus, em nome de Jesus, Deus, eu não sei falar, mas tu sabes fazer, tu sabes agir, tu não precisas da minha explicação, tu não precisas do meu ensinamento, tu não precisas do meu conselho, da minha orientação. Tu és soberano, tu és sábio, poderoso, tu és tudo em todos, Senhor. Oh Deus, me perdoa, me perdoa a minha incapacidade, a minha fragilidade, os meus erros. Me perdoa tudo. Não preciso falar, o Senhor sabe tudo. Pedro dizia para Jesus: tu sabe tudo, me perdoa a minha incapacidade, a minha fragilidade, os meus erros. Me perdoa tudo.

Salve as almas, e uma delas é a minha alma. Oh meu Deus, salva as almas, oh meu Deus, liberta as almas, em nome do Senhor Jesus, Pai, é a minha oração, é o meu pedido, meu Deus. Oh meu Deus, me perdoa, porque eu não sei pedir, eu não soube pedir, eu perdi quantas vezes na vida a oportunidade de falar palavras, orações que te agradam, e quantas vezes nós oramos tudo errado, que só nos agrada, que só serve para agradar os nossos olhos, nossos ouvidos, mas no final da história foi tudo perdido. Oh meu Deus, me perdoa, me lava, me purifica no teu sangue, abençoe todos que oraram comigo, estão orando, meu Deus, abençoa poderosamente, no nome de Jesus Cristo, amém e amém, Senhor.

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2: O nome da irmã?
3: É Michele. Paz do Senhor, irmãos. É, a primeira bênção é que Deus usou o pastor Darcy Messias falando que Deus estava abrindo uma porta de emprego para alguém da família. Eu levantei a mão e ele me perguntou quem era. Eu falei que era minha sobrinha. Ele falou, então pode falar para ela que Deus vai abrir a porta e que ela vai ficar muito feliz. E para a honra e glória do Senhor, ela passou num processo seletivo. Ela faz faculdade de Direito. Ela ingressou como estagiária na CNH. E para a honra e glória do Senhor, ela estava falando comigo no WhatsApp e você notava a alegria dela, exatamente conforme o servo do Senhor falou. Então, essa é a primeira bênção. A outra bênção é que eu tinha contratado um serviço e eu não usei, só que tinha uma previsão legal que eu poderia estar sendo ressarcida. E eles não queriam me devolver, era algo em torno de uns 1.000 e pouquinho. Mas bati o pé e, graças a Deus, eles reembolsaram, eu não perdi nada. E mais uma bênção é que eu estava com 2 contratos na caixa, tudo travado. E Deus até usou o pastor Darcy falando que tinha um espírito ali atrapalhando. Revelou eu e a irmã Sofia que Deus estava abrindo a porta e que uma das duas ia contar a primeira bênção. Não sei se ela já contou, mas para a honra e glória do Senhor, Deus destravou, assinei os 2 contratos e já foi liberado. Então isso é para a honra e glória de Deus.
2: Amém.
3: Amém.
2: Glória a Deus. Tá vendo?
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4: Meu irmão, seu nome?
5: José Mineiro.
4: Irmão José Mineiro, qual foi a bênção que o irmão recebeu aqui na igreja Deus é Santo?
5: A bênção que eu recebi é a bênção da prosperidade. Essa semana passada eu fechei 3 negócios, glória a Deus, aleluia. O Senhor abençoou. Eu vendi, consegui trocar um carro por um terreno e comprei uma caminhonete, comprei uma reta escavadeira.
4: Glória a Deus, ou seja, Deus tem abençoado a vida financeira do irmão. Mas o irmão está na campanha da quarta-feira.
5: Ele começou a fazer a campanha das quarta-feira. O Senhor põe as mãos e está abençoando poderosamente mesmo.
4: Deus colocou as mãos, abriu as portas, está prosperando.
5: Verdade, está prosperando. Fiz 2 quarta-feira, Deus já abençoou tremendamente.
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2: O nome da senhora?
6: Meu nome é Dinorá. Eu vou contar uma benção. Eu morava em Santa Quitéria, aqui em Curitiba, 8 anos atrás, né? Daí eu troquei uma casa minha lá por outra aqui em São José. Só que aqui eu peguei um terreno bem grande e as casas eram tudo casa preta, assim, casa ruim, casa tudo abandonada, né? E eu falei com o Senhor, falei, Senhor, o que eu vou fazer agora? Agora eu não tenho dinheiro para mim reformar essas casas, mas eu comecei a fazer as campanhas aqui na Deus é Santo, pegando meus votos, cumprindo com meus votos, e levando tudo certinho, e pedindo a milagre de Deus e orando as madrugadas também de joelho, né? Não é só pedir, nós temos que orar também de ajoelhar, ler a palavra do Senhor e clamar a Deus, pedir para o Senhor, né? E eu tinha uma causa da justiça que fazia, era trabalhista, eu trabalhei no hospital 33 anos e eles me pagaram tudo pela metade. Daí eu peguei um advogado e coloquei para me receber só que era meu, não que era dos outros, né? E aquela causa não saía e não saía, aquela causa de maneira nenhuma. Daí tanto fazer oração e fazer meus votos, minhas campanhas, Deus é Santo, e na minha igreja também. Só que na minha igreja não recebia prosperidade, eu recebia aqui a minha bênção.
2: O senhor foi revelado aqui?
6: Fui revelado aqui que o Senhor ia me dar o dinheiro, que ia dar condições de eu fazer tudo que precisava, né? Todos meus sonhos seriam realizados. Aquela causa da justiça minha saiu 100 mil reais da minha causa.
2: 100 mil reais?
6: 100 mil, tirei meu dízimo na igreja e o resto eu reformei todas as minhas casas. São 3 casas que eu tenho. O terreno tem 3 casas de alvenaria, muito boa, minhas casas.
2: Valeu a pena a senhora fazer campanha, vale a pena fazer campanha aqui na Deus é Santo. E esse povo que está em casa escutando, manda um alô para esse povo agora.
6: Ah, eu peço para todas as pessoas que estão me ouvindo, que venham fazer campanha na Deus é Santo, tanto faz na prosperidade, como na vida sentimental, como na vida financeira, em todas as áreas da saúde, vale a pena fazer. A Deus é Santo, aqui tem santidade, aqui tem a promessa, que promessa Jesus cumpre em tudo. É só fazer certas campanhas, crer no Senhor, que o pastor da SMC ele ora com muita fé, e nós também temos que ter fé e crer no Senhor que tudo dá certo.
2: Você mora onde?
6: Eu moro em São José dos Pinhais.
2: Vale a pena sair lá de São José e vir aqui na Igreja de José Santo?
6: Vale a pena. Eu cuido dos meus netos, minha nora trabalhar, mas eu dou um jeito na quarta-feira, eu deixo as crianças com meu esposo e eu venho. Vale muito a pena. Eu não vou deixar de vir nessa igreja nunca. Enquanto eu conseguir vir com minhas pernas aqui, eu vou vir.
2: Agora eu fico pensando, tem tanta gente que mora bem pertinho da igreja, fica dando desculpa, porque eu moro longe, né? E ela mora lá em São José dos Pinhais e vem fazer a campanha. Tá vendo? Que o que move a pessoa para ir para a igreja não é a distância, é a fé, meus irmãos. Obrigado, irmã Denorá.
6: Amém, Jesus.
2: Palma para Cristo, meus irmãos.
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0: Oh, meus irmãos, oh, minhas irmãs, povo de Deus, eu quero dizer mais uma vez aqui dentro da programação Vencendo pela Fé da Igreja Deus é Santo, que por bondade, por misericórdia de Deus, por compaixão, méritos é do Senhor, a honra, a glória é do Senhor, tudo é do Senhor, ninguém tem nada, ninguém é dono de nada. Mas aqui na Igreja Deus é Santo tem acontecido uns milagres que é fora do limite. Eu sei que milagres sempre foi fora do limite. Eu sei que milagres são coisas inexplicáveis, coisas extraordinárias. Mas aqui na Deus é Santo tem acontecido, meus irmãos, cada milagre, cada notícia, cada testemunho que marca a nossa vida, cada testemunho nessa igreja, Deus deu para nós o dom, Deus deu para nós, não foi vendido não, Deus deu para nós o dom de orar pelo povo e acontecer milagres.
1: Me vê aqui a palavra poupança, poupança. Alguém levou algum prejuízo com poupança? Alguém aí botou dinheiro no banco lá e o dinheiro sumiu, desapareceu e até hoje não sabe quem pegou, quem não pegou, daquela coisa assim que está com dúvida. Cadê essa pessoa? Deus vai te mostrar, Deus vai desembaraçar esse troço aí. Poupança, dinheiro de poupança. Isso não foi hoje não, já tem tempo. Se já para estar aqui, rapaz, Deus vai te mostrar esse negócio aí. Você vai ver, isso vai chegar nas suas mãos. Você vai ver. Quem é que tem uma causa na justiça e você já ganhou essa causa, mas você não botou a mão no dinheiro? Quem é? Vem cá, minha irmã. Deixa Deus trabalhar. Vai cair por terra mentira. Vai cair por terra mentira, em nome de Jesus. Quem é que tem uma casa na frente e está querendo construir outra no fundo e está travado, está difícil? Deus vai destravar esse negócio aí. Vem cá. Deus vai destravar. O Espírito Santo vai destravar. Vai. Nome do meu Senhor Jesus.
0: E é por isso que nesta quarta-feira, Deus nosso Pai, Ele vai fazer coisas na sua empresa, coisas dos seus negócios, da sua família, quem envolve aí com dinheiro, compra, venda, comércio, compra e venda, dólar, enfim, quem vive do comércio, é hora de abrir os olhos, de abrir o entendimento e crer nessas promessas maravilhosas nesta quarta-feira. Quarta-feira de manhã, à tarde e à noite, 9 da manhã, 3 da tarde, 7 da noite, nós vamos botar o joelho no chão e nós vamos buscar ao Deus Pai, Filho e Espírito Santo, e Ele vai fazer para o seu povo alguma coisa aqui na Avenida Marechal Floriano Peixoto, 6711, aqui no Auer, aqui bem pertinho do terminal Auer, aqui na Praça da Passarela.

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Eu quero falar com os irmãos, eu quero falar com as irmãs, eu quero falar com o senhor, a senhora, você ouvinte, internauta da programação Vencendo pela Fé. Eu quero despertar a sua fé para esta quarta-feira. Nesta quarta-feira, você precisa agir. Se você agir, haverá uma reação do céu em seu favor. Se você agir a fé, haverá uma reação da parte de Deus em favor da sua vida, em favor da sua casa, da sua família, dos seus propósitos, projetos, planos, sonhos, enfim. Jesus fala em Mateus no capítulo 7, no versículo 7 e versículo 8. Para cada ação há uma reação. O que pede, recebe. O que busca, encontra. E o que bate, se abre. Nós observamos por esta palavra que nós lemos, que Jesus não quer ver nós acomodado, conformado, de braços cruzados. Infelizmente, quantas pessoas que estão acomodadas, esperando Deus fazer algo em seu favor, sendo que essas pessoas nada está fazendo. Tem pessoas esperando colher o que elas não estão plantando. Tem pessoas esperando ceifar o que elas não estão semeando. E Jesus fala aqui, ó, só vai receber quem pedir. Vai encontrar quem buscar. A porta vai abrir para quem bater. Agora, se a pessoa ficar aí colocando barreiras na frente, colocando dificuldades, olhando para o problema, em vez da pessoa agir a fé, fica dando desculpas. Ah, porque é longe. Ah, porque vou ter que gastar passagem, tem que gastar gasolina. Ah, por essa razão, por aquela e por essa e por aquela. Meu amado irmão, minha amada irmã, isso não vai trazer para você resultados. Pelo contrário, agindo assim, a situação só tende a piorar. Agindo dessa maneira, as coisas vão continuar do jeito que estão e só piorando. Porque Deus não opera no comodismo, no conformismo, no desânimo. Não. Deus não opera na falta de fé, na dúvida, na murmuração. Deus não opera quando Deus vê alguém prostrado, conformado, desanimado, com aquele espírito de negatividade. Deus não vai operar na vida de alguém que está assim, reclamando, só reclama, procurando encontrar em alguém culpa, procurando um culpado para a sua vida, para a situação, para aquilo que está acontecendo. Não é assim que Deus vai operar na vida da pessoa, mas Deus vai operar na vida daquele que

faz o que Jesus Cristo ensina aqui. Aquele que pede, aquele que ora, aquele que busca, aquele que bate, aquele que age, aquele que se posiciona, aquele que fala assim: não, eu vou orar, eu vou ir para a igreja, eu vou fazer essa campanha, eu vou dar lugar para Deus, eu vou usar minha fé, eu vou jejuar, eu vou plantar na obra de Deus, eu vou desafiar esse problema, essa dívida, essa doença, esta situação, pela fé, Jesus vai me dar vitória. É assim que Deus, Ele trabalha. Nesta quarta-feira, são três horários: 9 da manhã, 3 da tarde e 7 da noite. 3 da tarde e 7 da noite. Lembrando que às 9 da manhã, pastor Darcy Messias. 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
2: O nome da irmã?
3: É Michele. Paz do Senhor, irmãos. A primeira bênção é que Deus usou o pastor Darcy Messias falando que Deus estava abrindo uma porta de emprego para alguém da família. Eu levantei a mão e ele me perguntou quem era, eu falei que era minha sobrinha. Ele falou, então pode falar para ela que Deus vai abrir a porta e que ela vai ficar muito feliz. E para honra e glória do Senhor, ela passou num processo seletivo, ela faz faculdade de Direito, ela ingressou como estagiária na CNH e, para honra e glória do Senhor, ela estava falando comigo no WhatsApp e você notava a alegria dela, exatamente conforme o servo do Senhor falou. Então, essa é a primeira bênção. A outra bênção é que eu tinha contratado um serviço e eu não usei, só que tinha uma previsão legal que eu poderia estar sendo ressarcida. E eles não queriam me devolver, era algo em torno de uns 1.000 e pouquinho. Mas bati o pé e, graças a Deus, eles reembolsaram, eu não perdi nada. E mais uma bênção é que eu estava com 2 contratos na caixa, tudo travado. E Deus até usou o pastor Darcy falando que tinha um espírito ali atrapalhando. Revelou eu e a irmã Sofia que Deus estava abrindo a porta e que uma das duas ia contar a primeira bênção. Não sei se ela já contou, mas para a honra e glória do Senhor, Deus destravou, assinei os 2 contratos e já foi liberado. Então isso é para a honra e glória de Deus.
4: Amém.
3: Amém.
5: Glória a Deus, tá vendo?
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6: Meu irmão, seu nome?
7: José Mineiro.
6: Irmão José Mineiro, qual foi a bênção que o irmão recebeu aqui na igreja Deus é Santo?
7: A bênção que eu recebi é a bênção de prosperidade. Essa semana passada eu fechei 3 negócios, glória a Deus, aleluia. O Senhor abençoou. Eu vendi, consegui trocar um carro por um terreno e comprei uma caminhonete e comprei uma retroescavadeira.
6: Glória a Deus, ou seja, Deus tem abençoado a vida financeira do irmão. Mas o irmão está na campanha da quarta-feira.
7: Ele começou a fazer a campanha das quarta-feira. O Senhor põe as mãos e está abençoando poderosamente mesmo.
6: Deus colocou as mãos, abriu as portas, está prosperando.
7: Verdade, está prosperando. Fiz 2 quarta-feira, Deus já abençoou tremendamente.
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5: O nome da senhora?
8: Meu nome é Dinorá. Eu vou contar uma benção. Eu morava em Santa Quitéria, aqui em Curitiba, 8 anos atrás, né? Daí eu troquei uma casa minha lá por outra aqui em São José. Só que aqui eu peguei um terreno bem grande e as casas eram tudo casa preta, assim, casa ruim, casa tudo abandonada, né? E eu falei com o Senhor, falei, Senhor, o que eu vou fazer agora? Agora eu não tenho dinheiro para mim reformar essas casas, mas eu comecei a fazer as campanhas aqui na Deus é Santo, pegando meus votos, cumprindo com meus votos, e levando tudo certinho, e pedindo a milagre de Deus e orando as madrugadas também de joelho, né? Não é só pedir, nós temos que orar também de ajoelhar, ler a palavra do Senhor e clamar a Deus, pedir para o Senhor, né? E eu tinha uma causa da justiça que fazia, era trabalhista, eu trabalhei no hospital 33 anos e eles me pagaram tudo pela metade. Daí eu peguei um advogado e coloquei para me receber só que era meu, não que era dos outros, né? E aquela causa não saía e não saía, aquela causa de maneira nenhuma. Daí tanto fazer oração e fazer meus votos, minhas campanhas na Deus é Santo e na minha igreja também. Só que na minha igreja não recebia prosperidade, eu recebia aqui a minha bênção.
5: A senhora foi revelada aqui?
8: Fui revelada aqui que o Senhor ia me dar o meu dinheiro, que ia dar condições de eu fazer tudo o que precisava, né? Todos meus sonhos seriam realizados. Aquela causa da justiça minha saiu 100 mil reais da minha causa.
5: 100 mil reais?
8: 100 mil, tirei meu dízimo na igreja e o resto eu reformei todas minhas casas, são 3 casas que eu tenho. O terreno tem 3 casas de alvenaria, muito boa, minhas casas.
5: Valeu a pena a senhora fazer campanha, vale a pena fazer campanha aqui na Deus é Santo. E esse povo que está em casa escutando, manda um alô para esse povo agora.
8: Eu peço para todas as pessoas que estão me ouvindo, que venham fazer campanha na Deus é Santo, tanto faz na prosperidade, como na vida sentimental, como na vida financeira, em todas as áreas da saúde, vale a pena fazer. A Deus é Santo, aqui tem santidade, aqui tem a promessa, que promessa Jesus cumpre em tudo. É só fazer certas campanhas, crer no Senhor, que o pastor da SMC ele ora com muita fé, e nós também temos que ter fé e crê no Senhor que tudo dá certo.
5: A senhora mora onde?
8: Eu moro em São José dos Pinhais.
5: Vale a pena sair lá de São José e vir aqui na igreja de José Santo?
8: Vale a pena. Eu cuido dos meus netos, para minha nora trabalhar, mas eu dou um jeito na quarta-feira, eu deixo as crianças com meu esposo e eu venho. Vale muito a pena. Eu não vou deixar de vir nessa igreja nunca. Enquanto eu conseguir vir com minhas pernas aqui, eu vou vir.
5: Agora eu fico pensando, tem tanta gente que mora bem pertinho da igreja, fica dando desculpa, porque eu moro longe, né? E ela mora lá em São José dos Pinhais e vem fazer a campanha. Tá vendo? Que o que move a pessoa para ir para a igreja não é a distância, é a fé, meus irmãos. Obrigado, irmã Denorá.
8: Amém, Jesus.
5: Palma para Cristo, meus irmãos.
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2: Mateus 7, versículo 24. Os dois alicerces. Vamos ler. Todo aquele, como é que falei? Todo mundo? Todo aquele, pois, que escuta e as pratica, ao homem prudente que edificou a sua casa sobre, e desceu a chuva, e correu os rios, e assopraram os ventos, e combateram aquela casa, e não porque estava edificada sobre a rocha. E agora? E não cumpre. Grande foi a sua queda. Pode assentar. Quem tem glória, quem tem palma, quem tem aleluia, dá o que tem. Ofereça o que tem para Deus. Aleluia, glória. O segredo aqui não é ouvir a palavra. Qual o segredo aí? Veja, vocês observaram aí o que é. Todo aquele, pois, que escuta estas minhas palavras, e agora? E as pratica. Agora, veja no versículo de número 26. E aquele que ouve estas minhas palavras e as não cumpre. Está vendo? O segredo não é só nós estarmos aqui. O segredo não é eu estar aqui. O segredo não é eu estar aqui no altar. O segredo não é você estar aqui sentado no culto de doutrina. O segredo é antes do culto e depois do culto. O segredo é depois do culto. Antes quê? Porque nós não vamos ficar aqui a vida toda dentro da igreja. Eu não vou ficar aqui o tempo todo no altar. Daqui é uma hora e meia. O culto é uma hora, umas duas horas. Aí se passa rápido. Então, o mistério não é estar aqui sentado. O mistério já vem lá de manhãzinha. Como é que foi o dia de hoje? Dá um. Dá um. Como é que fala aí? Puxa aí no ativo. Como que foi o seu dia hoje? Foi bem diante de Deus hoje?
3: Glória a Deus.
2: Aleluia. Como é que foi a segunda-feira pra cá? Como é que foi? Eu, vocês? Como é que nós procedemos diante de Deus? O negócio não é? Não é? É escutar a palavra. O negócio não é pregar a palavra. O negócio é praticar a palavra.
3: Glória a Deus.
2: O segredo não é ouvir. Bem-aventurados é os que ouvem e as praticam.
3: Aleluia.
2: Abre a sua Bíblia para vocês acompanhar. Depois vocês voltam de novo aqui. Lá no livro de Apocalipse. Capítulo 1 de Apocalipse. Capítulo 1 de Apocalipse, versículo 3.
3: Glória a Deus.
2: Aleluia. Bem-aventurado aquele que lê e os que ouvem as palavras desta profecia. Só aí? E guardam as coisas que estão escritas, porque o tempo. Que tempo? Isso que nós vamos saber, que tempo é esse? O tempo está próximo, o tempo está passando assim, ó, rapidamente. Irmão, irmã, nós estamos envelhecendo. Nós estamos ficando velhos. Irmãos, nós estamos envelhecendo, irmãos. Nós estamos ficando velhos. Velho não é só o cabeça branca, não. Velho é aquele que já está vivo, aquele que nasceu. Vai envelhecendo. Vai envelhecendo. O de 40 não é como o de 30. O de 30 não é como o de 20. O de 50 não é como o de 40. O de 60 não é como o de 50. E o dia vai passando, o tempo vai passando. O tempo, a hora vai passando. O tempo está passando. A hora está passando. Nós estamos na fila da morte. Que é isso, pastor? Nós estamos na fila da morte. Quem é que não vai morrer aqui? Quem é que não vai morrer? Quem é que nasceu para não morrer? Há tempo de nascer e tempo de morrer. Pensa bem. Parece que a gente nem está pensando nisso. Que morrer? Eu quero é trabalhar. Meu negócio é trabalhar. Meu negócio é ganhar dinheiro. Meu negócio é pagar as minhas contas. Meu negócio é ter uma poupança, ter uma reserva. Meu irmão, minha irmã, povo de Deus, a hora que a morte chegar, isso não vale nada. Isso não vai prestar para nada. Vai servir para outros. Presta atenção nesse negócio aqui. Hein? A gente trabalha, trabalha, trabalha, trabalha. Trabalha para quem? Para quem que nós estamos trabalhando? Para quem que nós estamos trabalhando? Você não está trabalhando para você. Ninguém aqui trabalha para você. Não, eu trabalho para mim. A empresa é minha. Irmão, não é para você, irmão. Você está trabalhando para alguém. Talvez você não saiba nem para quem você está trabalhando. Não, é para mim. Não é para mim. E se a morte chegar hoje? Vai ficar para quem? O marido, para a esposa, ou para o filho, ou para o neto, ou para o genro, ou para a nora, para quem que vai ficar todo esse trabalho que você trabalhou, que eu trabalhei? Hein? Para quem vai ficar isso?
3: Aleluia!
2: Não deu tempo gozar, não deu tempo ter férias, não deu tempo a gente aproveitar do trabalho, do suor. O que, que a gente fez? Trabalhando para quem? Trabalhando para o filho. Trabalhando para a filha. Trabalhando para alguém. Você está trabalhando para o patrão. Irmão, você está trabalhando para os outros. Pastor, você está maluco? Sim. Quando você está vendendo, você está vendendo para quem? Para os outros. Quem entendeu? Levante a mão. Seu produto é para os outros. Não é para você. Para você não ia fazer aquele mundaréu de comida, mundaréu de bolo, de refrigerante, mundaréu de churrasco. Para quê? Para vender para os outros. Não, mas eu pego o dinheiro. Esse dinheiro você não vai usar ele para quê? Para os outros de novo. Você vai dar para os outros. Você vai comprar ele e aplicar nele para quê? Para os outros. A vida é cansada. A vida é cansativa, a vida é ligeira, a vida sim, quando você quis, abre os olhos para a vida, já era tarde demais. Tarde demais. Aquela correria. Tem gente que tem um jeito de correr, de trabalhar, não sabe ficar quieto. Tem gente que não sabe ficar quieto. Tem gente que não foi feito para ficar quieto. Ele não aguenta ficar quieto. Ele morre se ficar quieto. Ele morre, ele adoece. Se for ficar quieto, ele adoece. Ele está velho, aposentado e está trabalhando. Por quê? Porque ele gosta de trabalhar. O foco dele é trabalho. Ele nasceu para trabalhar. Ele está doente. Ele está cansado. Ele não está aguentando trabalhar. Está cansado, está doente, mas está trabalhando. Está trabalhando, lutando, até que ele não aguenta mais. E aí, trabalha para quem? Para quem que ele trabalhou? Pensa bem, faz um levantamento do que é a vida. Você já pensou o que é a vida? Você já pensou o que é a vida? A vida é passageira. A vida é ligeira. A vida é rápido. Abra sua Bíblia. Lá no livro de Salmos, no capítulo 90. Mas, irmão, não fica essa cara ruim, não, irmão. Tem gente que vem de ouvir a palavra, se alegar, fica aquela ignorância. Isso aqui é para nós alegrar nessa noite. Isso aqui é para a glória de Deus. Isso aqui é para a nossa alma, irmão. Mostra que você tem educação. Tem educação espiritual. Salmos, quando eu falei? 90. Isso aqui é para a glória de Deus, irmão. Não quer machucar ninguém, não. Não quer ferir ninguém, não, irmão. Tem gente que você está pregando, ao invés de ele se alegar, fica ferido, machucado. É o tipo da madeira. Ignorância, estupidez. Para que isso, meu Deus do céu? Isso não ajuda, isso atrapalha. Salmos 90. O capítulo 90, no versículo de número 10, diz assim, ó. A duração da nossa vida. Como é que fala aí?
3: 60 anos.
2: Quanto?
3: 60 anos.
2: A duração da nossa vida é de quanto?
3: 60
2: anos. E aí? Se alguém, alguns pela sua robustez, chega aos 80 anos, o melhor deles é canseira, enfado, pois passa rapidamente. E nós vamos para onde? Para que nós vamos voar? Voamos. Isso aqui é para salvo. Voamos com quem? Com anjo. Voamos rapidamente. Eu boto falar. Voamos. Foi um voo. A duração da nossa vida é 70 anos. Se alguém chega aos 80, é ai, ui, ai, dou para aqui, dou para lá, remédio para cá, remédio para lá, tá, tira dor, tira canseira, remédio para isso, ai, ai, daqui a pouco, cadê? Voamos. Lê de novo para vocês verem. Deixa vocês lerem. A duração da nossa vida é de? E agora? Chega aos 80, o melhor não, o pior. Como é que fala o melhor dele? Canseira. enfado. Pois passa o quê? Repete aí, pois passa. E depois nós voamos. Cadê a irmãzinha? Foi embora. Cadê o irmãozinho? Cadê o pastorzinho? Foi embora. Foi embora para onde? Eita, quando a gente fala assim, ó, eu sei para onde eu vou. É maravilhoso. Eu sei para onde eu vou, tenho certeza. Aleluia! Eu sei. E quem não sabe?
4: Aleluia.
2: Já sabe para onde vai.
5: Aleluia!
2: Quem não sabe? Olha, quem não sabe para onde vai, já sabe para onde vai. Quem crê, repete comigo, quem crê e for batizado, quem não crê, quem não tem certeza, será o quê?
5: Condenado.
2: Quem não crê, será condenado. Quem não crê, será condenado. Irmão, como é que você está? Mais ou menos. Irmão, se você morrer hoje, ninguém sabe. Olha a ignorância dele. Ninguém sabe. Ninguém sabe, só Deus é que sabe. Ali está errado, ignorante, estúpida, estúpido. Ele baixa a cabeça e fala: não, eu estou errado. Eu estou precisando de consertar minha vida. O pastor está lutando para ganhar minha alma. O pastor virou um inimigo para ele e para ela, um cobrador. O pastor virou um inimigo para ele e para ela. Porque o pastor está lutando para ver se ele e ela, nós, vamos embora dessa terra para o céu, para a glória de Deus. Não, o pastor está pegando o meu pé. A ignorância, a estupidez, a falta de cultura e de educação tão grande que a gente está fazendo o bem, parece que a gente está fazendo o mal. Quem entendeu, levante a mão. Parece que a gente está fazendo o mal. Parece que em vez de ser amigo, é inimigo. A cultura da pessoa, a ignorância, a estupidez, o raciocínio é tão pesado que demora a raciocinar só quando vem a dor, só quando está na cama, ai, já velhinho, ai, com câncer, sei lá que doença que vai ser, como é que vai ser nossa morte, ai, deu um infarto, ai, deu AVC, ai, chama lá o pastor para orar para mim, porque eu quero ser curado, eu quero ser curado, curado, eu quero ser curado. Que mané curado? Vai chegar na hora da morte, quer ser curado?
4: É, Jesus.
2: Mesmo na morte, eu falo assim, chama o pastor, que eu quero reconciliar, que eu quero aceitar Jesus, eu quero ser salvo, ao menos na hora da morte, né? Eu quero ser curado, da glória a Deus, aleluia, irmão. Tá igual o Beato, o camarada nunca casou, tinha vontade de casar, meu Deus do céu, e foi ficando velho, aí, na hora da morte, bem velhinho, doente, não tinha mulher, não tinha filho, não tinha ninguém. Aí, bem fraquinho, cansadinho, aí chegou lá e o pastor falou assim: você quer aceitar Jesus como teu Salvador? Não, o que você quer? Eu quero é casar. Casa, miserável. Casa com quem? Com a morte. Casa com a morte. Você viu? Ele incutiu tanto que ele queria casar. Incutiu tanto que ele queria casar. Ele nunca quis salvação. Nunca quis dizer assim: eu quero me batizar, quero me libertar. Eu quero me libertar, me batizar. Eu quero tomar santa ceia. Eu quero partir dessa vida para outra. Tanto que ele queria casar. Incutiu tanto que ele queria casar. Ele nunca quis salvação. Nunca quis dizer assim: eu quero me batizar, quero me libertar. Eu quero me libertar.

0: Eu não quero saber. Isso aí é bandido também, ladrão também. Isso aí também aprontou, porque se ele não tivesse aprontado, ele não estaria aqui. A cabeça dele, o raciocínio dele, a mentalidade dele, na cultura dele, ele estava certo. Na cultura dele, no tamanho da cultura dele, ele estava completamente certo. Se ele está aqui porque é bandido. Você está vendo que tem gente que nasceu para ser do diabo, ser do maligno. E aí, o outro falou, não, senhor, ele está aqui porque julgaram ele ilicitamente. Nós dois estamos aqui porque nós merecemos. Olha aí, a pessoa que sabe aproveitar a oportunidade para ter a salvação eterna. Olha que oportunidade que ele teve. Olha que maravilha que ele teve, ele agarrou. Isso aí não, rapaz, toma jeito. Seria na hora da morte, você não se arrepende, seu maldoso, filho das trevas. Ele não, ele é santo, ele é o Senhor, ele é o Salvador. Eu sei que ele é o Salvador. Eu estou aqui porque eu mereço estar aqui, mas ele não merece estar aqui. Ele não merece, você merece, eu não mereço. Ele defendia o Senhor Jesus, e Jesus defendeu ele também. Ele defendeu o mestre, e o mestre defendeu ele também. Ele justificou o mestre, e o mestre justificou ele também. Senhor, não olha para esse bandido não, Senhor. Olha para mim. Senhor, hoje é a minha oportunidade final. Daqui a pouco eu vou estar morto. Senhor, lembra de mim quando entrares no teu reino. Com o coração, com a alma. Era a última oportunidade, era a primeira, sei lá, a última chance que ele tinha. Senhor, lembra de mim quando entrar no teu reino. Assim, com o coração lavado, com a alma lavada, o mestre diz assim para ele: ainda hoje vai estar comigo no paraíso. Oh, Jesus maravilhoso, ainda hoje vai estar comigo no paraíso. Ele agarrou a última oportunidade. Para depois, e outra, a última que ele teve, talvez a primeira e a última, ele não quis. Tem gente, meu irmão, que é como Caim. A Bíblia diz que Caim era de quem? Do maligno. Caim era do maligno. Você pode olhar lá que você vai ver, lá no livro de Judas, lá no finalzinho, lá que você vai ver que a Bíblia diz que o Caim era do maligno, era filho do maligno. Caim era filho do pecado, porque quando Adão e Eva pecaram, aí veio Caim. Primeiro filho foi Caim, ou foi Abel? E agora, que eu pergunto a vocês? Não, foi Abel. Caim foi filho do pecado. Caim foi lavrar a terra. Caim escolheu lavrar a terra que Deus tinha amaldiçoado. E a Bíblia diz que Caim era filho do maligno. Pode olhar que você vai encontrar essa Bíblia aí. Irmão, tem gente que não se converte nunca. Morre, mas não se converte. Gente que não se converte nunca. Morre, mas não se converte. Não muda. Aí eles ficam pensando, será que não é filho de Deus? Será que não foi feito? A Bíblia não diz que Deus criou o ímpio para o dia do juízo? Está na Bíblia isso ou não está? Deus criou o ímpio para o dia do juízo. Está na Bíblia. Deus criou ímpio para o dia do juízo, meus irmãos. Gente, vamos escapar, meu irmão. Irmão, vamos escapar. Eu preciso me escapar. Você precisa escapar. Vamos escapar enquanto nós estamos com vida. Porque depois que eu morrer não tem mais jeito, meus irmãos.
1: Glória a Deus.
0: Teve um camarada aí que pegou o coronavírus. Aí o pastor foi lá orar por ele. Ele estava com nós aqui. Foi lá orar por ele. Das 5 pessoas da mesma casa que estava com Covid. Aí o pastor foi orar. Ele falou, eu não quero oração de ninguém. Deixa eu morrer. Deixa eu morrer. Oração o senhor não quer. Eu prefiro morrer do que receber a oração sua. O pastor orou para os 4. Todos os 4 escaparam. Ele morreu. Você está vendo? Como é que o bicho era tão ruim, tão maldoso,

0: tão maldoso. Tinha outro lá no hospital que o pastor foi lá orar por eles e orou por todo mundo. Você vai, não quero oração. Você, eu não quero oração, reza de padre, de pastor, não quero. Eu prefiro morrer do que receber reza de vocês, me fala oração de vocês, não, deixa eu morrer. O pastor falou, ungiu todo mundo aquele quarto, todos escaparam, ele morreu. Você está vendo? Que não, não precisa nem dar o braço, nem na hora da morte, nem no momento final da dor, da angústia, da aflição da morte. Não abre o coração para Deus entrar, não recebe a palavra. Então nessa noite, irmão, nessa noite, vamos construindo cada dia a nossa casa sobre a rocha. Vamos construindo a nossa fé sobre a rocha. Porque se nós construir a nossa fé sobre a rocha, pode vir a tempestade que vier, mas não vai cair, não vai, não vai, não vai, não vai. Oh, glória, não vai tombar, irmã.
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2: O nome da irmã?
3: É Michele. Paz do Senhor, irmãos. É, a primeira bênção é que Deus usou o pastor Darcy Messias falando que Deus estava abrindo uma porta de emprego para alguém da família. Eu levantei a mão e ele me perguntou quem era. Eu falei que era minha sobrinha. Ele falou, então pode falar para ela que Deus vai abrir a porta e que ela vai ficar muito feliz. E para a honra e glória do Senhor, ela passou num processo seletivo. Ela faz faculdade de Direito. Ela ingressou como estagiária na CNH. E para a honra e glória do Senhor, ela estava falando comigo no WhatsApp e você notava a alegria dela. Exatamente conforme o servo do Senhor falou. Então essa é a primeira bênção. A outra bênção é que eu tinha contratado um serviço e eu não usei, só que tinha uma previsão legal que eu poderia estar sendo ressarcida. E eles não queriam me devolver, era algo em torno de uns mil e pouquinho. Mas bati o pé e, graças a Deus, eles reembolsaram, eu não perdi nada. E mais uma bênção é que eu estava com dois contratos na caixa, tudo travado. E Deus até usou o pastor Darcy falando que tinha um espírito ali atrapalhando. Revelou eu e a irmã Sofia que Deus estava abrindo a porta e que uma das duas ia contar a primeira bênção. Não sei se ela já contou, mas para a honra e glória do Senhor, Deus destravou, assinei os dois contratos e já foi liberado. Então isso é para a honra e glória de Deus.
2: Amém.
3: Amém.
2: Glória a Deus, tá vendo?
1: Negócios dá certo.
2: Meu irmão, seu nome?
4: José Mineiro.
2: Irmão José Mineiro, qual foi a bênção que o irmão recebeu aqui na Igreja Deus é Santo?
4: A bênção que eu recebi é a bênção da prosperidade. Essa semana passada eu fechei 3 negócios, glória a Deus, aleluia. O Senhor abençoou. Eu vendi, consegui trocar um carro por um terreno e comprei uma caminhonete, comprei uma reta escavadeira.
2: Glória a Deus, ou seja, Deus tem abençoado a vida financeira do irmão. Mas o irmão está na campanha da quarta-feira.
4: Ele começou a fazer a campanha das quarta-feira. O Senhor põe as mãos e está abençoando poderosamente mesmo.
2: Deus colocou as mãos, abriu as portas, está prosperando.
4: Verdade, está prosperando. Fiz 2 quarta-feira, Deus já abençoou tremendamente.
1: Causas que estão paradas.
2: O nome da senhora?
5: Meu nome é Dinorá. Eu vou contar uma benção. Eu morava em Santa Quitéria, aqui em Curitiba, 8 anos atrás, né? Daí eu troquei uma casa minha lá por outra aqui em São José. Só que aqui eu peguei um terreno bem grande e as casas eram tudo casa preta, assim, casa ruim, casa tudo abandonada, né? E eu falei com o Senhor, falei, Senhor, o que eu vou fazer agora? Agora eu não tenho dinheiro para mim reformar essas casas, mas eu comecei a fazer as campanhas aqui na Deus é Santo, pegando meus votos, cumprindo com meus votos, e levando tudo certinho, e pedindo a milagre de Deus e orando as madrugadas também de joelho, né? Não é só pedir, nós temos que orar também de joelhar, ler a palavra do Senhor e clamar a Deus, pedir para o Senhor, né? E eu tinha uma causa da justiça que fazia, era trabalhista, eu trabalhei no hospital 33 anos e eles me pagaram tudo pela metade. Daí eu peguei um advogado e coloquei para me receber só que era meu, não que era dos outros, né? E aquela causa não saía e não saía, aquela causa de maneira nenhuma. Daí tanto fazer oração e fazer meus votos, minhas campanhas, Deus é Santo, e na minha igreja também. Só que na minha igreja não recebia prosperidade, eu recebia aqui a minha bênção.
2: O senhor foi revelado aqui?
5: Fui revelado aqui que o Senhor ia me dar o dinheiro, que ia dar condições de eu fazer tudo que precisava, né? Todos meus sonhos seriam realizados. Aquela causa da justiça minha saiu 100 mil reais da minha causa.
2: 100 mil reais?
5: 100 mil, tirei meu dízimo na igreja e o resto eu reformei todas as minhas casas. São 3 casas que eu tenho. O terreno tem 3 casas de alvenaria, muito boa, minhas casas.
2: Valeu a pena a senhora fazer campanha, vale a pena fazer campanha aqui na Deus é Santo. E esse povo que está em casa escutando, manda um alô para esse povo agora.
5: Ah, eu peço para todas as pessoas que estão me ouvindo, que venham fazer campanha na Deus é Santo, tanto faz na prosperidade, como na vida sentimental, como na vida financeira, em todas as áreas da saúde, vale a pena fazer. A Deus é Santo, aqui tem santidade, aqui tem a promessa, que promessa Jesus cumpre em tudo. É só fazer certas campanhas, crer no Senhor, que o pastor da SMC ele ora com muita fé, e nós também temos que ter fé e crer no Senhor que tudo dá certo.
6: Você mora onde?
5: Eu moro em São José dos Pinhais.
6: Vale a pena sair lá de São José e vir aqui na igreja de Deus é Santo?
5: Vale a pena. Eu cuido dos meus netos, minha nora trabalhar, mas eu dou um jeito na quarta-feira, eu deixo as crianças com meu esposo e eu venho. Vale muito a pena. Eu não vou deixar de vir nessa igreja nunca. Enquanto eu conseguir vir com minhas pernas aqui, eu vou vir.
6: Agora eu fico pensando, tem tanta gente que mora bem pertinho da igreja, fica dando desculpa, porque eu moro longe, né? E ela mora lá em São José dos Pinhais e vem fazer a campanha. Tá vendo? Que move a pessoa para ir para a igreja não é a distância, é a fé, meus irmãos. Obrigado, irmã Denorá.
5: Amém, Jesus.
6: Palma para Cristo, meus irmãos.
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Você que já recebeu um milagre na igreja, Deus é santo. Venha compartilhar o seu testemunho. Não guarde essa bênção apenas para você. Existem pessoas dentro da igreja que recebem uma bênção, alcançam um milagre, veem a mão de Deus agir, mas ficam em silêncio. E isso é sério. Quando alguém recebe algo de Deus e não testemunha, não está apenas deixando de contar uma vitória, está interrompendo um propósito espiritual. O testemunho não é opcional, ele é parte do milagre. Existem pessoas dentro da igreja que recebem uma bênção, alcançam um milagre, veem a mão de Deus agir, mas ficam em silêncio. E isso é sério. Quando alguém recebe algo de Deus e não testemunha, não está apenas deixando de contar uma vitória, está interrompendo um propósito espiritual. O testemunho não é opcional, ele é parte do milagre. Agora entenda isso com clareza. O testemunho protege a bênção. O silêncio pode enfraquecer aquilo que você recebeu. Quantas pessoas estão esperando ouvir o que Deus fez na sua vida para não desistirem? Quantos estão precisando de uma prova viva de que o milagre é real? E você tem essa prova, mas está guardando. Deus não te abençoou para você esconder. Ele te levantou para você falar, testemunhar, declarar. Se você recebeu cura, testemunhe. Porta aberta, testemunhe. Libertação, testemunhe. Provisão, testemunhe. Ir na frente do púlpito. Testemunhar não é vergonha, é honra. Vergonha é Deus fazer e a pessoa fingir que não aconteceu. A partir de hoje, mude sua postura. Se Deus fez, conte. Se Deus operou, declare. Se Deus te abençoou, glorifique diante de todos, porque quem testemunha fortalece a própria fé, ativa novas bênçãos e se torna instrumento para milagres na vida de outros. Não retenha o que Deus fez, transforme sua vitória em testemunho.

0: meus irmãos, ou minhas irmãs, povo de Deus, eu quero dizer mais uma vez aqui dentro da programação Vencendo pela Fé da Igreja Deus é Santo, que por bondade, por misericórdia de Deus, por compaixão, méritos, é do Senhor, a honra, a glória é do Senhor, tudo é do Senhor, ninguém tem nada, ninguém é dono de nada. Mas, aqui na Igreja Deus é Santo, tem acontecido uns milagres que é fora do limite. Eu sei que milagres sempre foi fora do limite. Eu sei que milagres são coisas inexplicáveis, coisas extraordinárias. Mas aqui na Deus é Santo, tem acontecido, meus irmãos, cada milagre, cada notícia, cada testemunho que marca a nossa vida. Cada testemunho nessa igreja, Deus deu para nós o dom. Deus deu para nós, não foi vendido, não. Deus deu para nós o dom de orar pelo povo e acontecer milagres.
1: Me vê aqui a palavra poupança. Poupança. Alguém levou algum prejuízo com poupança? Alguém aí botou dinheiro no banco lá e o dinheiro sumiu, desapareceu e até hoje não sabe quem pegou, quem não pegou, daquela coisa assim que está com dúvida? Cadê essa pessoa? Deus vai te mostrar, Deus vai desembaraçar esse troço aí. Poupança, dinheiro de poupança. Isso não foi hoje não, já tem tempo. Você já está aqui, rapaz. Deus vai te mostrar esse negócio aí. Você vai ver. Isso vai chegar nas suas mãos. Você vai ver. Quem é que tem uma causa na justiça e você já ganhou essa causa, mas você não botou a mão no dinheiro? Quem é? Vem cá, minha irmã. Deixa Deus trabalhar. Vai cair por terra mentira. Vai cair por terra mentira, em nome de Jesus. Quem é que tem uma casa na frente e está querendo construir outra no fundo e está travado, está difícil? Deus vai destravar esse negócio aí. Vem cá. Deus vai destravar. O Espírito Santo vai destravar. Vai. Nome do meu Senhor Jesus.
0: E é por isso que nesta quarta-feira, Deus nosso Pai, Ele vai fazer coisas na sua empresa, coisas dos seus negócios, da sua família, que envolve aí com dinheiro, compra, venda, comércio, compra e venda, dólar, enfim, quem vive do comércio, é hora de abrir os olhos, de abrir o entendimento e crer nessas promessas maravilhosas nesta quarta-feira. Quarta-feira de manhã, à tarde e à noite, 9 da manhã, 3 da tarde, 7 da noite, nós vamos botar o joelho no chão e nós vamos buscar ao Deus Pai, Filho e Espírito Santo, e Ele vai fazer para o seu povo alguma coisa aqui na Avenida Marechal Floriano Peixoto, 6711, aqui no Auer, aqui bem pertinho do terminal Auer, aqui na Praça da Passarela.

0: Ouvintes, nós vamos orar o nosso Deus agora. E nós vamos buscar a força, o poder, a unção de Deus. Oremos já em seguida.
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Poderoso e eterno Deus, Pai, Filho e Espírito Santo, Deus, em nome de nosso Senhor e Salvador Jesus Cristo, ó grande Pai, ó grande Deus Todo-Poderoso, eu te peço agora que apague os meus pecados. Apague, risque todos os meus pecados, todos que eu pratiquei, todos, meu Deus, para que a minha oração seja aceita, seja bem-vinda ao teu lugar santo, ao trono de glória. Oh, meu Deus, como eu queria e quero que o Senhor me desse força, espiritualidade, comunhão com o Senhor, para me entrar na tua presença. Meu Deus, antigamente, para entrar nos santos, dos santos eram as pessoas escolhidas pelo Senhor, senão eles morriam. Meu Deus, meu Pai, eu quero agora entrar na tua presença, mas eu preciso do perdão, eu preciso, meu Deus, da limpeza, da purificação na minha vida, para que a minha oração seja aceita, ouvida e respondida pelo Senhor. Meu Deus, em nome de Jesus Cristo Salvador, em nome do Senhor Deus Todo-Poderoso, meu Deus, oh meu Deus, me dá palavras, coloca na minha boca as palavras certas, as palavras corretas, agradáveis, porque eu não sei como orar, porque eu não sei como pedir, eu não sei como agradecer o Senhor. O Senhor é tão grande, tão santo, oh Deus, o Senhor é tão poderoso que eu, perto do Senhor, sou barro, pó e cinza, verme. Deus da glória, o Senhor é tão grande, tão santo, tão poderoso. Ah, como o homem não é nada na tua presença. O homem é pó, é uma sombra que vai passando. O homem é uma flor, uma erva que vai murchando, que de manhã nasce e à tarde já não existe mais. Ó Deus, ó Deus, ó Deus, ó Deus, ó Deus, ó Pai, coloca na minha boca as palavras, coloca no meu coração as palavras corretas, as palavras certas que te agrada, porque é o Senhor que está falando, mostrando, revelando. Meu Deus, em nome do Senhor Jesus, oh Jesus, me ajuda, oh Jesus, ajuda esse povo, ajuda os irmãos, as irmãs, ajuda, meu Deus, nós reconhecer o nosso estado precário, nosso estado de miséria, como diz Paulo, miserável homem que eu sou, quem me livrará do corpo dessa morte? Ó Deus, meu Deus, faz nós reconhecermos a nossa carência, necessidade, a nossa fragilidade. Ah, meu Deus do céu, faz nós reconhecermos que nós somos eternamente dependentes do Senhor. Meu Deus, oh meu Deus da glória, vai falando meu coração, vai falando ao coração desse homem, dessa mulher, vai falando a alma desta pessoa, a mente dessa pessoa, o espírito dela, a mente dela. Deus, vai falando, vai limpando, vai santificando, vai perdoando, vai purificando com o sangue de Jesus. Ah, meu Deus do céu,
vai purificando o meu entendimento, vai purificando a minha boca, meus olhos, meus ouvidos. Ah, Deus da glória, faz eu reconhecer que o que eu sou porque o Senhor é. É o Senhor, não fui eu, não fui eu, não sou eu, não será eu, mas é o Senhor. É o Senhor, meu Deus. É o Senhor, é o Senhor, é o Senhor. Ó grande Deus e Pai, em nome do Senhor Jesus, faz nós descermos de cima desta escada chamada soberba, vanglória, exaltação, grandeza carnal. Faz nós descermos, meu Deus, a casa do oleiro e observar como se faz pastores, como se faz obreiros, obreiras, membros. Meu Deus, faz nós vermos, Senhor. Oh, meu Deus do céu, faz nós descermos, faz nós enxergarmos, faz nós nos convertermos, Senhor. Meu Deus, em nome de Jesus Cristo, Salvador, quantas vezes nós pedimos as coisas só que nos interessa, as coisas carnais, as coisas humanas e perecíveis, as coisas que agrada a carne, que agrada o nosso corpo, mas não agrada a nossa alma, não agrada, meu Deus, a nossa alma. Ó Deus, que não agrada o teu poder, o teu nome, a tua palavra, a tua vontade. Meu Deus, faz nós orarmos como oravam os homens do passado, os homens crentes, as mulheres crentes do passado, que orava do jeito que era para orar, a oração que agradava a Deus, a oração que mexia com o Senhor. Ó, meu Deus, ó, como nós somos, como eu sou soberbo, cheio de vanglória, de grandeza, de exaltação, como isso me impede, como isso me atrapalha, como isso faz eu perder as oportunidades, perder as bênçãos de Deus na minha vida. Ó, Senhor da glória, ó Espírito Santo, me ajuda. Ó Espírito Santo, me ajuda, me ajuda, me ajuda, Espírito Santo. Me ajuda na minha fraqueza. Me ajuda na minha fraqueza, Espírito Santo. Me ajuda. Meu Deus, me ajuda, me ajuda, me ajuda. Ajuda esse homem, essa mulher que está aí debatendo, quebrando com a cabeça para lá e para cá, fora da tua presença, fora da tua direção. Meu Deus, faz nós entender, meu Deus, a tua vontade. Não deixa nós ficarmos andando pelos olhos humanos, pelo coração humano, pela vontade humana, pelo desejo humano, carnal e perecível, mas que nós possamos andar dentro da vontade do Senhor, andar no caminho do Senhor, no caminho estreito, na porta estreita, que nós possamos nos renunciar a nós mesmos, negar a nós mesmos, tomar a cruz e seguir o Senhor. Alcança agora cada alma, cada vida agora. Alcança, Senhor, da maneira correta, como o Senhor sabe fazer, em nome de Jesus. Em nome de Jesus, em nome de Jesus, Pai, Deus, em nome de Jesus, Deus, eu não sei falar, mas Tu sabes fazer, Tu sabes agir, Tu não precisa da minha explicação, Tu não precisa do meu ensinamento, Tu não precisa do meu conselho, da minha orientação, Tu és soberano, Tu és sábio, poderoso, Tu és tudo em todos, Senhor. Ó Deus, me perdoa a minha incapacidade, a minha fragilidade, meus erros, me perdoa tudo, não preciso falar, o Senhor sabe tudo. Pedro dizia para Jesus, Tu sabe tudo, Senhor, o Senhor sabe todas as coisas, ainda que a gente não falamos ainda, ainda que nós não sentamos, não levantamos, não pensamos o que vão falar, o Senhor já sabe tudo, meu Deus. Oh, meu Deus, como Tu és soberano,
Tu és poderoso, Tu és grande. Oh, meu Deus. Oh, meu Deus do céu. Uma coisa eu quero te pedir: alcança as almas, alcança as almas, salve as almas. E uma delas é a minha alma. Oh, meu Deus, salva as almas, salva as almas. Oh, meu Deus, liberta as almas. Em nome do Senhor Jesus, Pai, é a minha oração, é o meu pedido, meu Deus. Oh, meu Deus, me perdoa, porque eu não sei pedir, eu não soube pedir. Eu perdi quantas vezes na vida a oportunidade de falar palavras, orações que te agradam. E quantas vezes nós oramos tudo errado, que só nos agrada, que só serve para agradar os nossos olhos, nossos ouvidos, mas no final da história foi tudo perdido. Oh, meu Deus, me perdoa, me lava, me purifica no teu sangue, abençoe todos que oraram comigo, estão orando, meu Deus, abençoa poderosamente, no nome de Jesus Cristo, amém e amém, Senhor.

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agir a fé, haverá uma reação da parte de Deus em favor da sua vida, em favor da sua casa, da sua família, dos seus propósitos, projetos, planos, sonhos, enfim. Jesus fala em Mateus, no capítulo 7, no versículo 7 e versículo 8. Para cada ação, há uma reação. O que pede, recebe. O que busca, encontra. E o que bate, se abre. Nós observamos por esta palavra que nós lemos, que Jesus não quer ver nós acomodado, conformado, de braços cruzados. Infelizmente, quantas pessoas que estão acomodadas, esperando Deus fazer algo em seu favor, sendo que essas pessoas nada está fazendo. Tem pessoas esperando colher o que elas não estão plantando. Tem pessoas esperando ceifar o que elas não estão semeando. E Jesus fala aqui, ó, só vai receber quem pedir. Vai encontrar quem buscar. A porta vai abrir para quem bater. Agora, se a pessoa ficar aí colocando barreiras na frente, colocando dificuldades, olhando para o problema, em vez da pessoa agir a fé, fica dando desculpas. Ah, porque é longe. Ah, porque vou ter que gastar passagem, tem que gastar gasolina. Ah, por essa razão, por aquela e por essa e por aquela. Meu amado irmão, minha amada irmã, isso não vai trazer para você resultados. Pelo contrário, agindo assim, a situação só tende a piorar. Agindo dessa maneira, as coisas vão continuar do jeito que estão e só piorando. Porque Deus não opera no comodismo, no conformismo, no desânimo. Não. Deus não opera na falta de fé, na dúvida, na murmuração. Deus não opera quando Deus vê alguém prostrado, conformado, desanimado, com aquele espírito de negatividade. Deus não vai operar na vida de alguém que está assim, reclamando, só reclama, procurando encontrar em alguém a culpa, procurando um culpado para a sua vida, para a situação, para aquilo que está acontecendo. Não é assim que Deus vai operar na vida da pessoa. Mas Deus vai operar na vida daquele que faz o que Jesus Cristo ensina aqui. Aquele que pede, aquele que ora, aquele que busca, aquele que bate, aquele que age, aquele que se posiciona, aquele que fala assim: não, eu vou orar, eu vou ir para a igreja, eu vou fazer essa campanha, eu vou dar lugar para Deus, eu vou usar minha fé, eu vou jejuar, eu vou plantar na obra de Deus, eu vou desafiar esse problema, essa dívida, essa doença, esta situação, pela fé, Jesus vai me dar vitória. É assim que Deus, ele trabalha. 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

Meus queridos e amados irmãos, povo de Deus, paz do Senhor Jesus, pastor Messias, aqui com os irmãos, com as irmãs, povo de Deus da grande Curitiba, venha, venha, venha, na quarta-feira, 9 da manhã, 3 da tarde e 7 da noite. Traga os doentes e problemáticos, enfermos e necessitados, oh irmãos que estão enfrentando batalhas espirituais, guerras, tribulações, venha, porque esse homem de Deus, ele vai orar pela sua vida, pela sua família, orar para Deus libertar, solucionar. Olha, a Bíblia diz que a oração de um justo pode muito em seus efeitos. Olha o endereço da nossa igreja, Deus é Santo, Avenida Marechal Floriano Peixoto, 6711, Vila Auer. É aqui, povo de Deus, para a senhora, para o senhor, está conosco nessa quarta-feira de manhã. Pastor Messias vai estar aqui pregando, orando pelo povo, expulsando os demônios. À tarde, às 3 da tarde, vai estar o pastor Jefferson orando pelo povo, expulsando o mal e Deus abençoando. E à noite, pastor Messias novamente volta orando pelas pessoas e Deus operando aquele milagre que está faltando na sua vida.

Eu fico o tempo todo pensando no céu. Como será esse lugar divino? E a face do Senhor, como será? Deve ser muito lindo.

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1: Livro de Hebreus, capítulo de número 11, versículo 1. O que, que diz aí para mim? Todo mundo, vamos! Ora, a fé é o firme fundamento das coisas que se espera e a prova das coisas que se não vê. De novo, vamos lá. Das coisas e a prova que não vê. Quem tem muita fé, levanta a mão. Senta e bate palma e dá glória a Deus. Aleluia, junto também, vamos ver. Graças a Deus, palma e glória. Não essas palminhas assim não, com força. O que que é fé? Me responda o que é fé. É o firme fundamento das coisas que hã? Das coisas que não vê. Não, eu tenho certeza. Mas de quê? Não estou vendo. Não. Eu acredito. Ele bate no peito, mas eu creio. Você não está vendo? Cadê? Me mostra aí. Cadê? Você não me mostrou nada. Você fala assim: fé, você não precisa ver. Fé, você precisa crer. Fé não é ver. Quando eu vejo, eu preciso de fé. Por que que eu preciso de fé se eu estou vendo? Olha, Tomé, Jesus esteve aqui. Eu não creio. Eu não vi. Eu não toquei nele. Aí Jesus chega e diz: Tomé, vem cá. Vem aqui, seu incrédulo. Toca em mim. Bota a mão em mim aqui, ó. Eu mesmo. Você está duvidando? Aqui os buracos aqui dos cravos, aqui, ó. Olha aqui onde é que entrou a espada. Está duvidando? Toca nos meus pés. Ai, me perdoa, Senhor. Aí ele falou assim: bem-aventurados é os que não viram e creram. Está vendo? Bem-aventurados é os que não viram. Bem-aventurado é aqueles que não vê, mas crê. Porque na verdade eu nunca vi Deus. Eu nunca toquei nele. Eu nunca palpei ele. Mas como é que eu vou acreditar que ele existe? Se eu tiver fé. Se eu não tiver fé, eu vou dizer a vida toda: eu não acredito. Nunca vi ele. Eu nunca vi ele, nunca toquei nele. Como é que eu vou falar que ele existe? Todo mundo fala que ele existe. Que ele que fez o mundo, que ele que fez tudo, mas eu não tenho prova disso, porque eu nunca vi ele fazer nada. Eu nunca vi ele fazer nada. Deus está fazendo, mas ele não está vendo que é Deus. Deus está livrando, mas ele não está vendo que é Deus. Deus está curando pela oração de alguém, pela oração da mãe, pela fé de alguém, mas ele diz que não. A mãe está orando, a esposa está orando, alguém está orando, Deus está curando. Ele está em pé porque tem alguém orando. Ele está em pé porque tem alguém falando com Deus. Ele está vivo porque tem a mãe orando por ele, tem a esposa orando. Isso aí que é fé, irmão. Não é a fé dele, mas é a fé de alguém. Bem-aventurado, meu irmão, bem-aventurado. Glória a Jesus. Bem-aventurado. Disseram que Jesus vinha. Ficou falando: Jesus vai nascer de uma virgem. Muitos anos falando: Jesus vai nascer de uma virgem. Que mané virgem? Nunca vi. Virgem parir? Nunca vi. Virgem parir? Da luz? Era só pode engravidar se não for mais virgem. Ah, porque a virgem vai dar luz um filho e botará o nome de Jesus. E bebê, conversa. Aí a virgem apareceu grávida, que nem ela acreditava que estava grávida. O anjo falou: mulher, salve, agraciada, bendita. bendito é o fruto do teu ventre. Ventre? O que, que é isso? Você está gestante. Eu? Conversa? Eu sou virgem. Eu não conheço varão, nunca tive relação sexual com varão nenhum. Como é que eu estou gestante? Até louco. Mulher, isso aí não é obra para homem. Mulher, isso é obra para o Espírito Santo. O que está no seu ventre é obra do Espírito Santo. Não é obra da carne, não, mulher. Nem a virgem acreditava. Você viu? Nem ela sabia que estava grávida. Mas Deus tinha prometido. Que nasceu Jesus Cristo de uma virgem. Está vendo como é que as coisas de Deus é tudo contrário das coisas dos homens, das leis, da natureza humana? Pensa bem, eu estou grávida? Não, de jeito nenhum. Ah, senhora Maria, o Espírito Santo descerá sobre ti e gerará um filho na sua barriga. O negócio era tão sério que teu marido dela, até o José, arrumou as trouxas para ir embora. Teve um sonho que não era para ir embora, mas já estava tudo pronto. Na hora que ele pegar as trouxas, eu teve um sonho que não era para ir embora, não. Que Maria estava ali grávida por promessa de Deus. Está vendo como é que é as coisas? Parece uma loucura. Parece loucura. Deus fala assim: olha, Sara, Abraão, vocês vão ter um filho na velhice. Eu? Eu já nem menstruo mais. Já entrei em... mexer o troço? Menopausa. Eu estou com quase 100, mais com quase 100 anos. Deu risada do Senhor, do anjo. Ah, meu Deus, esses anjos estão loucos. O quê? Louco? Você está rindo? Não, eu não ri, não. Você está rindo? Daqui o tempo da vida, daqui 10 meses, não vou voltar por aqui, ou passar por aqui, ou daqui 10 meses, o tempo da vida, daqui 9 meses, você vai estar parindo, porque a partir de agora você vai ficar buchuda, prenha, grávida. Ah, não, que é isso? Cada conversa, não acredito no negócio. Passou seus 9 meses, olha a dona velhinha com o nenenzinho no colo. Não aguentava nem ela, estava carregando o menino. Você imagina? A velhinha, ó, com o menino no colo. Irmão, quando Deus quer fazer, Deus faz. Ele não manda ninguém fazer, Ele faz, meus irmãos. Ele vai fazer aqui hoje, na vida de alguém, não sei quem é. É alguém que crê. Será que vocês acreditam mesmo em milagre? Ou só está aqui escutando história? Aqui é um culto de história? Perguntando a vocês, aqui é um culto de história? Vou contar para vocês história. Ana Maria, José, eu não quero saber de... eu quero saber de hoje. Abraão não está aqui, Sara não está aqui. Quem está aqui é você, quem está aqui é eu. Deus já fez o que tem que fazer na vida de Abraão e de Sara. Agora Deus vai fazer é na vida de quem crê, é de quem acredita. Vocês crê aí? Dá um sinal de vida aí, se é que vocês crê. Mas levanta a mão sim, assim. Agora aí não crê, não.
2: Glória a Deus.
1: Parece que está morto. Parece que morreu e não ressuscitou. Ah, vocês creem? Ué, é assim que é fé? Presta... não. Quando a pessoa crê, você sente nele. Estou aqui. Reage. Creio, pastor. Estou aqui para receber essa bênção. Vocês creem? Levante a mão. Ah, tá ressuscitando. Porque esse negócio de estar aqui no culto, isso não funciona, não. Fé não é isso, não. Isso é fraqueza. Isso é dúvida. Fé é você. Parece um louco. Esse cara está louco. Essa mulher está doida. Ué, como? Essa mulher está doida. O médico fala: essa mulher está doida. filho fala: minha mãe está doida, minha avó está doida, olha o que ela incutiu agora, diz que vai ficar curada da diabetes, diz que vai ficar curada da pressão alta, ah meu Deus, diz que vai ficar curada do câncer, ah, vai ficar curada daquilo que no outro, ah, eu não acredito nisso. Daqui a pouco você vê a irmã: eu fui curada do câncer. Alguém aqui já foi curado do câncer mesmo? Quem já teve câncer comprovado por medicina? Levanta a mão. Está aqui um, está ali outro. Tem mais? Quem foi constatado por exames médicos que você tinha câncer? De novo, deixa eu ver. 4, 5. Então, eu estou aqui vivo. Como é que eu vou falar que Deus não cura se eu fui curado? Pensa bem. O médico é desanimado. Ah, eu já era pastor. Oh, pastor, que pena, né? Vamos correr atrás, vamos ver, mas sei lá. Aquela cara assim, eu acho que o câncer já virou metástase. O câncer já espalhou por todo o corpo, pastor. Vamos ver, né? Pela experiência que eu tenho, vamos ver. Fazer esse procedimento, aí avisou minha família. É porque tem que fazer arrancar o tumor, tem que fazer a radioterapia, a quimioterapia, irerê, parará, parará, pererê, mas tem que ser rápido. Tem que ser rápido, pastor. Tem que ser rápido. Tem 11 anos atrás, tem que ser rápido. Aí o médico olhou para mim e falou. Aí, na hora parece que eu quis acreditar. Na hora quando ele falou assim, parece que eu. O chão sumiu. Parece que a terra sumiu. Aí eu fiquei assim: será que eu vou morrer mesmo? Pensei: será que eu vou morrer? Já chegou a hora? Quem vai cuidar da minha viúva? Meus filhos. Aí vim para casa assim. Aí fiquei assim uma semana assim. Tal. Fiquei uns dias assim. Aí eu falei assim: quer saber de uma coisa? Eu não estou com câncer, não. Eu falei para mim mesmo: não vou fazer radioterapia, não vou fazer quimioterapia, não vou tirar tumor, não vou fazer nada. Não vou fazer nada. Eu vou fazer uma campanha de oração no monte. Eu vou orar e jejuar. Eu vou fazer campanha, buscava me ungir com óleo. Eu mesmo me ungi, fui me ungindo e ungindo e ungindo. Um dia, 2, 3, 4, 5, 6, 7, 8, 9, 10, 11, e um mês, e vai. Aí passou 7 anos, eu voltei no mesmo médico. Quando o homem me viu, assustou: é o pastor? Falei: sou eu. Mas pastor, você não morreu não? Como é que eu morri se eu estou aqui? Pergunta boba. Mas você fez todo o procedimento, você tirou o tumor, fez aquilo, a rádio, a química, que eu mandei você fazer? Eu não fiz nada. Você não fez nada? Não. Mas como é que você está vivo? Mas como é que você está vivo? 7 anos, é para você estar morto, até os ossos já estavam derretidos. Mas como é que você, o que, que você fez? Eu falei: não fiz nada. Ah, como é que não fez nada? Você fez o procedimento. Eu falei: não. O procedimento meu foi outro. Mas como? Falei: doutor, acima de vocês médicos, doutor, tem um médico por excelência, tem um médico poderoso que faz milagre. Vocês não fazem milagre, mas ele faz milagre. Ele arranca o câncer pela raiz, sem precisar de radioterapia, quimioterapia. Eu não acredito nesse negócio. Meu negócio é exame. Eu só creio no que eu vejo. Eu só creio em papel. Eu só creio em resultado. Então bora. Vou fazer tudo, não pode fazer. Aí ele fez o exame. Ué. É, pastor. Agora eu acabei de crer que eu não sei mais de nada. Agora eu não sei porque. Olha, eu nunca vi um negócio desse na minha vida. Nunca vi um negócio desse. Eu nunca vi uma coisa desta. Eu nunca vi isso. Tem não sei quantos anos de médico, especialista, formado na faculdade. Eu dou aula na faculdade de câncer, não sei para que é, parará, pererê. Mas eu nunca vi um negócio desse na minha vida. Aí eu fui pregar para ele. Aí eu fui falar com ele. Fui falar, explicar para ele como é que é, como é que não é, como é que é, como é que não é. Eu sei que quase que ele aceitou Jesus naquela época, mas ficou muito crente, muito crente. Isso já faz 11 anos. Pensa bem, 11 anos. Isso aí que é fé, minha irmã. Você não tem que sair daqui hoje do mesmo jeito. Você não tem que ficar com essa cara de... Entendeu? Essa cara, não. Tem que levantar a cabeça. Tem que levantar a cabeça. Você tem que comer essa palavra aqui hoje. Tem que deixar essa palavra entrar na sua vida. Deixar que essa palavra flui no seu coração, na sua mente, e põe para fora o que tiver na sua vida, o que tiver de ruim, de demônio, de macumba, de câncer, na sua casa, miséria, macumba, olho grande, inveja, derrota, que isso hoje é expulso pelo poder de Deus e pelo poder da fé, no nome de Jesus. Dá glória, irmão! Conversa, pregação, e levantou e embora, e a vida continuar do mesmo jeito ou pior. Daqui a semana é ver a irmã pior. E aí, irmã? Ah, tô pior. Na outra semana, cadê? Sumiu, morreu. Mas por quê? A fé acabou. Fé é para isso. Se tem fé, se tem fé, a pessoa cresce. Se tem fé, a pessoa cresce. A pessoa vence. A pessoa dá a volta por cima. Se não tem, ela se entrega. Ela se entrega. Eu vi na internet, eu acho que alguém já viu, lá na savana, aquele mundaréu de búfalo e o mundaréu de leões. Quem já viu aquilo lá? Levanta a mão para me ver. Quem já viu? Aí um leãozinho, aliás, um búfalozinho, aqui assim, pequeno, e os leões espalhando por cima dele, os outros correndo todo mundo, e pegaram ele, e ele correndo assim na beira da água, assim, caldo dentro d'água. Quem já viu aquela cena lá? Você já viu? Caldo dentro d'água. O pobrezinho do búfalo caiu dentro d'água. Falei, oh, meu pai do céu. Aí quando ele caiu dentro d'água, o jacaré veio. Já viram o jacaré, disse, oh, prato maravilhoso hoje. Aí, pronto. Aí eu pensei assim, se correr o bicho pega, e se ficar o bicho come. O leão puxava para lá e o jacaré puxava para cá. O leão pegava no pescoço do bezerro, puxava, e o jacarézão, aquele crocodilo, não sei quantos que puxava, e veio aquela briga. Aquela briga, é meu, não é seu não, é meu. Não, não é seu, é meu. Puxa para lá, puxa para cá, eu falei, já era. Quebrou o pobre do bezerro. Daqui a pouco, quando parecia que estava tudo acabado, quando apareceu tudo acabado, o leão puxou o bezerro para fora, aí montou aquele mundaréu de leões em cima do pobre do bezerro. Falei, acabou. Quando daqui a pouco, aqueles búfalos, uns 100, 200 búfalos, tudo em cima dos leões, e os leões foi correndo, um foi correndo, outro foi correndo, um leão foi correndo, outro, e daqui a pouco o bezerro levantou. Falei, meu Deus do céu, o bezerro levantou. Irmão, irmã, e eu aprendo com isso, que a gente nunca deva desistir, por mais que tudo pareça perdido, por mais que tudo pareça perdido, por mais que você olhe assim e fale assim, ó, acabou, acabou, acabou, acabou, acabou, acabou, acabou, não deu mais jeito. Ainda tem um Deus lá no céu que não diz não, que diz sim, que diz eu posso fazer o milagre através da sua fé. Levanta a cabeça, acredita, não se entrega, não se entrega. Crente tem que ser crente. Agora só tem o nome de crente. Nós vamos ver. Vamos, irmão. Ah, não dá. Então vai. Vai, vai morrer, bicho velho. Vai morrer. Ah, não dá. Não posso. É difícil. É longe. Vamos fazer uma campanha de jejum? Não dou porque eu tomo remédio. É pro estômago, não sei o quê. Vamos fazer uma campanha de oração? Não, irmão, não aguento. Vamos fazer uma campanha na igreja? Não dá. Ah, tá aí. Tá aí a razão por que não dá. Por que está aí desse jeito? Por que não dá? Por que não dá? Porque a pessoa nunca profetiza a vitória. Nunca fala assim, vai dar sim. vai, porque Deus vai me ajudar a vencer essa batalha. Eu já venci tantas, eu já fui tão perseguido, com doença, com mal, com macumba, com demônio, com perseguição daqui, perseguição de lá, luta daqui, luta de lá, luta, eu estou vivo, estou são. Quem de vocês que pegaram aí o corona aí? Levanta a mão, quem pegou corona? Mas para que pegar corona? Vocês pegaram corona? Mas para que pegar esse troço, gente? Quem de vocês se perdeu alguém da sua família que morreu do corona? Família sua, levanta a mão. Quem perdeu parente, levanta a mão. E por que vocês estão vivos? Mas para que pegar esse troço, gente? Quem de vocês se perdeu alguém da sua família que morreu do corona? Família sua, levanta a mão.

0: olha, eu nunca me entreguei. Tossia, parecia que ia arrebentar tudo. O que mais me prejudicou foi a tosse. Alguém que pegou aqui tossiu demais ou não? Tossia, tossia, mas tossia pra valer. Uma dor de cabeça, uma dor de cabeça. Quem é que teve muita dor de cabeça aí? Uma dor de cabeça, parece que ia arrebentar. Mas eu nunca falei assim, eu vou morrer. Não. E eu falava assim, eu vou vencer. Eu vou vencer em nome de Jesus. Não vou para o hospital. Não vou tomar remédio. Não vou me internar. Não vou me entubar. Cadê a minha fé? Então, o negócio vinha com tudo assim para cima de mim. Ficava variado, aquela coisa toda. Eu falei, sangue de Jesus, te repreendo. Você sabia que esse troço aí é maligno, espiritual? Esse troço aí, ele atinge aqui, ó. A mente da pessoa, para desanimar a pessoa. Esse troço aí, ele vem para desanimar a pessoa. Para deixar a pessoa desanimada. Ele só pega a gente quando está triste, quando está fraco, quando está depressivo, quando está angustiado, quando está assim muito preocupado. Pode ter certeza, está fraco. Eu estava fraco, assim, fraco, não assim, espiritualmente, estava preocupado. E aí sabe o que acontece? A imunidade, ó, vai lá para os pés. A vitamina D3 vai lá para os pés. Entendeu? Quem entendeu, levante a mão aí. Aí eu fiquei fraco, assim fisicamente. Viajei, peguei o bicho do avião, o bicho me pegou no avião. Aí eu orei e confiei em Deus. E eu estou aqui com vida e saúde. Quantos que morreram? Quantos pastores que morreram? Quantos homens de Deus que morreram? Mulher de Deus que morreu, gente boa, gente que não sentia nada, gente jovem que morreu. E nós estamos aqui, os velhos da cabeça branca. Pensa bem, por que será? Eu olho para essas coisas e eu fico assim pensando, meu Deus, a gente tem que crer até na última hora. Até na última hora. Eu estava diante de uma audiência e o juiz deu a causa para o outro. Na última hora o juiz deu a causa para nós. O outro estava ganhando. E o nosso advogado falou, Esse juiz está ao lado do outro. Firmei o pensamento assim, Deus. Faltavam uns 3 minutinhos, ele batendo lá. Não, porque você está perdendo por esse assunto, não sei o que, falando e tá. E eu olhando, falei, mas não acredito. Daqui a pouco ele falou assim, não, mas por essa razão, por aquela outra, o Darcy Messias, o réu, chama a gente de réu, o Darcy Messias ganha. Meu Deus, e se você quiser recorrer, recorre, falou para o outro. Eu estava perdendo até na última hora, faltando um minutinho, 3 minutos para encerrar. O juiz deu a causa favorável a mim. De quê? Um obreiro que saiu da igreja e queria dinheiro da igreja e de mim. Obreiro não, um Judas Iscariotes. Então vocês que estão aqui hoje nessa tarde, por mais que você fale assim, ó, eu estou perdendo, você não perdeu ainda não, entendeu? Ai, eu estou fraco, não sei o que, bererê, não fica assim alimentando esse negócio não, porque na última hora o perdedor passa a ser o ganhador, e o ganhador pode ser o perdedor, porque a Bíblia diz que o último é o primeiro, e o primeiro é o derradeiro. Quem já leu isso na Bíblia, levante a mão. Então, você não, a fé é isso. Entendeu, cobrador José? Fé é isso. É você dizer assim, não, a vitória é minha. Não vou deixar que o diabo me vença. Não vou deixar que essa doença me vença. Não vou deixar que esse problema me vença. Não vai, Deus não vai deixar. E brigar mesmo assim, dentro de você, aquela briga, aquela guerra espiritual. Não se conformar. Fazer com que a mente, o coração, a fé reaja. Não fique assim esperando o pior acontecer. Ai, vou morrer. Não, vou morrer. E morre mesmo. Não, eu vou viver. Fique bem.
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2: O nome da irmã?
3: É Michele. Paz do Senhor, irmãos. A primeira bênção é que Deus usou o pastor Darcy Messias falando que Deus estava abrindo uma porta de emprego para alguém da família. Eu levantei a mão e ele me perguntou quem era. Eu falei que era minha sobrinha. Ele falou, então pode falar para ela que Deus vai abrir a porta e que ela vai ficar muito feliz. E para honra e glória do Senhor, ela passou num processo seletivo. Ela faz faculdade de Direito. Ela ingressou como estagiária na CNH. E para honra e glória do Senhor, ela estava falando comigo no WhatsApp e você notava a alegria dela. Exatamente conforme o servo do Senhor falou. Então essa é a primeira bênção. A outra bênção é que eu tinha contratado um serviço e eu não usei, só que tinha uma previsão legal que eu poderia estar sendo ressarcida. E eles não queriam me devolver, era algo em torno de uns 1.000 e pouquinho. Mas bati o pé e, graças a Deus, eles reembolsaram, eu não perdi nada. E mais uma bênção é que eu estava com 2 contratos na caixa, tudo travado. E Deus até usou o pastor Darcy falando que tinha um espírito ali atrapalhando. Revelou eu e a irmã Sofia que Deus estava abrindo a porta e que uma das duas ia contar a primeira bênção. Não sei se ela já contou, mas para a honra e glória do Senhor, Deus destravou, assinei os 2 contratos e já foi liberado. Então isso é para a honra e glória de Deus.
2: Amém.
3: Amém.
2: Glória a Deus. Tá vendo?
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4: Meu irmão, seu nome?
5: José Mineiro.
4: Irmão José Mineiro, qual foi a bênção que o irmão recebeu aqui na Igreja Deus é Santo?
5: A bênção que eu recebi é a bênção da prosperidade. Essa semana passada eu fechei 3 negócios, glória a Deus, aleluia. O Senhor abençoou. Eu vendi, consegui trocar um carro por um terreno e comprei uma caminhonete, comprei uma reta escavadeira.
4: Glória a Deus, ou seja, Deus tem abençoado a vida financeira do irmão. Mas o irmão está na campanha da quarta-feira.
5: Ele começou a fazer a campanha das quarta-feira. O Senhor põe as mãos e está abençoando poderosamente mesmo.
4: Deus colocou as mãos, abriu as portas, está prosperando.
5: Verdade, está prosperando. Fiz 2 quarta-feira, Deus já abençoou tremendamente.
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2: O nome da senhora?
6: Meu nome é Dinorá. Eu vou contar uma benção. Eu morava em Santa Quitéria, aqui em Curitiba, 8 anos atrás, né? Daí eu troquei uma casa minha lá por outra aqui em São José, só que aqui eu peguei um terreno bem grande e as casas eram tudo casa preta, assim, casa ruim, casa tudo abandonada, né? E eu falei com o Senhor, falei, Senhor, o que, que eu vou fazer agora? Agora eu não tenho dinheiro para mim reformar essas casas, mas eu comecei a fazer as campanhas aqui na Deus é Santo, pegando meus votos, cumprindo com meus votos, e levando tudo certinho, e pedindo a milagre de Deus e orando as madrugadas também de joelho, né? Não é só pedir, nós temos que orar também de joelhar, ler a palavra do Senhor e clamar a Deus, pedir para o Senhor, né? E eu tinha uma causa da justiça que fazia, era trabalhista, eu trabalhei no hospital 33 anos e eles me pagaram tudo pela metade. Daí eu peguei um advogado e coloquei para me receber só que era meu, não que era dos outros, né? E aquela causa não saía e não saía, aquela causa de maneira nenhuma. Daí tanto fazer oração e fazer meus votos, minhas campanhas, na Deus é Santo e na minha igreja também. Só que na minha igreja não recebia prosperidade, eu recebia aqui a minha bênção.
2: A senhora foi revelada aqui?
6: Fui revelada aqui que o Senhor ia me dar o meu dinheiro, que ia dar condições de eu fazer tudo o que eu precisava, né? Todos meus sonhos seriam realizados. Aquela causa da justiça minha saiu 100 mil reais da minha causa.
2: 100 mil reais?
6: 100 mil, tirei meu dízimo na igreja e o resto eu reformei todas as minhas casas. São 3 casas que eu tenho. O terreno tem 3 casas de alvenaria, muito boa minhas casas.
2: Valeu a pena a senhora fazer campanha, vale a pena fazer campanha aqui na Deus é Santo. E esse povo que está em casa escutando, manda um alô para esse povo agora.
6: Ah, eu peço para todas as pessoas que estão me ouvindo, que veio fazer campanha na Deus é Santo, tanto faz na prosperidade, como na vida sentimental, como na vida financeira, em todas as áreas da saúde, vale a pena fazer. A Deus é Santo, aqui tem santidade, aqui tem a promessa, que promessa Jesus cumpre em tudo. É só fazer certas campanhas, crer no Senhor, que o pastor da SMC, ele ora com muita fé, e nós também temos que ter fé e crê no Senhor que tudo dá certo.
2: Você mora onde?
6: Eu moro em São José dos Pinhais.
2: Vale a pena sair lá de São José e vir aqui na igreja de José Santo?
6: Vale a pena. Eu cuido dos meus netos, minha nora trabalhar, mas eu dou um jeito na quarta-feira, eu deixo as crianças com meu esposo e eu venho. Vale muito a pena. Eu não vou deixar de vir nessa igreja nunca. Enquanto eu conseguir vir com minhas pernas aqui, eu vou vir.
2: Agora eu fico pensando, tem tanta gente que mora bem pertinho da igreja, fica dando desculpa, porque eu moro longe, né? E ela mora lá em São José dos Pinhais e vem fazer a campanha. Tá vendo? Que o que move a pessoa para ir para a igreja não é a distância, é a fé, meus irmãos. Obrigado, irmã Denorá.
6: Amém, Jesus.
2: Palma para Cristo, meus irmãos.
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Atenção, irmãos desta região, porque a Igreja Deus é Santo está na rua Arita Borda, número 662. Rua Arita Borda, 662. Atenção, Tatuquara, porque a Igreja Deus é Santo está no Jardim da Ordem, na rua Arcésio de Barros Lima, número 91. Jardim da Ordem, rua Arcésio de Barros Lima, número 91. Ainda em Curitiba, Igreja Pentecostal Deus é Santo, no SIC, rua Desembargador Cid Campelo, 5622. SIC, rua Desembargador Cid Campelo, número 5622, aí no Barigui. Vamos agora para a cidade de Piraquara. Atenção, Piraquara, porque a Igreja Pentecostal Deus é Santo está aí no Jardim Santa Mônica, sede regional em Piraquara, Jardim Santa Mônica, rua Engenheiro Djalma Maciel, número 92. Rua Engenheiro Djalma Maciel, número 92, no Santa Mônica. Ainda em Piraquara, Vila Macedo, atenção, porque o endereço fica na Rua Fortaleza, número 454. Rua Fortaleza, número 454, na Vila Macedo. Ainda em Piraquara, no bairro São Cristóvão, Rua Henrique Brudeck, número 487. Piraquara, bairro São Cristóvão, Rua Henrique Brudeck, número 487. Ainda em Piraquara, atenção, irmãos, porque nós temos a Igreja Deus é Santo no Jardim Holandês. Jardim Holandês, a igreja fica na Avenida Betonex, número 55. Avenida Betonex, número 55, no Jardim Holandês. Também em Piraquara, no Jardim Bela Vista, a Igreja Deus é Santo está localizada na Rua Centenário do Paraná, número 627. Jardim Bela Vista, em Piraquara, Rua Centenário do Paraná, número 627. E agora vamos para Colombo. Atenção, cidade de Colombo. Atenção, moradores de Colombo, porque a Igreja Deus é Santo está aí no Jardim Guaraituba. Jardim Guaraituba, Rua Pedro do Rosário, número 488. Rua Pedro do Rosário, número 488, Jardim Guaraituba, Colombo. Atenção, cidade de Pinhais. Atenção, cidade de Pinhais, porque a Igreja Deus é Santo está aí, Vargem Grande, na Rua Monteiro Lobato, número 320. Rua Monteiro Lobato, número 320, Vargem Grande, na cidade de Pinhais. Atenção agora, amados irmãos que moram na região de Araucária. Atenção, Araucária, porque a Igreja Deus é Santo está no bairro Campina da Barra. Isso mesmo, bairro Campina da Barra, na rua Professora Maria Nassar Chaustec, número 1097. Repetindo, rua Professora Maria Nassar Chaustec, número 1097, no bairro Campina da Barra, em Araucária. Atenção agora, amados irmãos da Fazenda Rio Grande.
A Igreja Deus é Santo está no bairro Jardim Iguaçu, Fazenda Rio Grande, Jardim Iguaçu, na rua Rio Iguaçu, número 846. Rua Rio Iguaçu, 846, Jardim Iguaçu, na Fazenda Rio Grande. Atenção, Mandirituba! Atenção, Mandirituba! A Igreja Deus é Santo está aí localizada. É na rua Antônio Selusniak, número 85. O bairro é o centro de Mandirituba e bem pertinho da BR-116. Mandirituba, rua Antônio Selusniak, número 85, pertinho da BR-116, é onde está a Igreja Pentecostal Deus é Santo. E atenção, Campo Largo, atenção, Campo Largo, porque a Igreja Deus é Santo está aí no bairro do Centro, na rua Gonçalves Dias, número 1840. Rua Gonçalves Dias, número 1840, no centro de Campo Largo. Atenção, cidade da Lapa, atenção, cidade da Lapa, a Igreja Deus é Santo está também no bairro do Centro, na rua Senador Souza Naves, número 741. Rua Senador Souza Naves, número 741, no centro da Lapa. E atenção, cidade de Porto Amazonas. Atenção, Porto Amazonas, porque a Igreja Deus é Santo está na rua João Pessoa, número 211. Atenção, Porto Amazonas, porque é novo endereço. Rua João Pessoa, número 211, frente à Pastelaria Sol. Esses são os endereços da Igreja Pentecostal Deus é Santo, em Curitiba e na região metropolitana. Para mais informações, entre em contato no 41-3376-3339. 41-3376-3339, que é telefone e também WhatsApp. Igreja Deus é Santa, a sua vitória.

0: meus irmãos, ou minhas irmãs, povo de Deus, eu quero dizer mais uma vez aqui dentro da programação Vencendo pela Fé, da Igreja Deus é Santo, que por bondade, por misericórdia de Deus, por compaixão, méritos, é do Senhor, a honra, a glória é do Senhor, tudo é do Senhor, ninguém tem nada, ninguém é dono de nada, mas aqui na Igreja Deus é Santo, tem acontecido uns milagres que é fora do limite. Eu sei que milagres sempre foi fora do limite. Eu sei que milagres são coisas inexplicáveis, coisas extraordinárias. Mas aqui na Deus é Santo, tem acontecido, meus irmãos, cada milagre, cada notícia, cada testemunho que marca a nossa vida. Cada testemunho nessa igreja, Deus deu para nós o dom, Deus deu para nós, não foi vendido não, Deus deu para nós o dom de orar pelo povo e acontecer milagres.
1: Me vê aqui a palavra poupança, poupança. Alguém levou algum prejuízo com poupança? Alguém aí botou dinheiro no banco lá e o dinheiro sumiu, desapareceu, e até hoje não sabe quem pegou, quem não pegou, aquela coisa assim que está com dúvida. Cadê essa pessoa? Deus vai te mostrar, Deus vai desembaraçar esse troço aí. Poupança, dinheiro de poupança. Isso não foi hoje não, já tem tempo. Você já está aqui, rapaz, Deus vai te mostrar esse negócio aí. Você vai ver, isso vai chegar nas suas mãos. Você vai ver. É que tem uma causa na justiça e você já ganhou essa causa, mas você não botou a mão no dinheiro. Quem é? Vem cá, minha irmã. Deixa Deus trabalhar. Vai cair por terra mentira. Vai cair por terra mentira, em nome de Jesus. Quem é que tem uma casa na frente e está querendo construir outra no fundo e está travado, está difícil? Deus vai destravar esse negócio aí. Vem cá. Deus vai destravar. O Espírito Santo vai destravar. Vai. Em nome do meu Senhor Jesus.
0: E é por isso que nesta quarta-feira, Deus nosso Pai, Ele vai fazer coisas na sua empresa, coisas dos seus negócios, da sua família, quem envolve aí com dinheiro, compra, venda, comércio, compra e venda, dólar, enfim, quem vive do comércio, é hora de abrir os olhos, de abrir o entendimento e crer nessas promessas maravilhosas nesta quarta-feira. Quarta-feira de manhã, à tarde e à noite, 9 da manhã, 3 da tarde, 7 da noite, nós vamos botar o joelho no chão e nós vamos buscar ao Deus Pai, Filho e Espírito Santo, e Ele vai fazer para o seu povo alguma coisa aqui na Avenida Marechal Floriano Peixoto, 6711, aqui no Auer, aqui bem pertinho do terminal Auer, aqui na Praça da Passarela.

Eu quero falar com os irmãos, eu quero falar com as irmãs, eu quero falar com o senhor, a senhora, você ouvinte, internauta da programação Vencendo pela Fé. Eu quero despertar a sua fé para esta quarta-feira. Nesta quarta-feira, você precisa agir. Se você agir, haverá uma reação do céu em seu favor. Se você agir a fé, haverá uma reação da parte de Deus em favor da sua vida, em favor da sua casa, da sua família, dos seus propósitos, projetos, planos, sonhos, enfim. Jesus fala em Mateus no capítulo 7, do versículo 7 e versículo 8. Para cada ação há uma reação. O que pede, recebe. O que busca, encontra. E o que bate, se abre. Nós observamos por esta palavra que nós lemos, que Jesus não quer ver nós acomodado, conformado, de braços cruzados. Infelizmente, quantas pessoas que estão acomodadas, esperando Deus fazer algo em seu favor, sendo que essas pessoas nada estão fazendo. Tem pessoas esperando colher o que elas não estão plantando. Tem pessoas esperando ceifar o que elas não estão semeando. E Jesus fala aqui, ó, só vai receber quem pedir. Vai encontrar quem buscar. A porta vai abrir para quem bater. Agora, se a pessoa ficar aí colocando barreiras na frente, colocando dificuldades, olhando para o problema, em vez da pessoa agir a fé, fica dando desculpas. Ah, porque é longe. Ah, porque vou ter que gastar passagem, ter que gastar gasolina. Ah, por essa razão, por aquela e por essa e por aquela. Meu amado irmão, minha amada irmã, isso não vai trazer para você resultados. Pelo contrário, agindo assim, a situação só tende a piorar. Agindo dessa maneira, as coisas vão continuar do jeito que estão e só piorando. Porque Deus não opera no comodismo, no conformismo, no desânimo. Não. Deus não opera na falta de fé, na dúvida, na murmuração. Deus não opera quando Deus vê alguém prostrado, conformado, desanimado, com aquele espírito de negatividade. Deus não vai operar na vida de alguém que está assim, reclamando, só reclama, procurando encontrar em alguém a culpa, procurando um culpado para a sua vida, para a situação, para aquilo que está acontecendo. Não é assim que Deus vai operar na vida da pessoa. Mas Deus vai operar na vida daquele que faz o que Jesus Cristo ensina aqui. Aquele que pede, aquele que ora, aquele que busca, aquele que bate, aquele que age, aquele que se posiciona, aquele que fala assim: não, eu vou orar, eu vou ir para a igreja, eu vou fazer essa campanha,
Eu vou dar lugar para Deus. Eu vou usar minha fé. Eu vou jejuar. Eu vou plantar na obra de Deus. Eu vou desafiar esse problema, essa dívida, essa doença, esta situação, pela fé. Jesus vai me dar vitória. É assim que Deus, Ele trabalha. Nesta quarta-feira, são três horários: 9 da manhã, 3 da tarde e 7 da noite. 3 da tarde e 7 da noite. 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

Graças a Deus, meus queridos e amados irmãos, povo de Deus, paz do Senhor Jesus, pastor Messias, aqui com os irmãos, com as irmãs, povo de Deus da grande Curitiba, venha, venha, venha, para quarta-feira, 9 da manhã, 3 da tarde e 7 da noite. Traga os doentes e problemáticos, enfermos e necessitados, oh irmãos que estão enfrentando batalhas espirituais, guerras, tribulações, venha, porque esse homem de Deus, ele vai orar pela sua vida, pela sua família, orar para Deus libertar, solucionar. Olha, a Bíblia diz que a oração de um justo pode muito em seus efeitos. Olha o endereço da nossa igreja, Deus é Santo, Avenida Marechal Floriano Peixoto, 6711, Vila Auer. É aqui, povo de Deus, para a senhora, para o senhor, está conosco nessa quarta-feira de manhã, pastor Messias vai estar aqui pregando, orando pelo povo, expulsando os demônios. À tarde, às 3 da tarde, vai estar o pastor Jefferson orando pelo povo, expulsando o mal e Deus abençoando. E à noite, pastor Messias novamente volta orando pelas pessoas e Deus operando aquele milagre que está faltando na sua vida.

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0: O nome da irmã?
1: É Michele. Paz do Senhor, irmãos. A primeira bênção é que Deus usou o pastor Darcy Messias falando que Deus estava abrindo uma porta de emprego para alguém da família. Eu levantei a mão e ele me perguntou quem era. Eu falei que era minha sobrinha. Ele falou, então pode falar para ela que Deus vai abrir a porta e que ela vai ficar muito feliz. E para a honra e glória do Senhor, ela passou num processo seletivo. Ela faz faculdade de Direito. Ela ingressou como estagiária na CNH. E para a honra e glória do Senhor, ela estava falando comigo no WhatsApp e você notava a alegria dela. Exatamente conforme o servo do Senhor falou. Então, essa é a primeira bênção. A outra bênção é que eu tinha contratado um serviço e eu não usei, só que tinha uma previsão legal que eu poderia estar sendo ressarcida. E eles não queriam me devolver. Era algo em torno de uns mil e pouquinho. Mas bati o pé e, graças a Deus, eles reembolsaram. Eu não perdi nada. E mais uma bênção é que eu estava com dois contratos na caixa, tudo travado. E Deus até usou o pastor Darcy falando que tinha um espírito ali atrapalhando. Revelou eu e a irmã Sofia que Deus estava abrindo a porta e que uma das duas ia contar a primeira bênção. Não sei se ela já contou, mas para a honra e glória do Senhor, Deus destravou, assinei os dois contratos e já foi liberado. Então isso é para a honra e glória de Deus.
0: Amém.
1: Amém.
0: Glória a Deus, tá vendo?
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3: Meu irmão, seu nome?
4: José Mineiro.
3: Irmão José Mineiro, qual foi a bênção que o irmão recebeu aqui na igreja Deus é Santo?
4: A bênção que eu recebi é a bênção da prosperidade. Essa semana passada eu fechei 3 negócios, glória a Deus, aleluia. O Senhor abençoou. Eu vendi, consegui trocar um carro por um terreno e comprei uma caminhonete, comprei uma retroescavadeira.
3: Glória a Deus, ou seja, Deus tem abençoado a vida financeira do irmão. Mas o irmão está na campanha da quarta-feira.
4: Ele começou a fazer a campanha das quarta-feira. O Senhor põe as mãos e está abençoando poderosamente mesmo.
3: Deus colocou as mãos, abriu as portas, está prosperando.
4: Verdade, está prosperando. Fiz 2 quarta-feira, Deus já abençoou tremendamente.
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0: O nome da senhora?
5: Meu nome é Dinorá. Eu vou contar uma benção. Eu morava em Santa Quitéria, aqui em Curitiba, 8 anos atrás, né? Daí eu troquei uma casa minha lá por outra aqui em São José. Só que aqui eu peguei um terreno bem grande e as casas eram tudo casa preta, assim, casa ruim, casa tudo abandonada, né? E eu falei com o Senhor, falei, Senhor, o que eu vou fazer agora? Agora eu não tenho dinheiro para mim reformar essas casas, mas eu comecei a fazer as campanhas aqui na Deus é Santo, pegando meus votos, cumprindo com meus votos, e levando tudo certinho, e pedindo a milagre de Deus e orando as madrugadas também de joelho, né? Não é só pedir, nós temos que orar também de ajoelhar, ler a palavra do Senhor e clamar a Deus, pedir para o Senhor, né? E eu tinha uma causa da justiça que fazia, era trabalhista, eu trabalhei no hospital 33 anos e eles me pagaram tudo pela metade. Daí eu peguei um advogado e coloquei para me receber só que era meu, não que era dos outros, né? E aquela causa não saía e não saía, aquela causa de maneira nenhuma. Daí tanto fazer oração e fazer meus votos, minhas campanhas, na Deus é Santo, e na minha igreja também. Só que na minha igreja não recebia prosperidade, eu recebia aqui a minha bênção.
0: A senhora foi revelada aqui?
5: Fui revelada aqui que o Senhor ia me dar o dinheiro, que ia dar condições de eu fazer tudo o que precisava, né? Todos meus sonhos seriam realizados. Aquela causa da justiça minha saiu 100 mil reais da minha causa.
0: 100 mil reais?
5: 100 mil, tirei meu dízimo na igreja e o resto eu reformei todas as minhas casas. São 3 casas que eu tenho. O terreno tem 3 casas de alvenaria, muito boa, minhas casas.
0: Valeu a pena a senhora fazer campanha, vale a pena fazer campanha aqui na Deus é Santo. E esse povo que está em casa escutando, manda um alô para esse povo agora.
5: Ah, eu peço para todas as pessoas que estão me ouvindo, que venham fazer campanha na Deus é Santo, tanto faz na prosperidade, como na vida sentimental, como na vida financeira, em todas as áreas da saúde, vale a pena fazer. A Deus é Santo, aqui tem santidade, aqui tem a promessa, que promessa Jesus cumpre em tudo. É só fazer certas campanhas, crer no Senhor, que o pastor da SMC ele ora com muita fé, e nós também temos que ter fé e crer no Senhor que tudo dá certo.
0: A senhora mora onde?
5: Eu moro em São José dos Pinhais.
0: Vale a pena sair lá de São José e vir aqui na igreja de Deus é Santo?
5: Vale a pena, eu cuido dos meus netos para minha nora trabalhar, mas eu dou um jeito na quarta-feira, eu deixo as crianças com meu esposo e eu venho. Vale muito a pena, eu não vou deixar de vir nessa igreja nunca. Enquanto eu conseguir vir com minhas pernas aqui, eu vou vir.
0: Agora eu fico pensando, tem tanta gente que mora bem pertinho da igreja, fica dando desculpa, porque eu moro longe, né? E ela mora lá em São José dos Pinhais e vem fazer a campanha. Tá vendo? Que o que move a pessoa para ir para a igreja não é a distância, é a fé, meus irmãos. Obrigado, irmã Denorá.
5: Amém, Jesus.
0: Palma para Cristo, meus irmãos.
2: Quarta-feira, às 9 da manhã, 3 da tarde e 7 da noite, o dia que as portas vão se

0: ouvintes, todas as pessoas, entra conosco na oração agora, aproxima do seu rádio, levante o volume do rádio e ore com fé, mas ore com fé, ore determinada, aquela palavra determinada, quer dizer, aquela palavra segura, firme, ore com aquela palavra firme, segura, e Deus fará a parte dele. Deus fará dele, nós faremos a nossa parte. Se você não busca, você não recebe. Graças a Deus, Senhor nosso Deus e Senhor nosso Pai, em nome do Senhor Jesus. Ó Jesus dos céus, ó Jesus dos crentes salvos, ó Jesus que morreu na cruz do Calvário, que derramou sangue na cruz do Calvário, ó Jesus, ó Jesus, ó Jesus querido, meu Deus, a tua palavra nos diz que o teu Espírito, ele intercede por nós, ele geme por nós. Às vezes nós não sabemos como devemos orar, mas na hora da oração ele geme, ele fala por nós. Meu Deus e meu Pai, em nome de Jesus Cristo, meu Deus, olha esta mulher, olha este homem que agora está me ouvindo, que agora estão me ouvindo, cheio de lutas, tribulações, angústia, tristezas. Meu Deus da glória, olha essa pessoa, meu Pai, que está vazia, angustiada. Essa pessoa que está triste, o coração vazio, a alma vazia. Jesus tem misericórdia. Jesus tem misericórdia. Jesus tem misericórdia. Jesus tem misericórdia, Jesus. Jesus tem misericórdia, meu Deus dos céus. Meu Deus tem misericórdia. Meu Deus tem misericórdia, meu Deus. Tenha compaixão e piedade. Meu Deus tem misericórdia, tem misericórdia. Meu Deus tem misericórdia. Jesus, o teu sangue tem poder na nossa vida. Guarda a nossa vida. Guarda a nossa alma. Guarda a nossa mente, o nosso coração, guarda o nosso entendimento, guarda nossas mãos, meu Deus, guarda nossos pés, meu Deus, guarda nossos olhos, guarda a nossa voz, meu Deus, a nossa boca, a nossa língua. Deus, tem misericórdia, meu Deus. Deus, tenha misericórdia, meu Deus, tenha compaixão, tenha piedade, Senhor, meu Deus. Senhor, ajuda-nos a permanecer em pé na tua presença. O difícil não é aceitar a Jesus como Salvador. O difícil não é se batizar nas águas. O difícil não é se batizar com o Espírito Santo, o Senhor sabe. O difícil não é ser consagrado a um cargo na igreja, no ministério. Difícil não é ser o dirigente de uma igreja. Difícil não é ser um presidente de igreja. O difícil é permanecer na tua presença até a morte. Deus da glória, Deus dos céus, Deus da minha alma, Deus do meu chamado, da minha salvação, do meu ministério, Deus da minha vocação. Ó, meu Deus, me ajuda a ser fiel até a morte. Ajuda os irmãos a ser fiel até a morte. Ajuda-nos a ser salvo, meu Deus. Meu Deus, ajuda-nos a ser salvo, meu Deus. Pois a tua palavra disse que aquele que perseverar até o fim será salvo. O Senhor disse, no mundo tereis aflições. Tende bom ânimo, eu venci. Aquele que vencer, Diz a tua palavra que comerá do maná da vida, da água da vida, beberá da água da vida, o pão da vida, e assentar-se-á com o Senhor. Deus, Adão não venceu, Eva não venceu, e não comeu do fruto da vida, da árvore da vida, que estava no paraíso de Deus. E aquele que vencer, a tua palavra diz que comerá do fruto da árvore da vida, que está no paraíso de Deus. Ó grande Deus e Pai, ó grande Deus da glória, o Senhor tem observado, o Senhor tem notado, meu Deus, a luta de cada um, a batalha, a guerra da sobrevivência espiritual. Deus, o Senhor tem notado, meu Deus, como Satanás, ele tem agido de várias maneiras, como Satanás é astuto, é astucioso, como Satanás é maligno, como ele é frio, ele é covarde, como ele é perseverante. Deus da glória, ajuda nós, meu Deus, vencer. Eu me lembrei da tua palavra, quando Jesus disse: eis que vos envio como cordeiro no meio dos lobos. Ó, meu Deus e meu Pai, meu Deus da glória, meu Jesus querido, meu Jesus amado, levanta esse companheiro de batalha, esse obreiro que caiu, esse pastor, esse obreiro, esse presbítero, esse evangelista, esse diácono, esse cooperador, essa obreira que caiu, que acabou, que virou em nada, meu Deus, o seu casamento, o seu chamado, a sua saúde. Oh, meu Deus, tem misericórdia de nós, meu Pai, tem misericórdia, meu Deus. Fecha a boca do dragão, fecha a boca do dragão, fecha a boca do dragão, da serpente. Quantas palavras dirigidas contra nós, quantas palavras de morte, de macumbaria, de feitiçaria, de bruxaria, de magia negra. Jesus, o teu sangue tem poder. Jesus, o teu sangue tem poder. Jesus, o teu sangue tem poder. Jesus, o teu sangue tem poder. Jesus, o teu sangue tem poder. Jesus, teu sangue é poderoso. Jesus, teu sangue é poderoso, meu Deus. Meu Deus e meu Pai, eu tenho certeza que agora tem gente gemendo, tem gente chorando agora, gente amargurada, angustiado, tem gente que agora estão sem saber o que falar, parece que não tem palavras, parece que vai explodir a alma, parece que vai explodir o coração, a mente. Meu Deus, tem misericórdia. Meu Deus, seja o nosso socorro, nosso advogado. Meu Deus, seja o nosso médico, seja o nosso juiz agora, porque as lutas vêm de todos os lados, as provas, as tribulações, as dificuldades, os laços, as armadilhas. Meu Deus e meu Pai, meu Deus dos céus, meu Deus da glória, abre os olhos desta criatura para que ela veja. Não deixe o diabo enganar esta criatura. Não deixe o diabo enganar esta vida. Não deixe o diabo entrar neste coração, nessa mente. Não deixe o diabo fazer uso dessa mente. Não deixe o diabo fazer uso desse coração, dessa boca. Jesus, teu sangue tem poder. Jesus, teu sangue tem poder. Dai vitória à tua obra. Dai vitória ao teu povo, pois a Bíblia diz que Deus não poupou o próprio Filho, quanto mais as demais coisas. Meu Deus da glória, a tua obra está acima de qualquer coisa, o teu chamado, a tua vocação, as almas estão acima de qualquer coisa, há na mão de Deus, e Satanás não vai impedir. O diabo não vai impedir, Satanás não vai impedir, em nome de Jesus, Satanás não vai impedir a obra de Deus na nossa vida, Satanás não vai impedir O que Deus entregou às nossas mãos, meu Deus da glória, está nas suas mãos, Senhor. Está nas suas mãos agora. Em nome do Pai, do Filho e do Espírito Santo de Deus. Amém e amém, Jesus.
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0: meus irmãos, ou minhas irmãs, povo de Deus, eu quero dizer mais uma vez aqui dentro da programação Vencendo pela Fé da Igreja Deus é Santo, que por bondade, por misericórdia de Deus, por compaixão, méritos, é do Senhor, a honra, a glória é do Senhor, tudo é do Senhor, ninguém tem nada, ninguém é dono de nada. Mas, aqui na Igreja Deus é Santo, tem acontecido uns milagres que é fora do limite. Eu sei que milagres sempre foi fora do limite. Eu sei que milagres são coisas inexplicáveis, coisas extraordinárias. Mas aqui na Deus é Santo, tem acontecido, meus irmãos, cada milagre, cada notícia, cada testemunho que marca a nossa vida. Cada testemunho nessa igreja, Deus deu para nós o dom. Deus deu para nós, não foi vendido, não. Deus deu para nós o dom de orar pelo povo e acontecer milagres.
1: Me vê aqui a palavra poupança. Poupança. Alguém levou algum prejuízo com poupança? Alguém aí botou dinheiro no banco lá e o dinheiro sumiu, desapareceu e até hoje não sabe quem pegou, quem não pegou, daquela coisa assim que está com dúvida? Cadê essa pessoa? Deus vai te mostrar, Deus vai desembaraçar esse troço aí. Poupança, dinheiro de poupança. Isso não foi hoje não, já tem tempo. Se já está aqui, rapaz, Deus vai te mostrar esse negócio aí. Você vai ver, isso vai chegar nas suas mãos. Você vai ver. Quem é que tem uma causa na justiça e você já ganhou essa causa, mas você não botou a mão no dinheiro? Quem é? Vem cá, minha irmã. Deixa Deus trabalhar. Vai cair por terra mentira. Vai cair por terra mentira, em nome de Jesus. Quem é que tem uma casa na frente e está querendo construir outra no fundo e está travado, está difícil? Deus vai destravar esse negócio aí. Vem cá. Deus vai destravar. O Espírito Santo vai destravar. Vai. Nome do meu Senhor Jesus.
0: E é por isso que nesta quarta-feira, Deus nosso Pai, Ele vai fazer coisas na sua empresa, coisas dos seus negócios, da sua família, que envolve aí com dinheiro, compra, venda, comércio, compra e venda, dólar, enfim, quem vive do comércio, é hora de abrir os olhos, de abrir o entendimento e crer nessas promessas maravilhosas nesta quarta-feira. Quarta-feira de manhã, à tarde e à noite, 9 da manhã, 3 da tarde, 7 da noite, nós vamos botar o joelho no chão e nós vamos buscar ao Deus Pai, Filho e Espírito Santo, e Ele vai fazer para o seu povo alguma coisa aqui na Avenida Marechal Floriano Peixoto, 6711, aqui no Auer, aqui bem pertinho do terminal Auer, aqui na Praça da Passarela.

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esse homem de Deus, ele vai orar pela sua vida, pela sua família, orar para Deus libertar, solucionar. Olha, a Bíblia diz que a oração de um justo pode muito em seus efeitos. 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É aqui, povo de Deus, para a senhora, para o senhor, está conosco nessa quarta-feira de manhã, pastor Messias vai estar aqui pregando, orando pelo povo, expulsando os demônios. À tarde, às 3 da tarde, vai estar o pastor Jefferson orando pelo povo, expulsando o mal e Deus abençoando. E à noite, pastor Messias novamente volta orando pelas pessoas e Deus operando aquele milagre que está faltando na sua vida.

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Eu quero falar com os irmãos, eu quero falar com as irmãs, eu quero falar com o senhor, a senhora, você ouvinte, internauta da programação Vencendo pela Fé. Eu quero despertar a sua fé para esta quarta-feira. Nesta quarta-feira, você precisa agir. Se você agir, haverá uma reação do céu em seu favor. Se você agir a fé, haverá uma reação da parte de Deus em favor da sua vida, em favor da sua casa, da sua família, dos seus propósitos, projetos, planos, sonhos, enfim. Jesus fala em Mateus no capítulo 7, no versículo 7 e versículo 8. Para cada ação há uma reação. O que pede, recebe. O que busca, encontra. E o que bate, se abre. Nós observamos por esta palavra que nós lemos, que Jesus não quer ver nós acomodado, conformado, de braços cruzados. Infelizmente, quantas pessoas que estão acomodadas, esperando Deus fazer algo em seu favor, sendo que essas pessoas nada está fazendo. Tem pessoas esperando colher o que elas não estão plantando. Tem pessoas esperando ceifar o que elas não estão semeando. E Jesus fala aqui, ó, só vai receber quem pedir. Vai encontrar quem buscar. A porta vai abrir para quem bater. Agora, se a pessoa ficar aí colocando barreiras na frente, colocando dificuldades, olhando para o problema, em vez da pessoa agir a fé, fica dando desculpas. Ah, porque é longe. Ah, porque vou ter que gastar passagem, tem que gastar gasolina. Ah, por essa razão, por aquela e por essa e por aquela. Meu amado irmão, minha amada irmã, isso não vai trazer para você resultados. Pelo contrário, agindo assim, a situação só tende a piorar. Agindo dessa maneira, as coisas vão continuar do jeito que estão e só piorando. Porque Deus não opera no comodismo, no conformismo, no desânimo. Não. Deus não opera na falta de fé, na dúvida, na murmuração. Deus não opera quando Deus vê alguém prostrado, conformado, desanimado, com aquele espírito de negatividade. Deus não vai operar na vida de alguém que está assim, reclamando, reclamando, só reclama, procurando encontrar em alguém culpa, procurando um culpado para a sua vida, para a situação, para aquilo que está acontecendo. Não é assim que Deus vai operar na vida da pessoa, mas Deus vai operar na vida daquele que faz o que Jesus Cristo ensina aqui, aquele que pede, aquele que ora, aquele que busca, aquele que bate, aquele que age. Aquele que se posiciona, aquele que fala assim, não, eu vou orar, eu vou ir para a igreja, eu vou fazer essa campanha,
Eu vou dar lugar para Deus. Eu vou usar minha fé. Eu vou jejuar. Eu vou plantar na obra de Deus. Eu vou desafiar esse problema, essa dívida, essa doença, esta situação, pela fé. Jesus vai me dar vitória. É assim que Deus, Ele trabalha. 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
2: O nome da irmã?
3: É Michele. Paz do Senhor, irmãos. A primeira bênção é que Deus usou o pastor Darcy Messias falando que Deus estava abrindo uma porta de emprego para alguém da família. Eu levantei a mão e ele me perguntou quem era. Eu falei que era minha sobrinha. Ele falou, então pode falar para ela que Deus vai abrir a porta e que ela vai ficar muito feliz. E para a honra e glória do Senhor, ela passou num processo seletivo, ela faz faculdade de Direito, ela ingressou como estagiária na CNH e, para a honra e glória do Senhor, ela estava falando comigo no WhatsApp e você notava a alegria dela, exatamente conforme o servo do Senhor falou. Então, essa é a primeira bênção. A outra bênção é que eu tinha contratado um serviço e eu não usei, só que tinha uma previsão legal que eu poderia estar sendo ressarcida. E eles não queriam me devolver. Era algo em torno de uns 1.000 e pouquinho. Mas bati o pé e, graças a Deus, eles reembolsaram. Eu não perdi nada. E mais uma bênção é que eu estava com 2 contratos na caixa, tudo travado. E Deus até usou o pastor Darcy falando que tinha um espírito ali atrapalhando. Revelou eu e a irmã Sofia que Deus estava abrindo a porta e que uma das duas ia contar a primeira bênção. Não sei se ela já contou, mas para a honra e glória do Senhor, Deus destravou, assinei os 2 contratos e já foi liberado. Então isso é para a honra e glória de Deus.
2: Amém.
3: Amém.
2: Glória a Deus. Tá vendo?
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4: Meu irmão, seu nome?
5: José Mineiro.
4: Irmão José Mineiro, qual foi a bênção que o irmão recebeu aqui na igreja Deus é Santo?
5: A bênção que eu recebi é a bênção da prosperidade. Essa semana passada eu fechei 3 negócios, glória a Deus, aleluia. O Senhor abençoou. Eu vendi, consegui trocar um carro por um terreno e comprei uma caminhonete, comprei uma reta escavadeira.
4: Glória a Deus, ou seja, Deus tem abençoado a vida financeira do irmão. Mas o irmão está na campanha da quarta-feira.
5: Ele começou a fazer a campanha das quarta-feira. O Senhor põe as mãos e está abençoando poderosamente mesmo.
4: Deus colocou as mãos, abriu as portas, está prosperando.
5: Verdade, está prosperando. Fiz 2 quarta-feira, Deus já abençoou tremendamente.
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2: O nome da senhora?
6: Meu nome é Dinorá. Eu vou contar uma benção. Eu morava em Santa Quitéria, aqui em Curitiba, 8 anos atrás, né? Daí eu troquei uma casa minha lá por outra aqui em São José, só que aqui eu peguei um terreno bem grande e as casas eram tudo casa preta, assim, casa ruim, casa tudo abandonada, né? E eu falei com o Senhor, falei, Senhor, o que, que eu vou fazer agora? Agora eu não tenho dinheiro para mim reformar essas casas, mas eu comecei a fazer as campanhas aqui na Deus é Santo, pegando meus votos, cumprindo com meus votos, e levando tudo certinho, e pedindo a milagre de Deus e orando as madrugadas também de joelho, né? Não é só pedir, nós temos que orar também de joelhar, ler a palavra do Senhor e clamar a Deus, pedir para o Senhor, né? E eu tinha uma causa da justiça que fazia, era trabalhista, eu trabalhei no hospital 33 anos e eles me pagaram tudo pela metade. Daí eu peguei um advogado e coloquei para me receber só que era meu, não que era dos outros, né? E aquela causa não saía e não saía, aquela causa de maneira nenhuma. Daí tanto fazer oração e fazer meus votos, minhas campanhas, na Deus é Santo, na minha igreja também. Só que na minha igreja não recebia prosperidade, eu recebia aqui a minha bênção.
2: A senhora foi revelada aqui?
6: Fui revelada aqui que o Senhor ia me dar o meu dinheiro, que ia dar condições de eu fazer tudo o que precisava, né? Todos meus sonhos seriam realizados. Aquela causa da justiça minha saiu 100 mil reais da minha causa.
2: 100 mil reais?
6: 100 mil, tirei meu dízimo na igreja e com o resto eu reformei todas as minhas casas. São 3 casas que eu tenho. O terreno tem 3 casas de alvenaria, muito boa, minhas casas.
2: Valeu a pena a senhora fazer campanha, vale a pena fazer campanha aqui na Deus é Santo. E esse povo que está em casa escutando, manda um alô para esse povo agora.
6: Ah, eu peço para todas as pessoas que estão me ouvindo, que veio fazer campanha na Deus é Santo, tanto faz na prosperidade, como na vida sentimental, como na vida financeira, em todas as áreas da saúde, vale a pena fazer. A Deus é Santo, aqui tem santidade, aqui tem a promessa, que promessa Jesus cumpre em tudo. É só fazer certas campanhas, crer no Senhor, que o pastor da CMC ele ora com muita fé, e nós também temos que ter fé e crê no Senhor que tudo dá certo.
2: A senhora mora onde?
6: Eu moro em São José dos Pinhais.
2: Vale a pena sair lá de São José e vir aqui na Igreja de José Santo?
6: Vale a pena. Eu cuido dos meus netos, minha nora trabalhar, mas eu dou um jeito na quarta-feira, eu deixo as crianças com meu esposo e eu venho. Vale muito a pena. Eu não vou deixar de vir nessa igreja nunca. Enquanto eu conseguir vir com minhas pernas aqui, eu vou vir.
2: Agora eu fico pensando, tem tanta gente que mora bem pertinho da igreja, fica dando desculpa, porque eu moro longe, né? E ela mora lá em São José dos Pinhais e vem fazer a campanha. Tá vendo? Que move a pessoa para ir para a igreja não é a distância, é a fé, meus irmãos. Obrigado, irmã Denorá.
6: Amém, Jesus.
2: Palma para Cristo, meus irmãos.
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graças a Deus, meus queridos e amados irmãos, povo de Deus, paz do Senhor Jesus, pastor Messias, aqui com os irmãos, com as irmãs, povo de Deus da grande Curitiba, venha, venha, venha, para quarta-feira, 9 da manhã, 3 da tarde e 7 da noite. Traga os doentes e problemáticos, enfermos e necessitados, oh irmãos que estão enfrentando batalhas espirituais, guerras, tribulações, venha, porque esse homem de Deus, ele vai orar pela sua vida, pela sua família, orar para Deus libertar, solucionar. Olha, a Bíblia diz que a oração de um justo pode muito em seus efeitos. Olha o endereço da nossa igreja, Deus é Santo, Avenida Marechal Floriano Peixoto, 6711, Vila Auer. É aqui, povo de Deus, para a senhora, para o senhor, está conosco nessa quarta-feira de manhã, pastor Messias vai estar aqui pregando, orando pelo povo, expulsando os demônios. À tarde, às 3 da tarde, vai estar o pastor Jefferson orando pelo povo, expulsando o mal e Deus abençoando. E à noite, pastor Messias novamente volta orando pelas pessoas e Deus operando aquele milagre que está faltando na sua vida.

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2: O nome da irmã?
3: É Michele. Paz do Senhor, irmãos. É, a primeira bênção é que Deus usou o pastor Darcy Messias falando que Deus estava abrindo uma porta de emprego para alguém da família. Eu levantei a mão e ele me perguntou quem era, eu falei que era minha sobrinha. Ele falou, então pode falar para ela que Deus vai abrir a porta e que ela vai ficar muito feliz. E para honra e glória do Senhor, ela passou num processo seletivo, ela faz faculdade de Direito, ela ingressou como estagiária na CNH e para honra e glória do Senhor, ela estava falando comigo no WhatsApp e você notava a alegria dela, exatamente conforme o servo do Senhor falou. Então essa é a primeira bênção. A outra bênção é que eu tinha contratado um serviço e eu não usei, só que tinha uma previsão legal que eu poderia estar sendo ressarcida. E eles não queriam me devolver, era algo em torno de uns mil e pouquinho. Mas bati o pé e, graças a Deus, eles reembolsaram, eu não perdi nada. E mais uma bênção é que eu estava com dois contratos na caixa, tudo travado. E Deus até usou o pastor Darcy falando que tinha um espírito ali atrapalhando. Revelou eu e a irmã Sofia que Deus estava abrindo a porta e que uma das duas ia contar a primeira bênção. Não sei se ela já contou, mas para honra e glória do Senhor, Deus destravou, assinei os dois contratos e já foi liberado. Então isso é para honra e glória de Deus.
4: Amém.
3: Amém.
5: Glória a Deus. Tá vendo?
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6: Meu irmão, seu nome?
7: José Mineiro.
6: Irmão José Mineiro, qual foi a bênção que o irmão recebeu aqui na igreja Deus é Santo?
7: A bênção que eu recebi é a bênção de prosperidade. Essa semana passada eu fechei 3 negócios, glória a Deus, aleluia. O Senhor abençoou. Eu vendi, consegui trocar um carro por um terreno e comprei uma caminhonete, comprei uma reta escavadeira.
6: Glória a Deus, ou seja, Deus tem abençoado a vida financeira do irmão. Mas o irmão está na campanha da quarta-feira.
7: Ele começou a fazer a campanha das quarta-feira. O Senhor põe as mãos e está abençoando poderosamente mesmo.
6: Deus colocou as mãos, abriu as portas, está prosperando.
7: Verdade, está prosperando. Fiz 2 quarta-feira, Deus já abençoou tremendamente.
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5: O nome da senhora?
8: Meu nome é Dinorá. Eu vou contar uma benção. Eu morava em Santa Quitéria, aqui em Curitiba, 8 anos atrás, né? Daí eu troquei uma casa minha lá por outra aqui em São José, só que aqui eu peguei um terreno bem grande e as casas eram tudo casa preta, assim, casa ruim, casa tudo abandonada, né? E eu falei com o Senhor, falei, Senhor, o que eu vou fazer agora? Agora eu não tenho dinheiro para mim reformar essas casas, mas eu comecei a fazer as campanhas aqui na Deus é Santo, pegando meus votos, cumprindo com meus votos, e levando tudo certinho, e pedindo a milagre de Deus e orando as madrugadas também de joelho, né? Não é só pedir, nós temos que orar também de ajoelhar, ler a palavra do Senhor e clamar a Deus, pedir para o Senhor, né? E eu tinha uma causa da justiça que fazia, era trabalhista, eu trabalhei no hospital 33 anos e eles me pagaram tudo pela metade. Daí eu peguei um advogado e coloquei para me receber só que era meu, não que era dos outros, né? E aquela causa não saía e não saía, aquela causa de maneira nenhuma. Daí tanto fazer oração e fazer meus votos, minhas campanhas na Deus é Santo e na minha igreja também. Só que na minha igreja não recebia prosperidade, eu recebia aqui a minha bênção.
5: A senhora foi revelada aqui?
8: Fui revelada aqui que o Senhor ia me dar o meu dinheiro, que ia dar condições de eu fazer tudo o que precisava, né? Todos meus sonhos seriam realizados. Aquela causa da justiça minha saiu 100 mil reais da minha causa.
5: 100 mil reais?
8: 100 mil, tirei meu dízimo na igreja e o resto eu reformei todas as minhas casas, são 3 casas que eu tenho. O terreno tem 3 casas de alvenaria, muito boa, minhas casas.
5: Valeu a pena a senhora fazer campanha, vale a pena fazer campanha aqui na Deus é Santo. E esse povo que está em casa escutando, manda um alô para esse povo agora.
8: Ah, eu peço para todas as pessoas que estão me ouvindo, que venham fazer campanha na Deus é Santo, tanto faz na prosperidade, como na vida sentimental, como na vida financeira, em todas as áreas da saúde, vale a pena fazer. A Deus é Santo, aqui tem santidade, aqui tem a promessa, que promessa Jesus cumpre em tudo. É só fazer certas campanhas, crer no Senhor, que o pastor da SMC ora com muita fé, e nós também temos que ter fé e crer no Senhor que tudo dá certo.
5: Você mora onde?
8: Eu moro em São José dos Pinhais.
5: Vale a pena sair lá de São José e vir aqui na Igreja de José Santo?
8: Vale a pena, eu cuido dos meus netos, minha nora trabalhar, mas eu dou um jeito na quarta-feira, eu deixo as crianças com meu esposo e eu venho. Vale muito a pena, eu não vou deixar de vir nessa igreja nunca. Enquanto eu conseguir vir com minhas pernas aqui, eu vou vir.
5: Agora eu fico pensando, tem tanta gente que mora bem pertinho da igreja, fica dando desculpa, porque eu moro longe, né? E ela mora lá em São José dos Pinhais e vem fazer a campanha, tá vendo? Que move a pessoa para ir para a igreja não é a distância, é a fé, meus irmãos. Obrigado, irmã Denorá.
8: Amém, Jesus.
5: Palma para Cristo, meus irmãos.
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Já recebeu um milagre na igreja? Deus é santo. Venha compartilhar o seu testemunho. Não guarde essa bênção apenas para você. Existem pessoas dentro da igreja que recebem uma bênção, alcançam um milagre, veem a mão de Deus agir, mas ficam em silêncio. E isso é sério. Quando alguém recebe algo de Deus e não testemunha, não está apenas deixando de contar uma vitória, está interrompendo um propósito espiritual. O testemunho não é opcional, ele é parte do milagre. Existem pessoas dentro da igreja que recebem uma bênção, alcançam um milagre, veem a mão de Deus agir, mas ficam em silêncio. E isso é sério. Quando alguém recebe algo de Deus e não testemunha, não está apenas deixando de contar uma vitória, está interrompendo um propósito espiritual. O testemunho não é opcional, ele é parte do milagre. Agora entenda isso com clareza. O testemunho protege a bênção. O silêncio pode enfraquecer aquilo que você recebeu. Quantas pessoas estão esperando ouvir o que Deus fez na sua vida para não desistirem? Quantos estão precisando de uma prova viva de que o milagre é real? E você tem essa prova, mas está guardando. Deus não te abençoou para você esconder. Ele te levantou para você falar, testemunhar, declarar. Se você recebeu cura, testemunhe. Porta aberta, testemunhe. Libertação, testemunhe. Provisão, testemunhe. Ir na frente do púlpito. Testemunhar não é vergonha, é honra. Vergonha é Deus fazer e a pessoa fingir que não aconteceu. A partir de hoje, mude sua postura. Se Deus fez, conte. Se Deus operou, declare. Se Deus te abençoou, glorifique diante de todos, porque quem testemunha fortalece a própria fé, ativa novas bênçãos e se torna instrumento para milagres na vida de outros. Não retenha o que Deus fez, transforme sua vitória em testemunho.

0: Oh, meus irmãos, oh, minhas irmãs, povo de Deus, eu quero dizer mais uma vez aqui dentro da programação Vencendo pela Fé da Igreja Deus é Santo, que por bondade, por misericórdia de Deus, por compaixão, méritos é do Senhor, a honra, a glória é do Senhor, tudo é do Senhor, ninguém tem nada, ninguém é dono de nada. Mas aqui na Igreja Deus é Santo tem acontecido uns milagres que é fora do limite. Eu sei que milagres sempre foi fora do limite. Eu sei que milagres são coisas inexplicáveis, coisas extraordinárias. Mas aqui na Deus é Santo tem acontecido, meus irmãos, cada milagre, cada notícia, cada testemunho que marca a nossa vida, cada testemunho nessa igreja, Deus deu para nós o dom, Deus deu para nós, não foi vendido não, Deus deu para nós o dom de orar pelo povo e acontecer milagres.
1: Me vê aqui a palavra poupança, poupança. Alguém levou algum prejuízo com poupança? Alguém aí botou dinheiro no banco lá e o dinheiro sumiu, desapareceu, e até hoje não sabe quem pegou, quem não pegou, daquela coisa assim que está com dúvida. Cadê essa pessoa? Deus vai te mostrar, Deus vai desembaraçar esse troço aí. Poupança, dinheiro de poupança. Isso não foi hoje não, já tem tempo. Você já vai estar aqui, rapaz, Deus vai te mostrar esse negócio aí. Você vai ver, isso vai chegar nas suas mãos. Você vai ver. Quem é que tem uma causa na justiça e você já ganhou essa causa, mas você não botou a mão no dinheiro? Quem é? Vem cá, minha irmã. Deixa Deus trabalhar. Vai cair por terra mentira. Vai cair por terra mentira, em nome de Jesus. Quem é que tem uma casa na frente e está querendo construir outra no fundo e está travado, está difícil? Deus vai destravar esse negócio aí. Vem cá. Deus vai destravar. O Espírito Santo vai destravar. Vai. Em nome do meu Senhor Jesus.
0: E é por isso que nesta quarta-feira, Deus nosso Pai, Ele vai fazer coisas na sua empresa, coisas dos seus negócios, da sua família, quem envolve aí com dinheiro, compra, venda, comércio, compra e venda, dólar, enfim, quem vive do comércio, é hora de abrir os olhos, de abrir o entendimento e crer nessas promessas maravilhosas nesta quarta-feira. Quarta-feira de manhã, à tarde e à noite, 9 da manhã, 3 da tarde, 7 da noite, nós vamos botar o joelho no chão e nós vamos buscar ao Deus Pai, Filho e Espírito Santo, e Ele vai fazer para o seu povo alguma coisa aqui na Avenida Marechal Floriano Peixoto, 6711, aqui no Auer, aqui bem pertinho do terminal Auer, aqui na Praça da Passarela.

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1: Eu quero falar com os irmãos, eu quero falar com as irmãs, eu quero falar com o senhor, a senhora, você ouvinte, internauta da programação Vencendo pela Fé. Eu quero despertar a sua fé para esta quarta-feira. Nesta quarta-feira, você precisa agir. Se você agir, haverá uma reação do céu em seu favor. Se você agir a fé, haverá uma reação da parte de Deus em favor da sua vida, em favor da sua casa, da sua família, dos seus propósitos, projetos, planos, sonhos, enfim. Jesus fala em Mateus, no capítulo 7, no versículo 7 e versículo 8. Para cada ação, há uma reação. O que pede, recebe. O que busca, encontra. E o que bate, se abre. Nós observamos por esta palavra que nós lemos, que Jesus não quer ver nós acomodado, conformado, de braços cruzados. Infelizmente, quantas pessoas que estão acomodadas, esperando Deus fazer algo em seu favor, sendo que essas pessoas nada está fazendo. Tem pessoas esperando colher o que elas não estão plantando. Tem pessoas esperando ceifar o que elas não estão semeando. E Jesus fala aqui, ó, só vai receber quem pedir. Vai encontrar quem buscar. A porta vai abrir para quem bater. Agora, se a pessoa ficar aí colocando barreiras na frente, colocando dificuldades, olhando para o problema, em vez da pessoa agir a fé, fica dando desculpas. Ah, porque é longe. Ah, porque vou ter que gastar passagem, ter que gastar gasolina. Ah, por essa razão, por aquela e por essa e por aquela. Meu amado irmão, minha amada irmã, isso não vai trazer para você resultados. Pelo contrário, agindo assim, a situação só tende a piorar. Agindo dessa maneira, as coisas vão continuar do jeito que estão e só piorando. Porque Deus não opera no comodismo, no conformismo, no desânimo. Não. Deus não opera na falta de fé, na dúvida, na murmuração. Deus não opera quando Deus vê alguém prostrado, conformado, desanimado, com aquele espírito de negatividade. Deus não vai operar na vida de alguém que está assim, reclamando, só reclama, procurando encontrar em alguém a culpa, procurando um culpado para a sua vida, para a situação, para aquilo que está acontecendo. Não é assim que Deus vai operar na vida da pessoa. Mas Deus vai operar na vida daquele que faz o que Jesus Cristo ensina aqui. Aquele que pede, aquele que ora, aquele que busca, aquele que bate, aquele que age, aquele que se posiciona, aquele que fala assim: não, eu vou orar, eu vou ir para a igreja, eu vou fazer essa campanha, eu vou dar lugar para Deus, eu vou usar minha fé, eu vou jejuar, eu vou plantar na obra de Deus, eu vou desafiar esse problema, essa dívida, essa doença, esta situação, pela fé, Jesus vai me dar vitória. É assim que Deus, Ele trabalha. 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

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Traga os doentes e problemáticos, enfermos e necessitados, oh irmãos que estão enfrentando batalhas espirituais, guerras, tribulações, venha, porque esse homem de Deus, ele vai orar pela sua vida, pela sua família, orar para Deus libertar, solucionar. Olha, a Bíblia diz que a oração de um justo pode muito em seus efeitos. Olha o endereço da nossa igreja, Deus é Santo, Avenida Marechal Floriano Peixoto, 6711, Vila Auer. É aqui, povo de Deus, para a senhora, para o senhor, está conosco nessa quarta-feira de manhã, pastor Messias vai estar aqui pregando, orando pelo povo, expulsando os demônios. À tarde, às 3 da tarde, vai estar o pastor Jefferson orando pelo povo, expulsando o mal e Deus abençoando. E à noite, pastor Messias novamente volta orando pelas pessoas e Deus operando aquele milagre que está faltando na sua vida.

Eu fico o tempo todo pensando no céu. Como será esse lugar divino? E a face do Senhor, como será? Deve ser muito lindo.

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1: 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O nome da irmã?
2: É Michele. Paz do Senhor, irmãos. A primeira bênção é que Deus usou o pastor Darcy Messias falando que Deus estava abrindo uma porta de emprego para alguém da família. Eu levantei a mão e ele me perguntou quem era. Eu falei que era minha sobrinha. Ele falou, então pode falar para ela que Deus vai abrir a porta e que ela vai ficar muito feliz. E para a honra e glória do Senhor, ela passou num processo seletivo. Ela faz faculdade de Direito. Ela ingressou como estagiária na CNH. E para a honra e glória do Senhor, ela estava falando comigo no WhatsApp e você notava a alegria dela. Exatamente conforme o servo do Senhor falou. Então essa é a primeira bênção. A outra bênção é que eu tinha contratado um serviço e eu não usei, só que tinha uma previsão legal que eu poderia estar sendo ressarcida. E eles não queriam me devolver, era algo em torno de uns 1.000 e pouquinho. Mas bati o pé e graças a Deus eles reembolsaram, eu não perdi nada. E mais uma bênção é que eu estava com 2 contratos na caixa, tudo travado. E Deus até usou o pastor Darcy falando que tinha um espírito ali atrapalhando. Revelou eu e a irmã Sofia que Deus estava abrindo a porta e que uma das duas ia contar a primeira bênção. Não sei se ela já contou, mas para a honra e glória do Senhor, Deus destravou, assinei os 2 contratos e já foi liberado. Então isso é para a honra e glória de Deus.
3: Amém.
2: Amém.
3: Glória a Deus, tá vendo?
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4: Meu irmão, seu nome?
5: José Mineiro.
4: Irmão José Mineiro, qual foi a bênção que o irmão recebeu aqui na Igreja Deus é Santo?
5: A bênção que eu recebi é a bênção da prosperidade. Essa semana passada eu fechei 3 negócios, glória a Deus, aleluia. O Senhor abençoou. Eu vendi, consegui trocar um carro por um terreno e comprei uma caminhonete, comprei uma retroescavadeira.
4: Glória a Deus, ou seja, Deus tem abençoado a vida financeira do irmão. Mas o irmão está na campanha da quarta-feira.
5: Ele começou a fazer a campanha das quarta-feira. O Senhor põe as mãos e está abençoando poderosamente mesmo.
4: Deus colocou as mãos, abriu as portas, está prosperando.
5: Verdade, está prosperando. Fiz 2 quarta-feira, Deus já abençoou tremendamente.
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3: O nome da senhora?
6: Meu nome é Dinorá. Eu vou contar uma benção. Eu morava em Santa Quitéria, aqui em Curitiba, 8 anos atrás, né? Daí eu troquei uma casa minha lá por outra aqui em São José, só que aqui eu peguei um terreno bem grande e as casas eram tudo casa preta, assim, casa ruim, casa tudo abandonada, né? E eu falei com o Senhor, falei, Senhor, o que eu vou fazer agora? Agora eu não tenho dinheiro para mim reformar essas casas, mas eu comecei a fazer as campanhas aqui na Deus é Santo, pegando meus votos, cumprindo com meus votos, e levando tudo certinho, e pedindo a milagre de Deus e orando as madrugadas também de joelho, né? Não é só pedir, nós temos que orar também de ajoelhar, ler a palavra do Senhor e clamar a Deus, pedir para o Senhor, né? E eu tinha uma causa da justiça que fazia, era trabalhista, eu trabalhei no hospital 33 anos e eles me pagaram tudo pela metade. Daí eu peguei um advogado e coloquei para me receber só que era meu, não que era dos outros, né? E aquela causa não saía e não saía, aquela causa de maneira nenhuma. Daí tanto fazer oração e fazer meus votos, minhas campanhas na Deus é Santo e na minha igreja também. Só que na minha igreja não recebia prosperidade, eu recebia aqui a minha bênção.
3: A senhora foi revelada aqui?
6: Fui revelada aqui que o Senhor ia me dar o meu dinheiro, que ia dar condições de eu fazer tudo o que precisava, né? Todos meus sonhos seriam realizados. Aquela causa da justiça minha saiu 100 mil reais da minha causa.
3: 100 mil reais?
6: 100 mil, tirei meu dízimo na igreja e o resto eu reformei todas as minhas casas. São 3 casas que eu tenho. O terreno tem 3 casas de alvenaria, muito boa, minhas casas.
3: Valeu a pena a senhora fazer campanha, vale a pena fazer campanha aqui na Deus é Santo. E esse povo que está em casa escutando, manda um alô para esse povo agora.
6: Ah, eu peço para todas as pessoas que estão me ouvindo, que veio fazer campanha na Deus é Santo, tanto faz na prosperidade, como na vida sentimental, como na vida financeira, em todas as áreas da saúde, vale a pena fazer. A Deus é Santo, aqui tem santidade, aqui tem a promessa, que promessa Jesus cumpre em tudo. É só fazer certas campanhas, crer no Senhor, que o pastor da SMC ele ora com muita fé, e nós também temos que ter fé e crer no Senhor que tudo dá certo.
3: Você mora onde?
6: Eu moro em São José dos Pinhais.
3: Vale a pena sair lá de São José e vir aqui na igreja de Deus é Santo?
6: Vale a pena. Eu cuido dos meus netos, minha nora trabalhar, mas eu dou um jeito na quarta-feira, eu deixo as crianças com meu esposo e eu venho. Vale muito a pena. Eu não vou deixar de vir nessa igreja nunca. Enquanto eu conseguir vir com minhas pernas aqui, eu vou vir.
3: Agora eu fico pensando, tem tanta gente que mora bem pertinho da igreja, fica dando desculpa, porque eu moro longe, né? E ela mora lá em São José dos Pinhais e vem fazer a campanha. Tá vendo? Que o que move a pessoa para ir para a igreja não é a distância, é a fé, meus irmãos. Obrigado, irmã Denorá.
6: Amém, Jesus.
3: Palma para Cristo, meus irmãos.
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Atenção, amados irmãos e ouvintes, para os endereços da Igreja Pentecostal Deus é Santo, em Curitiba e região metropolitana. Começando por Curitiba, cidade de Curitiba, atenção, porque a Igreja Pentecostal Deus é Santo, nossa sede nacional, está localizada na Avenida Marechal Floriano Peixoto, número 6711, Avenida Marechal Floriano Peixoto, 6711, no Auer, em Curitiba, sede nacional da Igreja Pentecostal Deus é Santo. Ainda em Curitiba, bairro do Capão Raso, atenção, povo de Deus, porque o endereço é a rua Professor Valdir de Jesus, número 513. Rua Professor Valdir de Jesus, número 513. Curitiba, bairro Osternac, Ganchinho, atenção, irmãos desta região, porque a Igreja Deus é Santo está na rua Arita Borda, número 662, rua Arita Borda, 662. Atenção, Tatuquara, porque a Igreja Deus é Santo está no Jardim da Ordem, na rua Arcésio de Barros Lima, número 91. Jardim da Ordem, rua Arcésio de Barros Lima, número 91. Ainda em Curitiba, Igreja Pentecostal Deus é Santo, no SIC, rua Desembargador Cid Campelo, 5622. SIC, rua Desembargador Cid Campelo, número 5622, aí no Barigui. Vamos agora para a cidade de Piraquara. Atenção, Piraquara, porque a Igreja Pentecostal Deus é Santo está aí no Jardim Santa Mônica, sede regional em Piraquara, Jardim Santa Mônica, rua Engenheiro Djalma Maciel, número 92. Rua Engenheiro Djalma Maciel, número 92, no Santa Mônica. Ainda em Piraquara, Vila Macedo, atenção, porque o endereço fica na rua Fortaleza, número 454. Rua Fortaleza, número 454, na Vila Macedo. Ainda em Piraquara, no bairro São Cristóvão, rua Henrique Brudec, número 487. Piraquara, bairro São Cristóvão, rua Henrique Brudec, número 487. Ainda em Piraquara, atenção, irmãos, porque nós temos a Igreja Deus é Santo no Jardim Holandês. Jardim Holandês, a igreja fica na Avenida Betonex, número 55. Avenida Betonex, número 55, no Jardim Holandês. Também em Piraquara, no Jardim Bela Vista, a Igreja Deus é Santo está localizada na rua Centenário do Paraná, número 627. Jardim Bela Vista, em Piraquara, rua Centenário do Paraná, número 627. E agora vamos para Colombo. Atenção, cidade de Colombo. Atenção, moradores de Colombo, porque a Igreja Deus é Santo está aí no Jardim Guaraituba. Jardim Guaraituba, rua Pedro do Rosário, número 488. Rua Pedro do Rosário, número 488, Jardim Guaraituba, Colombo. Atenção, cidade de Pinhais. Atenção, cidade de Pinhais, porque a Igreja Deus é Santo está aí, Vargem Grande, na rua Monteiro Lobato, número 320. Rua Monteiro Lobato, número 320, Vargem Grande, na cidade de Pinhais. Atenção agora, amados irmãos que moram na região de Araucária. Atenção, Araucária, porque a Igreja Deus é Santo está no bairro Campina da Barra. Isso mesmo, bairro Campina da Barra, na rua Professora Maria Nassar Chaustec, número 1097. Repetindo, rua Professora Maria Nassar Chaustec, número 1097, no bairro Campina da Barra, em Araucária. Atenção agora, amados irmãos da Fazenda Rio Grande.
A Igreja Deus é Santo está no bairro Jardim Iguaçu, Fazenda Rio Grande, Jardim Iguaçu, na rua Rio Iguaçu, número 846. Rua Rio Iguaçu, 846, Jardim Iguaçu, na Fazenda Rio Grande. Atenção, Mandirituba! Atenção, Mandirituba! A Igreja Deus é Santo está aí localizada na rua Antônio Selusniak, número 85. O bairro é o centro de Mandirituba e bem pertinho da BR-116. Mandirituba, rua Antônio Selusniak, número 85, pertinho da BR-116, é onde está a Igreja Pentecostal Deus é Santo. E atenção, Campo Largo, atenção, Campo Largo, porque a Igreja Deus é Santo está aí no bairro do Centro, na rua Gonçalves Dias, número 1840. Rua Gonçalves Dias, número 1840, no centro de Campo Largo. Atenção, cidade da Lapa, atenção, cidade da Lapa, a Igreja Deus é Santo está também no bairro do Centro, na rua Senador Souza Naves, número 741. Rua Senador Souza Naves, número 741, no centro da Lapa. E atenção, cidade de Porto Amazonas. Atenção, Porto Amazonas, porque a Igreja Deus é Santo está na rua João Pessoa, número 211. Atenção, Porto Amazonas, porque é novo endereço. Rua João Pessoa, número 211, frente à Pastelaria Sol. Esses são os endereços da Igreja Pentecostal Deus é Santo, em Curitiba e na região metropolitana. Para mais informações, entre em contato no 41-3376-3339, 41-3376-3339, que é telefone e também WhatsApp. Igreja Deus é Santo, a sua vitória.

0: Oh, meus irmãos, oh, minhas irmãs, povo de Deus, eu quero dizer mais uma vez aqui dentro da programação Vencendo pela Fé da Igreja Deus é Santo, que por bondade, por misericórdia de Deus, por compaixão, méritos é do Senhor, a honra, a glória é do Senhor, tudo é do Senhor, ninguém tem nada. Ninguém é dono de nada. Mas, aqui na Igreja Deus é Santo, tem acontecido uns milagres que é fora do limite. Eu sei que milagres sempre foi fora do limite. Eu sei que milagres são coisas inexplicáveis, coisas extraordinárias. Mas aqui na Deus é Santo, tem acontecido, meus irmãos, cada milagre, cada notícia, cada testemunho que marca a nossa vida, cada testemunho nessa igreja, Deus deu para nós o dom, Deus deu para nós, não foi vendido não, Deus deu para nós o dom de orar pelo povo e acontecer milagres.
1: Me vê aqui a palavra poupança, poupança. Alguém levou algum prejuízo com poupança? Alguém aí botou dinheiro no banco lá e o dinheiro sumiu, desapareceu e até hoje não sabe quem pegou, quem não pegou, daquela coisa assim que está com dúvida. Cadê essa pessoa? Deus vai te mostrar, Deus vai desembaraçar esse troço aí. Poupança, dinheiro de poupança. Isso não foi hoje não, já tem tempo. Se já para estar aqui, rapaz, Deus vai te mostrar esse negócio aí. Você vai ver, isso vai chegar nas suas mãos. Você vai ver. Quem é que tem uma causa na justiça e você já ganhou essa causa, mas você não botou a mão no dinheiro? Quem é? Vem cá, minha irmã. Deixa Deus trabalhar. Vai cair por terra mentira. Vai cair por terra mentira, em nome de Jesus. Quem é que tem uma casa na frente e está querendo construir outra no fundo e está travado, está difícil? Deus vai destravar esse negócio aí. Vem cá. Deus vai destravar. O Espírito Santo vai destravar. Vai. Nome do meu Senhor Jesus.
0: E é por isso que nesta quarta-feira, Deus nosso Pai, Ele vai fazer coisas na sua empresa, coisas dos seus negócios, da sua família, quem envolve aí com dinheiro, compra, venda, comércio, compra e venda, dólar, enfim, quem vive do comércio, é hora de abrir os olhos, de abrir o entendimento e crer nessas promessas maravilhosas nesta quarta-feira. Quarta-feira de manhã, à tarde e à noite, 9 da manhã, 3 da tarde, 7 da noite, nós vamos botar o joelho no chão e nós vamos buscar ao Deus Pai, Filho e Espírito Santo, e Ele vai fazer para o seu povo alguma coisa aqui na Avenida Marechal Floriano Peixoto, 6711, aqui no Auer, aqui bem pertinho do terminal Auer, aqui na Praça da Passarela.

Eu quero falar com os irmãos, eu quero falar com as irmãs, eu quero falar com o senhor, a senhora, você ouvinte, internauta da programação Vencendo pela Fé. Eu quero despertar a sua fé para esta quarta-feira. Nesta quarta-feira, você precisa agir. Se você agir, haverá uma reação do céu em seu favor. Se você agir a fé, haverá uma reação da parte de Deus em favor da sua vida, em favor da sua casa, da sua família, dos seus propósitos, projetos, planos, sonhos, enfim. Jesus fala em Mateus no capítulo 7, no versículo 7 e versículo 8. Para cada ação há uma reação. O que pede, recebe. O que busca, encontra. E o que bate, se abre. Nós observamos por esta palavra que nós lemos, que Jesus não quer ver nós acomodado, conformado, de braços cruzados. Infelizmente, quantas pessoas que estão acomodadas, esperando Deus fazer algo em seu favor, sendo que essas pessoas nada está fazendo. Tem pessoas esperando colher o que elas não estão plantando. Tem pessoas esperando ceifar o que elas não estão semeando. E Jesus fala aqui, ó, só vai receber quem pedir. Vai encontrar quem buscar. A porta vai abrir para quem bater. Agora, se a pessoa ficar aí colocando barreiras na frente, colocando dificuldades, olhando para o problema, em vez da pessoa agir a fé, fica dando desculpas. Ah, porque é longe. Ah, porque vou ter que gastar passagem, tem que gastar gasolina. Ah, por essa razão, por aquela e por essa e por aquela. Meu amado irmão, minha amada irmã, isso não vai trazer para você resultados. Pelo contrário, agindo assim, a situação só tende a piorar. Agindo dessa maneira, as coisas vão continuar do jeito que estão e só piorando. Porque Deus não opera no comodismo, no conformismo, no desânimo. Não. Deus não opera na falta de fé, na dúvida, na murmuração. Deus não opera quando Deus vê alguém prostrado, conformado, desanimado, com aquele espírito de negatividade. Deus não vai operar na vida de alguém que está assim, reclamando, só reclama, procurando encontrar em alguém a culpa, procurando um culpado para a sua vida, para a situação, para aquilo que está acontecendo. Não é assim que Deus vai operar na vida da pessoa. Mas Deus vai operar na vida daquele que faz o que Jesus Cristo ensina aqui. Aquele que pede, aquele que ora, aquele que busca, aquele que bate, aquele que age, aquele que se posiciona, aquele que fala assim: não, eu vou orar, eu vou ir para a igreja, eu vou fazer essa campanha,
Eu vou dar lugar para Deus. Eu vou usar minha fé. Eu vou jejuar. Eu vou plantar na obra de Deus. Eu vou desafiar esse problema, essa dívida, essa doença, esta situação, pela fé. Jesus vai me dar vitória. É assim que Deus, ele trabalha. 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

meus queridos e amados irmãos, povo de Deus, paz do Senhor Jesus, pastor Messias, aqui com os irmãos, com as irmãs, povo de Deus.

da grande Curitiba. Venha, venha, venha. Na quarta-feira, 9 da manhã, 3 da tarde e 7 da noite. Traga os doentes e problemáticos, enfermos e necessitados. Oh, irmãos que estão enfrentando batalhas espirituais, guerras, tribulações, venha, porque esse homem de Deus, ele vai orar pela sua vida, pela sua família, orar para Deus libertar, solucionar. Olha, a Bíblia diz que a oração de um justo pode muito em seus efeitos. Olha o endereço da nossa igreja, Deus é Santo, Avenida Marechal Floriano Peixoto, 6711, Vila Auer. É aqui, povo de Deus. Para a senhora, para o senhor, está conosco nessa quarta-feira de manhã, pastor Messias vai estar aqui pregando, orando pelo povo, expulsando os demônios. À tarde, às 3 da tarde, vai estar o pastor Jefferson orando pelo povo, expulsando o mal e Deus abençoando. E à noite, pastor Messias novamente volta orando pelas pessoas e Deus operando aquele milagre que está faltando na sua vida.

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2: O nome da irmã?
3: É Michele. Paz do Senhor, irmãos. É, a primeira bênção é que Deus usou o pastor Darcy Messias falando que Deus estava abrindo uma porta de emprego para alguém da família. Eu levantei a mão e ele me perguntou quem era. Eu falei que era minha sobrinha. Ele falou, então pode falar para ela que Deus vai abrir a porta e que ela vai ficar muito feliz. E para honra e glória do Senhor, ela passou num processo seletivo. Ela faz faculdade de Direito. Ela ingressou como estagiária na CNH. E para honra e glória do Senhor, ela estava falando comigo no WhatsApp e você notava a alegria dela. Exatamente conforme o servo do Senhor falou. Então essa é a primeira bênção. A outra bênção é que eu tinha contratado um serviço e eu não usei, só que tinha uma previsão legal que eu poderia estar sendo ressarcida. E eles não queriam me devolver, era algo em torno de uns 1.000 e pouquinho. Mas bati o pé e, graças a Deus, eles reembolsaram, eu não perdi nada. E mais uma bênção é que eu estava com 2 contratos na caixa, tudo travado. E Deus até usou o pastor Darcy falando que tinha um espírito ali atrapalhando. Revelou eu e a irmã Sofia que Deus estava abrindo a porta e que uma das duas ia contar a primeira bênção. Não sei se ela já contou, mas para honra e glória do Senhor, Deus destravou, assinei os 2 contratos e já foi liberado. Então isso é para honra e glória de Deus.
4: Amém.
3: Amém.
5: Glória a Deus, tá vendo?
1: Negócios dá certo.
6: Meu irmão, seu nome?
7: José Mineiro.
6: Irmão José Mineiro, qual foi a bênção que o irmão recebeu aqui na igreja Deus é Santo?
7: A bênção que eu recebi é a bênção da prosperidade. Essa semana passada eu fechei 3 negócios, glória a Deus, aleluia. O Senhor abençoou. Eu vendi, consegui trocar um carro por um terreno e comprei uma caminhonete, comprei uma reta escavadeira.
6: Glória a Deus, ou seja, Deus tem abençoado a vida financeira do irmão. Mas o irmão está na campanha da quarta-feira.
7: Ele começou a fazer a campanha das quarta-feira. O Senhor põe as mãos e está abençoando poderosamente mesmo.
6: Deus colocou as mãos, abriu as portas, está prosperando.
7: Verdade, está prosperando. Fiz 2 quarta-feira, Deus já abençoou tremendamente.
1: Causas que estão paradas.
5: O nome da senhora?
8: Meu nome é Dinorá. Eu vou contar uma benção. Eu morava em Santa Quitéria, aqui em Curitiba, 8 anos atrás, né? Daí eu troquei uma casa minha lá por outra aqui em São José, só que aqui eu peguei um terreno bem grande e as casas eram tudo casa preta, assim, casa ruim, casa tudo abandonada, né? E eu falei com o Senhor, falei, Senhor, o que, que eu vou fazer agora? Agora eu não tenho dinheiro para mim reformar essas casas, mas eu comecei a fazer as campanhas aqui na Deus é Santo, pegando meus votos, cumprindo com meus votos, e levando tudo certinho, e pedindo a milagre de Deus e orando as madrugadas também de joelho, né? Não é só pedir, nós temos que orar também de ajoelhar, ler a palavra do Senhor e clamar a Deus, pedir para o Senhor, né? E eu tinha uma causa da justiça que fazia, era trabalhista, eu trabalhei no hospital 33 anos e eles me pagaram tudo pela metade. Daí eu peguei um advogado e coloquei para me receber só que era meu, não que era dos outros, né? E aquela causa não saía e não saía, aquela causa de maneira nenhuma. Daí tanto fazer oração e fazer meus votos, minhas campanhas na Deus é Santo e na minha igreja também. Só que na minha igreja não recebia prosperidade, eu recebia aqui a minha bênção.
5: A senhora foi revelada aqui?
8: Fui revelada aqui que o Senhor ia me dar o meu dinheiro, que ia dar condições de eu fazer tudo o que precisava, né? Todos meus sonhos seriam realizados. Aquela causa da justiça minha saiu 100 mil reais da minha causa.
5: 100 mil reais?
8: 100 mil, tirei meu dízimo na igreja e o resto eu reformei todas as minhas casas, são 3 casas que eu tenho. O terreno tem 3 casas de alvenaria, muito boa, minhas casas.
5: Valeu a pena a senhora fazer campanha, vale a pena fazer campanha aqui na Deus é Santo. E esse povo que está em casa escutando, manda um alô para esse povo agora.
8: Ah, eu peço para todas as pessoas que estão me ouvindo, que venham fazer campanha na Deus é Santo, tanto faz na prosperidade, como na vida sentimental, como na vida financeira, em todas as áreas da saúde, vale a pena fazer. A Deus é Santo, aqui tem santidade, aqui tem a promessa, que promessa Jesus cumpre em tudo. É só fazer certas campanhas, crer no Senhor, que o pastor da SMC ora com muita fé, e nós também temos que ter fé e crer no Senhor que tudo dá certo.
5: Você mora onde?
8: Eu moro em São José dos Pinhais.
5: Vale a pena sair lá de São José e vir aqui na Igreja de José Santo?
8: Vale a pena. Eu cuido dos meus netos, minha nora trabalhar, mas eu dou um jeito na quarta-feira, eu deixo as crianças com meu esposo e eu venho. Vale muito a pena. Eu não vou deixar de vir nessa igreja nunca. Enquanto eu conseguir vir com minhas pernas aqui, eu vou vir.
5: Agora eu fico pensando, tem tanta gente que mora bem pertinho da igreja, fica dando desculpa, porque eu moro longe, né? E ela mora lá em São José dos Pinhais e vem fazer a campanha. Tá vendo? Que move a pessoa para ir para a igreja não é a distância, é a fé, meus irmãos. Obrigado, irmã Denorá.
8: Amém, Jesus.
5: Palma para Cristo, meus irmãos.
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0: meus irmãos, ou minhas irmãs, povo de Deus, eu quero dizer mais uma vez aqui dentro da programação Vencendo pela Fé, da Igreja Deus é Santo, que por bondade, por misericórdia de Deus, por compaixão, méritos é do Senhor, a honra, a glória é do Senhor, tudo é do Senhor, ninguém tem nada, ninguém é dono de nada. Mas aqui na Igreja Deus é Santo tem acontecido uns milagres que é fora do limite. Eu sei que milagres sempre foi fora do limite. Eu sei que milagres são coisas inexplicáveis, coisas extraordinárias. Mas aqui na Deus é Santo, tem acontecido, meus irmãos, cada milagre, cada notícia, cada testemunho que marca a nossa vida. Cada testemunho nessa igreja, Deus deu para nós o dom. Deus deu para nós, não foi vendido, não. Deus deu para nós o dom de orar pelo povo e acontecer milagres.
1: Me vê aqui a palavra poupança. Poupança. Alguém levou algum prejuízo com poupança? Alguém aí botou dinheiro no banco lá e o dinheiro sumiu, desapareceu, e até hoje não sabe quem pegou, quem não pegou, daquela coisa assim que está com dúvida. Cadê essa pessoa? Deus vai te mostrar, Deus vai desembaraçar esse troço aí. Poupança, dinheiro de poupança. Isso não foi hoje não, já tem tempo. Você já vai estar aqui, rapaz. Deus vai te mostrar esse negócio aí. Você vai ver. Isso vai chegar nas suas mãos. Você vai ver. Quem é que tem uma causa na justiça e você já ganhou essa causa, mas você não botou a mão no dinheiro? Quem é? Vem cá, minha irmã. Deixa Deus trabalhar. Vai cair por terra mentira. Vai cair por terra mentira, em nome de Jesus. Quem é que tem uma casa na frente e está querendo construir outra no fundo e está travado, está difícil? Deus vai destravar esse negócio aí. Vem cá. Deus vai destravar. O Espírito Santo vai destravar. Vai. Nome do meu Senhor Jesus.
0: E é por isso que nesta quarta-feira, Deus nosso Pai, Ele vai fazer coisas na sua empresa, coisas dos seus negócios, da sua família, quem envolve aí com dinheiro, compra, venda, comércio, compra e venda, dólar, enfim, quem vive do comércio, é hora de abrir os olhos, de abrir o entendimento e crer nessas promessas maravilhosas nesta quarta-feira. Quarta-feira de manhã, à tarde e à noite, 9 da manhã, 3 da tarde, 7 da noite, nós vamos botar o joelho no chão e nós vamos buscar ao Deus Pai, Filho e Espírito Santo, e Ele vai fazer para o seu povo alguma coisa aqui na Avenida Marechal Floriano Peixoto, 6711, aqui no Auer, aqui bem pertinho do terminal Auer, aqui na Praça da Passarela.

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Traga os doentes e problemáticos, enfermos e necessitados, oh irmãos que estão enfrentando batalhas espirituais, guerras, tribulações, venha, porque esse homem de Deus, ele vai orar pela sua vida, pela sua família, orar para Deus libertar, solucionar. Olha, a Bíblia diz que a oração de um justo pode muito em seus efeitos. Olha o endereço da nossa igreja, Deus é Santo, Avenida Marechal

Floriano Peixoto, 6.711, Vila Auer. É aqui, povo de Deus, para a senhora, para o senhor, está conosco nessa quarta-feira de manhã, pastor Messias vai estar aqui pregando, orando pelo povo, expulsando os demônios. À tarde, às 3 da tarde, vai estar o pastor Jefferson orando pelo povo, expulsando o mal e Deus abençoando. E à noite, pastor Messias novamente volta orando pelas pessoas e Deus operando aquele milagre que está faltando na sua vida.

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Eu quero falar com os irmãos, eu quero falar com as irmãs, eu quero falar com o senhor, a senhora, você ouvinte, internauta da programação Vencendo pela Fé. Eu quero despertar a sua fé para esta quarta-feira. Nesta quarta-feira, você precisa agir. Se você agir, haverá uma reação do céu em seu favor. Se você agir a fé, haverá uma reação da parte de Deus em favor da sua vida, em favor da sua casa, da sua família, dos seus propósitos, projetos, planos, sonhos, enfim. Jesus fala em Mateus, no capítulo 7, no versículo 7 e versículo 8. Para cada ação, há uma reação. O que pede, recebe. O que busca, encontra. E o que bate, se abre. Nós observamos por esta palavra que nós lemos, que Jesus não quer ver nós acomodado, conformado, de braços cruzados. Infelizmente, quantas pessoas que estão acomodadas, esperando Deus fazer algo em seu favor, sendo que essas pessoas nada está fazendo. Tem pessoas esperando colher o que elas não estão plantando. Tem pessoas esperando ceifar o que elas não estão semeando. E Jesus fala aqui, ó, só vai receber quem pedir. Vai encontrar quem buscar. A porta vai abrir para quem bater. Agora, se a pessoa ficar aí colocando barreiras na frente, colocando dificuldades, olhando para o problema, em vez da pessoa agir a fé, fica dando desculpas. Ah, porque é longe. Ah, porque vou ter que gastar passagem, tem que gastar gasolina. Ah, por essa razão, por aquela e por essa e por aquela. Meu amado irmão, minha amada irmã, isso não vai trazer para você resultados. Pelo contrário, agindo assim, a situação só tende a piorar. Agindo dessa maneira, as coisas vão continuar do jeito que estão e só piorando. Porque Deus não opera no comodismo, no conformismo, no desânimo. Não. Deus não opera na falta de fé, na dúvida, na murmuração. Deus não opera quando Deus vê alguém prostrado, conformado, desanimado, com aquele espírito de negatividade. Deus não vai operar na vida de alguém que está assim, reclamando, reclamando, só reclama, procurando encontrar em alguém culpa, procurando um culpado para a sua vida, para a situação, para aquilo que está acontecendo. Não é assim que Deus vai operar na vida da pessoa, mas Deus vai operar na vida daquele que faz o que Jesus Cristo ensina aqui, aquele que pede, aquele que ora, aquele que busca, aquele que bate, aquele que age. Aquele que se posiciona, aquele que fala assim: não, eu vou orar, eu vou ir para a igreja, eu vou fazer essa campanha,
Eu vou dar lugar para Deus. Eu vou usar minha fé. Eu vou jejuar. Eu vou plantar na obra de Deus. Eu vou desafiar esse problema, essa dívida, essa doença, esta situação, pela fé. Jesus vai me dar vitória. É assim que Deus, ele trabalha. 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
2: O nome da irmã?
3: É Michele, paz do Senhor, irmãos. A primeira bênção é que Deus usou o pastor Darcy Messias falando que Deus estava abrindo uma porta de emprego para alguém da família. Eu levantei a mão e ele me perguntou quem era, eu falei que era minha sobrinha. Ele falou, então pode falar para ela que Deus vai abrir a porta e que ela vai ficar muito feliz. E para a honra e glória do Senhor, ela passou num processo seletivo, ela faz faculdade de Direito, ela ingressou como estagiária na CNH e para a honra e glória do Senhor, ela estava falando comigo no WhatsApp e você notava a alegria dela, exatamente conforme o servo do Senhor falou. Então essa é a primeira bênção. A outra bênção é que eu tinha contratado um serviço e eu não usei, só que tinha uma previsão legal que eu poderia estar sendo ressarcida. E eles não queriam me devolver, era algo em torno de uns 1.000 e pouquinho. Mas bati o pé e, graças a Deus, eles reembolsaram, eu não perdi nada. E mais uma bênção é que eu estava com 2 contratos na caixa, tudo travado. E Deus até usou o pastor Darcy falando que tinha um espírito ali atrapalhando. Revelou eu e a irmã Sofia que Deus estava abrindo a porta e que uma das duas ia contar a primeira bênção. Não sei se ela já contou, mas para a honra e glória do Senhor, Deus destravou, assinei os 2 contratos e já foi liberado. Então isso é para a honra e glória de Deus.
2: Amém.
3: Amém.
2: Glória a Deus, tá vendo?
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4: Meu irmão, seu nome?
5: José Mineiro.
4: Irmão José Mineiro, qual foi a bênção que o irmão recebeu aqui na igreja Deus é Santo?
5: A bênção que eu recebi é a bênção da prosperidade. Essa semana passada eu fechei 3 negócios, glória a Deus, aleluia. O Senhor abençoou. Eu vendi, consegui trocar um carro por um terreno e comprei uma caminhonete, comprei uma reta escavadeira.
4: Glória a Deus, ou seja, Deus tem abençoado a vida financeira do irmão. Mas o irmão está na campanha da quarta-feira.
5: Ele começou a fazer a campanha das quarta-feira. O Senhor põe as mãos e está abençoando poderosamente mesmo.
4: Deus colocou as mãos, abriu as portas, está prosperando.
5: Verdade, está prosperando. Fiz 2 quarta-feira, Deus já abençoou tremendamente.
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2: O nome da senhora?
6: Meu nome é Dinorá. Eu vou contar uma benção. Eu morava em Santa Quitéria, aqui em Curitiba, 8 anos atrás, né? Daí eu troquei uma casa minha lá por outra aqui em São José. Só que aqui eu peguei um terreno bem grande e as casas eram tudo casa preta, assim, casa ruim, casa tudo abandonada, né? E eu falei com o Senhor, falei, Senhor, o que eu vou fazer agora? Agora eu não tenho dinheiro para mim reformar essas casas, mas eu comecei a fazer as campanhas aqui na Deus é Santo, pegando meus votos, cumprindo com meus votos, e levando tudo certinho, e pedindo a milagre de Deus e orando as madrugadas também de joelho, né? Não é só pedir, nós temos que orar também de ajoelhar, ler a palavra do Senhor e clamar a Deus, pedir para o Senhor, né? E eu tinha uma causa da justiça que fazia, era trabalhista, eu trabalhei no hospital 33 anos e eles me pagaram tudo pela metade. Daí eu peguei um advogado e coloquei para me receber só que era meu, não que era dos outros, né? E aquela causa não saía e não saía, aquela causa de maneira nenhuma. Daí tanto fazer oração e fazer meus votos, minhas campanhas, na Deus é Santo, e na minha igreja também. Só que na minha igreja não recebia prosperidade, eu recebia aqui a minha bênção.
2: A senhora foi revelada aqui?
6: Fui revelada aqui que o Senhor ia me dar o dinheiro, que ia dar condições de eu fazer tudo o que precisava, né? Todos meus sonhos seriam realizados. Aquela causa da justiça minha saiu 100 mil reais da minha causa.
2: 100 mil reais?
6: 100 mil, tirei meu dízimo na igreja e o resto eu reformei todas as minhas casas, são 3 casas que eu tenho. O terreno tem 3 casas de alvenaria, muito boa, minhas casas.
2: Valeu a pena a senhora fazer campanha, vale a pena fazer campanha aqui na Deus é Santo. E esse povo que está em casa escutando, manda um alô para esse povo agora.
6: Ah, eu peço para todas as pessoas que estão me ouvindo, que venham fazer campanha na Deus é Santo, tanto faz na prosperidade, como na vida sentimental, como na vida financeira, em todas as áreas da saúde, vale a pena fazer. A Deus é Santo, aqui tem santidade, aqui tem a promessa, que promessa Jesus cumpre em tudo. É só fazer certas campanhas, crer no Senhor, que o pastor da SMC, ele ora com muita fé, e nós também temos que ter fé e crê no Senhor que tudo dá certo.
2: A senhora mora onde?
6: Eu moro em São José dos Pinhais.
2: Vale a pena sair lá de São José e vir aqui na Igreja de José Santo?
6: Vale a pena. Eu cuido dos meus netos, para minha nora trabalhar, mas eu dou um jeito na quarta-feira, eu deixo as crianças com meu esposo e eu venho. Vale muito a pena. Eu não vou deixar de vir nessa igreja nunca. Enquanto eu conseguir vir com minhas pernas aqui, eu vou vir.
2: Agora eu fico pensando, tem tanta gente que mora bem pertinho da igreja, fica dando desculpa, porque eu moro longe, né? E ela mora lá em São José dos Pinhais e vem fazer a campanha. Tá vendo? Que o que move a pessoa para ir para a igreja não é a distância, é a fé, meus irmãos. Obrigado, irmã Denorá.
6: Amém, Jesus.
2: Palma para Cristo, meus irmãos.
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Graças a Deus, meus queridos e amados irmãos, povo de Deus, paz do Senhor Jesus, pastor Messias, aqui com os irmãos, com as irmãs, povo de Deus da grande Curitiba, venha, venha, venha, na quarta-feira, 9 da manhã, 3 da tarde e 7 da noite, traga os doentes e problemáticos, enfermos e necessitados, oh irmãos que estão enfrentando batalhas espirituais, guerras, tribulações, venha, porque esse homem de Deus, ele vai orar pela sua vida, pela sua família, orar para Deus libertar, solucionar. Olha, a Bíblia diz que a oração de um justo pode muito em seus efeitos. Olha o endereço da nossa igreja, Deus é Santo, Avenida Marechal Floriano Peixoto, 6711, Vila Auer. É aqui, povo de Deus, para a senhora, para o senhor, está conosco nessa quarta-feira de manhã, pastor Messias vai estar aqui pregando, orando pelo povo, expulsando os demônios. À tarde, às 3 da tarde, vai estar o pastor Jefferson orando pelo povo, expulsando o mal e Deus abençoando. E à noite, pastor Messias novamente volta orando pelas pessoas e Deus operando aquele milagre que está faltando na sua vida.

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2: O nome da irmã?
3: É Michele. Paz do Senhor, irmãos. A primeira bênção é que Deus usou o pastor Darcy Messias falando que Deus estava abrindo uma porta de emprego para alguém da família. Eu levantei a mão e ele me perguntou quem era. Eu falei que era minha sobrinha. Ele falou, então pode falar para ela que Deus vai abrir a porta e que ela vai ficar muito feliz. E para a honra e glória do Senhor, ela passou num processo seletivo. Ela faz faculdade de Direito. Ela ingressou como estagiária na CNH. E para a honra e glória do Senhor, ela estava falando comigo no WhatsApp e você notava a alegria dela. Exatamente conforme o servo do Senhor falou. Então, essa é a primeira bênção. A outra bênção é que eu tinha contratado um serviço e eu não usei, só que tinha uma previsão legal que eu poderia estar sendo ressarcida. E eles não queriam me devolver. Era algo em torno de uns mil e pouquinho. Mas bati o pé e, graças a Deus, eles reembolsaram. Eu não perdi nada. E mais uma bênção é que eu estava com dois contratos na caixa, tudo travado. E Deus até usou o pastor Darcy falando que tinha um espírito ali atrapalhando. Revelou eu e a irmã Sofia que Deus estava abrindo a porta e que uma das duas ia contar a primeira bênção. Não sei se ela já contou, mas para a honra e glória do Senhor, Deus destravou, assinei os dois contratos e já foi liberado. Então isso é para a honra e glória de Deus.
4: Amém.
3: Amém.
4: Glória a Deus. Tá vendo?
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5: Meu irmão, seu nome?
6: José Mineiro.
5: Irmão José Mineiro, qual foi a bênção que o irmão recebeu aqui na Igreja Deus é Santo?
6: A bênção que eu recebi é a bênção da prosperidade. Essa semana passada eu fechei 3 negócios, glória a Deus, aleluia. O Senhor abençoou. Eu vendi, consegui trocar um carro por um terreno e comprei uma caminhonete, comprei uma retroescavadeira.
5: Glória a Deus, ou seja, Deus tem abençoado a vida financeira do irmão. Mas o irmão está na campanha da quarta-feira.
6: Ele começou a fazer a campanha das quarta-feira. O Senhor põe as mãos e está abençoando poderosamente mesmo.
5: Deus colocou as mãos, abriu as portas, está prosperando.
6: Verdade, está prosperando. Fiz 2 quarta-feira, Deus já abençoou tremendamente.
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4: O nome da senhora?
7: Meu nome é Dinorá. Eu vou contar uma benção. Eu morava em Santa Quitéria, aqui em Curitiba, 8 anos atrás, né? Daí eu troquei uma casa minha lá por outra aqui em São José. Só que aqui eu peguei um terreno bem grande e as casas eram tudo casa preta, assim, casa ruim, casa tudo abandonada, né? E eu falei com o Senhor, falei, Senhor, o que eu vou fazer agora? Agora eu não tenho dinheiro para mim reformar essas casas, mas eu comecei a fazer as campanhas aqui na Deus é Santo, pegando meus votos, cumprindo com meus votos, e levando tudo certinho, e pedindo a milagre de Deus e orando as madrugadas também de joelho, né? Não é só pedir, nós temos que orar também de ajoelhar, ler a palavra do Senhor e clamar a Deus, pedir para o Senhor, né? E eu tinha uma causa da justiça que fazia, era trabalhista, eu trabalhei no hospital 33 anos e eles me pagaram tudo pela metade. Daí eu peguei um advogado e coloquei para me receber só que era meu, não que era dos outros, né? E aquela causa não saía, aquela causa de maneira nenhuma. Daí tanto fazer oração e fazer meus votos, minhas campanhas, na Deus é Santo, e na minha igreja também. Só que na minha igreja não recebia prosperidade, eu recebia aqui a minha bênção.
4: A senhora foi revelada aqui?
7: Fui revelada aqui que o Senhor ia me dar o meu dinheiro, que ia dar condições de eu fazer tudo o que precisava, né? Todos meus sonhos seriam realizados. Aquela causa da justiça minha saiu 100 mil reais da minha causa.
4: 100 mil reais?
7: 100 mil, tirei meu dízimo na igreja e o resto eu reformei todas as minhas casas, são 3 casas que eu tenho. O terreno tem 3 casas de alvenaria, muito boa, minhas casas.
4: Valeu a pena a senhora fazer campanha, vale a pena fazer campanha aqui na Deus é Santo. E esse povo que está em casa escutando, manda um alô para esse povo agora.
7: Ah, eu peço para todas as pessoas que estão me ouvindo, que veio fazer campanha na Deus é Santo, tanto faz na prosperidade, como na vida sentimental, como na vida financeira, em todas as áreas da saúde, vale a pena fazer. A Deus é Santo, aqui tem santidade, aqui tem a promessa, que promessa Jesus cumpre em tudo. É só fazer certas campanhas, crer no Senhor, que o pastor da SMC ele ora com muita fé, e nós também temos que ter fé e crer no Senhor que tudo dá certo.
4: Você mora onde?
7: Eu moro em São José dos Pinhais.
4: Vale a pena sair lá de São José e vir aqui na igreja de Deus é Santo?
7: Vale a pena, eu cuido dos meus netos, minha nora trabalhar, mas eu dou um jeito na quarta-feira, eu deixo as crianças com meu esposo e eu venho. Vale muito a pena, eu não vou deixar de vir nessa igreja nunca. Enquanto eu conseguir vir com minhas pernas aqui, eu vou vir.
4: Agora eu fico pensando, tem tanta gente que mora bem pertinho da igreja, fica dando desculpa, porque eu moro longe, né? E ela mora lá em São José dos Pinhais e vem fazer a campanha, tá vendo? Que o que move a pessoa para ir para a igreja não é a distância, é a fé, meus irmãos. Obrigado, irmã Denorá.
7: Amém, Jesus.
4: Palma para Cristo, meus irmãos.
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Você que já recebeu um milagre na igreja, Deus é santo. Venha compartilhar o seu testemunho. Não guarde essa bênção apenas para você. Existem pessoas dentro da igreja que recebem uma bênção, alcançam um milagre, veem a mão de Deus agir, mas ficam em silêncio. E isso é sério. Quando alguém recebe algo de Deus e não testemunha, não está apenas deixando de contar uma vitória, está interrompendo um propósito espiritual. O testemunho não é opcional. Ele é parte do milagre. Existem pessoas dentro da igreja que recebem uma bênção, alcançam um milagre, veem a mão de Deus agir, mas ficam em silêncio. E isso é sério. Quando alguém recebe algo de Deus e não testemunha, não está apenas deixando de contar uma vitória, está interrompendo um propósito espiritual. O testemunho não é opcional. Ele é parte do milagre. Agora entenda isso com clareza. O testemunho protege a bênção. O silêncio pode enfraquecer aquilo que você recebeu. Quantas pessoas estão esperando ouvir o que Deus fez na sua vida para não desistirem? Quantos estão precisando de uma prova viva de que o milagre é real? E você tem essa prova, mas está guardando. Deus não te abençoou para você esconder. Ele te levantou para você falar, testemunhar, declarar. Se você recebeu cura, testemunhe. Porta aberta, testemunhe. Libertação, testemunhe. Provisão, testemunhe. Ir na frente do púlpito. Testemunhar não é vergonha, é honra. Vergonha é Deus fazer e a pessoa fingir que não aconteceu. A partir de hoje, mude sua postura. Se Deus fez, conte. Se Deus operou, declare. Se Deus te abençoou, glorifique diante de todos, porque quem testemunha fortalece a própria fé. Ativa novas bênçãos e se torna instrumento para milagres na vida de outros. Não retenha o que Deus fez. Transforme sua vitória em testemunho.

0: Oh, meus irmãos, oh, minhas irmãs, povo de Deus, eu quero dizer mais uma vez aqui dentro da programação Vencendo pela Fé, da Igreja Deus é Santo, que por bondade, por misericórdia de Deus, por compaixão, méritos é do Senhor, a honra, a glória é do Senhor, tudo é do Senhor, ninguém tem nada, ninguém é dono de nada. Mas aqui na Igreja Deus é Santo tem acontecido uns milagres que é fora do limite. Eu sei que milagres sempre foi fora do limite. Eu sei que milagres são coisas inexplicáveis, coisas extraordinárias. Mas aqui na Deus é Santo tem acontecido, meus irmãos, cada milagre, cada notícia, cada testemunho que marca a nossa vida, cada testemunho nessa igreja, Deus deu para nós o dom, Deus deu para nós, não foi vendido não, Deus deu para nós o dom de orar pelo povo e acontecer milagres.
1: Me vê aqui a palavra poupança, poupança. Alguém levou algum prejuízo com poupança? Alguém aí botou dinheiro no banco lá e o dinheiro sumiu, desapareceu, e até hoje não sabe quem pegou, quem não pegou, daquela coisa assim que está com dúvida. Cadê essa pessoa? Deus vai te mostrar, Deus vai desembaraçar esse troço aí. Poupança, dinheiro de poupança. Isso não foi hoje não, já tem tempo. Você já está aqui, rapaz, Deus vai te mostrar esse negócio aí. Você vai ver, isso vai chegar nas suas mãos. Você vai ver. Quem é que tem uma causa na justiça e você já ganhou essa causa, mas você não botou a mão no dinheiro? Quem é? Vem cá, minha irmã. Deixa Deus trabalhar. Vai cair por terra mentira. Vai cair por terra mentira, em nome de Jesus. Quem é que tem uma casa na frente e está querendo construir outra no fundo e está travado, está difícil? Deus vai destravar esse negócio aí. Vem cá. Deus vai destravar. O Espírito Santo vai destravar. Vai. Em nome do meu Senhor Jesus.
0: E é por isso que nesta quarta-feira, Deus nosso Pai, Ele vai fazer coisas na sua empresa, coisas dos seus negócios, da sua família, quem envolve aí com dinheiro, compra, venda, comércio, compra e venda, dólar, enfim, quem vive do comércio, é hora de abrir os olhos, de abrir o entendimento e crer nessas promessas maravilhosas nesta quarta-feira. Quarta-feira de manhã, à tarde e à noite, 9 da manhã, 3 da tarde, 7 da noite, nós vamos botar o joelho no chão e nós vamos buscar ao Deus Pai, Filho e Espírito Santo, e Ele vai fazer para o seu povo alguma coisa aqui na Avenida Marechal Floriano Peixoto, 6711, aqui no Auer, aqui bem pertinho do terminal Auer, aqui na Praça da Passarela.

0: Maria, Rosa e Miguel. Vamos orar, irmã Tereza. Deus vai dar vitória. Irmã Fabiola Silva, seja bem-vinda. A paz do Senhor, irmã Fabiola, irmão Marcos Paulo da Silva. Deus abençoe essa família, a Laura, a Manuela, enfim, que Deus recompense toda essa família, em nome de Jesus. Irmã Bilzinha Maria, Senhor, visita. Melissa Ribeiro, abre as portas do seu trabalho, multiplica a venda. Amém. Vamos orar, irmã Maria. Clarice Santos de Laje, Santa Catarina, seja muito bem-vinda, irmã Clarice. Alves Bia, oração, vamos orar, irmã. Eu acredito que seja Beatriz, né, de Goiânia, seja bem-vinda. Bianca, ela colocou aqui, ó, Bianca de Goiânia, seja bem-vinda, em nome de Jesus. Mariusa Andrade de Lages, Paulo César, Bruna, Matheus, Larissa, Guilherme. Deus abençoe a todos em nome de Jesus. Mão Valdir, irmã Salete, Pai do Senhor, Mão Valdir, sejam bem-vindos. Severino Almeida conosco. Deise Oliveira Martins, pedindo oração pelo esposo Márcio e os filhos Lucas, meus netos Theo, Francisco e Bernardo. Vamos orar por todos eles, irmã Deise. Deus vai dar a vitória. Isabel Beth está conosco. Seja bem-vinda. É de Coronel Domingos Soares. A Bianca está pedindo oração pela Yasmin, pela Nara, pela Larissa. A Marilza está pedindo oração pela saúde, Deus vai dar saúde. Mais nome chegando aqui, deixa eu ler. Clarice está aqui também, o irmão Felipe Pereira, seja bem-vindo. Está aí a irmã Maria Cristina de Souza, seja muito bem-vinda também. Irmã Maria Cristina de Guararapes, São Paulo. Peço oração em favor da minha saúde física e mental, dos meus filhos Daniel, Léo, Rodrigo, Hilda, Juninho e Fernanda. Gratidão. Deus abençoe, irmã Maria. Seja bem-vinda. Eu acho que é a primeira vez que eu leio esse nome da cidade de Guararapes aqui nos acompanhando. Seja bem-vinda. Irmão Nilson Silva. Deus abençoe, irmão Nilson. Irmão Jaime Camargo, de Carazinho, Rio Grande do Sul. Deus abençoe. Irmão Nilson Silva, você que é de Terra Roxa, Paraná, né? Ian Caleb, seja bem-vindo. Ana Bastos, conosco, Deus abençoe. A Madrine, Deus abençoe, Madrine Salles. O esposo da irmã é o Neto, Deus abençoe, irmão Neto. Deus alcance os irmãos aí. Uma Duda Garcia, Gracia, está escrito aqui. Peço oração pelo meu filho Lourenço. Ele está tendo muita dificuldade para dormir, tem 11 meses. Peço oração pelo meu esposo Rian. Vamos orar, irmã Eduarda, Deus vai dar vitória. Irmã Deise Rayane, em Bituva, aqui, Pai do Senhor, pedido de oração pelo meu relacionamento, Deise e Ezequiel, ora conosco, Deus vai dar vitória, irmã Deise. Nome de Jesus, Deus é poderoso para abençoar. Irmã Janaína Buchner, Pai do Senhor Jesus Cristo, Deus abençoe, irmã Janaína. Irmão Daniel, nos acompanhando, Danielzinho, Deus abençoe essa família e maravilhosamente, em nome de Jesus, que benção. Lá de Araucária, né? Tá aí também a irmã Jurema dos Santos, Pai do Senhor Jesus, eu apresento toda a minha família aos pés do Senhor, libertação por Jonas, que tem muita dor nas pernas, libertação para o Juarez, Deus vai operar, em nome de Jesus, ora com fé, irmã Jurema, Deus vai dar vitória. Nilson Silva, amém, Deus abençoe. Elizabeth, peço oração pela minha família Elizabeth de Guaragi, Guaragi aqui no Paraná, né, Deus abençoe. Jusmira está aí conosco, de Mandirituba. Deus abençoe, irmãos de Mandirituba. Helena Franco, de Vieiras, Palmeira. Deus abençoe. Jaime Camargo, seja bem-vindo, irmão Jaime. Oração pela provisão, aposentadoria e PDS aqui na cidade de Carazinho, Rio Grande do Sul. Deus vai preparar, irmão Jaime. Em nome de Jesus, Deus vai preparar. Ó, irmão Neto aí, Deus abençoe, irmão Neto Ferreira. Está nos acompanhando, a paz do Senhor Jesus. Deus abençoe, Expedito. Deixa eu ver quem mais. Aildo Ferreira do SIC, seja bem-vindo, irmão Aildo. Deus abençoe, irmão Aildo, estava ontem aqui no culto, né? Que bênção de Deus, Deus recompensa, fé do irmão. Toda a família, né? Esposos, filhos, enfim, Deus abençoe. Gerson Alê, deixa eu ver. Gerson Alena Vícios, isso? Não sei se eu li certo, irmão Gerson, mas seja bem-vindo em nome de Jesus, a paz do Senhor Jesus Cristo. Ele que é de Viamão, Rio Grande do Sul. Tá aí também o irmão Silva, Toledo Silva, Pai do Senhor, irmão. Oração por minha sobrinha Bruna, por libertação das drogas, por seu filho que tem problema na mente. Sou de Alvorada, Rio Grande do Sul. Deus abençoe, irmão. que está nos acompanhando. Deus honre a fé aí do irmão. Em nome de Jesus, Deus vai alcançar os parentes aí, os filhos. Moilda do SIC, Deus abençoe. Irmã Clarice está aí conosco. Paz do Senhor Jesus, ela é da Mercês Curitiba. Nos recompensa, irmã Clarice. A irmã Gisele Rio Negro está nos acompanhando. Deus abençoe, irmã Gisele. Rio Negro é Santa Catarina, né? Deus abençoe em nome de Jesus. Monilson Silva é... Estou falido, pastor. Muita oração. Amém, Monilson. Deus vai entrar com a providência. Deus vai fazer um milagre aí, em nome de Jesus. Levantar, irmão, em nome de Jesus. Sérgio Nefes da Silva. Boa tarde, pastor. Boa tarde, paz do Senhor Jesus Cristo. Moro na Faquilha, bairro Santa Cruz. Deus abençoe, em nome de Jesus. Deixa eu ver quem mais. Cláudio Santos, peço oração para mim. Cláudio Roberto dos Santos, Lucas Alves dos Santos, Larissa Soares Mota, obrigado. Deus abençoe. Gisele Rio Negro, Paraná. Olha só, Deus abençoe, mas Gisele Rio Negro no Paraná. Deus abençoe. Sandra de Lara, boa tarde, pastor Darcy Messias, aqui é de Cascavel, ouvindo a programação da igreja. Deus abençoe, irmã Sandra de Lara. O pastor já está aqui, já vai orar por nós, hein? Compartilha, irmão, chama mais alguém para orar, porque essa oração vai ser uma oração poderosa, hein? Uma oração poderosa. Quem acordou com dor, quem acordou doente, quem passou mal a madrugada, quem está aí passando luta financeira, né? Está aí passando luta com angústia, ansiedade, depressão. Deus vai repreender tudo isso. Essa irmã, ó, tem irmã com tristeza muito grande por conta de problema na família. Tem irmãos aí passando luta no trabalho, né? Tem irmãos aí passando luta com dívidas, muitas dificuldades financeiras. Tem pessoas aí, ó, com dinheiro para receber que não recebe. Ora, irmão. Essa oração vai surgir a resposta, você crê? De ver aquele teu parente que está lá, ó, perdido, nas drogas, no álcool, no vício do cigarro, no vício lá das bocas de fumo, Deus vai repreender todo o mal e vai levantar um povo aqui abençoado. Mas Gisele, seja bem-vindo em nome de Jesus, irmã Sandra, irmão Jaime Camargo, pedindo oração pelos vigilantes, Deus abençoe. Nome de Jesus, Mana Vieira está aí pedindo oração pela família, libertação. Arma Silmara de Inácio Martins, Paraná. Olha que benção, irmão de Inácio Martins aí. Deus abençoe, irmã Silmara. Seja muito bem-vindo em nome de Jesus. Jurema dos Santos, pedindo cura do ouvido. Lorenzo, que dói. Ou melhor, cura do ouvido do Lorenzo, que dói muito. Libertação de Samuel, viciado nas drogas, na cachaça, Ludiana do cigarro. Deus vai fazer a obra, irmã Jurema. Renan está aí conosco pedindo oração, porque peço que o Espírito Santo venha me curar, libertar e quebrar as maldições, males, opressões, perturbações. Deus vai fazer a obra, irmão. Ora com fé. Ana Vieira, peço oração para a venda de um terreno. Deus abençoe. Renan, peço pela minha mãe, pelo José Augusto, orações pelo Vitor, Luísa, Lázaro, enfim, todos os nomes, irmão, tá chegando muito nome aqui, eu não vou conseguir ler todos, porque o pastor já tá aqui, ele vai orar. Tá, irmão, Diácono Clóvis Melo, seja bem-vindo. Tubarão, Gerson, Alena Vice, seja bem-vindo. Rizele, Deus abençoe. Mara Lúcia, Jaime Camargo, é muitos nomes, é o povo da fé, é o povo da oração, mas aqui conosco agora é a hora de orar, de buscarmos a presença de Deus. Então, sem perca de tempo, recebam todos o pastor Darcy Messias aqui ao vivo com todo o povo do Brasil.
1: Ô, glória, ô, graças a Deus, foi muito, tira um pouco, levanta o volume, por favor, graças a Deus, meu Deus, é meio dia cinco, Celatiel, você não falou nada, eu tô aqui, espero você me chamar, Celatiel. Perdão, agora depois que inventou o perdão, acabou. Ô, meus irmãos, ô, minhas irmãs, tira um pouquinho do... Paz do Senhor Jesus, prazerosamente, sem perca de tempo, vão falar com Deus, porque eu estou atrasado e eu estava aqui na igreja. Oremos ao Senhor da Glória.

Deus, Senhor nosso Deus e Pai, em nome de Jesus Cristo Salvador, meu Deus, me cobre com teu sangue, meu Deus, me perdoa, me lava, me purifica no teu sangue, ajuda, meu Deus, me ajuda, como a gente é fraco, como a gente quer acertar, acaba errando. A intenção é fazer certo, mas acaba a gente fazendo errado. Meu Deus, tem misericórdia da minha alma. Tem misericórdia de mim, natureza terrena, pecaminosa, natureza inclinada para o mal, para o pecado. Meu Deus, me ajuda. Meu Deus, me ajuda, ajuda os irmãos. Ajuda as irmãs, meu Deus. Senhor da glória, Espírito Santo da verdade. Meu Deus do céu, ajuda, Senhor, ajuda, ajuda, ajuda, tem misericórdia. Meu Deus, tem misericórdia, meu Deus, tem misericórdia. O sangue de Jesus tem poder. O sangue de Jesus tem poder na minha vida, na nossa vida, na vida dos irmãos e das irmãs. O sangue de Jesus tem poder dentro dessa casa. O sangue de Jesus tem poder dentro dessa casa, dentro desse lar, dentro dessa família, onde tem uma pessoa que está passando no estreito, passando uma luta, uma prova, desanimada, triste. Deus, faz alguma coisa. Essa pessoa que está aí fraca, perdendo força, perdendo ânimo, perdendo alegria. Meu Deus, em nome de Jesus, em nome de Jesus, meu Deus, faz alguma coisa. Meu Deus, faz alguma coisa. Meu Deus, tem misericórdia. Meu Deus, tem misericórdia, meu Deus, tem misericórdia. Tenha compaixão e piedade. Senhor da glória, Espírito Santo, faz alguma coisa dentro dessa casa, desse lar, esse casamento que está arranhado, esse casamento está desgastado, esse casamento está desgastado, e Satanás está aproveitando a fraqueza de um e do outro, para querer fazer os dois se separar. Meu Deus, em nome de Jesus, não deixa. O sangue de Jesus tem poder nesse casamento. O sangue de Jesus tem poder nesse casamento. O sangue de Jesus tem poder na vida desse homem. Esse homem que olha para a mulher dele, para a esposa dele, e não acha mais ela bonita. Perdeu aquela beleza aos olhos dele. Essa mulher que olha para o marido e acha ele feio, acha ele esquisito, dentro do coração dela, ela já não gosta mais dele. Senhor, tem gente desse jeito assim, tem gente assim, meu Deus, que o marido está fingindo que gosta da mulher, é crente, não quer dar mau testemunho, a mulher do mesmo jeito, do coração dela, ela já está com nojo do marido. Tem gente assim, tem gente desse jeito, ela não sente mais amor pelo marido, ela acha defeito no marido em tudo, o marido faz tudo para agradar ela, mas acaba desagradando, ela não gosta mais dele, entrou nele, uma frieza sentimental, uma frieza conjugal. Deus, é o filho que não gosta mais da nora, é a nora que não gosta mais do filho, é o genro que não gosta. Meu Deus, aquela luta espiritual, Satanás querendo tirar proveito dessa família. Oh, Jesus, teu sangue tem poder. Ao tanto de gente que Satanás já separou nessa casa, nessa família, nessa parentela, ao tanto de gente separado, ao tanto de gente casado, que o casamento não durou, que o homem largou a mulher e já casou com outra.
está amigado com outra. Ou a mulher largou o marido, está amigado com outro, vivendo com outro. Meu Deus, Jesus, o teu sangue tem poder. Jesus, o teu sangue tem poder. Jesus, o teu sangue é poderoso. Jesus, o teu sangue tem poder. Meu Deus da glória, meu Deus poderoso e santo, meu Jesus amado, meu Jesus querido, queima, queima, meu Deus, queima agora, queima, Jesus, queima, queima, Jesus, queima, Jesus, queima, Espírito Santo, queima, oh, meu Deus, por bondade, misericórdia, por compaixão, queima, queima esse trabalho, queima esse trabalho feito, esse despacho, queima, queima essa obra maligna que foi mandada, esse trabalho que foi feito, essa oferenda que foi feita, que foi oferecida, meu Deus, para que o mal destruísse essa família, destruísse essa casa, destruísse esse lar, meu Deus da glória, meu Deus poderoso, meu Deus santo, em nome de Jesus, em nome de Jesus Cristo, em nome de Jesus Cristo Salvador, meu Deus, me dá palavra, meu Deus, me dá visão, meu Deus, me dá revelação, meu Deus, me dá direção, me dá uma palavra revelada, me dá uma oração revelada aqui hoje, me dá uma live revelada, Deus, Deus, me dá hoje aqui palavras espirituais, por favor, por bondade, por misericórdia, por compaixão, me ajuda, meu Deus, me ajuda, Espírito Santo, ajuda a fazer uma live espiritual, oh, meu Deus, me usa com poder, me usa com unção, me usa com autoridade, me usa com graça, com virtude, me usa, Senhor, derrama na minha vida, derrama na minha cabeça, derrama na minha mente, derrama na minha alma a unção, o poder de Deus, a presença de Deus, glória, glória, glória, glória, glória, há poder no sangue, há poder no nome de Jesus, há poder no sangue de Jesus, há poder no nome de Jesus, há poder no sangue, há poder no nome, no sangue de Jesus, há poder no nome, há poder no sangue de Jesus Cristo, meu Deus queima todo mal, queima agora, Jesus queima, queima os demônios, queima, sai, sai, sai os demônios, os espíritos malignos, diabólicos, espíritos destruidores, espíritos imundos, espíritos malignos, Jesus queima, Jesus queima, Jesus queima, Jesus queima, sai, sai, sai, sai, sai, sai, sai, sai, oh meu Deus queima agora, oh meu Deus queima agora, em nome de Jesus Cristo, em nome de Jesus Cristo, em nome de Jesus Cristo, em nome de Jesus Cristo, em nome de Jesus Cristo Salvador, meu Deus queima, meu Deus queima, meu Deus passa o teu sangue, meu Deus passa o teu sangue, o sangue de Jesus é poderoso na saúde dessa pessoa, arrancando essa doença na mente, essa doença no espírito, essa doença na alma, essa doença no entendimento, essa doença psicológica, essa doença espiritual, essa doença invisível, que não aparece nos exames, que não aparece nas consultas, exames, laboratórios, nas ressonâncias magnéticas, meu Deus, nas tomografia, Senhor da glória, Senhor Jesus, Senhor Deus, que não aparece na eco, Senhor, põe as tuas mãos aqui hoje, arranca esses demônios,
Arranca esses espíritos malignos que têm atormentado essa casa com doenças. Jesus, quanta gente doente. É um espírito de doença que entrou nessa casa. É um espírito de enfermidade que entrou nessa casa. Sai, sai, sai, demônio. Sai, demônio. Sai, demônio. Sai, demônio. Sai, demônio. Sai, Satanás. Sai dessa casa. Nome de Jesus. Nome de Jesus, sai. Nome de Jesus, sai. Em nome de Jesus, sai. Em nome de Jesus, sai. Em nome de Jesus, sai. Sai, maligno. Sai, demônio. Sai. Jesus queima. Jesus queima. Jesus queima agora. Jesus queima. Jesus queima. Jesus queima. Jesus queima. Jesus queima. Jesus queima. Jesus queima. Jesus queima. Sai agora. Vai saindo agora. Vai saindo todo o mal, toda a presença do mal, toda a presença dos demônios, toda a presença das legiões, das castas, dos principados, potestades, toda a presença dos demônios que entraram nessa família. Olha essa família destruída pela droga, pela cachaça, pelo jogo, pelo adultério. Meu Deus da glória, meu Deus poderoso, meu Deus santo, meu Deus queima, meu Deus queima agora, meu Deus queima agora, queima esses demônios de destruição, queima esses demônios de morte, de fracasso. Ô Jesus, queima, amarre eles agora, amarre, amarre esses espíritos, tira as forças, neutraliza eles, em nome de Jesus. Em nome de Jesus Cristo, em nome de Jesus Cristo, em nome de Jesus Cristo, em nome de Jesus Cristo, em nome de Jesus Cristo, em nome de Jesus Cristo, em nome de Jesus Cristo, em nome de Jesus Cristo, sai, sai agora, oh meu Deus, opera. Eu não sei como orar, eu não sei como pedir, eu não sei como falar, devido à minha pequenice, devido à minha insignificância, devido à minha falta de espiritualidade, a falta de consagração, a falta de santificação na minha vida. Meu Deus, me ajuda, devido à minha insignificância, devido à minha falta de espiritualidade, a falta de consagração, a falta de santificação.

de perto, os irmãos que não vão na igreja porque mora longe, eu apresento esse povo agora, eu apresento, meu Deus, ó Espírito Santo, ó meu Deus, eu apresento os irmãos que moram longe, Senhor da glória, Jesus, Deus, olha a nossa igreja, olha, Deus é santo, olha os obreiros, olha as obreiras, olha os membros, dirigente, olha a família dos dirigentes, meu Deus, olha a família, Senhor, meu Deus, olha a família dos dirigentes, olha a família dos obreiros, das obreiras, olha a família dos membros, olha a família, olha os pedidos de orações, meu Deus, olha, meu Deus, os pedidos de orações, quanta gente que pede para me orar, meu Deus da glória, Espírito Santo, Espírito de Deus, faz alguma coisa, meu Deus, faz alguma coisa, Jesus, olha os pedidos que tem chegado para mim, Deus da glória, Senhor Jeová, faz alguma coisa, derrama, meu Deus, o socorro divino, derrama o socorro, derrama a providência, derrama aqui na tela do computador, olha quantos pedidos, olha quantos nomes, meu Deus da glória, Espírito Santo, Jeová Jerê, Deus da providência, Deus da cura, olha os irmãos aqui, meu Deus, de outros estados do Brasil, orando conosco, meu Deus, Senhor, aos irmãos de outros países, faz alguma coisa, arranca esse peso, arranca essa angústia, arranca essa amargura, arranca essa tristeza, arranca, meu Deus, esse mal-estar, essa pessoa nervosa, agitada, essa pessoa angustiada, essa pessoa triste, essa pessoa que não dorme à noite, meu Deus, em nome de Jesus, meu Deus, em nome de Jesus, meu Deus, em nome de Jesus, olha essa pessoa que não tem paz na alma, o diabo já tentou tirar a vida dela, ela já tentou se matar com a força do mal, meu Deus, o sangue de Jesus tem poder, Jesus, o teu sangue é poderoso, olha essa pessoa com câncer, olha aquele jovem que está internado, que a irmã lá de Mangueirinha pediu oração por ele, a Daiane, irmã Daiane, Deus, visita agora, visita, meu Deus, visita agora, visita, Senhor, as pessoas que estão hospitalizadas, que estão internadas entre a vida e a morte, estão desenganadas, paralisadas, meu Deus, que não sai da cama, que não sai da cadeira de roda, Senhor, olha alguém que não enxerga, olha alguém que não fala, olha alguém que não anda mais, que não escuta, meu Deus, em nome de Jesus, eu quero o teu poder, meu Deus, por bondade, dai-me do teu poder, dai-me do teu espírito, dai-me da unção, manifesta na minha vida, a unção, a autoridade de Deus, manifesta, Senhor, manifesta, meu Deus, manifesta, meu Jesus, manifesta, Espírito Santo, meu Deus, manifesta, Senhor, vai manifestando, vai derramando, meu Deus, vai derramando a vida, vai derramando a saúde, vai derramando a alegria, vai derramando a paz, vai derramando o gozo, vai derramando a alegria, a saúde, a vitória, em nome de Jesus, salvando, meu Deus, salva as almas, meu Deus, salva, em nome de Jesus, haja cura, meu Deus, haja cura, haja salvação de almas, haja libertação, ô glória, meu Deus, meu Pai da glória, meu divino, meu santo, meu poderoso, meu grandioso, meu

glorioso, oh meu poderoso, oh meu todo-poderoso, em nome de Jesus, apoderai da minha vida, apoderai, Senhor, da minha fraca pessoa, oh glória, para me orar por esse povo, que é o povo da fé, que é o povo que busca, que é o povo que crê, que é o povo que acredita no poder de Deus. Glória, glória, glória, glória, glória, glória. Meu Deus, meu Pai, coloca palavras da minha boca, coloca palavras espirituais, palavras celestiais na minha boca. Eu preciso de palavra, eu preciso de unção. Eu não estou pedindo porque eu mereço, é por necessidade do povo, meu Deus, Senhor da glória. Eu não sou digno, eu não sou merecedor, o Senhor sabe disso. As minhas obras testificam, nossos atos testificam que nós somos seres terrenos, terrestres, seres falhos, cheio de fraqueza, cheio de falhas, de erros. Meu Pai da glória, meu Deus poderoso, meu Deus santo, meu Deus bendito, meu Deus amado, derrama, derrama perdão, Deus, derrama perdão, perdoa, perdoa, Senhor, o teu povo, perdoa o teu povo, meu Deus, perdoa. Perdoa teu povo, perdoa teu povo, Senhor, perdoa. Se o Senhor for passar a peneira, passar o prumo de Deus, se o Senhor for medir na balança, pesar no metro, na metragem de Deus, se o Senhor for medir nós, pesar nós, com a sua santidade divina, não passa ninguém, não salva ninguém, não vai salvar nenhum, nenhum vai salvar. Se o Senhor for agir como o Senhor Deus, santo e verdadeiro, com a santidade de Deus, ah, meu Deus, com a justiça de Deus, não escapa nenhum, nenhum de nós vamos escapar, ninguém. Mas se o Senhor olhar para nós, um olhar de misericórdia, olhar de compaixão, olhar de perdão, olhar de amor, olhar de misericórdia, meu Deus, o Senhor vai nos perdoar, o Senhor vai, meu Deus, não com o Senhor obrigado, mas por misericórdia, compaixão, piedade, meu Deus, toca agora, toca nessa pessoa que está desenganada da medicina, toca, toca nessa pessoa que não enxerga, faz ela enxergar, meu Deus, faz ela enxergar, enxergue agora, enxergue agora, enxergue, em nome de Jesus, em nome de Jesus, enxergue agora, em nome de Jesus, enxergue, enxergue agora, enxergue, enxergue agora, passa a ver, passa a enxergar, haja luz de Deus nesses olhos, oh glória, haja claridade, ah meu Deus, haja luz nesses olhos, em nome de Jesus, em nome de Jesus, em nome de Jesus Cristo, em nome de Jesus Cristo Salvador, em nome de Jesus, em nome de Jesus, haja milagre de Deus, haja milagre de Deus, haja milagre, haja milagre, haja milagre, Senhor, haja milagre, haja salvação, e Deus poderoso por bondade, Deus, arranca esse câncer, arranca esse câncer, arranca, Jesus, sai câncer maligno, sai tumores, sai nódulos, sai cistos, sai quistos, em nome de Jesus, sai, em nome de Jesus, sai, sai diabetes, sai pressão alta, meu Deus, em nome de Jesus, dá-nos o poder de orar, dá-nos o poder de buscar a Ti, Senhor, de repreender os demônios. Meu Deus, arranca as doenças, arranca as enfermidades, arranca, arranca, Senhor, arranca, pelo poder de Deus, pelo poder do nome de Jesus, pelo sangue de Jesus, em nome de Jesus, haja milagre nessa casa, haja milagre nessa família,
haja milagre na nossa parentela, haja salvação, oh meu Deus, Senhor, agora eu oro pela vida dos dizimistas que têm ajudado a nossa igreja, os dizimistas fiéis que têm sido coluna na nossa igreja, Deus é santo, meu Deus, abençoa os irmãos dizimistas, as irmãs dizimistas que têm ajudado essa obra, que têm dizimado, que têm mandado a sua ajuda, que têm mandado a sua oferta, meu Deus, haja milagre pela oferta, haja prosperidade pela oferta, haja prosperidade pelo dízimo, haja prosperidade, haja milagre financeiro, esse negócio que está enrolado, meu Deus, desenrola agora na vida dos dizimistas, na vida dos ofertantes, na vida de todos que têm semeado nessa obra. Oh, meu Deus, essa obra que o Senhor levantou para abençoar o povo, para curar o povo, em nome de Jesus, para ganhar as almas para o seu reino. Então, abençoa esse povo, abençoa os dizimistas fiéis. Oh, Deus, abençoa, consagra eles, dai a eles a bênção, dai a eles a vitória financeira, dai a eles a recompensa, recompensa eles, recompensa, recompensa os dizimistas, meu Deus, recompensa os dizimistas, dai a eles os bons negócios, dai a eles os grandes negócios, as grandes causas, os grandes dinheiro, os grandes investimentos, meu Deus, na vida dos dizimistas, abençoa os seus negócios, suas compras, suas vendas, o comércio, meu Deus, a loja, Senhor, a indústria, a fábrica, oh meu Deus, abençoa o teu povo na roça, no campo, na lavoura, todo o teu povo que tem sido coluna, que tem sido bênção para a igreja, Deus é santo, abençoa, consagra, quantos dizimistas que têm ajudado a nossa igreja, da nossa igreja e de outras igrejas, Senhor da glória, abençoa, abençoa, consagra, aumenta o seu patrimônio, aumenta o seu salário, aumenta a sua renda, aumenta o seu lucro, faz o povo ver, faz o povo ter uma experiência nova, dizimando, dando a sua oferta, dando o seu dízimo, aonde tem oração para eles, aonde tem cobertura espiritual, aonde tem proteção, aonde tem alguém orando pelo seu trabalho, orando pelo seu comércio, orando pelos seus negócios, orando pela sua vida financeira, pela sua família, meu Deus, abençoa, meu Deus, abençoa, consagra, unge, repreenda o devorador, repreenda a miséria, repreenda a maldição, repreenda a inveja, repreenda, haja milagre, em nome de Jesus Cristo, amém, amém, amém, amém.

0: Escute aqui que você não vai perder nada. Só vai ganhar. Eu percebo aqui na hora que eu estou orando pelos dizimistas, que tem gente que sai da live. Tem gente que ele é contra quando eu estou orando. Ele é contra até a oração. Você imagina? Escuta aqui. Se ele é contra até a oração que eu estou orando pelos dizimistas, você imagina como ele é contra o dízimo. Quando a pessoa é contra o dízimo, ele é contra a palavra de Deus, ele é contra o próprio Deus. Não foi pastor. Não foi pastor que inventou dízimo. Não foi pastor que inventou dízimo. Não foi pastor que inventou oferta. Então, meu irmão, minha irmã, experimente, você que é contra o dízimo, você que é contra a oferta, experimenta para você ver se você vai ganhar ou se vai perder. Você pode falar assim: ah, mas eu já dei dízimo aí nas igrejas, não melhorou nada na minha vida. Nas igrejas, a igreja de Deus é santo, não é as igrejas. Pastor Messias não é os pastores, é o pastor Messias, não melhor do que os outros. A igreja de Deus é santo, não é melhor do que as outras, mas ela é diferente. Querendo ou não querendo, a igreja ela é diferente. Você achando ou não achando, vendo ou não vendo, mas ela é diferente. Ou não? Essa igreja não é uma bênção na sua vida, na sua casa, na sua família? Olha aí, ó. Olha o tanto que pulou fora da... Olha o tanto que pulou fora. Então, você vê que tem gente que ele trabalha, não é para ele. Tem gente que não trabalha para ele. Ele trabalha para os outros. Eu vou dizer para vocês uma coisa, sem querer falar, mas falando. Tem gente que trabalha para o mal. Como é que é, pastor? Tem gente que trabalha para o mal. Tem gente que ele derrama seu suor, seu trabalho, seu esforço, de dia, de noite, fazendo hora extra, trabalhando. Não tem tempo para nada, não tem tempo para a igreja, não tem tempo para a família, não tem tempo para ele. E aí, ele acha que se ele trabalhar mais, ele vai ganhar mais. Ele só vai ganhar mais se ele estiver debaixo da bênção de Deus. Se o homem não estiver debaixo da bênção de Deus, ele não enriquece. Biblicamente, a Bíblia fala assim, ó, a bênção de Deus é que enriquece e não acrescenta dores. A Bíblia diz assim, ó, em vão, está aí, Satiel, Salmo 127. Dá uma olhadinha aqui no Salmo 127 para você ver. Não, fica aí, querido, fica aí, irmã. Fica aí, pelo amor da sua vida espiritual. Larga esse escravo do inimigo. Larga esse escravo do trabalho, pelo amor de Deus. Abre seu coração, sua mente. Larga esse escravo do trabalho. Quem tem que ser escravo do trabalho é o ímpio. Quem tem que ser escravo do trabalho é o desonesto. Quem tem que ser escravo do trabalho é o ladrão. É o mal pagador. Esse tem que ser escravo do trabalho. Se o Senhor não edificar a casa, em vão trabalham os que edificam. Se o Senhor não guardar a cidade, em vão vigia a sentinela. E agora? Inútil vos será levantar de madrugada, repousar tarde, comer o pão de dores. Olha só. É inútil levantar de madrugada. Tem gente que não aproveita o sono gostoso da vida. Trabalhou, trabalhou, trabalhou, trabalhou, levantou de madrugada. Repousava tarde. Dormia tarde e levantava de madrugada. Tem gente assim que dorme tarde e levanta cedo. Come o pão numa correria. O pão com dores. Pois assim dá ele os seus amados o sono. 3. Eis que os filhos são herança do Senhor, e o fruto do ventre o seu galardão. Salmo 128. Não sai dessa live que a sua vida vai ser mudada, não é com trabalho, não. Larga-se teimoso e teimosa. Por favor, tenha misericórdia de você mesmo. Não seja ignorante. Não seja contra você mesmo. Bem-aventurado aquele que tem o Senhor e anda nos seus caminhos. Pois comerás, cadê aí? Pois comerás do trabalho das suas mãos, feliz será e terá bem. A tua esposa, a tua mulher será como uma videira frutífera aos lados da tua casa. Os teus filhos como planta de oliveira à roda da tua mesa. Eis que assim será abençoado o homem que teme ao Senhor. O Senhor te abençoará. Desde Sião tu verás o bem de Jerusalém em todos os dias da sua vida. 6. E verás os filhos de seus filhos e pais sobre Israel. Será que você tem esperança de ver seus netos grandes? Será que você tem esperança de ver teus netos te abraçando? Ei, vô, ei, vó, ei, vô, ei, neto. Os seus netos gostam de você? Seus netos são seus amigos? Seus filhos são seus amigos? Suas noras são suas amigas? Seus genros são seus amigos? É bem verdade que tem gente que não tem jeito. Tem gente que é impossível. Mas eu penso assim, seus filhos, seus netos, têm que ser seus amigos. Tem que olhar em você, olhar no senhor, na senhora, seus netos, dizer, eu tenho um avô, eu tenho uma avó que ora por mim, que eu espelho na minha avó, que eu olho o meu avô, eu sinto no meu avô que Deus é com ele, que Deus é com a minha avó. Ele é bem-aventurado. Tem gente que sempre tem algo guardado. Ele tem uma sobra, tem um dinheirinho guardado, ou dinheirão guardado, escondido. Ele fala que não tem, mas ele tem. Se precisar, ele tem. Tem gente que tem algo nele que é diferente, é diferenciado. Tem gente que a bênção de Deus está na vida dele. Tem gente que a bênção de Deus está na vida dela. O que é isso? Chama-se obediência. Obediência ao Criador. Irmão, olha, irmão, olha para mim. Olha, irmão. Não minta, mentira é coisa do capeta, mentira é coisa do diabo, não minta, não existe mentira do gasto, toda mentira é do diabo, mentirão, mentirinha, mentirona, tudo quanto é mentira é do Satanás. Ele é o pai da mentira, quem mente é do diabo, quem mente é filho do diabo, diz a Bíblia. Será que é isso mesmo? Será que é verdade? Quem mente é filho do diabo? Irmão, você tem que arrebentar de trabalhar, rapaz. Já falei para você várias vezes, Isso não entra na sua cabeça. Você tem que deixar que as bênçãos de Deus correm atrás de você. Não é você correr atrás das bênçãos e corre e não alcança. Tem gente que vive numa ganância atrás de bênção, correndo atrás de bênção, e pior que não alcança as bênçãos. Achou, Zé Lantiel? Hein? O diabo é o pai da mentira. João 8, 44, quer ver? Olha aqui, ó. João 8. Vós tendes por pai ao diabo, e quereis satisfazer os desejos do vosso pai. Ele foi homicida desde o princípio, e não se firmou na verdade, porque não há verdade nele. Quando ele profere mentira, ele fala o que lhe é próprio, porque é mentiroso, pai da mentira. Meu querido, se Deus botasse em você assim, mas Deus só vai botar se o seu coração abrir. Se o teu coração não abrir, você pode escutar isso aqui 24 horas que não vai entrar no coração seu. Porque se a mentira estiver no coração do homem, a verdade não vai entrar, não. Se o engano, se a malícia, se o fingimento, se a mentira, a falsidade estiver no coração do homem, ele vai agir pela falsidade, ele vai agir pela mentira. Ele é mentiroso, ele é falso, ele é fingido, ele é covarde, ele é enganoso. Como é que a verdade vai entrar no coração dele? Como é que a bênção que enriquece vai entrar na vida dele? Você está enganado, meu irmão. Você está enganado, minha irmã, em virar as costas para a igreja, em virar as costas para os cultos. Você está enganado porque você está desse jeito. Você ganha um e perde dois. Você ganha dois e perde três. Por isso está desse jeito. Mas você não vê isso. Correndo atrás de trabalho, aquela ganância para trabalhar, aquela ganância para trabalhar, aquela ganância para trabalhar, aquela ganância para pegar dinheiro. E o dinheiro só passa na mão dele. O dinheiro só passa na mão dele e vai embora. O dinheiro vai para a mão do justo. O dinheiro fica na mão do justo. Está na Bíblia. O dinheiro fica com o justo. O dinheiro, a riqueza fica com o justo, é com o honesto. Ah, mas o fulano de tal ganhou dinheiro roubando, mentindo. Ele vai viver pouco tempo, esse dinheiro vai ser tomado pela polícia, pela federal, pela justiça de Deus. Ele não vai aproveitar disso. Ele não aproveita. O homem de bem deixa uma herança aos filhos e seus filhos, mas a riqueza do pecador é depositada para o justo. O homem de bem deixa uma herança aos filhos dos seus filhos, mas a riqueza do pecador é depositada para o justo. O justo não tem que morrer trabalhar, não. O justo não tem que morrer de trabalhar, não tem que trabalhar para morrer, não. Desde que tenha alguém trabalhando para ele, que é o ímpio. O ímpio trabalha para o justo. O ímpio trabalha para o justo, o mentiroso, o ladrão, o desonesto, trabalha para o justo. Conversa fiada. O dinheiro dele vai para o justo. O dinheiro dele vai para o justo. O dinheiro dele vai para o justo. Eu ia fazer uma comparação aqui, mas talvez alguém não entenda. Tem gente que a cabeça dele é bem miudinha. Que você vai falar o bem para ele, entendo para o mal. É verdade, tem gente que você vai falar para ele uma coisa tão grande, mas a cabeça dele é tão pequena que ele não está capaz de escutar, vai escandalizar. Ele vai sair da live. Ele sai da live porque a cabeça dele, não estou dizendo que é todos, mas a cabeça dele é ruim, é má. Os pensamentos, a interpretação dele é má. Você fala o bem, ele entende para o mal. Não tem um povo que sai da igreja porque você explica a verdade e ele se ofende? Porque ele é da mentira. Quem é da mentira se ofende com a verdade. Você está entendendo? Quem gosta de roubar, de mentir, comprar e não pagar, ele se dá bem no meio desse povo. É um tirando o outro, é um enganando o outro. A Bíblia diz, enganando e sendo enganado. Eu volto a bater na tecla. Querido, meu irmão, o que você ia matar de trabalhar, muda hoje. Muda hoje. Muda hoje, pelo amor de Deus, muda hoje. Não vai se matar, não vai brigar com alguém, não vai trocar bala, tiro, facada, paulada, xingamento com pessoas ruins, não. Você vai medir força com um bandido, com a pessoa que não presta, com uma bandida, ladrona. Você vai medir força com gente do diabo, com gente do mal? Não, bota no joelho, bota no joelho. Bota no joelho, bota na fidelidade, bota no temor que você vai ver o que é seu, ninguém tira. O que é seu, ninguém vai tirar de você. Não adianta alguém querer aproveitar do justo. Não adianta alguém tirar do justo. Não adianta alguém tirar da justa. Não adianta, porque volta. Volta, meu irmão, volta, volta, volta, volta, volta. Não adianta, não adianta. Quem é honesto, quem é justo, quem é temente a Deus, a coisa vai na direção dele, a coisa anda na direção dele, a não ser que eu estou pregando aqui mentira, a não ser que a Bíblia é mentirosa, a não ser que eu estou pregando mentira. Se eu estou pregando mentira, porque a Bíblia é mentirosa. Não, a Bíblia não é mentirosa, a palavra de Deus não é mentirosa. Se você abre a sua Bíblia, o livro de Deuteronômio, no capítulo 28, olha o que diz a Bíblia. Você não está se convencendo disso, rapaz. Você não está se convencendo, essa palavra não está entrando no coração seu. Essa palavra está entrando no coração de alguém, outra pessoa, mas você não. Você não se converte. Deuteronômio capítulo 28. Salatiel. Deuteronômio 28, versículo 1 em diante. Olha para vocês verem aqui. Olha aqui. Será que se ouvir a voz do Senhor teu Deus, tendo cuidado de guardar todos os seus mandamentos que hoje te ordeno, o Senhor teu Deus te exaltará sobre todas as nações da terra. Ai, e todas essas bênçãos, virão sobre ti e te alcançarão, quando ouvires a voz do Senhor teu Deus. Agora, bendito serás tu na cidade, bendito será no campo. 4. Bendito o fruto do teu ventre, o fruto da tua terra, o fruto dos teus animais e a criação das tuas vacas, os rebanhos das tuas ovelhas. Bendito teu cesto, a tua amassadeira. Bendito serás ao entrar, bendito será ao sair. E aí vai. Agora, quando você vê lá na frente, no mesmo Deuteronômio, fala sobre maldição aí, ó. Aqui fala de bênção. Tem gente que escuta isso aqui a vida toda, mas isso aqui não entra no coração dele. Eu vou repetir, o coração dele não é do bem. O coração dele é do mal. Que isso, pastor? O coração dele é do mal. O bem não tem lugar no coração dele. Será, porém, que se não deres ouvido a voz do Senhor teu Deus, para não cuidar de fazer os seus mandamentos e seus estatutos que hoje te ordeno, então sobre ti virão todas estas maldições e te alcançarão. E aí vai um monte de maldição. Maldito serás ao entrar, maldito serás ao sair. Tudo que põe a mão só dá errado. Que ele vai fazer prejuízo. É doença, é problema daqui, é problema dali, é problema de lá. Meu Deus, aquela vidinha desgraçada. Aquela vidinha miserável, chega na casa dele, é doença, é enfermidade, ele trabalhando, a mulher trabalhando, mas quando ele põe dentro de casa, ele está pondo dentro de casa maldição. Que é isso, pastor? Está aqui na Bíblia. Ele está carregando para dentro da casa dele maldição, está aqui, ó. Nós acabamos de ler aqui agora. Ele está trazendo para dentro da casa dele maldição. Está aqui na Bíblia. Sobre ti virão todas essas maldições e te alcançarão. Está aqui, meus irmãos, na Bíblia Sagrada. Eu conheço gente aí que trabalha, trabalha, trabalha, vive seco de trabalhar. Ele e a mulher dele trabalhando. Você chega na casa dele, umas coisinhas tudo velhinha, doente, ele doente, a mulher doente, os filhos doentes, até os cachorros estão doentes. Não estou com palhaçada, não. Falando para você com verdade. Até os cachorros dele é doente. Os gatos doentes. Os cachorros, uma sarna, uma coceira. Os gatos, uma sarna, uma coceira. Eu não estou falando palhaçada. Eu não estou com brincadeira aqui. Eu falo porque eu conheço. Menino doente. Meu Deus, o filho doente. Vai no médico, faz exame, vira de cabeça para baixo, exame para cá, exame para cá, exame para lá, e toma remédio, e o menino doente. A mulher doente, a mulher enferma, a mulher doente, o homem doente, só correndo atrás de cura, e a cura não vem. Por que será? Porque Deus não está nessa casa, Deus não está nessa família. Mas pastor, ele é crente, mas é rebelde. Ele é mentiroso. Ele não é fiel. Ele não devolve o dízimo, seja na nossa igreja, seja na qualquer igreja. Você tem que ser dizimista fiel. Ah, pastor, o problema é seu. Se quiser, bom, não quiser, problema é seu. Você tem que ser, olha... Quem é fiel no dízimo é fiel nos seus negócios. Quem não dá o dízimo, quem não é honesto nos dízimos, ele não é honesto com as compras dele. Você tem coragem de roubar de Deus, da igreja, ele rouba da loja, da Casa Bahia, não sei de quê, e ele não paga cartão de crédito, ele não paga boleto, ele não paga isso, ele não paga o banco, ele der para o banco, ele é mentiroso, ele é ladrão, ele é enrolado. Ele já vai comprar sabendo que não vai pagar os carros, o carro dele está 4 prestações, 5 prestações atrasado, o carro está escondido. O carro está escondido, com medo da busca e apreensão, os móveis que ele comprou não pagou, pegou o dinheiro do banco emprestado, não pagou. Quem não paga é ladrão. Quem não paga o que deve é ladrão, dá prejuízo. E prejuízo gera maldição, meus irmãos. Graças a Deus eu vivo de cabeça tranquila. Eu quero ver alguém levantar o dedo e falar assim, pastor Messias é ladrão. Eu quero ver alguém levantar o dedo contra mim e dizer que eu sou ladrão. Eu quero ver alguém levantar o dedo e dizer que eu comprei e não paguei. Que eu peguei do banco emprestado, não paguei. Que eu peguei emprestado, não paguei. Eu quero ver alguém levantar o dedo contra mim. Quero ver tesoureiro, tesoureira falar, o pastor Messias é ladrão. Quero ver alguém apontar o dedo para mim. Quero ver meu nome está sujo. E olha, eu vou dizer para vocês uma verdade. Quem é abençoado, abençoa. Eu sou abençoado. Não que eu mereça, mas eu sou abençoado. Quem é abençoado, abençoa. Aprenda isso aqui hoje. Quem é ungido, unge. Quem é consagrado, consagra. Porque as palavras da boca dele, da boca dela, são palavras verdadeiras. Palavras ungidas. Palavras que tem Deus. Não adianta ir para o altar. Deus está revelando. Tudo mentira. e ninguém é abençoado, ninguém recebe bênção nenhuma, cheio de, da vida enrolada, Deus está revelando, Deus está mostrando, Deus manda lhe dizer, e Deus manda lhe dizer, é tudo mentira. Olha, olha os frutos que você conhece a árvore, olha a árvore, você conhece os frutos. Quando, eu não deixo qualquer pessoa botar a mão na minha cabeça de jeito nenhum. De jeito nenhum. Então, irmão, irmã, se você quiser, se você não quiser, continue trabalhando para o mal, sendo escravo do mal, escravo da doença, escravo da miséria, escravo da macumba, escravo dos problemas, sofrendo, sofrendo, sofrendo, sofrendo. Por quê? Porque a inclinação da cabeça dele é para coisa errada. Você tem que libertar isso hoje, aqui em nome de Jesus. Você e eu e nós todos. Aí nós temos uma vida nessa terra abençoada. Uma vida ungida, consagrada. Uma vida abençoada. Uma vida abençoada. Você tem uma vida abençoada? Você vive de cabeça erguida? Você vive de consciência tranquila? Se a tua consciência não é tranquila, você não vai ter paz. Por que você não tem paz? Porque você não tem a consciência tranquila. E por que você não tem a consciência tranquila? Porque faz coisas erradas que não pode fazer. Como um pastor, como obreiro, como obreira, como crente, como pai, como marido, como esposa, como filho, como sogro. Vive com a vida assim, com medo do castigo. Com medo do castigo. Tem gente que está na igreja com medo. Ele está na igreja não é porque ele quer, não. É que ele tem medo do castigo de Deus. Porque ele já foi cobrado. Deus já castigou ele. Ele não está na igreja alegre. Ele não está na igreja feliz. Glória a Deus, aleluia. Graças a Deus. Eu não vim aqui hoje para pedir nada. Vim só para agradecer, não. Ele só vai para a igreja doente. Ai, ai. Ai, ai, ai, ui, ui, ui. E quando ele aparece no culto, só aparece triste, manifestando, caindo com demônio no corpo, cheio de praga, cheio de demônio, cheio de macumba. Ela é rebelde. Ela não quer compromisso com Deus. Ela não quer compromisso com Deus, ela não quer mudança. E o cão pega ela, e o cão pega ela, a macumba pega ela, a macumba pega ela, a praga pega ela, a maldição pega ela. E só vive cheio de sofrimento, de dor, e ai para cá, e para lá, e devendo, enrolado, e levando prejuízo. Por que será? Porque ele está no pecado, tipo de pecado, pecado da desonestidade, pecado da rebeldia. Pecado da rebeldia. Ele não está nem aí se o nome dele está sujo. Ele não está nem aí se ele pega um dinheiro emprestado de alguém no dia e fala, ó, tal dia eu te pago. Chega no dia, não está nem aí. O cara é distorcido, alguém. Liga para ele, ô irmão, cadê o dinheiro que você prometeu? Que me... Ah, não deu. Não deu o quê, rapaz? Porque não quer pagar. Ah, não deu, irmão, não deu, e não sei o quê, mas depois da manhã, daqui 30 dias, daqui 10 dias eu te pago. Chega no dia, cadê? Ele já faz tudo proposital. E daqui a pouco ele nem atende mais o irmão liga para ele, ele não atende. O irmão vai na casa dele, ele finge, ele esconde debaixo da cama. Fala que eu não estou. Fala que eu não estou. Igual a mãe. Falou para a filha, filha, fala que eu não estou. Alguém cobrando a mãe. Aí vem a nenenzinha. Moço, mãe mandou dizer que não está. Mãe falou que não está. A crente do diabo, ele falou. Eu vendo para todo mundo me paga. Eu vendo para macumbeiro, para católico, para espírita, para ateu. Todo mundo me paga, mas negócio com crente nunca mais eu quero fazer. Olha aí. Sujando o nome dos crentes por causa de uma ovelha negra, rebelde. Então hoje você vai mudar, se você quiser mudar. Você não tem que morrer de trabalhar. Você não tem que morrer de trabalhar. Conserta a tua vida com Deus aqui hoje. Conserta a tua vida com Deus. Aonde é que tu está errado? Você sabe. Eu sei, você sabe, nós sabemos. Você sabe, Satiel? Sabe nada. Você sabe que está errado? Quem é que não sabe, meu Deus do céu? Quem é que não sabe, minha irmã? Conhecedor da Bíblia, da palavra de Deus, todo mundo sabe aonde é que está errando, onde é que está certo, onde é que está com a consciência tranquila. E aí, o cão não tem poder de entrar na vida de um homem de Deus, de uma mulher de Deus. Não tem. Macumba não tem. Maldição não entra sem causa na vida do povo de Deus. Só entra se há motivo. E se é fiel, se entrou porque Deus permitiu. E se Deus permitiu, é para desafiar o diabo. Se Deus permitiu você passar uma luta, é para dobrar seus bens, é para dobrar sua saúde, é para dobrar o seu nível espiritual, é para você sair de um patamar e pular para outro, como todos os homens de Deus, como Daniel, que foi jogado na cova dos leões. Quando ele saiu de lá, olha a vida de Daniel como é que cresceu. Olha a vida de Sadraque, Mesaque, Bedenego, quando foi jogado na fornalha de fogo, quando tirou lá o fogo, não queimou ele, olha como é que ele cresceu. Olha o José na cadeia, saiu para governar. Meu Deus, você vai olhar tanta gente aí, só milagre, bênção, vitória, só coisas grandes. Olha as provas de Abraão, cada prova ele saía mais vencedor. Deixa eu ver aqui o comentário de alguém. Será que o povo vai comentar? Ixi, deve ter gente com a orelha pegando fogo. Será que tem gente? Mas tem gente fiel aqui. Aqui tem gente fiel. Aqui tem gente fiel que está conosco. Tem gente fiel. Cadê os comentários dos irmãos?
1: Ó, pastor, tem bastante comentário chegando aqui.
0: Vamos lá.
1: Tá, irmão Nilson Silva falando sim, pastor, irmão. O irmão Henrique falou: glória a Deus. Aí ele citou que Judas era o tesoureiro, mexia com o que não era dele, tirava da salva e veio a maldição sobre ele. Está em João 12, diz o irmão Henrique. Aí o irmão Gilson, glória a Deus. Os irmãos aqui falando, glória a Deus. Deus proverá tudo em que fui lesado, diz o irmão Jaime. Irmão Clóvis Melo, eu conheço o seu testemunho e também sei onde tem a graça de Deus. Somos exemplos para a igreja. Nosso testemunho ganha almas. Mas Gisele, glória a Deus. Falando verdade, isso mesmo, pastor. Maria Cristina, pastor, eu dou uma oferta de gratidão. Salmo 23, Deus tem me honrado, diz a irmã Maria. Aí os irmãos aqui falando, é verdade, glória a Deus, isso mesmo. Palavra abençoada, diz a irmã Sirlete. Mentira grande ou pequena é sempre uma mentira. E o mentiroso é filho do diabo e o diabo é o pai da mentira, diz a irmã Sirlete. Deixa eu ver. Tenho um sonho muito grande de criar meus netos na igreja louvando junto comigo, diz a irmã Sônia Rodrigues. Meus netos me amam, mesmo distante, eles falam comigo sempre que pode. Amo meus netos também, diz irmão Clóvis. Deus quer fazer parte da nossa vida financeira, mas temos que honrar ele, diz a irmã Marinalva. Eu creio no Senhor dos milagres. Deixa eu ver aqui para baixo agora os recentes. Marcos Ribas, Ananias e Safira usaram de engano e olha o que aconteceu com eles. Jurema, é verdade, pastor. Nilson, os enganadores não têm parte com Deus, pastor. Aí Gisele, Henrique, Elisângela, os demais aqui dando glória a Deus. No YouTube, Facebook, olha quantos glória a Deus, pastor. É verdade, glória a Deus. Muitas pessoas aqui, ó, irmãos, glorificando ao Senhor por esta palavra maravilhosa que nós tivemos agora nesta transmissão do meio-dia, pastor Messias.
0: Amanhã, quarta-feira, você fala assim: ah, pastor, você está de olho no meu dízimo. Não, leva o dízimo lá onde você achar que tem que dar. Se você está achando que eu estou falando aqui, que isso que pode você trazer dízimo aqui, leva lá na igreja que você achar que tem que dar. Não tem esse negócio, não. Eu estou falando aqui para o bem de vocês, mas se tiver alguém aí com a cara torcida contra mim, mordendo os lábios aí, pastor, está de olho meu. Não, senhor, leva o dízimo lá na igreja que você achar que tem que dar, mas seja dizimista. E não é só dizimista não, meu irmão, não é só dizimista não, é tudo, tem que ser honesto. Não é perfeito, ninguém é perfeito, mas tem que ser honesto. A honestidade, ela atrai as bênçãos de Deus. Olha, amanhã, quarta-feira, Ah, se vocês acreditassem nessa palavra que Deus me deu aqui agora. Você que mora aqui uns 100 quilômetros, 100, até 200 quilômetros aqui de Curitiba. Se eu fosse vocês, eu não perdia amanhã, quarta-feira, aqui cedo. Levantava de madrugada, dava um jeito, vinha para cá, porque amanhã Deus vai me usar por bondade e misericórdia dele amanhã de manhã. Deus vai me usar. Por quê? Eu conheço Deus que eu creio. Eu só nunca vi ele. Mas eu já ouvi ele. Eu já vi ele assim falando comigo bem pertinho. Já. Eu já ouvi Deus falar comigo assim bem pertinho. Eu já ouvi. Não foi uma vez só, não. Eu já ouvi Deus falar comigo assim bem pertinho. Eu conheço a voz de Deus. Eu conheço, pela misericórdia de Deus, eu conheço a voz de Deus. Não é conversa fiada, não. Não é blá, blá, blá, não é mentira. Deus manda lhe dizer. Não, isso não. Isso é coisa de Deus. Isso é coisa do que não. Então, veja bem. Amanhã, quarta-feira, nós vamos estar aqui numa campanha, num culto de prosperidade de Deus mesmo. Prosperidade da Bíblia. Não é com heresia, não é com apostasia, não é com leva isso, leva, não, não é leva isso, leva água, leva leva o martelinho, não, eu não creio nessas coisas. Eu creio na palavra de Deus, eu creio na oração, no jejum, na fé e na obediência. Igual de, vem buscar isso, isso não entra no meu coração, isso é tudo mentira. Então amanhã, quarta-feira, nós estaremos aqui num propósito de mudança de vida. Chega de ser escravo do diabo. Chega de viver morrendo de trabalhar e não ter as coisas. Eu vou estar de manhã e à noite. Deus vai me usar por bondade e misericórdia, com palavras que vai mudar a tua vida. Palavra poderosa, palavra de bênção, palavra de promessa, palavra profética. Em nome de Jesus, Deus vai me usar para me colocar a mão na sua cabeça e ministrar na sua vida uma bênção que vai mudar a tua vida. Você que está enrolado aí, cheio de dívida, de maldição, amanhã de manhã e à noite. E à tarde vai estar conosco o pastor Jefferson de Andrade, meu genro. Ele vai estar ministrando uma palavra de bênção, uma palavra de bênção. Não é promessa infundada, não é essas promessas. Deus manda lhe dizer, e Deus, mas eu vejo isso, eu vejo aquilo, eu vejo aquilo. Não. Eu quero ver a Bíblia, quero ver é o Espírito Santo falar mesmo assim, descer do céu e falar, que você sentir assim, é Deus, ali é Deus que está falando. Você não sente quando é Deus que está falando? Você não sente quando é o Espírito da verdade que está falando? Você não sente uma revelação quando é Deus? Tem revelação que você fala, não, isso é mentira. Isso é conversa fiado, aquela revelação sem pé, sem... Deus manda lhe dizer que você vem que hoje você quer uma bênção. Não, hoje você vai receber uma bênção assim. Quarta-feira Deus me usou assim, ó. Irmão, você aí, vem cá. Você foi curada, tem um dia aí que tinha um caroço do lado direito. Foi ou não foi? Foi. Agora o cão pegou o seu seio direito. Você foi curado o seio esquerdo e aí tem um caroço aí. Ela olhou assim para mim, aquela cara de assim, parece que não estava acreditando. Então bota a mão para você ver se é verdade ou não é. Bota a mão no teu seio, assim. Ah, é verdade, está aqui o caroço. Não tem como duvidar, quando é Deus mesmo, acabou a história. Quando é Deus que está falando, não tem mentira, não tem engano, não tem Satanás, não tem nada que resista à verdade de Deus. Então, amanhã, quarta-feira, você que mora aqui uns 200 quilômetros de Curitiba, vem para cá. Eu te garanto, confiantemente em Deus, que a sua vida vai mudar. A sua vida vai mudar. Deus vai me usar amanhã de um jeito assim muito milagroso, com revelações, com palavras, palavras verdadeiras, que vai desmascarar Satanás, que vai quebrar macumba, que vai quebrar inveja, que vai derrubar por terra todas as palavras contrárias que foram lançadas em você. Você que escutou tanto tempo alguém chamando você de palavrão, Você é um burro, vai falando a mãe, você é uma burra, você não vai ter nada na vida, você vai sofrer muito, seu preguiçoso, você não vai sofrer demais, você vai apanhar, igual apanhei de seu pai. E eu já vi demais essas conversas do cão, pai jogando praga no filho, amaldiçoando. Quando eu era criança, ixi, eu já escutei demais, e eu vivi uma vida desgraçada, porque minha mãe me amaldiçoava. Minha mãe era do mal, coitada. Hoje não. Mas minha mãe era do mal mesmo. Minha mãe era do mal no passado. E eu, novinho, sem experiência nenhuma, não tinha Deus na minha vida, ela me jogava praga. E pior que as pragas pegava. Gente, mas eu vivi doente. Eu vivi sofrendo. Eu não tinha paz. Eu chorava noite e dia. As pragas da minha mãe. Meu pai falava, mas nem tanto, mas minha mãe jogava cada praga em mim. Você vai ser amaldiçoado. Você não vai ser feliz na vida. Você não vai ter paz. Você não vai ter alegria. E aquele troço, pum, pegava em mim. Meu Deus, mas como eu vivia doente. Doente, doente, doente, doente, doente, doente, doente. Meus irmãos, mas eu via endemoniado e macumbados. Eu dizia, eu nasci para sofrer. Mas depois que eu aceitei Jesus, depois que Deus entrou na minha vida, aquela capetada caiu por terra. Praga, maldição, macumba, inveja, doença. Essas coisas de Satanás. E Deus entrou na minha vida. Graças a Deus, eu posso falar isso para vocês com toda humildade. Com toda humildade. Sem grandeza, sem vanglória, sem inchaço. Eu nunca falei para vocês, eu sou um homem de Deus. Não, não, não. Mas Deus, pela sua grandeza, pela sua bondade e misericórdia, Deus tem sido comigo. Eu não sou nada, mas Deus é tudo na minha vida. Deus tem usado de bondade para abençoar o povo. Nesta quarta-feira, eu quero que vocês venham. Venham para cá. Venham para cá. Você que mora aqui, uns 200 quilômetros de Curitiba, vale a pena estar conosco. Você vai ver. Se não mudar nada, então você fala, isso tudo é mentira. Tudo é engano. Agora, se de longe Deus tem te abençoado, tem ou não tem? Ei, irmãos, antes de nós encerrar, você não tem sido abençoado nessas lives? Escreve aqui para a glória de Deus, para aumentar a fé do povo. Se de longe Deus tinha te abençoado, e se você estiver aqui, pela misericórdia de Deus, Deus usando a minha mão, e eu colocando a mão na sua cabeça, te ungindo com óleo, ministrando uma palavra poderosa na sua vida, mas é claro que vai mudar. Vamos lá, deixa eu ver aqui. Você tem sido abençoado nessas lives? Vamos ver o povo aqui, Silatiel. Vocês têm sido abençoados nessas lives? Ei, irmão, vocês têm sido abençoados nessas lives? Escreve aqui. Você que mora longe, você que não pode vir aqui, você que é de outra igreja, você que é de outro ministério, você que nos acompanha de longe, de outro estado, de outro país, Deus não tem te abençoado? Deus não tem te abençoado? Você não tem sido abençoado aqui com as orações, com as palavras, com as bênçãos de Deus? Imagina você estar aqui amanhã cedo aqui, e Deus usando o pastor Messias para te ungir e ministrar uma palavra na sua vida, em nome de Jesus. Glória a Deus. Glória a Deus. Deus abençoe o pastor Darcy Messias. Aqui é o pastor Rodrigo Cruz. Olha aqui, ó. Pastor Rodrigo Cruz, lá de São Paulo. Ele também tem um ministério. Pastor Rodrigo Cruz, Deus te abençoe, pastor Rodrigo Cruz, ele já veio aqui, ele veio lá de São Paulo um dia falar comigo aqui, quando nós abrimos a igreja em São Paulo, um dia ele foi lá, um dia não, várias vezes. Deus abençoe, pastor Rodrigo Cruz, servo de Deus, que Deus abençoe a vida dele. Eu tenho sim sido abençoado muito nas lives, tenho pastor, se eu morasse e não, como é que é? Se eu
1: morasse aí, não perdia um culto dessa quarta-feira.
0: E tem gente aqui que mora ao lado da igreja e não vem. Sim, aprendo muito, glória a Deus. Deus tem fortalecido minha vida espiritual. Os irmãos falando aí, ó. Glória a Deus. Rodrigo Cruz, e uma bênção. Que mais? Pela primeira vez peço oração por minha saúde física, espiritual, financeira. Então, vocês que moram longe, Deus tem te abençoado. Imagina se você estivesse aqui conosco, aqui nesses cultos. Certo, meus irmãos? Certo, minhas irmãs amadas de Deus? Que Deus abençoe. E vamos continuar servindo a Deus. Vamos continuar servindo a Deus. Que Deus abençoe. E vamos continuar servindo a Deus. Vamos continuar servindo a Deus.

0: Ninguém está aqui para arrancar lã de vocês. Ninguém está aqui para arrancar a gordura de vocês. Estamos aqui para orar por vocês. Deus abençoar vocês. E Deus abençoando, vocês estão mandando para cá bênção. Nós estamos mandando bênção para lá. Com as orações. Deus te abençoando e vocês mandando bênção para cá. Com as bênçãos que Deus tem te abençoado, vocês têm mandado para ajudar a igreja. Olha, é melhor você dar um real do que você não dar nada. Pastor, eu queria tanto, mas eu não tenho. Não tem, você tem sim. Tem, você tem. Quem não pode dar com 1.000, dá 500, dá 200, dá 100, dá 50, dá 10, dá 20, dá o que pode. É melhor você dar do que não dar. E hoje está tão fácil, meu Deus do céu, mandar uma oferta. Hoje tem o QR Code. Cadê o QR Code, Slatião? Ontem a Priscila achou aqui, botou. Tem, claro, tem o Pix aqui, ó. Tem as contas da igreja. Então, nós estamos pedindo é para a igreja. Nós não estamos pedindo aqui para pastor Darcy Messias. Não é possível. Não é possível que depois de eu pregar tanta verdade para vocês, não é possível de eu exigir tanta verdade de vocês, aí eu vou agora mentir, eu vou agora jogar tudo fora o meu caráter por causa de dinheiro. Será que eu vou me vender agora por causa de dinheiro, por causa de dízimo, de oferta? Será que eu vou ter a coragem de me vender, de mentir no finalzinho da live, por causa de dinheiro de vocês, oferta de vocês, que é da igreja? Ah, não, gente, pelo amor de Deus. Então, mande uma ajuda, segundo o que Deus tocar no seu coração. É para pagar pedreiro, é para pagar ferro, essas coisas aí. Fala, Slatiel, aí, você que é mestre de obra, você estava lá ontem, explica para o povo aí como é que está a situação lá. Eu vou limpar meu nariz aqui agora, irmãos, me perdoe, enquanto o Slatiel fala aqui. Slatiel, o povo pode te ver, não? Você está tão feio assim, o povo não pode te ver? Você já casou mesmo, Slatiel?
1: É que eu tenho que controlar aqui desse lado.
0: Ah, conversa, rapaz.
1: Controlar.
0: Fala, Slatiel. Irmão, meio minutinho, por favor.
1: Olha, pastor Messias, é muito fácil o povo ajudar aí pelo QR Code, pelas contas da igreja. Pois é, pastor, e

hoje à noite, se Deus quiser e Deus quer, eu vou estar com os irmãos aí, na nossa igreja Deus é Santo, aí na cidade de Porto Amazonas. Hoje, Porto Amazonas será impactado pelo poder de Deus. Você vai ver que vai acontecer hoje aí. Já vi cada revelação de Deus, menino do céu. Eu já vi cada coisa Deus faz naquele Porto Amazonas. Ei, Pai do céu. Deus mostrar assim, ó, do jeitinho assim que Deus mostrou, aconteceu. Do jeitinho que Deus mostrou, aconteceu. E hoje à noite, em nome de Jesus, nós vamos estar aí. E sábado agora, nós vamos estar onde, Salatinho? Sábado ou domingo? Lá no sábado, Campo Largo. Campo Largo, nós vamos estar aí na Avenida Canadá, 1134, bairro Francisco Gorski. Cada nome, meu Deus do céu. É aí em Campo Largo, sábado à noite. E no outro sábado eu vou estar lá no Jaguaraíva. Jaguariaíva, né? É isso mesmo. Vamos estar aí na rua Guaraí 279, Jardim Primavera 3, em Jaguariaíva. Eu estou melhorando da gripe. Essa gripe veio para valer, mas o povo está orando por mim, Deus está me curando. Mas essa gripe veio para me derrubar. Mas, graças a Deus, Deus está me dando a vitória. Em nome de Jesus. Porto Amazonas hoje é rua Rodolfo Cassol. Número o quê? 161. Hã? Hoje, rua... O que você não coloquei, José Salatiel? Rua... Esperar um pouquinho aqui. Deus vai abençoar hoje. Deus vai abençoar hoje. Aí no Porto Amazonas. Rua Rodolfo Cassol, 161, Vila... Vila o quê? Vila Reis. Oh, meu Deus, senão você escrever Porto Amazonas. Então, meus irmãos, Deus abençoe vocês todos, Deus guarde a vocês, Deus multiplique força, fé e coragem, graça, e vamos vencer as batalhas, vamos vencer as guerras, porque maior é quem está conosco, em nome de Jesus. Deus abençoe a todos, ficai e continuai na paz do Senhor Jesus. Amém.

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6: Atenção Curitiba e atenção Paraná. É nesta quarta-feira, 9 da manhã, 3 da tarde, 7 da noite, o dia que nós estaremos orando para as portas se abrir. O nome da irmã?
7: É Michele. Paz do Senhor, irmãos. É, a primeira bênção é que Deus usou o pastor Darcy Messias falando que Deus estava abrindo uma porta de emprego para alguém da família. Eu levantei a mão e ele me perguntou quem era. Eu falei que era minha sobrinha. Ele falou, então pode falar para ela que Deus vai abrir a porta e que ela vai ficar muito feliz. E para honra e glória do Senhor, ela passou num processo seletivo, ela faz faculdade de Direito, ela ingressou como estagiária na CNH e, para honra e glória do Senhor, ela estava falando comigo no WhatsApp e você notava a alegria dela, exatamente conforme o servo do Senhor falou. Então, essa é a primeira bênção. A outra bênção é que eu tinha contratado um serviço e eu não usei, só que tinha uma previsão legal que eu poderia estar sendo ressarcida. E eles não queriam me devolver, era algo em torno de uns 1.000 e pouquinho. Mas bati o pé e, graças a Deus, eles reembolsaram, eu não perdi nada. E mais uma bênção é que eu estava com 2 contratos na caixa, tudo travado. E Deus até usou o pastor Darcy falando que tinha um espírito ali atrapalhando. Revelou eu e a irmã Sofia que Deus estava abrindo a porta e que uma das duas ia contar a primeira bênção. Não sei se ela já contou, mas para a honra e glória do Senhor, Deus destravou, assinei os 2 contratos e já foi liberado. Então isso é para a honra e glória de Deus. Amém. Amém.
1: Glória a Deus, tá vendo?
6: Negócios dá certo.
1: Meu irmão, seu nome?
8: José Mineiro.
1: Irmão José Mineiro, qual foi a bênção que o irmão recebeu aqui na Igreja Deus é Santo?
8: A bênção que eu recebi é a bênção da prosperidade. Essa semana passada eu fechei 3 negócios, glória a Deus, aleluia. O Senhor abençoou. Eu vendi, consegui trocar um carro por um terreno e comprei uma caminhonete, comprei uma retroescavadeira.
1: Glória a Deus, ou seja, Deus tem abençoado a vida financeira do irmão. Mas o irmão está na campanha da quarta-feira.
8: Ele começou a fazer a campanha das quarta-feiras. O Senhor põe as mãos e está abençoando poderosamente mesmo.
1: Deus colocou as mãos, abriu as portas, está prosperando.
8: Verdade, está prosperando. Fiz 2 quarta-feiras, Deus já abençoou tremendamente.
6: Causas que estão paradas.
1: O nome da senhora?
9: Meu nome é Dinorá. Eu vou contar uma benção. Eu morava em Santa Quitéria, aqui em Curitiba, 8 anos atrás, né? Daí eu troquei uma casa minha lá por outra aqui em São José. Só que aqui eu peguei um terreno bem grande e as casas eram tudo casa preta, assim, casa ruim, casa tudo abandonada, né? E eu falei com o Senhor, falei, Senhor, o que eu vou fazer agora? Agora eu não tenho dinheiro para mim reformar essas casas, mas eu comecei a fazer as campanhas aqui na Deus é Santo, pegando meus votos, cumprindo com meus votos, e levando tudo certinho, e pedindo a milagre de Deus e orando as madrugadas também de joelho, né? Não é só pedir, nós temos que orar também de joelhar, ler a palavra do Senhor e clamar a Deus, pedir para o Senhor, né? E eu tinha uma causa da justiça que fazia, era trabalhista, eu trabalhei no hospital 33 anos e eles me pagaram tudo pela metade. Daí eu peguei um advogado e coloquei para me receber só que era meu, não que era dos outros, né? E aquela causa não saía e não saía, aquela causa de maneira nenhuma. Daí tanto fazer oração e fazer meus votos, minhas campanhas, na Deus é Santo e na minha igreja também. Só que na minha igreja não recebia prosperidade, eu recebia aqui a minha bênção.
1: A senhora foi revelada aqui?
9: Fui revelada aqui que o Senhor ia me dar o meu dinheiro, que ia dar condições de eu fazer tudo o que precisava, né? Todos meus sonhos seriam realizados. Aquela causa da justiça minha saiu 100 mil reais da minha causa.
1: 100 mil reais?
9: 100 mil, tirei meu dízimo na igreja e o resto eu reformei todas as minhas casas, são 3 casas que eu tenho. O terreno tem 3 casas de alvenaria, muito boa, minhas casas.
1: Valeu a pena a senhora fazer campanha, vale a pena fazer campanha, que na Deus é Santo. E esse povo que está em casa escutando, manda um alô para esse povo agora.
9: Ah, eu peço para todas as pessoas que estão me ouvindo, que venham fazer campanha na Deus é Santo, tanto faz na prosperidade, como na vida sentimental, como na vida financeira, em todas as áreas da saúde, vale a pena fazer. A Deus é Santo, aqui tem santidade, aqui tem a promessa, que promessa Jesus cumpre em tudo. É só fazer certas campanhas, crer no Senhor, que o pastor da SMC ele ora com muita fé, e nós também temos que ter fé e crer no Senhor que tudo dá certo.
1: A senhora mora onde?
9: Eu moro em São José dos Pinhais.
1: Vale a pena sair lá de São José e vir aqui na igreja de José Santo?
9: Vale a pena. Eu cuido dos meus netos para minha nora trabalhar, mas eu dou um jeito na quarta-feira, eu deixo as crianças com meu esposo e eu venho. Vale muito a pena. Eu não vou deixar de vir nessa igreja nunca. Enquanto eu conseguir vir com minhas pernas aqui, eu vou vir.
1: Agora eu fico pensando, tem tanta gente que mora bem pertinho da igreja, fica dando desculpa, porque eu moro longe, né? E ela mora lá em São José dos Pinhais e vem fazer a campanha. Tá vendo? Que o que move a pessoa para ir para a igreja não é a distância, é a fé, meus irmãos. Obrigado, irmã Denorá.
9: Amém, Jesus.
1: Palma para Cristo, meus irmãos.
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1: Bíblia Sagrada aberta no livro de Efésios, capítulo 6, no versículo de número 10. O que que fala aí? Nós, tem que ser todo mundo, vamos lá. Um, dois, três e já. Quem sabe ler a Bíblia? Vamos lá. Um, dois, três, mais alto. Cadê os homens? Agora só os homens. Vai lá, irmãos, vocês. É lá. Vamos ver aqui as irmãs. Vai lá, irmãs. Todo mundo. Fortalecei-vos no Senhor e na força do seu poder. E agora, revesti-vos de toda a armadura de Deus, para que possais estar firmes contra as astutas ciladas do diabo, porque não temos que lutar contra carne e sangue, mas sim contra os principados, contra potestades, contra príncipes das trevas deste século, contra as hostes espirituais da maldade nos lugares celestiais. Põe a mão na cabeça assim, na frente assim, ó. Põe a mão bem na testa assim, assim, ó. Vocês vão falar mais alto que eu. É falar e crer. Falar e crer. Fala assim: meu Deus, abra o meu entendimento para me entender a revelação da tua palavra, da tua vontade para comigo nesta noite. Meu Deus, revela esta palavra ao meu coração. Amém. Sentai-vos. Esse irmão, dá um glória a Deus aí. Me ajuda aí, me ajuda aí. Fazer um culto bem avivado de hoje. Glória a Jesus. Paulo falando para a igreja de Éfeso. No demais, irmãos meus, fortalecei, quer dizer que a igreja estava fraca. Fortalecei-vos no Senhor. Quando é que a igreja está fraca? Quando a igreja não tem força. Está mais do que explicado. Quando é que você não tem força? Quando está fraco. Quando é que eu estou fraco? Quando eu não tenho força. Eu quero agir, olha para mim, eu quero agir e não consigo agir. Estou vendo a necessidade de orar e não oro. Pensa bem, você está deitado na cama, olha para mim. Você é deitado na cama e não dorme. A noite toda sem dormir, com insônia. Não dormiu e nem orou. Pensa bem, aquele momento Deus preparou para nós orar. Deus permitiu nós ficar sem sono para nós orar. Orar para quê? Para Deus falar conosco. Era o momento de Deus falar conosco alguma coisa e nós perdemos a oportunidade. Quem entendeu, dá um sinal de vida aí. Quem entendeu, dá um sinal de vida assim. Foi o momento que Deus proporcionou para nós ouvir a voz de Deus. A voz de Deus, você ouve a voz de Deus, a voz de Deus. Calado, no silêncio. Só Ele está falando. Você está vendo aquela certeza que não é vozes, como nós já ouvimos, vozes do diabo. Eu já vi, quando eu era do mundo, o diabo passava perto de mim, mas eu não entendia, não. Vulto, vulto, vulto de quê? Do diabo. É a sombra dele, a sombra do bicho. Quantas vezes vocês e eu, nós, no passado, não entendíamos essas coisas? O bicho chamava o nosso nome. Coisa da minha cabeça. Quem já ouviu isso no passado? Muitas vezes, levanta a mão para ver. Segura a mão, levantar para ver. Fulano, Beltrano, essa coisa da minha cabeça. E hoje acontece do mesmo jeito. Deus, fulano, fulana, fulano, fulano. E você fala, é coisa da minha cabeça. Não é coisa da sua cabeça, não. É coisa de Deus. É coisa de Deus, estou falando. É coisa de Deus, irmão. Lá no passado nós entendíamos a voz do diabo. E hoje nós entendemos a voz de Deus. Entendeu? No demais, irmãos meus, fortalecei no Senhor. Fortalecer no Senhor é quando a carne está fraca. Entendeu? Quando o Espírito está pronto. Quando você está no jejum, a carne está fraca. Quando você está jejuando, a carne está fraca. Quando você está orando, a carne está fraca. Mas o Espírito está pronto. Amém? O Espírito está pronto. Você está pronto. Você está pronto. Pronto para quê? Pronto para tudo que Deus mandar. Pronto para orar, para jejuar, para vigiar, para fazer alguma coisa. Você está sempre pronto. O Espírito está pronto. A carne está fraca, mas o Espírito está pronto. Você não vê a pessoa que nunca está pronta? Não, não estou pronto. Não estou pronto, não estou preparado. Vamos, irmão, agora? Não estou pronto. Por quê? O Espírito está fraco, está na carne. Você está na carne, sempre não está pronto. Sempre está longe, é difícil. Ah, não consigo. Ah, eu sei que não vou conseguir mesmo, nem levantar a mão, vou levantar. Vamos, irmão, voltar para Jesus hoje? Faz que nem está escutando. Vira cá para o outro lado. Vamos, irmã. Você está vendo que Deus vai usar ela. Você está vendo que Deus tem um projeto na vida dela. Você está vendo que Deus tem obra na vida dela. Mas ela nunca está pronta. Ela nunca está preparada. Porque a carne está falando mais alto. A fraqueza está falando mais alto. Nunca está pronta. Por quê? Ah, não consigo largar minhas calças. Eu não consigo ver eu dentro de uma saia. Eu não me consigo ver com esse cabelão de crente, sem pintar e sem cortar. Eu não consigo me ver eu sem a maquiagem, vocês falando, sem o brinco, sem o batom, sem o esmalte, sem a minha novela. Ah, não estou pronta. Eu não estou preparada. Eu não estou pronta. Eu não estou preparada. Quando você aceita Jesus, quando você se converte, quando o Espírito Santo está te usando, você está sempre pronta, dizendo: eis-me aqui, eis-me aqui, eis-me aqui, eis-me aqui, Senhor, eis-me aqui, Senhor, eis-me aqui. Você quer ver uma coisa? Abra a Bíblia vocês correndo, livro de Isaías. Abra a Bíblia correndo. Correndo como, irmão? Ligeiro. Isaías capítulo 6. Olha o que diz a Bíblia. Repete comigo, todo mundo. No ano que morreu o rei Uzias, todo mundo, eu vi o Senhor assentado sobre o alto e sublime trono, e o seu séquito enchia o templo, e os serafins estavam acima dele. Cada um tinha seis asas, com duas cobriam o rosto, com duas cobriam os pés, e com duas voavam, e clamavam uns para os outros, dizendo: Santo, Santo, Santo é o Senhor dos exércitos, toda a terra está cheia da sua glória. E os umbrais das portas se moveram com a voz, como é que é? Que clamava, e a casa se encheu de fumaça. E eu disse: ai de mim que sou, ai de mim que vou perecendo, porque eu sou um homem. Olha aqui, ó, um homem de lábios impuros, e habito no meio de um povo de impuros lábios. E os meus, olhos viram o rei, o Senhor dos exércitos. Mas um dos serafins voou para mim, trazendo o quê? Na mão uma brasa. Mas brasa queima a mão, hein? Brasa queima a mão, trazendo na mão uma brasa viva, que tirara da onde? Não foi do fogo, não, foi da onde? Do altar, com uma tenaz, e com ela tocou a minha boca e disse: eis que isto tocou nos teus lábios, e a tua iniquidade foi tirada, e purificado o teu pecado. Depois disso, ouvi a voz do Senhor que dizia: a quem enviarei? E quem há de ir por nós? Então disse eu: eis-me aqui, envia-me, envia-me. Por que ele não falou antes? Antes ele falou assim: eu sou um homem de impuros lábios, eu sou um homem de lábios impuros, eu sou um pecador, eu sou isso, eu sou aquilo, não estou preparado, estou cheio de pecado, eu estou no erro, estou no pecado, minha língua, minha boca, minha vida está errada. Aí quando veio o anjo trazendo a brasa que queima pecado, a brasa que purificou a língua dele, a brasa que purificou ele, aí quando ele estava purificado, quando estava limpo, que o pecado dele foi queimado, ele falou: eis-me aqui. Por que ele não falou isso antes? Porque eu não estava preparado. Ele não estava preparado. A pessoa que não está preparada sempre fala: não estou preparado, não estou preparado, não estou preparado, não estou preparado. Hoje não, agora não. Eu estou fraco, eu fumo, eu bebo, eu jogo, estou amigado, eu estou isso, estou isso, estou nas drogas e tal. E nunca está bem. Sempre está mal, doente, demoniado, macumbado, feitiçado, casamento virado, vida profissional virada, vida espiritual virada, vida amorosa virada, vida sentimental virada, sempre no fundo do poço, sempre cabeça baixa, sempre triste. Mas quando Deus liberta ele e ela, quando o Espírito de Deus muda a vida dele, ele está sempre pronto, sempre alegre, sempre feliz, sempre contente. Eis-me aqui dizendo: eu estou aqui, Jeová, eu estou aqui, eu estou pronto. Por que ele falou aqui que estava pronto? Eis-me aqui. Porque agora os seus pecados foram purificados. Quer ver? Olha para você ver aí. Versículo 7. E com ela, a brasa, tocou a minha boca e disse: eis que isto tocou os teus lábios e a tua iniquidade foi tirada e purificado o teu. Você viu aí? Purificado o teu pecado. Depois disso, ouvi a voz do Senhor que dizia: quem enviarei? Quem há de ir por nós? Então disse eu: eis-me aqui. Antes eu dizia que não podia. Estava cheio de pecado. Estava com a vida impura, com a vida imunda, com os lábios impuros. Por quê? Porque ele estava com pecado. Mas quando o pecado foi tirado dele, quando o pecado saiu dele, que entrou nele a presença do Espírito Santo, que não entra de qualquer maneira, só entra aonde tiver santidade. O Espírito Santo só entra aonde tem santidade. Não adianta alguém querer o Espírito Santo do pecado. Não adianta alguém querer o Espírito Santo fazendo o pecado. Agora, quando o Espírito Santo entra na pessoa, porque o pecado não está ali. Não pode viver pecado e Espírito Santo junto. Quem entendeu, levante a mão. Se o Espírito Santo entrou, é porque saiu o pecado. Se o Espírito Santo saiu, porque entrou o pecado. Os dois não moram juntos na mesma casa. Que isso aqui, ó. O Espírito Santo não está aqui. Isso aqui está o pecado. Deus não está aqui. Isso aqui está o diabo. Pensa bem. O diabo não está aqui. Isso aqui está Deus. O pecado não está aqui. Se o Espírito Santo está aqui, eu tenho força para dominar meus pensamentos. Você tem força para dominar os seus pensamentos, sua vontade, seu desejo, suas paixões. Aquela fraqueza que você não tinha, que você tinha antes, aquela fraqueza que te dominava, agora é o contrário. Agora você domina a fraqueza. A fraqueza que te dominava, agora ela é dominada. Ela agora é dominada. Há em você domínio próprio, há em mim domínio próprio para dominar minha fraqueza e fazer com que a fortaleza de Deus habite na minha vida, que a força de Deus habite no meu coração. Glória a Jesus. Vocês estão entendendo?
2: Amém.
1: Minha preocupação é: será que vocês estão entendendo?
2: Amém.
1: Será que não tem alguém aqui? Olha para o relógio. E a revelação? Igual eu vejo os coitadinhos. Ó, vai ter revelação? Eu vim aqui no rádio, está falando de revelação. O rádio eu vi foi testemunho. No rádio eu vi falar de cura. Eu vim aqui por causa de cura. Eu vim aqui por causa de revelação. Eu vim aqui porque eu quero ser revelado. Mas o sábio não fica assim, ó. O sábio, olha para cá, fica atento, escutando a palavra. E a palavra vai dominando o coração dele. A palavra vai entrando na vida dele. À medida que a palavra vai entrando e dominando, vai chegando a fé. A fé vai entrando pelos ouvidos. A fé vem. Da onde que a fé vem? De ouvir. E ouvir o quê? A palavra de Deus. A palavra de Deus. Aí você nem está preocupado mais com revelação. Você não está mais preocupado com coisas de você. Você não está mais preocupado com as coisas perecíveis. Você fica olhando assim: é isso que eu precisava ouvir aqui hoje. É isso que eu estava precisando. É isso que eu precisava. É isso que eu preciso. Que essa palavra me domine, essa palavra me ocupe o meu coração, para me vencer as minhas lutas. Agora você volta lá de novo no livro de Efésios, capítulo 6. No demais, irmãos meus, agora que fala aí, fortalecei-vos no Senhor e na força do seu poder. Por quê? Porque, vai lá o outro versículo aí, por quê? Vai lá. Revesti-vos de toda a armadura. Revesti-vos de toda a armadura de Deus. E aí? Hã? Para quê? Para que possais. Não estou entendendo. Para que possais o que, irmão? Ficar firmes, não é isso? E aí? Contra o que? Astuta. O que é astuta? Ó, levanta um cangote. Cicilada já é um troço que você não está vendo. Você imagina? Astuta. O que é astúcia? Astúcia ou astutas ciladas, astúcia com cilada do diabo, é aquele que você não vê. O diabo está preparando o bote. Você já viu? Lá na África, na savana, quando está lá os bichinhos lá, os cervos, os bichinhos lá, os porcos, os caititu. Quando está lá os viadinho que eu falo, não é isso aqui não, viado do campo mesmo. Os viadinhos lá, tudo baixadinho, comendo lá. Ó, daqui a pouco vem a onça, olha para cá. Vem o leão, a leoa. Vem a hiena, bem abaixadinha assim, ó. Andando assim, ó. Raspando a barriga no chão. Eles bem tranquilo. Bem tranquilo. Comendo. Saboreando sua comida. Daqui a pouco o bicho dá aquele bote em cima dele ou dela, que não tem escapatória. Não tem escapatória. O bicho pega ele de um jeito que não tem saída. Pega ela, pega ele de um jeito que não tem escape. A boca cheia de capim, de comida. E ele aqui já agarra na garganta aqui, ó. O ponto fraco. Olha aqui, ó. O ponto fraco de cada ser vivente aqui, ó. Já botou a boca aqui assim, a leoa, o leão, a onça, e apertou. Senhor, para cá, ó, apertou. E o bichinho se batendo, e o fogo vai acabando, afogando o animal, e o animal querendo se escapar com as perninhas assim. Mas eles pegam de um jeito que não tem saída. Só restou agora a Deus. É um prato, é um churrasco para a onça, para o leão, para a leoa. O bichão não estava nem esperando. Ele nem estava pensando que o inimigo estava pertinho dele. Ele não estava pensando que o pior inimigo dele estava perto dele. É assim que acontece também com os crentes e com os que não são crentes. Está voando. Você está falando no rádio, nas lives, está avisando a igreja, está explicando no altar. A cabeça dele está voando, pensando nas coisas dele. E o bicho já está tudo pronto já para dar o último bote. Está o último bote, pega ele, pega ela, de um jeito que não tem escapatória. Uma saída é de um jeito que não tem saída. Céu, ai meu Deus, que tristeza, que angústia. Olha para mim, você acha que se a cantora que entrou no avião soubesse que o avião ia cair com ela, ela ia voar? Ia ou não ia? Não ia, não ia voar de avião. O avião vai cair, eu sei que o avião vai cair, eu vou montar no avião. Pensa bem, eu estou no meu carro aqui, você no seu carro, e você fala assim: vou viajar, vou lá para o interior, final de semana, feriadão. Aí você entra no carro e tudo alegre, feliz, mala para cá, vão passar uns 3 dias fora de Curitiba e tal, e você só pensando na alegria. Lá na frente, vou lá pro interior, final de semana, feriadão. Aí você entra no carro e tudo alegre, feliz, mala pra cá, vão passar uns 3 dias fora de Curitiba.

Tchê, tá aqui, ó, a receita. No demais, olha para cá. No demais, irmãos meus, cuidado com a fraqueza, cuidado com o vazio da mente, da alma. No demais, irmãos meus, fortalecei no Senhor. Aqui está falando de algo espiritual. Aqui não está falando de vitamina. Não está falando aqui de você tomar vitamina B12. Aqui não está falando de comida. No demais, irmãos meus, fortalecei no Senhor e na força do seu poder. Revesti-vos. O que é revestir? Vestir, revestir, se preparar, preparar. Ah, não estou preparado, eu vou preparar mais. Não, eu vou orar mais. Não, eu vou jejuar mais. Não, eu vou vigiar mais. Não, não dá pouco ainda. Fulano, para que tudo isso? O outro que não está vendo nada, fala, mas para que tudo isso? O outro que é cego espiritual, mas que exagero! Para que tanta oração? O outro que não vê nada, coitado. O outro que é um cego, para que tanto jejum? Ah, meu Deus, incutiu com religião, virou fanático. Minha irmã, minha tia, o que, que é isso? Vai cuidar do seu corpo, vai arrumar esse cabelo, vai feio, seu. Que é isso? Vai para o salão de beleza, você está muito feia. Que é isso? Vai te arrumar, quer dizer, vai te arrumar fisicamente, arrumar para a carne. Arrumar para a aparência da carne, para embelezar na carne. A carne já é fraca, vai ficar mais fraca. Já aquele que é espiritual fala assim: tá certo, meu filho, vai orar. Tá certo, meu marido, vai orar. Tá certo, minha esposa, vai vigiar. Vai para a igreja, vai fazer campanha. Vai para a madrugada, vai buscar. Vai, vai, vai. Vai. Quem tem noção fala assim: vai, tá certinho. Você está precisando de orar mesmo. Eu estou vendo que você está precisando de orar. Está precisando de jejuar e de vigiar, porque está prevendo. Como assim? Deus está falando com ele. Deus está revelando. Deus está mostrando o laço para ela. Ah, por isso que eu tive um sonho. Por isso que eu tive uma visão. Por isso que eu fui para a igreja. Deus falou comigo na igreja, na palavra. Ah, Deus falou comigo na revelação. Deus falou comigo. Eu já sei o que vou fazer. Campanha de jejum. Vou para o jejum, para Deus cortar o laço. Vou para a campanha da vigilância, para Deus cortar o laço. Eu vou para a campanha do jejum, da oração, para Deus cortar o laço. Eu sei que o Satanás está furioso contra mim, mas ele não vai me derrubar, não. Porque Deus está falando, Deus está mostrando, Deus está me dando aviso, Deus está revelando. Dá glória a Deus aí, que tem força. Deus está falando. Ah, Satanás, você queria me pegar, mas eu já sabia que você e me pegar desse jeito aí, mas você não vai conseguir, não. Não vai, porque já estou vigiando há tempo, estou orando. Deus já falou comigo, estou vigiando, estou na vigilância aqui há tempo. Deus já me mostrou, Deus falou comigo. No demais, irmãos meus, fortalecei no Senhor e na força do seu poder. Força do seu poder. Força do seu poder é quando a carne está fraca, mas o Espírito está pronto. Força do seu poder é quando a carne está com vontade, mas o Espírito diz: não, não, não, não, não, não. Você tem a presença de Deus para te dominar, para te dar força, vigilância, a não cair no laço do diabo. Orai, irmão! Orai e vigiai! Orai e vigiai! Para não cair em tentação. Já tem gente que cai fácil, cai uma vez, cai duas, cai três, cai quatro, cai dez. O diabo está matando ele, não está nem aí. O diabo está matando ela. O diabo está acabando com ele. O diabo está acabando com ela. Ela não vê nada. Não vê nada, não vê nada, não vê nada. O bicho está destruindo. Você fala, você mostra. Deus revela, Deus fala. Mas a pessoa não quer mudar de vida. Não quer melhorar, não quer largar a velha vida, não quer largar a velha natureza, a velha mulher, o velho homem. Não, isso aqui é

0: vai me dar vitória. Oh, glória! Oh, meu Deus, faltou um pouco mais avivado nessa igreja. Faltou um irmão mais avivado nesse culto de hoje para receber essa palavra.
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6: Você que já recebeu um milagre na igreja, Deus é Santo. Venha compartilhar o seu testemunho. Não guarde essa bênção apenas para você. Existem pessoas dentro da igreja que recebem uma bênção, alcançam um milagre, veem a mão de Deus agir, mas ficam em silêncio. E isso é sério. Quando alguém recebe algo de Deus e não testemunha, não está apenas deixando de contar uma vitória, está interrompendo um propósito espiritual. O testemunho não é opcional. Ele é parte do milagre. Existem pessoas dentro da igreja que recebem uma bênção, alcançam um milagre, veem a mão de Deus agir, mas ficam em silêncio. E isso é sério. Quando alguém recebe algo de Deus e não testemunha, não está apenas deixando de contar uma vitória. Está interrompendo um propósito espiritual. O testemunho não é opcional. Ele é parte do milagre. Agora entenda isso com clareza. O testemunho protege a bênção. O silêncio pode enfraquecer aquilo que você recebeu. Quantas pessoas estão esperando ouvir o que Deus fez na sua vida para não desistirem? Quantos estão precisando de uma prova viva de que o milagre é real? E você tem essa prova, mas está guardando. Deus não te abençoou para você esconder. Ele te levantou para você falar, testemunhar, declarar. Se você recebeu cura, testemunhe. Porta aberta, testemunhe. Libertação, testemunhe. Provisão, testemunhe. Ir na frente do púlpito. Testemunhar não é vergonha, é honra. Vergonha é Deus fazer e a pessoa fingir que não aconteceu. A partir de hoje, mude sua postura. Se Deus fez, conte. Se Deus operou, declare. Se Deus te abençoou, glorifique diante de todos, porque quem testemunha fortalece a própria fé, ativa novas bênçãos e se torna instrumento para milagres na vida de outros. Não retenha o que Deus fez. Transforme sua vitória em testemunho.

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0: O Senhor te abrirá o seu bom tesouro, o céu, para dar chuva à tua terra no seu tempo e para abençoar toda a obra das tuas mãos. Deuteronômio 28, 12.
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0: 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Provérbios 10, 22.
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0: Meus irmãos, Deus me mandou para essa terra, Deus me criou nessa terra para me ajudar as pessoas, para me orar pelas pessoas, para mim ver as pessoas felizes, alegres, curando. Gente, olha, a glória, a honra é do nosso Deus, mas eu acredito que milhares de pessoas, por onde já passei, Deus foi comigo, milhares de pessoas foram abençoadas. Eu acredito que umas 20 mil pessoas já foram abençoadas por Deus através da minha vida. Eu acredito, umas 20 mil pessoas, mais ou menos, Deus já abençoou, já curou, já deu livramento de morte. Quantas pessoas, meus irmãos e minhas irmãs, que foram abençoados na área da finança, na área da cura, dom que Deus me deu, é para curar os doentes e fazer as pessoas ser prósperas. Deus me deu esse dom de orar para as pessoas e as pessoas ter prosperidade, ter saúde. Deus me deu o dom de expulsar demônio. Deus me deu o dom de expulsar demônio, de expulsar macumbaria, feitiçaria. Eu acredito que esses são os dons maiores que Deus me deu. Dom da fé, de orar pelo povo. Dom de ver as pessoas prosperar, ter saúde, vencer os seus problemas. Nesta quarta-feira, 9 da manhã, 3 da tarde, 7 da noite. Nesta quarta-feira à noite, eu, pastor Messias, em nome de Jesus, mas em nome de Jesus mesmo, eu prometo, aqui dentro do meu coração, aqui dentro da minha fé, eu prometo que eu vou orar por vocês, e Deus vai me usar, Deus vai mudar a tua vida, como Ele mudou a minha, como Ele mudou a vida de umas 20 mil pessoas, por onde eu já passei, orando pelo povo durante esses 44 anos. Se você tiver fé, se você tiver a fé de estar conosco nesta quarta-feira, Deus vai fazer algo muito grande. Lembrando que nesta quarta-feira à tarde, o pastor Jefferson vai estar com vocês às 3 da tarde. Ministrando, profetizando em nome de Jesus a sua vitória. Tem homem de Deus nessa terra, tem homem de fé nessa terra, tem homens abençoadores, homens que tem Deus, que prega por amor, não por dinheiro, que prega por amor às almas. Ah, meu querido irmão, ah, minha querida irmã, se vocês tiverem essa fé de vencer essa barreira, essa muralha, está conosco aqui, nesta quarta-feira, 9 da manhã, 3 da tarde, 7 da noite, você vai ver, que dentro da sua casa, dentro da sua família, algo vai mudar, como a vida dessas pessoas mudaram, para a glória do Pai, do Filho e do Espírito Santo. 9 da manhã, 3 da tarde, 7 da noite, aonde? Da igreja Deus é Santo, Igreja Pentecostal Deus é Santo, Avenida Marechal Floriano Peixoto, 6711 Auer, Praça da Passarela. Deus vai mudar a sua vida, como mudou a vida dessas pessoas.
1: É que eu estou fazendo a campanha da prosperidade e comecei a mês de agosto. E eu não era nem crente ainda, né? E via pedindo, oh, meu Deus, prepara uma, abre as portas de serviço para meu esposo fixo, né?
2: Há quanto tempo ele trabalhava assim?
1: Ah, uns 4 anos. Uns 4 anos mais ainda. E daí eu chegava ao final do ano fraquejava o serviço. Chegava ao final do ano sempre sem nada, né? Daí eu falei, oh meu Deus.
2: Sempre passando dificuldade sempre financeira. Passando
1: dificuldade. Daí eu comecei a fazer essa campanha, às vezes não tinha nem o dinheiro para vir.
2: Nem o dinheiro não tinha pra vir.
1: Dinheiro pra vir, às vezes.
2: Quando começou a campanha da prosperidade, era católica.
1: Era católica daí. Que Deus abriu as portas de serviço pra ele. Maravilhoso, só agradeço a Deus, viu? E pra que... e agora Deus chamou ele pra casa dele, tava junto comigo na igreja. Depois, acho que Deus esperou eu servir a ele, né?
2: Até sem ele. Dinheiro a senhora vinha pra igreja?
1: Não, não tinha nem dinheiro, só tinha dinheiro da passagem.
2: Da passagem.
1: Tinha que emprestar, hein?
2: Emprestava pra vir na igreja.
1: Isso, e daí eu peguei... emprestava e vim. Aí hoje mesmo eu tava ali sentadinha falando, oh meu Deus, ó, vim com duas carteiras no começo da campanha e hoje tô vindo só com a minha, mas ó, agradeço Deus e abrir as portas de serviço pra ele, né?
2: Seu esposo, ele passou 4 anos assim, aquele trabalho, uma hora tem, uma hora não tem.
1: Uma hora tinha, outra hora não tinha, e hoje deu, né? Daí aí...
2: faltava mantimento na sua casa?
1: Às vezes chegava até faltar, viu? Aí agora...
2: faltava dinheiro, faltava um mantimento.
1: Dinheiro, as coisas para as crianças, né? Que a gente...
2: dificuldade financeira. Isso, tinha.
1: Isso, bastante.
2: E depois que a irmã começou a fazer a campanha da prosperidade, mudou a sua vida.
1: E mudou, porque daí sim eu fui ver como Deus é maravilhoso.
2: Esse Jesus é maravilhoso.
1: Mais maravilhoso mesmo.
2: Hoje tem prosperidade.
1: Graças a Deus.
2: Não falta mais nada na sua casa.
1: Nada, nada, nada.
2: Tudo isso através da campanha da prosperidade.
1: Isso da cabeça da campanha da prosperidade.
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4: Salve a igreja, Pai do Senhor. Bom, tem um rapaz que trabalha comigo, o nome dele é Marcos, eu trouxe ele aqui na igreja e ele é muito incrédulo, né? O pastor Darcy falou para ele assim que ele ia receber uma benção financeira, até ele falou, eu não sou político, né? Mas domingo agora ele veio conversar comigo, né? Ele estava devendo 37 mil para o Banco Itaú, o banco ligou para ele, ele pagou R$770. Ele mandou...
5: Peraí, ele veio aqui na igreja... e o pastor Messias falou para ele que ele iria receber uma bênção financeira. Ele não acreditou na hora. E Deus, para quebrar a incredulidade do homem, ele tinha uma dívida de quantos?
4: 37 mil.
5: 37 mil no Banco Itaú?
4: Itaú, isso.
5: E ele pagou quantos dessa dívida?
4: R$770.
5: Tá vendo só? Deus usou o homem de Deus nesse altar. Dizendo que iria abençoar o rapaz com uma bênção financeira. Ele não creu no momento. Mas para honrar a palavra do homem de Deus, para quebrar a incredulidade, o rapaz tinha uma dívida de quantos?
4: 37 mil.
5: 37 mil?
4: Pagou 770. E ainda ele falou assim para mim, ó, Thiago, eu quero voltar naquela igreja. Falou domingo para mim. E ele, você chamava ele para vir na igreja, ele sempre ficava me zoando. Ah, você virou crentinho, não sei o quê. Agora, para a honra e a glória do Senhor, ele quer voltar comigo.
5: Hoje ele crê.
4: Hoje ele crê.
5: Glória a Deus. Palmas para Jesus, está vendo?
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0: Seu nome?
6: João Marcos.
7: Karine.
0: Como é que foi esse milagre que vocês receberam aqui de Deus na campanha da quarta-feira? Como é que foi?
6: Pastor, todo dia 3 eu vou pagar meu carro numa certa lotérica. E naquele dia eu cheguei, entreguei o boleto, entreguei o dinheiro para a mulher. E ela ali procurou, falou, moço, esse boleto já está pago ou então já está atrasado. Eu falei, mas como está atrasado? Sendo que eu que pago e minha esposa não vem pagar, só eu. Chegamos lá então, ela tentou de novo, moço, esse boleto está pago. Eu falei, então tá bom então. Liguei para minha esposa, ela falou, só um momento. Aí ela puxou lá pelo banco, lá pelo site do banco, da BV, e estava pago para a glória de Deus.
0: R$1.300.
6: R$1.322,60.
0: Irmão, que negócio é esse?
7: É um milagrão do Senhor, pastor. E depois que a gente recebeu esse milagre de Deus, nós viemos aqui na quarta-feira passada, a gente contou a bênção, aí o Senhor falou assim, eu vou fazer com a igreja, então, um voto nesse valor, 13 pessoas com uma oferta de R$100 na mão. Aí eu e meu esposo viemos na frente, pegamos o voto, na quarta-feira a gente trouxe, na quinta-feira eu fui entrar no site da financeira para me dar uma olhada, a parcela que vai vencer no mês de março estava paga também. E quando pegou o voto, o senhor falou assim, ó, e vai aparecer mais parcela paga. Aí a gente foi olhar a parcela do mês de março, que ainda vai vencer dia 3 de março, também já foi paga.
0: Meu Deus, agora que eu lembrei, eu falei para vocês dois, vai aparecer mais parcelas paga. Olha o poder da palavra de Deus na nossa boca quando nós estivermos no altar na quarta-feira. Não duvida, quando Deus falar, Quando Deus revelar, não é para você ficar duvidando. Lembrei agora, vai aparecer mais parcelas pago. E agora, mais uma outra parcela. Já são duas parcelas que já estão pagas. E agora eu pergunto para vocês dois, quem pagou?
7: Foi Jesus.
0: Quem pagou?
6: Foi Jesus.
0: Será que vale a pena ofertar aqui na igreja, Deus é Santo, essas ofertas que eu peço aqui de 50, de 10, de 100, o valor que Deus me tocar?
6: Com certeza, pastor. A gente pensa, não temos condição, mas Deus provê. Se a gente colocar a fé em ação, além de Deus prover, ainda Ele faz um milagre para nos surpreender.
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Graças a Deus, meus amados irmãos, povo de Deus, povo da fé, estamos aqui ao vivo, diretamente dos nossos estúdios da Igreja Pentecostal Usa Santa, estúdio das lives, que nós oramos, clamamos pelo povo de Deus, para Deus operar milagres, maravilhas, sinais, prodígios. Não liga para minha aparência não, irmão, estou aqui vermelho, assim é do sol. Nós estamos na construção lá em cima e o sol está ardendo, o sol está quente para valer, certo? Quero cumprimentar o povo de Deus com a paz do Senhor e Salvador Jesus Cristo. É o presbítero Raimundo. Nós já estamos aqui na expectativa das 15 horas para nós orarmos, clamarmos, buscar a presença do Senhor e Salvador Jesus Cristo neste momento de oração, neste momento de clamor. O povo está aqui conosco pelo YouTube, né? E pelo Facebook, pelo aplicativo e pelo site da nossa Igreja Pentecostal do Zé Santo. E eu tenho certeza que Deus irá abençoar a sua vida, o seu lar, a sua casa e a sua família, em nome de Jesus. Que horas que é aí, mana Glória? 15 horas? São 14 horas e 59 minutos. Nós já vamos para a oração, já vamos para o clamor, né? A hora nona, a hora da oração. Quando Pedro e João chegavam ao templo Formosa, né, para orar, para clamar a Deus, que encontrou aquele homem coxo na entrada do templo Formosa, ele olhou, pediu esmola para Pedro e João, e Pedro, olhando para ele, disse: não tenho prata, não tenho ouro, mas o que tenho, isto te dou. Em nome do Senhor Jesus, o Nazareno, levanta-te e anda. Levanta, meu irmão, anda. Caminha, busca Deus em oração, que Ele vai te responder em nome do Senhor Jesus Cristo. Momento de oração, vamos falar com Deus, povo de Deus.

Glória a Deus. Graças a Deus, graças a Deus, Senhor nosso Deus e nosso Pai. Oh, meu Deus, em nome do Senhor e Salvador Jesus Cristo, neste momento de oração, oh Pai, cobre Jesus com teu sangue precioso. Meu Deus, nosso lar, nossa casa, nossa família, nossos familiares, a nossa parentela, Senhor, derrama sobre nós a tua graça, a tua força, a tua fortaleza, o teu socorro, Pai, a tuas misericórdias, a tua bondade. Jesus, estenda as tuas mãos poderosas em nossa direção, meu Pai, como diz a tua palavra, que a tua mão não está encolhida, Senhor, para não poder salvar e nem ter ouvido agravado, para não poder ouvir a oração, o clamor do teu povo, o clamor da tua igreja. Deus, Pai Todo-Poderoso, vai agindo, vai operando, vai entrando, meu Senhor, com a providência, grandiosamente, ó Pai, na vida desse irmão, desta irmã, dessa pessoa, ó Pai, que ora conosco, às 15 horas, meu Deus, a oração, meu Deus, dá perseverança, meu Deus, a oração da persistência, a oração, meu Deus, da insistência, da permanência, a oração do socorro divino, da graça do Pai, do Filho e do Espírito Santo agindo sobre nossos lares, casa, familiares, parentela, meu Deus, estenda as tuas mãos poderosas, acoberta, meu Senhor, com o teu sangue precioso, toma, meu Senhor, nas tuas mãos poderosa, vai agindo, meu Deus, na causa desse irmão, no problema, meu Deus, na situação desse irmão, ó Pai, se encontra, esta irmã se encontra, ó Pai, olha, meu Deus, quão grande, Senhor, para esse irmão, para esta irmã, quão difícil é para esse irmão, impossível, Senhor, mas para o Senhor, meu Deus, não há nada impossível, cobre com teu sangue, toma nas tuas mãos poderosa, meu Deus, vai agindo, vai operando, Senhor, grandiosamente, poderosamente, Senhor da glória, olha quantas maravilhas, sinais e prodígios o Senhor tem feito em nosso favor, o Senhor tem operado em nosso favor, oh Pai, opera mais um, Senhor, milagre na nossa vida, através desta oração, através desse clamor, meu Pai, entra nesta casa, entra nesse lar, nesta família, nesse trabalho, Senhor, olha essa situação, meu Deus, e meu Pai da glória, que encontra aquele lar, aquela casa, aquela família, briga, contenda, discórdia, confusão, separação, sangue de Jesus tem o poder para repreender, queimar e lançar por terra, queima, Jesus vai queimando toda obra maligna, toda seta maligna, todos os planos e projetos do inimigo, seja derrotado, seja vencido, meu Deus, quebra maldição não quebrada, maldição hereditária, maldição de inveja, de macumba, de feitiçaria, de bruxaria, de magia negra, de candomblé, de quibanda, de umbanda, Jesus queima agora o laço do passarinheiro, a seta, a praga, a peste perniciosa, a doença, a enfermidade, problema, Jesus, que foi causado por inveja, por macumba, por feitiçaria, por bruxaria, joga por terra agora essa doença, joga por terra agora, meu Deus, essas dívidas, meu Deus, vai jogando por terra agora toda malignidade, toda obra maligna, toda seta e todo laço, meu Deus, do maligno, que se levantou contra a vida desse homem, contra a vida desta mulher, Espírito Santo de Deus, não deixa perecer o teu servo, não deixa perecer a tua serva, Senhor, que tem clamado, que tem orado, que tem consagrado, meu Pai, na tua presença, buscando ao Senhor verdadeiramente, enquanto se pode achar,
invocando ao Senhor, meu Deus, enquanto o Senhor está perto, meu Deus, tem pessoas orando conosco neste momento, ó Pai, que precisam de uma resposta urgente, de um milagre urgente, ó Pai, entra com a providência, faz uma grande obra, Senhor, opera as maravilhas, meu Pai, do teu Espírito Santo, cobre-nos com teu sangue precioso, toma nas tuas mãos poderosa, meu Pai, a nossa entrada, a nossa saída.

Oeste, unja a nossa vida, dentro do nosso lar, dentro da nossa casa, trabalho, meu Pai, nas ruas, nas estradas, Senhor, unja a nossa vida, meu Pai, diante da Tua face, da Tua presença, da presença do Senhor, meu Pai, ó, meu Deus, cobre com Teu sangue, guarda, guarda, meu Deus, guarda, guarda, Senhor Jeová, Espírito Santo de Deus, toma nas Tuas mãos poderosa, vai queimando, Jesus, vai queimando toda a fúria dos demônios, toda a potestade e principado, todos os príncipes das trevas que se levantaram contra essa casa, essa família. Olha, meu Deus, esse homem, esta mulher que precisa, meu Pai, de uma resposta urgente, de um milagre urgente, de uma solução urgente. O Pai age, opera, entra com a providência, faz um milagre acontecer, meu Deus, traga, meu Deus, a resposta, a solução, meu Pai, para esta causa, para este problema, Senhor, que nós não conseguimos resolver, solucionar, alcançar, realizar, meu Pai, porque o Senhor quem tem o poder, meu Deus, tanto nos céus como na terra, e eu creio, meu Deus, que as Tuas mãos, ó Pai, já estão estendidas em nosso favor. Cobre com Teu sangue, toma nas Tuas mãos, ó Pai, olha, meu Deus, aquela criança, aquele adolescente, aquele jovem, meu Deus, cobre com Teu sangue agora nossa parentela, de longe, de perto, distante, ó Pai, quantas orações pessoas têm pedido, meu Deus, para seus familiares que estão em outro estado, em outro país, em outra região, em outro, meu Deus, comunidade, Senhor, localidade, oh, meu Deus, e o Senhor tem alcançado, e o Senhor tem feito milagres, e o Senhor tem feito maravilhas, e o Senhor tem curado, meu Deus, até mesmo de câncer, de diabetes, o Senhor tem curado, meu Deus, de epilepsia, de paralisia, de tumores, tumores no seio, tumores no abdômen, tumores no pâncreas, tumor no intestino, Jesus, quantos tumores foram expelidos, Senhor, pulmões das pessoas, quantas pedras nas vesículas, pedra nos rins foram eliminadas, desmanchadas, meu Deus, o Senhor é poderoso para queimar, Jesus, queima diabetes, Jesus, queima o câncer, a hérnia, queima a artrite, a artrose, a trombose, vai queimando agora essa doença maligna, toda a tristeza na alma, no espírito, no coração, meu Deus, desta pessoa, meu Deus, estende as Tuas mãos, ó Deus, para dar o livramento de infarte, derrame a vencer, meu Pai, obre com Teu sangue o cérebro desta pessoa, todo esquecimento caia por terra, todo esquecimento caia por terra, em nome do Senhor Jesus, cai por terra, demônio de esquecimento, Exu que trabalha na mente das pessoas,

Senhor, nas coisas dos seus afazeres, do seu dia a dia, meu Pai, mas o Senhor é poderoso, meu Pai, para nos guardar, para nos livrar, para nos defender do acusador, do migrador, do cordador, do gafanhoto, da locusta, da oruca, Senhor, que tem destruído famílias, meu Pai, que estão endividados, Senhor, meu Deus, olha os familiares que estão endividados, meu Deus da glória, Pai, repreendendo agora tudo enquanto é demônio de dívida, espírito de dívida, maldição de dívida, Jesus, cobre com teu sangue aqueles juros abusivos, Senhor, que esta pessoa tem pago, Senhor da glória, meu Deus, desmancha, desmancha agora, Senhor, toda a fúria, toda a fúria do inimigo, Jeová, queima agora, Jeová, queima agora, queima agora nessa família, queima, Jesus, queima, queima a obra maligna, seta maligna, olha quantas pessoas de estados, regiões, municípios, países, meu Deus, orando conosco, e clamando, e buscando a tua face, e buscando a tua presença, e buscando a presença do Senhor, meu Pai, cobre com teu sangue precioso, derrama, meu Deus, derrama, derrama a justiça divina, o teu poder, o teu querer, a tua vontade, meu Pai, esse irmão que ora conosco, de outro ministério, esse irmão que ora conosco, Pai, de outro país, de outro estado, de outro município, localidade, Senhor, cobre com teu sangue o seu lar, a sua casa, a sua família, derrama, meu Deus, derrama a proteção divina, meu Pai, para cada um, Senhor, que tem confiado, crido, acreditado, Senhor, no teu poder, meu Deus, traga saúde, traga saúde, traga saúde para essa família, olha essa irmã que precisa, urgente, meu Pai, urgente, meu Deus, que o Senhor toque nessas pernas que tem travado, que tem, meu Deus e meu Pai da glória, doído, Senhor, sentido dores, dores, e a má circulação continua, o sangue de Jesus tem poder, quantos remédios essa pessoa tem tomado, a passar as dores nos ossos, nos nervos, Senhor, no corpo dessa pessoa, ó, o sangue de Jesus tem poder para queimar, eliminar agora essa doença maligna, essas dores, Jesus, queima o câncer de próstata, tá? Jesus, queima o câncer na pele, no sangue, nos ossos, meu Deus, câncer, meu Deus, da glória no intestino, câncer na bexiga, nos ovários, no útero, o sangue de Jesus tem poder para repreender o câncer de mama, repreenda, meu Deus, repreenda, meu Pai da glória, o câncer de mama, repreenda, meu Deus, o câncer no intestino, no abdômen, câncer no pâncreas, Senhor, nos pulmões desta pessoa, na cabeça, no cérebro, olha, meu Deus, olha aquele exame, meu Deus, que localizou uma mancha no cérebro daquela pessoa, um tumor localizado no cérebro daquela pessoa, ali na cabeça, do lado direito daquela cabeça, Senhor, o Senhor me mostra um tumor, meu Deus, na cabeça de alguém, do familiar de alguém, meu Pai, está orando conosco agora, nesta live, Senhor, vai curando esse tumor na cabeça desta pessoa, vai eliminando, meu Deus, vai queimando agora essa enfermidade maligna, Jesus queima agora, joga por terra agora, Jesus, joga esse tumor que foi localizado através do Espírito Santo, desmancha agora todo tumor que tiver na cabeça dessa pessoa, o Espírito Santo vai desmanchar agora, vai queimar agora, fogo, Jesus, fogo, fogo, Jesus, fogo, fogo nessa doença maligna, o sangue de Jesus tem o

Jesus, vai queimando agora, meu Deus, toda obra maligna de doença, de enfermidade. O sangue de Jesus tem poder. Essa doença maligna que não tem cura para a medicina da terra, mas o Senhor é poderoso, meu Deus, para tornar, meu Deus, possível nesta família a saúde, o livramento, meu Deus, de morte, de acidente, meu Pai, e de cirurgia através, Senhor, dessa doença que está localizada, mas os médicos não descobrem. Quantos exames foram feitos, meu Pai, e os médicos não acham nada, Senhor, porque não é para os médicos da terra, mas é para os médicos, é para o médico dos médicos, que é o Senhor, meu Pai. Cura, cura, cura, cura, Jesus, cura, cura essa enfermidade, traga, meu Deus, a cura divina. Senhor, abençoa todos que estão orando conosco, abençoa também, meu Deus, a membresia da Deus é Santo, da igreja Deus é Santo, os obreiros, obreiras, os membros, meu Deus, os seus familiares, pastores, presbíteros, diáconos e todos os seus familiares, meu Deus, abençoa o nosso pastor, o pastor presidente, pastor da Messias, o seu lar, a sua casa e a sua família, meu Deus, cobre com teu sangue, dai a vitória, meu Deus, livramento, a família do teu servo, esposa, filhos, netos, genros e nora, meu Deus, cobre com teu sangue, toda a sua parentela também, Senhor, abençoa a diretoria, olha os irmãos dirigentes estaduais, municipais, meu Pai, regionais, cobre com teu sangue da vitória, meu Deus, para cada um, Senhor, e seus familiares, em nome de Jesus, e em nome do Senhor e Salvador Jesus Cristo, amém e amém, Jesus, glória a Deus.

Glória a Deus. Graças a Deus, meus amados irmãos. Olha quem está conosco aqui na oração. As irmãs Té Souza, orando conosco. Andréia, né? Andréia também. Maria do Carmo, Conceição Siqueira, lá de São Paulo, né? De Apiaí, São Paulo, né? Deus abençoe o povo de Deus. Luciana dos Santos, Renan, aqui conosco também orando. Elisete Santos, aleluia. Cristiane Lima, também aqui orando conosco. Maria Eunice, né? Leonice, glória a Deus. Eliseu, né? Eliseu, é isso? Eliseu Vieira também, Cristiane Lima. Olha o povo aqui, Conceição, Cristiane Lima, Felipe Lisboa. Deus abençoe o povo de Deus aqui pelo YouTube. Vamos ver quem está conosco pelo Facebook nesta oração das 15 horas, hora nona, a hora em que o povo está trabalhando, o povo está na fé, né? Para receber a bênção do Senhor também aqui através da oração da Igreja Pentecostal dos Santos, né? Margarete também aqui chegando, Bruno também aqui chegando no YouTube, Padre Senhor Jesus, Pastor Raimundo, presbítero, Bruno de Porto Alegre, Deus abençoe, glória a Deus, Bruno de Porto Alegre, Deus abençoe mesmo. Olha quem está conosco aqui no Facebook, Zenira Rodrigues, Eunice Oliveira Gomes, né? Neuza Cavalheiro, já compartilhei, bom Raimundo, glória a Deus, Deus abençoe. Verônica Pelisário, de onde? Chopinzinho, lá do Sudoeste, Verônica Belisário, Deus abençoe, povo de Deus do Sudoeste. Lilian do Amaral Feitosa, Deus abençoe. Neuza Cavalheiro, digitando amém, glória a Deus, né? Aleluia, Deus abençoe, povo de Deus, povo da fé. É isso aí, vamos orar, vamos clamar, vamos buscar a presença do Espírito Santo de Deus, né? Neri, será que é o nosso irmão Diácono Neri de Pinhão? Glória a Deus, Deus abençoe, povo de Deus. Vamos lá então, vamos lá, irmã Ana Glória, no site da nossa igreja. Nós já temos pessoas do Facebook, no YouTube, orando conosco e buscando a bênção do Senhor. E eu tenho certeza na vitória do povo de Deus, em nome de Jesus. Se você crê, vai deixando o seu like, vai digitando aí seu glória a Deus, seu amém, aleluia. Eu creio na minha vitória, eu creio no meu milagre, e Jesus é quem faz o milagre na tua vida, em nome de Jesus. Deusa Domingues também aqui, glória a Deus, Deus abençoe. É de Cajati, São Paulo, Deus abençoe o povo paulista também, orando conosco através dessas lives, em nome de Jesus. Muitas pessoas de São Paulo também, que não deixe seu nome, orando conosco, mas depois nós ficamos sabendo. Glória a Deus. Deus abençoe a todos. Vamos ver aqui pelo site da nossa igreja pentecostal Deus é Santo. Pessoas de várias localidades também, né? Glória a Deus. Deus abençoe mesmo. Kelly e Cristina também, Pai do Senhor Jesus. Deus abençoe. Vamos lá? Site da nossa igreja. São Joaquim de Bicas, Mato Grosso do Sul, né? Minas Gerais. É Minas Gerais, não é Mato Grosso, não. É Minas Gerais, irmão. Perdoa na glória aí. Vamos lá, irmã na glória. Vamos lá. Ela confunde os estados brasileiros. Caxias do Sul, povo gaúcho. Colombos, Estados Unidos da América. América do Norte, né? Vamos lá. Xanxerê também é Santa Catarina. Curitiba, capital dos paranaenses. Colombo é região metropolitana de Curitiba. BH, Belo Horizonte, Minas Gerais. Caxias do Sul, uma vez mais aqui. São Paulo, capital. Glória a Deus, Deus abençoe. Deus abençoe mesmo, nossa irmã Kelly Cristina é de onde? É de Rancharia, São Paulo, Deus abençoe, glória a Deus. Jaqueline dos Santos Machado, glória a Deus, Pai do Senhor Jesus Cristo, oração em meu favor, estou com coração triste, sou da cidade de Panambi, Rio Grande do Sul,
Deus vai alegrar o coração seu, minha irmã, em nome de Jesus. Creia somente no poder de Deus, creia somente no Senhor e Salvador Jesus Cristo, que Ele é poderoso para alegrar o teu coração em nome de Jesus. Raqueline dos Santos Machado de Panambi, Rio Grande do Sul. Deus abençoe o povo gaúcho, Deus abençoe o povo que está na fé. E Deus faz milagre mesmo, o povo confia no Senhor, no poder do Senhor, e o Senhor faz a obra em nome de Jesus. Quero falar da quarta-feira do milagre financeiro em nossa sede nacional. Nós teremos amanhã 3 grandes cultos em nossa sede nacional, com a presença do homem de Deus, pastor das Cibecias, às 9 da manhã, e o pastor Jefferson, às 3 da tarde, e às 19 horas, nós teremos amanhã 3 grandes cultos em nossa sede nacional, com a presença do homem de Deus, pastor das Cibecias, às 9 da manhã, e o

concessionário, as contas estão sendo pagas corretamente em dias e as pessoas alegres e contentes porque o Senhor Jesus Cristo aqui neste lugar tem trabalhado na vida do povo de Deus. E eu creio que o próximo a contar o seu testemunho será você, meu irmão. E você que está orando conosco por essa live também, Deus vai alcançar você grandiosamente em nome de Jesus. Hoje à noite aqui em nossa sede nacional, hoje à noite, hein? Hoje terça-feira, é a terça-feira da providência de Deus. Nesta noite de terça-feira eu, presbítero Raimundo, estarei no santo altar de Deus para pregar a preciosa palavra de Deus e orar pelo povo de Deus que comparecer, orar por divinas revelações. E olha, Deus tem abençoado a terça-feira à noite, irmãos. Pessoas têm sido curadas, pessoas têm sido alcançadas através do culto da terça-feira à noite, o culto da providência de Deus. Pessoas que chegaram doentes, enfermas, carregadas por outras pessoas, saíram caminhando na terça-feira da providência de Deus aqui em nossa sede nacional. E eu creio que hoje não será diferente o agir, o trabalhar de Deus. Deus tem revelado, Deus tem operado maravilhas e Deus tem feito milagre através da Igreja Pentecostal Deus é Santo. Avenida Marechal Floriano Peixoto, 6711. 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Deus é Santo, a Igreja de Fé e de Milagre, de oração para abençoar o povo de Deus. Se você crê, você que ora conosco nesta live, Deus vai alcançar você na sua cidade aí, em nome de Jesus. Pessoas que foram alcançadas em cidades vizinhas, né? Localidades, até mesmo país. Pessoas que foram curadas no interior do Paraná, em Maringá, em Mato Grosso, outro estado, né? Pernambuco, pessoas que foram curadas em São Paulo, no Rio Grande do Sul, Santa Catarina, tem testemunhado através das orações da Igreja Pentecostal dos Santos. Você será a próxima a ser abençoada em nome de Jesus. Você será a próxima pessoa em ser alcançada pelo Senhor e Salvador Jesus Cristo. Certo, povo de Deus? Certo, povo da fé? Nome de Jesus, nós já vamos fazer aquela oração pelos dizimistas desta obra, o dizimista da obra do Senhor, e eu creio que muitas pessoas serão alcançadas para a glória de Deus, certo? Vamos orar pelos dizimistas. Grandioso Deus, maravilhoso, eterno, soberano Pai, meu Deus, em nome do Pai, do Filho e do Espírito Santo de Deus, em nome do Teu Filho amado, Senhor, estenda Tuas mãos em favor do dizimista, meu Pai, em favor, meu Pai, do Teu servo, que tem, meu Deus, devolvido o que é, meu Deus, da obra do Senhor, da palavra do Senhor, meu Pai. Deus, abençoa aqueles que têm ofertado, Senhor, lançado a sua oferta alçada, meu Deus, abençoa. Abençoa todos quanto tem ajudado a tua obra financeiramente, ó Pai. Obre com teu sangue 10 vezes, 100 vezes, 1000 vezes a mais, com a bênção do Senhor, meu Pai. Abençoa, abençoa o teu servo, a tua serva. Vai prosperando, vai dando, meu Deus, o crescimento financeiro. Vai, meu Deus, entrando com a providência, meu Pai, naquelas dívidas, naquelas contas, naquelas finanças, meu Pai. Deus, o Senhor é o Deus que tudo pode, Senhor, Deus da prata e do ouro, tudo é do Senhor, tudo vem do Senhor, meu Pai, tudo tornará para o Senhor. Cobre com teu sangue agora, quantas pessoas precisando de um milagre financeiro, ó Pai, entra com a providência, meu Pai, para suprir a necessidade desta família. Não deixa faltar nada, Senhor, na mesa do teu servo, da tua serva, Senhor, aquele que tem buscado a tua presença, Senhor. Faz sobejar, faz sobrar, meu Deus, na mesa desse irmão, dessa irmã que tem orado conosco, Pai. Prospera o caminho de cada um, em nome de Jesus, Pai. 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

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Deus abençoe a todos, Deus abençoe mesmo, tudo com transparência, meus irmãos, aqui na Igreja, Deus é Santo, não tem nada no nome do pastor Messias, é tudo no CNPJ da nossa Igreja Pentecostal, Deus é Santo, irmão. Por isso que Deus tem abençoado, por isso que Deus tem guardado, por isso que Deus tem curado, tem libertado, tem transformado. E eu creio que Deus vai continuar abençoando as orações desse lugar, em nome de Jesus, certo? Às 18 horas tem mais oração, aqui diretamente do nosso estúdio, né? Da Igreja Pentecostal do Zé Santo. A oração, o clamor das 18 horas, nós vamos clamar e repreender o espírito de inveja, o espírito de macumbaria na vida das pessoas que têm sofrido com espíritos imundos. Nós vamos repreender às 18 horas. Convide mais alguém, manda o link desta live a mais alguém, compartilhe, porque Deus vai fazer milagres às 18 horas. E às 22 horas, também o pastor da Messias com todo o povo de Deus. Certo, povo de Deus? Mande aí seu comprovante pelo 3376-3339. WhatsApp da Igreja Pentecostal, Deus é Santo. Fique todos na paz do Senhor e Salvador Jesus Cristo. Creia somente no seu milagre, na sua vitória, na cura divina, que Jesus é poderoso para te abençoar.

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Eu quero falar com os irmãos, eu quero falar com as irmãs, eu quero falar com o senhor, a senhora, você ouvinte, internauta da programação Vencendo pela Fé. Eu quero despertar a sua fé para esta quarta-feira. Nesta quarta-feira, você precisa agir. Se você agir, haverá uma reação do céu em seu favor. Se você agir a fé, haverá uma reação da parte de Deus em favor da sua vida, em favor da sua casa, da sua família, dos seus propósitos, projetos, planos, sonhos, enfim. Jesus fala em Mateus no capítulo 7, no versículo 7 e versículo 8. Para cada ação há uma reação. O que pede, recebe. O que busca, encontra. E o que bate, se abre. Nós observamos por esta palavra que nós lemos, que Jesus não quer ver nós acomodado, conformado, de braços cruzados. Infelizmente, quantas pessoas que estão acomodadas, esperando Deus fazer algo em seu favor, sendo que essas pessoas nada estão fazendo. Tem pessoas esperando colher o que elas não estão plantando. Tem pessoas esperando ceifar o que elas não estão semeando. E Jesus fala aqui, ó, só vai receber quem pedir. Vai encontrar quem buscar. A porta vai abrir para quem bater. Agora, se a pessoa ficar aí colocando barreiras na frente, colocando dificuldades, olhando para o problema, em vez da pessoa agir a fé, fica dando desculpas. Ah, porque é longe. Ah, porque vou ter que gastar passagem, tem que gastar gasolina. Ah, por essa razão, por aquela e por essa e por aquela. Meu amado irmão, minha amada irmã, isso não vai trazer para você resultados. Pelo contrário, agindo assim, a situação só tende a piorar. Agindo dessa maneira, as coisas vão continuar do jeito que estão e só piorando. Porque Deus não opera no comodismo, no conformismo, no desânimo. Não. Deus não opera na falta de fé, na dúvida, na murmuração. Deus não opera quando Deus vê alguém prostrado, conformado, desanimado, com aquele espírito de negatividade. Deus não vai operar na vida de alguém que está assim, reclamando, só reclama, procurando encontrar em alguém a culpa, procurando um culpado para a sua vida, para a situação, para aquilo que está acontecendo. Não é assim que Deus vai operar na vida da pessoa. Mas Deus vai operar na vida daquele que faz o que Jesus Cristo ensina aqui. Aquele que pede, aquele que ora, aquele que busca, aquele que bate, aquele que age, aquele que se posiciona, aquele que fala assim: não, eu vou orar, eu vou ir para a igreja, eu vou fazer essa campanha,
Eu vou dar lugar para Deus. Eu vou usar minha fé. Eu vou jejuar. Eu vou plantar na obra de Deus. Eu vou desafiar esse problema, essa dívida, essa doença, esta situação, pela fé. Jesus vai me dar vitória. É assim que Deus, ele trabalha. 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
1: Vamos ler a Bíblia no livro de Marcos, no capítulo 5. Marcos, capítulo 5. Oh, aleluia! Versículo de número 1. E chegaram à outra margem do mar, a província dos gadarenos, saindo ele do barco, lhe saiu logo ao seu encontro dos sepulcros, um homem com espírito imundo, o qual tinha a sua morada nos sepulcros, e nem ainda com cadeias o podia alguém prender, porque tendo sido muitas vezes preso com grilhões e cadeias, as cadeias foram por ele feitas em pedaços, e os grilhões em migalhas, ninguém podia amansar. Andava sempre, como é que fala? De dia e de noite, clamando pelos montes e pelos sepulcros, e ferindo-se com pedras. Quando viu Jesus ao longe, correu e adorou, e clamou com grande voz, disse: que tenho eu contigo, Jesus, filho do Deus Altíssimo? Conjuro-te por Deus que não me atormentes. Porque ele dizia: sai deste homem, espírito imundo. E perguntou: qual o teu nome? E respondeu, dizendo: Legião é o meu nome, porque somos muitos. Derrocava-lhe que não o enviasse para fora daquela província. Olha só, rogava-lhe muito que não o enviasse para fora daquela província. E andava ali, pastando no monte, uma grande manada de porcos. E todos aqueles demônios lhe rogaram, dizendo: manda-nos para aqueles porcos, para que entremos neles. E Jesus logo permitiu, e saindo aqueles espíritos imundos, entraram nos porcos, e a manada se precipitou por um despenhadeiro no mar, e era quase 2000, e afogou-se no mar. Só até aí, pode sentar. Glória a Deus. Glória a Deus, meu, cadê o povo, Jesus? Eu estou incomodado com essa frieza, que isso não é de Deus, não. Aleluia! Vamos ouvir a palavra de Deus. Olha o que o diabo é capaz de fazer. Quando ele entra numa pessoa, ele faz daquela pessoa a pior pessoa do mundo. Ele é capaz de fazer aquela pessoa ser uma pessoa que vai envergonhar a família, que vai fazer a família sentir humilhada, envergonhada. Aquele homem vivia nos sepulcros, aquele homem vivia nos montes, dos montes para o sepulcro. O que ele comia? Em outra passagem diz que ele comia carne de defunto. Veja bem, que situação que aquele homem era. Mas o que ele não fez para ficar desse jeito? Aí vem a pergunta: mas o que ele fez para ficar desse jeito? Pensa bem. Sabe quando a pessoa larga a família, larga os pais, larga a sua casa, que eu conheço gente assim, você também conhece, larga a esposa, larga os filhos? Quantas vezes eu tenho que atendido mendigo de rua? De rua. E aí, meu amigo? Ah, eu tenho casa, eu tenho esposa, eu tenho filho, tenho pai, tenho mãe. Todo mundo são pessoas boas, mas eu caí nas drogas. Eu caí nas drogas, caí na bebedeira. e hoje eu não consigo mais ficar na minha casa. Olha só, hoje eu não fico na minha casa, a família chama de volta, eu vou lá, mas eu não dá, eu não consigo mais, não consigo. Por quê? Porque ele está vivendo sob o efeito do diabo. O diabo está dominando ele, o diabo leva ele para o lodo, para o lixo. O diabo faz ele viver aí comendo lixo nas ruas, comendo comida podre, aí nos tambores de lixo. O camarada tem uma casa, tem uma esposa, tem filho, tem pai, tem mãe, tem tudo, e sai de lá da casa e vai morar nas calçadas. O que é isso? Isso é o diabo, isso é o capeta que faz isso. Ele, quando ele entra na pessoa, é para desgraçar a pessoa, para roubar, é para matar, é para destruir. Por isso que nós temos que estar na casa de Deus, servindo a Deus, a nós ter vida e vida com abundância, e vida na presença de Deus. Glória, glória, glória, glória a Deus. Então aquele homem, quando ele viu Jesus, aquele homem, o demônio saiu e correu aos pés de Jesus e implorou. Olha só, não manda nós para longe, não. Aquela região ali era a região dos demônios. Eu vou te mostrar depois aqui. A região dos demônios, a região da sombra da morte, do vale da morte, a região que os demônios dominam. Você não vê por aí, lugar aí que chega lá, é só a área dos drogados, favela, ponto de droga, ali é o espírito das drogas que dominam. Aí você sai daquele lugar, vai para outro, você só vê mulher se prostituindo. Aquele lugar ali é só lugar de prostituição, é mulher, é homem, é travesti, é prostituta. Aquela área ali é só mulher prostituindo, é ali que está o espírito da prostituição. Uma na esquina, outra na outra, esperando os seus clientes. Veja que ali está o reino da prostituição. No outro lugar, o reino de drogas. No outro lugar, o reino de morte, de traficante, de pessoas violentas que matam, sem misericórdia. Então, aquele homem estava vivendo a vida que ninguém queria viver. Ele não queria viver aquela vida. Você acha que alguém quer viver uma vida dessa? Ninguém quer. Ninguém quer. Ninguém quer viver essa vida. Mas quando o diabo pega a pessoa, ele leva a pessoa para onde a pessoa não quer ir. A pessoa nunca quis ir aquela vida, viver aquela vida, mas o diabo domina ele. É como nós. Nós nunca pensamos que estava dentro da igreja pregando, tomando santa ceia. Nós não pensávamos que nós estaria aqui nesse lugar, na Deus é Santo. Mas Deus tirou vocês e eu da onde nós estávamos e trouxe para aqui, para nós ser salvos e receber a bênção de Deus. Nós não fazemos o que nós queremos, é o que Deus quer que nós façamos. Como eles também, eles fazem, não é o que eles querem, é que o diabo quer que eles fazem. Vamos para frente. Diga glória a Deus aí. Aonde foi que nós paramos? O bispo pediu, manda entrar nos porcos. E aí? E os porcos se afogaram. Os bichos pediram para Jesus. E Jesus permitiu. Jesus permitiu, porque eu não sei. O versículo de número 14. E os que apacentavam os porcos fugiram e anunciaram na cidade e nos campos, e saíram muitos a ver o que era aquilo que tinha acontecido. E foram ter com Jesus e viram o endemoniado, como é que fala aí? Que tivera a legião assentado, vestido em perfeito juiz. Olha só, vestido, quer dizer, ele não andava vestido. Quer dizer que antes não tinha mente boa. Olha só. E os que aquilo tinha visto, contaram-lhes o que acontecera ao endemoniado acerca dos porcos. E começaram a rogar. Como é que fala aí? Começaram a rogar-lhe que saísse. Quem é? O povo falou para Jesus: sai daqui, Jesus. Sai do nosso território. Ao invés de dizer: graças a Deus pela libertação do endemoniado, graças a Deus pela mudança do endemoniado, não. Sai daqui, da nossa província, da nossa região. Porque lá quem dominava é o diabo. O povo não queria Jesus lá. O povo era dominado pelo diabo. O povo era dirigido pelo diabo. Sai daqui, Jesus. Ao invés de Jesus, Jesus fica conosco. Jesus continue conosco nesse lugar. Jesus, graças a Deus pela sua presença aqui. Não, sai daqui, Jesus. Sai daqui. Essa área aqui não é sua, não. Essa área aqui é nossa, é dos demônios, é das legiões, é das castas, é dos principados. Ao invés de agradecer a Deus, não, mandou Jesus sair de lá, expulsou Jesus de lá. Meus irmãos, como Satanás é capaz de entrar na cabeça da pessoa e fazer ele ver tudo errado, fazer ele sentir tudo errado. Você fala: irmão, não faz isso aí, que ele vai e faz. Minha irmã, não faça isso, minha irmã. Deus tem uma obra contigo, mulher. Meu irmão, Deus tem uma obra contigo. Pois ele faz tudo o contrário. Você está enxergando o caminho dele, o caminho de vitória, mas ele não está enxergando, não. Hoje não, agora não. Não estou sentindo. Diz o diabo: não deixa ele sentir. Não estou sentindo, não é hora, não é tempo. Hoje não, agora não. E ele vai continuando aquela vida desgraçada, miserável, aquela vida doente, macumbada, endemoniada, aquela vida de pecado, de fornicação, aquela vida de adultério, aquela vida que não vai para frente nada, aquela vida de loucura, de depressão. E você fala: meu irmão, é hora, minha mulher. Minha mulher não, minha irmã. É hora, minha irmã. Vamos. Agora não, hoje não. Assim era aquele povo. Aquele povo estava desse jeito. Deixa eu libertar vocês. Não, sai daqui. Deixa eu mudar sua vida igual eu mudei a vida do gadareno. Não, pode ir embora daqui. Sai daqui. Olha o que você fazer aqui. Olha os porcos que caíram no mar aí, ó. Olha o estrago que você veio fazer aqui. Olha aí o prejuízo que você vê fazer. Quer dizer, eles não viram lá, não enxergava o rapaz liberto, vestido, com sã consciência. Isso eles não viam. Eles viam os porcos que morreram. Quando a pessoa está com a cabeça podre, a mente podre, poluída, cheia de maldade, ele só vê maldade. A mente dele está cheia de adultério, só vê adultério. A mente, o coração dele está cheio de raiva, de ódio. Ele só quer matar, brigar, só quer fazer desgraça. A mente dele está cheia de vingança, ele quer vingar. Mas quando a nossa mente está cheia de amor, nós queremos é amar, é perdoar, é fazer com que as pessoas sejam felizes, como nós também somos felizes. É assim, irmão. É assim, irmã. Quando nós estamos cheios de Deus, nós queremos que todo mundo também seja cheio de Deus. Quando nós somos salvos, nós queremos que todo mundo seja salvo. Nós se preocupamos com alguém que não é salvo. A gente se sente mal quando você vê alguém que está aí, não está nem aí, não está nem aí. Hoje, amanhã, um ano, 2 anos, 3 anos, 4 anos, 5 anos, 10 anos. Ficando velho, ficando velha. Se desgastando no pecado, se desgastando no mundo. Quando a gente está se desgastando na oração, isso é recompensável. E isto é maravilhoso, quando alguém está desgastando na presença de Deus, pregando, viajando, ganhando alma, orando pelos doentes, cansado. Isso é gratificante, isto agrada o Papai do Céu, isto é bom, maravilhoso, que agrada os olhos do Senhor, irmão. Amém, igreja de Jeová, vocês estão aí para dar um sinal de vida? Glória a Deus. Então sai daqui, Jesus. Sai daqui da nossa província. Quer ver? Pega a Bíblia de vocês aí. Verso 17. E começaram a rogar-lhe que saísse do seu território. Entrando ele no barco, rogava-lhe o que for endemoniado, que o deixasse estar com ele. Está vendo? Jesus, porém, não lhe permitiu, mas disse-lhes: vai para a tua casa, para os teus, e anuncia-lhes quão grandes coisas o Senhor te fez, como teve misericórdia de ti. E ele foi e começou a anunciar em Decápolis quão grandes coisas Jesus lhe fizera, e todos se maravilhavam. Está vendo? Agora virou pregador. De repente, no mesmo instante, quando a gente quer, quando a gente dá lugar para Deus, Deus, ele muda a nossa vida. Ele entra na nossa vida, não precisa de um ano, não. Não precisa de 10 anos, não. Quando a gente quer, é no mesmo dia. Quando a gente quer, é na mesma hora. O dia que o povo aceitou Jesus, no dia de Pentecoste, aquele povo aceitou Jesus no mesmo dia, aquele povo foi batizado com o Espírito Santo no mesmo dia, aquele povo batizado nas águas no mesmo dia, e tudo aconteceu na mesma hora. Na mesma hora, aceitaram Jesus, Jesus batizou eles, aliás, Pedro, João, Tiago, batizou eles nas águas. Aquele povo assim, ó, se formou uma congregação grande, uma igreja grande, de quase 3 mil membros, no mesmo dia, na mesma hora, no mesmo instante. Agora, por que demorar um ano para libertar? Porque a pessoa não quer. Por que demorar um ano, 10 anos para aceitar Jesus? A pessoa não quer, quer sofrer, quer padecer, quer morrer sem Jesus, quer morrer sem salvação, porque aquele homem estava endemoniado, oprimido, legião, preso no cemitério, preso nas garras do diabo. No mesmo instante ele libertou, no mesmo instante ele virou pregador do evangelho. Oh, irmão, dá glória a Deus por essa palavra que hoje Jesus está falando no seu coração, criatura. Abre o coração para Deus, decida que hoje não vou servir a Deus. Chega de ser escravo do diabo. Chega, vou arrumar minha vida com Deus. Vou arrumar minha vida. Não, mas eu conheço a palavra. Conheço, mas não obedeço. Eu sou batizado, mas não obedeço. Não, eu já fui obreiro, já fui obreira, mas não obedece. Não, mas eu já preguei, mas não obedece. Não, eu já dirigi igreja, mas não obedece. O que vale não é o que você foi, é o que você é, o que eu sou. Tanto bem como mal. Não importa o que eu fui no passado, se eu fui mal, se você foi mal, não interessa o que você fez no passado. O que interessa é hoje. Do mesmo jeito também, não interessa o que já foi bom, que já foi obreiro, pastor, que você já foi obreiro, pastor, isso não interessa. Já foi, mas não é mais. O que interessa é hoje, é agora, é hoje. Nós estamos vivendo é hoje. Nós não estamos vivendo o amanhã e nem ontem. Estamos vivendo hoje. É agora. Nós estamos vivendo agora. De daqui para frente, a gente não sabe de nada. De hoje para frente, a gente não sabe de nada. Só quem sabe é um, que é Deus. A gente sabe daqui para trás o que aconteceu conosco. Mas Deus, ele é onisciente, onipresente, onipotente. Quer dizer que ele sabe do passado, ele sabe do presente, do futuro. Ele estava no passado, ele está no presente, ele está no futuro. Quer dizer que ele era poderoso no passado, é poderoso no presente e continua sendo poderoso para a eternidade. Glória a Deus, irmão. pessoa quer mudar, ele muda. E quando ele não quer, não adianta. Você pode orar por ele, pode pregar para ele, pode falar para ele, pode aconselhar, pode. Mas ele não quer mudar. Como é que Deus vai mudar ele se não quer? E hoje é o culto da mudança. Hoje é o culto da mudança, irmão. Irmão, hoje é o culto da mudança, irmão. Vamos fazer uma campanha de mudança. Meu Deus, eu quero mudar, eu vou mudar. Não é que eu quero, não, eu vou mudar. Eu vou mudar. Eu vou mudar, eu vou me entregar mesmo de corpo e alma ao meu Senhor. Eu vou deixar Ele me usar. Eu vou deixar Ele fazer de mim o que Ele quer fazer. Eis-me aqui, Senhor. Toma-me nas tuas mãos. Faz de mim um vaso novo. Faz de mim uma obreira de valor, um obreiro de valor, um ganhador de alma, para mim ganhar minha família, porque do jeito que você está, do jeito que nós estamos, nem nós estamos seguros. Como é que nós vamos ganhar a família nossa se eu não estou ganho? Pensa bem. Nós conhecemos a palavra, irmão. Como é que nós vamos ganhar nossos parentes para Jesus? Para pregar para eles? Você? Você? Como é que eu vou pregar para meus irmãos? Você? Meus parentes? Você, rapaz? Olha a tua vida. Teu enganador, teu mentiroso, teu ladrão, teu corrupto. E aí? Sabendo disso, nem vou pregar para eles. Ei, irmã, o que você vai pregar para tua irmã? Tua parenta? Você? Te conheço. Sei quem é você. Você é mentirosa. Você é isso, você é ladrona. Hein? Você é adúltera. Hein? Você é adúltero, você é malandro. Você é isso. Vem pregar para mim. Vem pregar para mim. Você não tem vergonha não, sua cara? Olha o que você faz aí. Olha o que você é. Você é pior do que eu, que não estou dentro de igreja. Eu não estou na igreja, eu estou torto mesmo. E você dentro de igreja, com essa vida sua aí, enganando os outros, toma vergonha na sua cara. Meu Deus, que vergonha, que decepção. Então primeiro nós temos que arrumar nossa vida com Deus, arrumar nosso altar, arrumar nossa vida e dizer: Senhor, daqui para frente é nova vida, daqui para frente é vida nova. Eis que estou em Cristo agora, aleluia. E quem está em Cristo, nova criatura é. As coisas velhas ficaram lá dentro d'água. As coisas velhas ficaram lá na água do batismo. As coisas velhas foram enterradas. As malícias, adultérios, as mentiras, as coisas que nós fazíamos no passado, ficou lá no batismo nas águas. Agora nós somos novas criaturas, se é que nós somos mesmo, se é que nós temos Deus na nossa vida. Porque se Deus estiver na nossa vida, nós podemos levantar a mão, orar e Deus vai curar o doente. Nós podemos levantar a nossa mão, orar, expulsar o demônio e ele tem que sair mesmo, em nome do Senhor Jesus. Por quê? Porque Deus está em nossa vida, irmão. Amém? Oh, glória a Deus. Então está a palavra de Deus aí. Todo mundo em pé.
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1: Amém! Oh, glória a Deus. Então está a palavra de Deus aí. Todo mundo em pé.

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1: Eu vi as pessoas contar que aparecia dinheiro na conta, mas eu sou muito sincera em dizer que eu não acreditava nisso, né? Daí, há 15 dias atrás, eu fui no banco pegar minha pensão, que eu pego por morte. A moça disse: mas só quer levar esse da sua pensão? Eu disse: sim, só tenho esse aí para receber. Ela disse: não, a senhora tem 18 mil reais para receber. 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
1: Seu nome, meu irmão?
2: Teomar.
1: Qual é o milagre novo que você vai gravar aqui agora na Deus é Santo?
2: Apareceu 12.200 na minha conta, eu devia 280 mil. Daí eu fui para negociar no banco, cheguei lá, o banco diz, ó, eu devia 3 bancos e 3 financeiras. Em todos eles que eu cheguei, essa dívida baixou para 38 mil.
1: 200 e quanto?
2: 280 mil.
1: Repete, por favor.
2: 280 mil.
1: Você devia 200 e...
2: 80.
1: E foi pagar, só pagou 38.
2: 38. Inclusive, o irmão revelou que meu nome ia ser limpo. Meu nome está limpo, está zerado. Estou com crédito de novo na praça. Se não plantou, não colhe. Faça como eu fiz. Eu me desloco. Eu já estou com a mochila aqui, já estou viajando. Eu venho lá do estado de São Paulo para chegar aqui. E eu chego aqui, é cada vez que eu venho, é benção em cima de benção.
3: Meu nome é Rose, eu já venho há algum tempo na Igreja Deus é Santo, conheço Darcy Messias, a irmã Rose, e eu quando eu vim, eu estava assim, numa fase assim, bem difícil de dívidas, e eu sempre ouvi os testemunhos, né, de muitos irmãos falando que foi abençoado com um valor na conta bancária. E eu falava muitas vezes para Deus, eu falava, Senhor, quando que isso vai acontecer comigo? Porque isso eu sei que é do Espírito Santo, e quando o Senhor resolve presentear, né, o Senhor presenteia. Então, diante da minha situação financeira, eu gostaria muito de uma bênção, né, financeira dessa forma. E aí, eu estava passando uma fase assim, difícil, né, e num sábado pela manhã, eu tinha umas contas assim, que eram... de empresas que eu precisava honrar, eu não podia deixar, né? E eu estava vendo que eu ia ter que deixar sem pagar naquele período. E eu resolvi entrar na conta da empresa. E quando eu vi, para minha surpresa, tinha um valor lá, que foi 27 mil. Foi muito assim, divino no momento que eu vi. E foi um valor assim, que realmente me tirou assim, do sufoco, né? Que foi 27 mil. Então, eu considerei, assim, uma grande bênção. Foi, assim, nossa, caiu do céu mesmo. 27 mil. E eu glorifico muito a Deus. Eu amo muito, meu Senhor, eu amo muito. Eu agradeço a Deus todos os dias, nas pequenas, nas grandes, entendeu? Ele é um Deus maravilhoso. Esse dos 27 mil, assim, eu digo, assim, que foi realmente, assim, algo inesperado e foi magnífico o que aconteceu. Foi um presente de Deus. E eu agradeço.
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1: O nome da irmã?
5: É Michele. Paz do Senhor, irmãos. A primeira bênção é que Deus usou o pastor Darcy Messias falando que Deus estava abrindo uma porta de emprego para alguém da família. Eu levantei a mão e ele me perguntou quem era, eu falei que era minha sobrinha. Ele falou, então pode falar para ela que Deus vai abrir a porta e que ela vai ficar muito feliz. E para a honra e glória do Senhor, ela passou num processo seletivo, ela faz faculdade de Direito, ela ingressou como estagiária na CNH, e para a honra e glória do Senhor, ela estava falando comigo no WhatsApp e você notava a alegria dela, exatamente conforme o servo do Senhor falou. Então, essa é a primeira bênção. A outra bênção é que eu tinha contratado um serviço e eu não usei, só que tinha uma previsão legal que eu poderia estar sendo ressarcida. E eles não queriam me devolver, era algo em torno de uns mil e pouquinho. Mas bati o pé e, graças a Deus, eles reembolsaram, eu não perdi nada. E mais uma bênção é que eu estava com 2 contratos na caixa, tudo travado. E Deus até usou o pastor Darcy falando que tinha um espírito ali atrapalhando. Revelou eu e a irmã Sofia que Deus estava abrindo a porta e que uma das duas ia contar a primeira bênção. Não sei se ela já contou, mas para a honra e glória do Senhor, Deus destravou, assinei os 2 contratos e já foi liberado. Então isso é para a honra e glória de Deus.
1: Amém.
5: Amém.
1: Glória a Deus.
6: Tá vendo? Primeiramente, o nome da irmã.
5: É Michele, meu
6: irmão. Irmã Michele, conte a bênção que a irmã recebeu.
5: Eu estava buscando para comprar um imóvel, já fazia um ano mais ou menos que eu olhava, mas eu nunca dava sequência. O medo estava predominando. Eu olhava e chegava na hora e acabava desistindo. Desse ano eu resolvi que eu ia comprar um imóvel. Daí nós vendemos o nosso apartamento e começamos a buscar. Daí Deus preparou algumas oportunidades, daí eu até pedi oração para o pastor Darcy e falei que eu estava em dúvida entre duas opções. Uma era bem mais em conta e a outra era um pouco mais caro. Daí o pastor ainda falou, brincou, compra o mais caro. Daí eu fiquei com um pouco de medo, mas eu falei, vou comprar. Daí a gente deu entrada na papelada, fez o que tinha que fazer e, para a honra e glória do Senhor, aprovou. Nós fizemos o pagamento, deu tudo certo e já mudamos, vai fazer 2 semanas. Então, isso é para a honra e glória de Deus. Merecimento mesmo, muitas das vezes a gente vê que a gente não merece, mas Deus é bondoso e tem feito muito por nós. Então, eu agradeço a Deus porque a gente queria, já fazia bastante tempo, comprar e Deus preparou melhor do que eu imaginava. Ele veio todo com móveis planejados, muito melhor do que eu poderia mesmo. Então, eu agradeço a Deus porque eu sei que foi Ele que preparou.
7: Está feliz com essa bênção?
5: Amém, graças a Deus. Todos estamos, o filho, o marido, todo mundo, a família toda que acompanhava, sabe o quanto foi difícil e que Deus preparou.
7: E a irmã que está aqui todas as quarta-feiras, sexta-feira, no escudo com o pastor Messias, assim como Deus usou o pastor Darcy Messias para abençoar nessa compra. O que a irmã diz para os ouvintes que vão ouvir o seu testemunho?
5: Irmãos, não fiquem em casa, por mais que as divergências aconteçam, a dificuldade se levante, só tende a ganhar. Estando na igreja, a gente nunca perde. Por mais difícil que esteja, sempre vai estar melhor quando a gente está na presença de Deus.
8: Seu nome?
5: É o que eu tenho a dizer.
8: Pedro Soares.
7: Irmão Pedro Soares, qual foi a bênção?
8: Desejo só a amada igreja na paz do Senhor Jesus. Irmãos, eu quero testemunhar a casa do Senhor, porque... mês retrasado, nós estamos em dezembro, foi em começo de outubro. Eu estava passando em frente ao banco, aí senti assim de Deus de chegar ali e conseguir um saldo na conta. Ali tinha R$1.200, além do que era meu que já tinha ali.
7: Apareceu na sua conta. Isso. Apareceu um valor de R$1.200 na sua conta.
8: Apareceu. Só que eu estava fazendo a campanha aqui com a igreja, que o pastor Messias pediu, e assim Deus, usando ele, disse que quem fizesse aquela campanha sem quebrar ia receber as bênçãos, e realmente estou recebendo. Agora foi, não me recordo, essa semana, eu passei no mesmo banco, só que em outro lugar, R$1.800 na minha conta, não sei de onde veio. Esperei lá um bom tempo, ninguém manifestou com nada, é meu, está lá na conta.
7: Apareceu na sua conta. Irmão, nas campanhas aqui, e o pastor Messias falou, quem fazer a campanha, Deus vai abençoar. Então apareceu um valor de R$1.200 e agora de R$1.800.
8: Não me recordo o dia da semana, mas foi R$1.800.
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10: Eu convido a igreja que a paz do Senhor Jesus, que todos sejam bem-vindos. Então, eu quero dizer que Deus é muito bom, que Deus me libertou. Eu não tinha vício de cigarro e nem álcool, mas eu tinha vícios de jogos. Eu jogava o dia inteiro, se fosse possível. Trabalhava e meu dinheirinho não dava para nada. Então, assim, Deus me libertou dessa situação, me curou do câncer terrível que tinha no estômago. Eu fiquei atrofiada nos nervos 2 vezes, eu fiquei depressiva, e assim, estava tudo errado, não tinha onde morar, e trabalhava, cada vez mais que eu trabalhava, parece que a coisa não ia dar certo, não dava certo. E enquanto eu não fiz um propósito com Deus, de servir a Deus de verdade, porque eu não aceitava ser crente, eu queria ser do meu jeito. Então, o que eu fazia? Queimava vela. Não sei para quê, mas eu tinha aquela consciência de que tinha que queimar a vela para poder ir para frente. E nada ia para frente, cada vez ficava mais errada a coisa. E assim, Deus me deu entendimento, Deus devolveu o dízimo, que eu também não aceitava ser dizimista fiel nem ofertante. E ali Deus fez um trabalho muito especial na minha mente, para que eu viesse confiar, acreditar que aquilo que a gente deposita na obra do Senhor é bênçãos, é bênção na família. Comecei a devolver o dízimo da família também, que tinha muita coisa errada na família. Minha família é pequena, mas do lado do meu esposo era muito grande a família. Mas assim, graças ao Senhor Jesus, Deus foi alcançando um por um, na vida financeira, na sentimental, na vida conjugal dos casais que tinham já querendo se separar. Tinha um genro que era drogado, que eu cheguei a conhecer essa época, mas ele não podia, ele não terminava nem a casa dele, a cama era escorada com tijolo. Hoje ele é empresário, a gente orou 12 anos ali, 5 anos sem perder as reuniões, e nesses 12 anos, 14 anos, ele é empresário, ele tem caminhão, ele terminou a casa dele, os filhos estão abençoados no colégio, a menina faz faculdade, a minha família está sendo abençoada, meus netos estão na faculdade, trabalham. No... Então, assim, não temos o que reclamar se não ponhar o joelho no chão e adorar a Deus. Temos que adorar muito a Deus e confiar muito mais ainda, que as bênçãos do Senhor te alcançam também. Porque aquilo que a gente não sabia fazer, Deus ensinou a gente. E quando Deus ensina, não se atrapalhe, não fica triste, não fica sendo mal criada com o Senhor Jesus. A palavra do Senhor só dá vitória para a gente. E é que as palmas louvam o santo nome do Senhor nessa manhã.
11: Eu cumprimento a igreja com a paz do nosso Senhor e as palmas que louvam o nosso Senhor Jesus Cristo. Eu quero contar um testemunho para identificar o poder de Deus e a graça de Deus e a bondade dele sobre as nossas vidas, que tudo que cramo e busco, ele nos entrega. O dia 5 desse mês eu vim aqui. Eu tinha avalizado um rapaz para tirar um carro no meu nome. E esse carro não era barato. E ele estava esperando um dinheiro da firma e esse dinheiro não veio. A firma não pagou ele, não veio esse dinheiro. O banco não entregou esse dinheiro até agora. E eu tinha já comprado o carro e ele já estava com o carro. E ele andou com o carro 2 meses e pouco. E a moça, a dona do banco, me ligou e me disse que ela ia cobrar 14 mil por esse tempo que ele andou com o carro. E ele não tinha esse dinheiro, meu esposo não tinha, ele não tinha, mas eu digo, meu Deus, ele é a solução para todas as coisas. E eu vou cramar ele, eu vim aqui o dia 5 e eu peguei 3 envelopes. Eu fiz um para mim, o meu esposo, e eu fiz um para ele, e eu fiz um por essa causa, irmão. E Deus resolveu. Deus é 14 mil, desapareceu. Estou aqui, irmão, ó com o papel. Estou aqui comprovando o que Deus faz, o que Deus, ele é Deus das causas impossíveis, ele é Deus de milagre, e ele fez esse grande milagre. A moça dona da empresa lá, dona do imóvel, ela foi lá em casa e disse, não tem mais nada do banco, se o banco ligar aqui, eu lhe dou esse papel como comprovante. Estou aqui com o papel, com 14 mil para comprovar a bondade do nosso Deus. Aquilo que o homem não pode fazer, ele faz. Se você hoje entrou aqui com a causa impossível, que aquilo para o homem e a mulher não tem jeito, conte que para o teu jeito, para Deus não tem nada que não tenha jeito, porque ele é dono da prata, ele é dono do ouro, e ele faz porque ele é poderoso. E as palmas que louva a Deus, e eu agradeço a oportunidade.
12: Irmã, só um pouquinho, só para aqui, para os ouvintes, entender melhor, para os ouvintes, reforçar aqui. Quer dizer, então, que uma dívida de 14 mil reais, isso, 14 mil, não tinha de onde tirar esse dinheiro. Não tinha mais jeito, solução, e através, dia 5, a senhora veio aqui na igreja, fez 3 votos com Deus, usou a fé, fez um propósito com Deus, e através da sua fé, através desses votos, essa dívida de 14 mil reais desapareceu, não tem mais nada. Hoje a senhora está aqui com o comprovante.
11: Aqui com o comprovante e agradecendo o milagre e trazendo o meu voto e agradecendo a Deus, porque não devemos fazer que nem os leprosos, que votou só um para agradecer a bondade de Deus. Hoje eu estou aqui com o meu voto, com mais 3 irmãos, para agradecer a bondade de Deus e vou continuar agradecendo que Deus, ele é bom e ele é poderoso. E eu louvo a Deus.
13: Vale a pena fazer voto?
11: Vale a pena fazer voto, não voto de tolo. Fazer e cumprir, né? Conforme Deus nosso Senhor diz pela sua palavra, que é para nós cumprir o voto que nós fizemos. Voto de sinceridade, voto de amor e contando e que a nossa fé chegue no trono de Deus para que ele venha responder o nosso pedido e as nossas orações. Amém. Amém.
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0: Paulo? Você tá sentindo o que eu tô sentindo, Paulo?
1: Eu tô sentindo uma coisa muito boa aqui, Silas.
0: O chão tremeu, as paredes se moveram. Todos os presos foram soltos.
1: É?
0: Só que tem um problema, Paulo. 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

Deus me mandou para essa terra, Deus me criou nessa terra para me ajudar as pessoas, para me orar pelas pessoas, para mim ver as pessoas felizes, alegres, curando. Gente, olha, a glória, a honra é do nosso Deus, mas eu acredito que milhares de pessoas, por onde já passei, Deus foi comigo, milhares de pessoas foram abençoadas. Eu acredito que umas 20 mil pessoas já foram abençoadas por Deus através da minha vida. E as 20 mil pessoas, mais ou menos, Deus já abençoou, já curou, já deu livramento de morte. Quantas pessoas, meus irmãos e minhas irmãs, que foram abençoados na área

Meus irmãos, Deus me mandou para essa terra, Deus me criou nessa terra para me ajudar as pessoas, para me orar pelas pessoas, para mim ver as pessoas felizes, alegres, curando. Gente, olha, a glória, a honra é do nosso Deus, mas eu acredito que milhares de pessoas, por onde já passei, Deus foi comigo, milhares de pessoas foram abençoadas. Eu acredito que umas 20 mil pessoas já foram abençoadas por Deus através da minha vida. Eu acredito, umas 20 mil pessoas, mais ou menos, Deus já abençoou, já curou, já deu livramento de morte.

0: me deu o dom de expulsar demônio, de expulsar macumbaria, feitiçaria. Eu acredito que esses são os dons maiores que Deus me deu. Dom da fé, de orar pelo povo. Dom de ver as pessoas prosperar, ter saúde, vencer os seus problemas. Nesta quarta-feira, 9 da manhã, 3 da tarde, 7 da noite. Nesta quarta-feira à noite, eu, pastor Messias, em nome de Jesus, mas em nome de Jesus mesmo, eu prometo, aqui dentro do meu coração, aqui dentro da minha fé, eu prometo que eu vou orar por vocês, e Deus vai me usar, Deus vai mudar a tua vida, como Ele mudou a minha, como Ele mudou a vida de umas 20 mil pessoas, por onde eu já passei, orando pelo povo durante esses 44 anos. Se você tiver fé, se você tiver a fé de estar conosco nesta quarta-feira, Deus vai fazer algo muito grande. Lembrando que nesta quarta-feira à tarde, o pastor Jefferson vai estar com vocês às 3 da tarde, ministrando, profetizando em nome de Jesus a sua vitória. Tem homem de Deus nessa terra, tem homem de fé nessa terra, tem homens abençoadores, homens que tem Deus, que prega por amor, não por dinheiro, que prega por amor às almas. Ah, meu querido irmão, ah, minha querida irmã, se você tiver essa fé de vencer essa barreira, essa muralha, está conosco aqui nesta quarta-feira, 9 da manhã, 3 da tarde, 7 da noite. Você vai ver que dentro da sua casa, dentro da sua família, algo vai mudar, como a vida dessas pessoas mudaram, para a glória do Pai, do Filho e do Espírito Santo. 9 da manhã, 3 da tarde, 7 da noite. Aonde? Da Igreja Deus é Santo, Igreja Pentecostal Deus é Santo, Avenida Marechal Floriano Peixoto, 6711 Auer, Praça da Passarela. Deus vai mudar a sua vida, mudou a vida dessas pessoas.
1: É que eu estou fazendo a campanha da prosperidade, comecei a mês de agosto, e eu não era nem crente ainda, né? E via pedindo, oh meu Deus, prepara abre as portas de serviço pro meu esposo fixo, né?
2: Há quanto tempo ele trabalhava assim?
1: Ah, uns quatro anos mais ainda. E daí eu chegava ao final do ano, fraquejava o serviço, chegava ao final do ano sempre sem nada, né? Daí eu falei, oh meu Deus.
2: Sempre passando dificuldade financeira. Passando
1: dificuldade. Daí eu comecei a fazer essa campanha, às vezes não tinha nem o dinheiro para vir.
2: Nem dinheiro pra vir,
1: às vezes.
2: Quando começou a campanha da prosperidade, era católica.
1: Era católica, daí. Que Deus abriu as portas de serviço pra ele, maravilhoso, só agradeço a Deus, viu? E agora Deus chamou ele pra casa dele, tava junto comigo na igreja. Depois, acho que Deus esperou eu servir a ele, né?
2: Até sem dinheiro a senhora vinha pra igreja?
1: Não tinha nem dinheiro, só tinha dinheiro da passagem.
2: Tinha
1: que emprestar, hein?
2: Emprestava pra vir na igreja.
1: Isso, e daí eu peguei... emprestava e vim. Aí hoje mesmo eu tava ali sentadinha falando, oh meu Deus, ó, vim com duas carteiras no começo da campanha e hoje tô vindo só com a minha, mas ó, agradeço Deus e abrir as portas serviço pra ele, né?
2: Seu esposo, ele passou 4 anos assim, aquele trabalho, uma hora tem, uma hora não tem.
1: Outra hora tinha, outra hora não tinha, e hoje deu, né? Daí aí...
2: Faltava mantimento na sua casa?
1: Às vezes chegava até faltar, viu? Aí agora...
2: Faltava dinheiro, faltava um monte de
1: dinheiro, as coisas para as crianças, né? Que a gente...
2: Dificuldade financeira
1: isso,
2: tinha?
1: Isso, bastante.
2: E depois que a irmã começou a fazer a campanha da prosperidade, mudou a sua vida?
1: E mudou, porque daí sim eu fui ver como Deus é maravilhoso.
2: Esse Jesus é maravilhoso.
1: Mais maravilhoso mesmo.
2: Hoje tem prosperidade.
1: Graças a Deus.
2: Falta mais nada na sua casa.
1: Nada.
2: Tudo isso através da campanha da prosperidade.
1: Isso da cabeça da campanha da prosperidade.
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4: Salve a Igreja, a paz do Senhor. Bom, tem um rapaz que trabalha comigo, o nome dele é Marcos, eu trouxe ele aqui na igreja e ele é muito incrédulo, né? O pastor Darcy falou para ele assim que ele ia receber uma benção financeira, até ele falou, eu não sou político, né? Mas domingo agora ele veio conversar comigo, né? Ele estava devendo 37 mil para o Banco Itaú, o banco ligou para ele, ele pagou.

0: 770 reais. Ele mandou dar.
1: Peraí. Ele veio aqui na igreja e o pastor Messias falou para ele que ele iria receber uma bênção financeira. Ele não acreditou na hora. E Deus, para quebrar a incredulidade do homem, ele tinha uma dívida de quantos?
0: 37 mil.
1: 37 mil no banco Itaú.
0: Itaú, isso.
1: E ele pagou quantos dessa dívida?
0: 770 reais.
1: Tá vendo só? Deus usou o homem de Deus nesse altar, dizendo que iria abençoar o rapaz com uma bênção financeira. Ele não creu no momento, mas para honrar a palavra do homem de Deus e para quebrar a incredulidade, o rapaz tinha uma dívida de quantos?
0: 37 mil.
1: 37 mil.
0: Pagou 770. E ainda ele falou assim para mim: ó, Thiago, eu quero voltar naquela igreja. Falou domingo para mim. E ele, você chamava ele para vir na igreja, ele sempre ficava me zoando: ah, você virou crentinho, não sei o quê. Agora, para a honra e a glória do Senhor, ele quer voltar com...
1: Hoje ele crê.
0: Hoje ele crê.
1: Glória a Deus. Palmas para Jesus, está vendo?
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3: Seu nome?
4: João Marcos.
5: Karine.
3: Como é que foi esse milagre que vocês receberam aqui de Deus na campanha da quarta-feira? Como é que foi?
4: Pastor, todo dia 3 eu vou pagar meu carro numa certa lotérica. E naquele dia eu cheguei, entreguei o boleto, entreguei o dinheiro pra mulher. E ela ali procurou, falou: moço, esse boleto já está pago ou então já está atrasado. Eu falei: mas como está atrasado? Sendo que eu que pago e minha esposa não vem pagar, só eu. Chegamos lá então, ela tentou de novo: moço, esse boleto tá pago. Eu falei: então tá bom então. Liguei pra minha esposa, ela falou: só um momento. Aí ela puxou lá pelo banco, lá pelo site do banco, da BV, e estava pago para a glória de Deus.
3: R$ 1.300.
4: R$ 1.322,60.
3: Irmão, que negócio é esse?
5: É um milagrão do Senhor, pastor. E depois que a gente recebeu esse milagre de Deus, nós viemos aqui na quarta-feira passada, a gente contou a bênção, aí o senhor falou assim: eu vou fazer com a igreja, então, um voto nesse valor, 13 pessoas com uma oferta de R$ 100 na mão. Aí eu e meu esposo viemos na frente, pegamos o voto. Na quarta-feira a gente trouxe. Na quinta-feira eu fui entrar no site da financeira para mim dar uma olhada. A parcela que vai vencer no mês de março estava paga também. E quando pegou o voto, o senhor falou assim: ó, e vai aparecer mais parcela paga. Aí a gente foi olhar a parcela do mês de março, que ainda vai vencer dia 3 de março, também já foi paga.
3: Meu Deus, agora que eu lembrei, eu falei para vocês dois: vai aparecer mais parcelas. Olha o poder da palavra de Deus na nossa boca quando nós estivermos no altar na quarta-feira. Não duvida, quando Deus falar, quando Deus revelar, não é para você ficar duvidando. Lembrei agora, vai aparecer mais parcelas pago. E agora, mais uma outra parcela. Já são duas parcelas que já estão pagas. E agora eu pergunto para vocês dois: quem pagou?
5: Foi Jesus.
3: Quem pagou?
4: Foi Jesus.
3: Será que vale a pena ofertar aqui na igreja Deus é Santo, essas ofertas que eu peço aqui de 50, de 10, de 100, o valor que Deus me tocar?
4: Com certeza, pastor. A gente pensa: não temos condição, mas Deus provê. Se a gente colocar a fé em ação, além de Deus prover, ainda ele faz um milagre para nos surpreender.
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atenção, amados irmãos e ouvintes, para os endereços da Igreja Pentecostal Deus é Santo, em Curitiba e região metropolitana. Começando por Curitiba, cidade de Curitiba, atenção, porque a Igreja Pentecostal Deus é Santo, nossa sede nacional, está localizada na Avenida Marechal Floriano Peixoto, número 6711, Avenida Marechal Floriano Peixoto, 6711, no Auer, em Curitiba, sede nacional da Igreja Pentecostal Deus é Santo. Ainda em Curitiba, bairro do Capão Raso, atenção, povo de Deus, porque o endereço é a rua Professor Valdir de Jesus, número 513. Rua Professor Valdir de Jesus, número 513. Curitiba, bairro Osternac, Ganchinho, atenção, irmãos desta região, porque a Igreja Deus é Santo está na rua Ari Taborda, número 662. Rua Ari Taborda, 662. Atenção, Patuquara, porque a Igreja Deus é Santo está no Jardim da Ordem, na rua Arcésio de Barros Lima, número 91. Jardim da Ordem, rua Arcésio de Barros Lima, número 91. Ainda em Curitiba, Igreja Pentecostal Deus é Santo, no SIC, rua Desembargador Cid Campelo, 5622. SIC, rua Desembargador Cid Campelo, número 5622, aí no Barigui. Vamos agora para a cidade de Piraquara, atenção Piraquara, porque a Igreja Pentecostal Deus é Santo está aí no Jardim Santa Mônica, sede regional em Piraquara, Jardim Santa Mônica, rua Engenheiro Djalma Maciel, número 92. Rua Engenheiro Djalma Maciel, número 92, no Santa Mônica. Ainda em Piraquara, Vila Macedo, atenção, porque o endereço fica na rua Fortaleza, número 454. Rua Fortaleza, número 454, na Vila Macedo. Ainda em Piraquara, no bairro São Cristóvão, rua Henrique Brudec, número 487. Piraquara, bairro São Cristóvão, rua Henrique Brudec, número 487. Ainda em Piraquara, atenção, irmãos, porque nós temos a Igreja Deus é Santo no Jardim Holandês. Jardim Holandês, a igreja fica na Avenida Betonex, número 55. Avenida Betonex, número 55, no Jardim Holandês. Também em Piraquara, no Jardim Bela Vista, a Igreja Deus é Santo está localizada na rua Centenário do Paraná, número 627. Jardim Bela Vista, em Piraquara, rua Centenário do Paraná, número 627. E agora vamos para Colombo, atenção, cidade de Colombo. Atenção, moradores de Colombo, porque a Igreja Deus é Santo está aí no Jardim Guaraituba. Jardim Guaraituba, rua Pedro do Rosário, número 488. Rua Pedro do Rosário, número 488, Jardim Guaraituba, Colombo. Atenção, cidade de Pinhais. Atenção, cidade de Pinhais, porque a Igreja Deus é Santo está aí, Vargem Grande, na rua Monteiro Lobato, número 320. Rua Monteiro Lobato, número 320, Vargem Grande, na cidade de Pinhais. Atenção agora, amados irmãos que moram na região de Araucária. Atenção, Araucária, porque a Igreja Deus é Santo está no bairro Campina da Barra. Isso mesmo, bairro Campina da Barra, na rua Professora Maria Nassar Chaustec, número 1097. Repetindo, rua Professora Maria Nassar Chaustec, número 1097, no bairro Campina da Barra, em Araucária.
Atenção agora, Matos Irmãos da Fazenda Rio Grande. A Igreja Deus é Santo está no bairro Jardim Iguaçu. Fazenda Rio Grande, Jardim Iguaçu, na rua Rio Iguaçu, número 846. Rua Rio Iguaçu, 846, Jardim Iguaçu, na Fazenda Rio Grande. Atenção, Mandirituba, atenção, Mandirituba, a Igreja Deus é Santo está aí localizada na rua Antônio Selusniak, número 85. O bairro é o centro de Mandirituba e bem pertinho da BR-116. Mandirituba, rua Antônio Selusniak, número 85, pertinho da BR-116, é onde está a Igreja Pentecostal Deus é Santo. E atenção, Campo Largo, atenção, Campo Largo, porque a Igreja Deus é Santo está aí no bairro do Centro, na rua Gonçalves Dias, número 1840. Rua Gonçalves Dias, número 1840, no centro de Campo Largo. Atenção, cidade da Lapa, atenção, cidade da Lapa, a Igreja Deus é Santo está também no bairro do Centro, na rua Senador Souza Naves, número 741. Rua Senador Souza Naves, número 741, no centro da Lapa. E atenção, cidade de Porto Amazonas. Atenção, Porto Amazonas, porque a Igreja Deus é Santo está na rua João Pessoa, número 211. Atenção, Porto Amazonas, porque é novo endereço. Rua João Pessoa, número 211, frente à Pastelaria Sol. Esses são os endereços da Igreja Pentecostal Deus é Santo em Curitiba e na região metropolitana. Para mais informações, entre em contato no 41-3376-3339, 41-3376-3339, que é telefone e também WhatsApp. Igreja Deus é Santo, a sua vitória.

0: Oh, meus irmãos, oh, minhas irmãs, povo de Deus, eu quero dizer mais uma vez aqui dentro da programação Vencendo pela Fé, da Igreja Deus é Santo, que por bondade, por misericórdia de Deus, por compaixão, méritos, é do Senhor, a honra, a glória é do Senhor, tudo é do Senhor, ninguém tem nada, ninguém é dono de nada. Mas, aqui na Igreja Deus é Santo, tem acontecido uns milagres que é fora do limite. Eu sei que milagres sempre foi fora do limite. Eu sei que milagres são coisas inexplicáveis, coisas extraordinárias. Mas aqui na Deus é Santo, tem acontecido, meus irmãos, cada milagre, cada notícia, cada testemunho que marca a nossa vida. Cada testemunho nessa igreja, Deus deu para nós o dom. Deus deu para nós, não foi vendido, não. Deus deu para nós o dom de orar pelo povo e acontecer milagres.
1: Me vê aqui a palavra poupança. Poupança. Alguém levou algum prejuízo com poupança? Alguém aí botou dinheiro no banco lá e o dinheiro sumiu, desapareceu, e até hoje não sabe quem pegou, quem não pegou, daquela coisa assim que está com dúvida? Cadê essa pessoa? Deus vai te mostrar, Deus vai desembaraçar esse troço aí. Poupança, dinheiro de poupança. Isso não foi hoje não, já tem tempo. Se já está aqui, rapaz, Deus vai te mostrar esse negócio aí. Você vai ver, isso vai chegar nas suas mãos. Você vai ver. É que tem uma causa na justiça e você já ganhou essa causa, mas você não botou a mão no dinheiro. Quem é? Vem cá, minha irmã. Deixa Deus trabalhar. Vai cair por terra mentira. Vai cair por terra mentira, em nome de Jesus. Quem é que tem uma casa na frente e está querendo construir outra no fundo e está travado, está difícil? Deus vai destravar esse negócio aí. Vem cá. Deus vai destravar. O Espírito Santo vai destravar. Vai. Em nome do meu Senhor Jesus.
0: E é por isso que nesta quarta-feira, Deus nosso Pai, Ele vai fazer coisas na sua empresa, coisas dos seus negócios, da sua família, quem envolve aí com dinheiro, compra, venda, comércio, compra e venda, dólar, enfim, quem vive do comércio, é hora de abrir os olhos, de abrir o entendimento e crer nessas promessas maravilhosas nesta quarta-feira. Quarta-feira de manhã, à tarde e à noite, 9 da manhã, 3 da tarde, 7 da noite, nós vamos botar o joelho no chão e nós vamos buscar ao Deus Pai, Filho e Espírito Santo, e Ele vai fazer para o seu povo alguma coisa aqui na Avenida Marechal Floriano Peixoto, 6711, aqui no Auer, aqui bem pertinho do terminal Auer, aqui na Praça da Passarela.

Graças a Deus, meus queridos e amados irmãos, povo de Deus, paz do Senhor Jesus, pastor Messias, aqui com os irmãos, com as irmãs, povo de Deus da grande Curitiba, venha, venha, venha, na quarta-feira, 9 da manhã, 3 da tarde e 7 da noite. Traga os doentes e problemáticos, enfermos e necessitados, oh irmãos que estão enfrentando batalhas espirituais, guerras, tribulações, venha, porque esse homem de Deus, ele vai orar pela sua vida, pela sua família, orar para Deus libertar, solucionar. Olha, a Bíblia diz que a oração de um justo pode muito em seus efeitos. Olha o endereço da nossa igreja, Deus é Santo, Avenida Marechal Floriano Peixoto, 6711, Vila Auer. É aqui, povo de Deus, para a senhora, para o senhor, está conosco nessa quarta-feira de manhã, pastor Messias vai estar aqui pregando, orando pelo povo, expulsando os demônios. À tarde, às 3 da tarde, vai estar o pastor Jefferson orando pelo povo, expulsando o mal e Deus abençoando. E à noite, pastor Messias novamente volta orando pelas pessoas e Deus operando aquele milagre que está faltando na sua vida.

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1: Eu quero falar com os irmãos, eu quero falar com as irmãs, eu quero falar com o senhor, a senhora, você ouvinte, internauta da programação Vencendo pela Fé. Eu quero despertar a sua fé para esta quarta-feira. Nesta quarta-feira, você precisa agir. Se você agir, haverá uma reação do céu em seu favor. Se você agir a fé, haverá uma reação da parte de Deus em favor da sua vida, em favor da sua casa, da sua família, dos seus propósitos, projetos, planos, sonhos, enfim. Jesus fala em Mateus, no capítulo 7, no versículo 7 e versículo 8. Para cada ação, há uma reação. O que pede, recebe. O que busca, encontra. E o que bate, se abre. Nós observamos por esta palavra que nós lemos, que Jesus não quer ver nós acomodado, conformado, de braços cruzados. Infelizmente, quantas pessoas que estão acomodadas, esperando Deus fazer algo em seu favor, sendo que essas pessoas nada está fazendo. Tem pessoas esperando colher o que elas não estão plantando. Tem pessoas esperando ceifar o que elas não estão semeando. E Jesus fala aqui, ó, só vai receber quem pedir. Vai encontrar quem buscar. A porta vai abrir para quem bater. Agora, se a pessoa ficar aí colocando barreiras na frente, colocando dificuldades, olhando para o problema, em vez da pessoa agir a fé, fica dando desculpas. Ah, porque é longe. Ah, porque vou ter que gastar passagem, tem que gastar gasolina. Ah, por essa razão, por aquela e por essa e por aquela. Meu amado irmão, minha amada irmã, isso não vai trazer para você resultados. Pelo contrário, agindo assim, a situação só tende a piorar. Agindo dessa maneira, as coisas vão continuar do jeito que estão e só piorando. Porque Deus não opera no comodismo, no conformismo, no desânimo. Não. Deus não opera na falta de fé, na dúvida, na murmuração. Deus não opera quando Deus vê alguém prostrado, conformado, desanimado, com aquele espírito de negatividade. Deus não vai operar na vida de alguém que está assim, reclamando, só reclama, procurando encontrar em alguém a culpa, procurando um culpado.

para a sua vida, para a situação, para aquilo que está acontecendo. Não é assim que Deus vai operar na vida da pessoa. Mas Deus vai operar na vida daquele que faz o que Jesus Cristo ensina aqui. Aquele que pede, aquele que ora, aquele que busca, aquele que bate, aquele que age, aquele que se posiciona, aquele que fala assim: não, eu vou orar, eu vou ir para a igreja, eu vou fazer essa campanha, eu vou dar lugar para Deus, eu vou usar minha fé, eu vou jejuar, eu vou plantar na obra de Deus, eu vou desafiar esse problema, essa dívida, essa doença, esta situação, pela fé, Jesus vai me dar vitória. É assim que Deus, ele trabalha. Esta quarta-feira, são 3 horários, 9 da manhã, 3 da tarde e 7 da noite. 3 da tarde e 7 da noite. Lembrando que às 9 da manhã, pastor Darcy Messias. Às 3 da tarde, presbítero Jefferson. Às 7 da noite, retorna o pastor Darcy Messias do altar de Deus para pregar e para orar e os milagres acontecer. Você e toda a sua família é o nosso convidado especial.

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0: meus irmãos, Deus me mandou para essa terra, Deus me criou nessa terra para me ajudar as pessoas, para me orar pelas pessoas, para mim ver as pessoas felizes, alegres, curando. Gente, olha, a glória, a honra é do nosso Deus, mas eu acredito que milhares de pessoas, por onde já passei, Deus foi comigo, milhares de pessoas foram abençoadas. Eu acredito que umas 20 mil pessoas já foram abençoadas por Deus através da minha vida. Eu acredito, umas 20 mil pessoas, mais ou menos, Deus já abençoou, já curou, já deu livramento de morte. Quantas pessoas, meus irmãos e minhas irmãs, que foram abençoados na área da finança, na área da cura. Dom que Deus me deu é para curar os doentes e fazer as pessoas ser prósperas. Deus me deu esse dom de orar para as pessoas e as pessoas ter prosperidade, ter saúde. Deus me deu o dom de expulsar demônio. Deus me deu o dom de expulsar demônio, de expulsar macumbaria, feitiçaria. Eu acredito que esses são os dons maiores que Deus me deu. Dom da fé, de orar pelo povo. Dom de ver as pessoas prosperar, ter saúde, vencer os seus problemas. Nesta quarta-feira, 9 da manhã, 3 da tarde, 7 da noite. Nesta quarta-feira à noite, eu, pastor Messias, em nome de Jesus, mas em nome de Jesus mesmo, eu prometo, aqui dentro do meu coração, aqui dentro da minha fé, eu prometo que eu vou orar por vocês, e Deus vai me usar, Deus vai mudar a tua vida, como Ele mudou a minha, como Ele mudou a vida de umas 20 mil pessoas, por onde eu já passei, orando pelo povo durante esses 44 anos. Se você tiver a fé, se você tiver a fé de estar conosco nesta quarta-feira, Deus vai fazer algo muito grande. Lembrando que nesta quarta-feira à tarde, o pastor Jefferson vai estar com vocês às 3 da tarde, ministrando, profetizando em nome de Jesus a sua vitória. Tem homem de Deus nessa terra, tem homem de fé nessa terra, tem homens abençoadores, homens que tem Deus, que prega por amor, não por dinheiro, que prega por amor às almas. Ah, meu querido irmão, ah, minha querida irmã, se você tiver essa fé de vencer essa barreira, essa muralha, está conosco aqui nesta quarta-feira, 9 da manhã, 3 da tarde, 7 da noite. Você vai ver que dentro da sua casa, dentro da sua família, algo vai mudar, como a vida dessas pessoas mudaram, para a glória do Pai, do Filho e do Espírito Santo. 9 da manhã, 3 da tarde, 7 da noite. Aonde? Da Igreja Deus é Santo, Igreja Pentecostal Deus é Santo, Avenida Marechal Floriano Peixoto, 6711 Auer, Praça da Passarela. Deus vai mudar a sua vida, como mudou a vida dessas pessoas.
1: É que eu estou fazendo a campanha da prosperidade e comecei a mês de agosto. E eu não era nem crente ainda, né? E vivia pedindo, oh meu Deus, prepara uma, abre as portas de serviço pro meu esposo fixo, né?
2: Há quanto tempo ele trabalhava assim?
1: Ah, uns 4 anos. Uns 4 anos mais ainda. E daí eu chegava ao final do ano, fraquejava o serviço. Chegava ao final do ano sempre sem nada, né? Daí eu falei, oh meu Deus.
2: Sempre passando dificuldade financeira. Sempre passando
1: dificuldade. Daí eu comecei a fazer essa campanha, às vezes não tinha nem o dinheiro para vir.
2: Nenhum dinheiro não tinha pra vir.
1: Dinheiro pra vir, às vezes.
2: Só quando começou a campanha da prosperidade, era católica.
1: Era católica daí. Que Deus abriu as portas de serviço pra ele. Maravilhoso, só agradeço a Deus, viu? E pra que... E agora Deus chamou ele pra casa dele, tava junto comigo na igreja. Depois, acho que Deus esperou eu servir a ele, né?
2: Até sem dinheiro a senhora vinha pra igreja.
1: Não, não tinha nem dinheiro, só tinha dinheiro da passagem. Tinha que emprestar, hein?
2: Emprestava pra vir na igreja.
1: Isso, e daí eu peguei... emprestava e vim. Aí hoje mesmo eu tava ali sentadinha falando, oh meu Deus, ó, vim com 2 carteiras no começo da campanha e hoje tô vindo só com a minha, mas ó, agradeço Deus e abrir as portas de serviço pra ele, né?
2: Seu esposo, ele passou 4 anos assim, aquele trabalho. Uma hora tem, uma hora não tem.
1: Outra hora tinha, outra hora não tinha, e hoje deu, né? Daí aí.
2: Faltava mantimento na sua casa?
1: Às vezes chegava até faltar, vê? Aí agora.
2: Faltava dinheiro, faltava um monte de
1: dinheiro, as coisas para as crianças, né? Que a gente...
2: Dificuldade financeira
1: isso,
2: tinha.
1: Isso, bastante.
2: E depois que a irmã começou a fazer a campanha da prosperidade, mudou a sua vida?
1: E mudou, porque daí sim eu fui ver como Deus é maravilhoso.
2: Esse Jesus é maravilhoso.
1: Mais maravilhoso mesmo.
2: Hoje tem prosperidade.
1: Graças a Deus.
2: Falta mais nada na sua
1: casa. Nada.
2: Tudo isso através da campanha da prosperidade.
1: Isso da cabeça da campanha da prosperidade.
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4: Salve a igreja, a paz do Senhor. Bom, tem um rapaz que trabalha comigo, o nome dele é Marcos, eu trouxe ele aqui na igreja e ele é muito incrédulo, né? O pastor Darcy falou para ele assim que ele ia receber uma benção financeira, até ele falou, eu não sou político, né? Mas domingo agora ele veio conversar comigo, né? Ele estava devendo 37 mil para o Banco Itaú, o banco ligou para ele, ele pagou R$770. Ele mandou dar...
5: Peraí, ele veio aqui na igreja... E o pastor Messias falou para ele que ele iria receber uma bênção financeira.
6: Ele não acreditou
5: na hora. E Deus, para quebrar a incredulidade do homem, ele tinha uma dívida de quantos?
4: 37 mil
5: no Banco Itaú.
4: Itaú, isso.
5: E ele pagou quantos dessa dívida?
4: R$770.
5: Tá vendo só? Deus usou o homem de Deus nesse altar. Dizendo que iria abençoar o rapaz com uma bênção financeira. Ele não creu no momento, mas para honrar a palavra do homem de Deus e para quebrar a incredulidade, o rapaz tinha uma dívida de quantos?
4: 37 mil. Pagou 770. E ainda ele falou assim para mim: ah, Thiago, eu quero voltar naquela igreja. Falou domingo para mim. E ele, você chamava ele para vir na igreja, ele sempre ficava me zoando. Ah, você virou crentinho, não sei o quê. Agora, para honra e a glória do Senhor, ele quer voltar com...
5: Hoje ele crê. Glória a Deus. Palmas para Jesus, tá vendo?
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0: Seu nome?
7: Mão Marcos.
8: Karine.
0: Como é que foi esse milagre que vocês receberam aqui de Deus na campanha da quarta-feira? Como é que foi?
7: Pastor, todo dia 3 eu vou pagar meu carro numa certa lotérica. E naquele dia eu cheguei, entreguei o boleto, entreguei o dinheiro pra mulher. E ela ali procurou, falou, moço, esse boleto já está pago ou então já está atrasado. Eu falei, mas como está atrasado? Sendo que eu que pago e minha esposa não vem pagar, só eu. Chegamos lá então, ela tentou de novo, moço, esse boleto tá pago. Eu falei, então tá bom então. Liguei pra minha esposa, ela falou, só um momento. Aí ela puxou lá pelo banco, lá pelo site do banco, da BV, e estava pago para a glória de Deus.
0: R$1.300.
7: R$1.322.60.
0: Irmão, que negócio é esse?
8: É um milagrão do Senhor, pastor. E depois que a gente recebeu esse milagre de Deus, nós viemos aqui na quarta-feira passada, a gente contou a bênção, aí o Senhor falou assim, eu vou fazer com a igreja, então, um voto nesse valor, 13 pessoas com uma oferta de R$100 na mão. Aí eu e meu esposo viemos na frente, pegamos o voto. Na quarta-feira a gente trouxe. Na quinta-feira eu fui entrar no site da financeira para mim dar uma olhada. A parcela que vai vencer no mês de março estava paga também. E quando a gente pegou o voto, o senhor falou assim, ó, e vai aparecer mais parcela paga. Aí a gente foi olhar a parcela do mês de março, que ainda vai vencer dia 3 de março, também já foi paga.
0: Meu Deus, agora que eu lembrei, eu falei para vocês dois, vai aparecer mais parcelas. Olha o poder da palavra de Deus na nossa boca quando nós estivermos no altar na quarta-feira. Não duvida, quando Deus falar, Quando Deus revelar, não é para você ficar duvidando. Lembrei agora, vai aparecer mais parcelas pago. E agora, mais uma outra parcela. Já são duas parcelas que já estão pagas. E agora eu pergunto para vocês dois, quem pagou?
8: Foi Jesus.
0: Quem pagou?
7: Foi Jesus.
0: Será que vale a pena ofertar aqui na igreja, Deus é Santo, essas ofertas que eu peço aqui de 50, de 10, de 100, o valor que Deus me tocar?
7: Com certeza, pastor. A gente pensa, não temos condição, mas Deus provê. Se a gente colocar a fé em ação, além de Deus prover, ainda Ele faz um milagre para nos surpreender.
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1: Atenção Curitiba e atenção Paraná. É nesta quarta-feira, 9 da manhã, 3 da tarde, 7 da noite. O dia que nós estaremos orando para as portas se abrir. O nome da irmã?
2: É Michele. Paz do Senhor, irmãos. A primeira bênção é que Deus usou o pastor Darcy Messias falando que Deus estava abrindo uma porta de emprego para alguém da família. Eu levantei a mão e ele me perguntou quem era. Eu falei que era minha sobrinha. Ele falou, então pode falar para ela que Deus vai abrir a porta e que ela vai ficar muito feliz. E para honra e glória do Senhor, ela passou num processo seletivo, ela faz faculdade de Direito, ela ingressou como estagiária na CNH e para honra e glória do Senhor, ela estava falando comigo no WhatsApp e você notava a alegria dela, exatamente conforme o servo do Senhor falou. Então essa é a primeira bênção. A outra bênção é que eu tinha contratado um serviço e eu não usei, só que tinha uma previsão legal que eu poderia estar sendo ressarcida. E eles não queriam me devolver, era algo em torno de uns 1.000 e pouquinho. Mas bati o pé e, graças a Deus, eles reembolsaram, eu não perdi nada. E mais uma bênção é que eu estava com 2 contratos na caixa, tudo travado. E Deus até usou o pastor Darcy falando que tinha um espírito ali atrapalhando. Revelou eu e a irmã Sofia que Deus estava abrindo a porta e que uma das duas ia contar a primeira bênção. Não sei se ela já contou, mas para a honra e glória do Senhor, Deus destravou, assinei os 2 contratos e já foi liberado. Então isso é para a honra e glória de Deus.
3: Amém.
2: Amém.
3: Glória a Deus. Tá vendo?
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4: Meu irmão, seu nome?
5: José Mineiro.
4: Irmão José Mineiro, qual foi a bênção que o irmão recebeu aqui na igreja Deus é Santo?
5: A bênção que eu recebi é a bênção da prosperidade. Essa semana passada eu fechei 3 negócios, glória a Deus, aleluia. O Senhor abençoou. Eu vendi, consegui trocar um carro por um terreno e comprei uma caminhonete, comprei uma retroescavadeira.
4: Glória a Deus, ou seja, Deus tem abençoado a vida financeira do irmão. Mas o irmão está na campanha da quarta-feira.
5: Ele começou a fazer a campanha das quarta-feira. O Senhor põe as mãos e está abençoando poderosamente mesmo.
4: Deus colocou as mãos, abriu as portas, está prosperando.
5: Verdade, está prosperando. Fiz 2 quarta-feira, Deus já abençoou tremendamente.
1: Causas que estão paradas.
3: O nome da senhora?
6: Meu nome é Dinorá. Eu vou contar uma benção. Eu morava em Santa Quitéria, aqui em Curitiba, 8 anos atrás, né? Daí eu troquei uma casa minha lá por outra aqui em São José. Só que aqui eu peguei um terreno bem grande e as casas eram tudo casa preta, assim, casa ruim, casa tudo abandonada, né? E eu falei com o Senhor, falei, Senhor, o que eu vou fazer agora? Agora eu não tenho dinheiro para mim reformar essas casas, mas eu comecei a fazer as campanhas aqui na Deus é Santo, pegando meus votos, cumprindo com meus votos, e levando tudo certinho, e pedindo a milagre de Deus e orando as madrugadas também de joelho, né? Não é só pedir, nós temos que orar também de ajoelhar, ler a palavra do Senhor e clamar a Deus, pedir para o Senhor, né? E eu tinha uma causa da justiça que fazia, era trabalhista, eu trabalhei no hospital 33 anos e eles me pagaram tudo pela metade. Daí eu peguei um advogado e coloquei para me receber só que era meu, não que era dos outros, né? E aquela causa não saía e não saía, aquela causa de maneira nenhuma. Daí tanto fazer oração e fazer meus votos, minhas campanhas, na Deus é Santo, e na minha igreja também. Só que na minha igreja não recebia prosperidade, eu recebia aqui a minha bênção.
3: A senhora foi revelada aqui?
6: Fui revelada aqui que o Senhor ia me dar o dinheiro, que ia dar condições de eu fazer tudo que precisava, né? Todos meus sonhos seriam realizados. Aquela causa da justiça minha saiu 100 mil reais da minha causa.
3: 100 mil reais?
6: 100 mil, tirei meu dízimo na igreja e o resto eu reformei todas as minhas casas, são 3 casas que eu tenho, O terreno tem 3 casas de alvenaria, muito boa, minhas casas.
3: Valeu a pena a senhora fazer campanha, vale a pena fazer campanha aqui na Deus é Santo. E esse povo que está em casa escutando, manda um alô para esse povo agora.
6: Ah, eu peço para todas as pessoas que estão me ouvindo, que venham fazer campanha na Deus é Santo, tanto faz na prosperidade, como na vida sentimental, como na vida financeira, em todas as áreas da saúde, vale a pena fazer. A Deus é Santo, aqui tem santidade, aqui tem a promessa, que promessa Jesus cumpre em tudo. É só fazer certas campanhas, crer no Senhor, que o pastor da SMC ele ora com muita fé, e nós também temos que ter fé e crê no Senhor que tudo dá certo.
3: Você mora onde?
6: Eu moro em São José dos Pinhais.
3: Vale a pena sair lá de São José e vir aqui na igreja de Deus é Santo?
6: Vale a pena, eu cuido dos meus netos, minha nora trabalhar, mas eu dou um jeito na quarta-feira, eu deixo as crianças com meu esposo e eu venho. Vale muito a pena, eu não vou deixar de vir nessa igreja nunca. Enquanto eu conseguir vir com minhas pernas aqui, eu vou vir.
3: Agora eu fico pensando, tem tanta gente que mora bem pertinho da igreja, fica dando desculpa, porque eu moro longe, né? E ela mora lá em São José dos Pinhais e vem fazer a campanha. Tá vendo? Que o que move a pessoa para ir para a igreja não é a distância, é a fé, meus irmãos. Obrigado, irmã Denorá.
6: Amém, Jesus.
3: Palma para Cristo, meus irmãos.
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Eu fico o tempo todo pensando no céu. Como será esse lugar divino? E a face do Senhor, como será? Deve ser muito lindo.

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0: meus irmãos, ou minhas irmãs, povo de Deus, eu quero dizer mais uma vez aqui dentro da programação Vencendo pela Fé da Igreja Deus é Santo, que por bondade, por misericórdia de Deus, por compaixão, méritos, é do Senhor. A honra, a glória é do Senhor, tudo é do Senhor, ninguém tem nada, ninguém é dono de nada. Mas, aqui na Igreja Deus é Santo, tem acontecido uns milagres que é fora do limite. Eu sei que milagres sempre foi fora do limite. Eu sei que milagres são coisas inexplicáveis, coisas extraordinárias. Mas aqui na Deus é Santo, tem acontecido, meus irmãos, cada milagre, cada notícia, cada testemunho que marca a nossa vida, cada testemunho nessa igreja, Deus deu para nós o dom, Deus deu para nós, não foi vendido não, Deus deu para nós o dom de orar pelo povo e acontecer milagres.
1: Me vê aqui a palavra poupança, poupança. Alguém levou algum prejuízo com poupança? Alguém aí botou dinheiro no banco lá e o dinheiro sumiu, desapareceu e até hoje não sabe quem pegou, quem não pegou, daquela coisa assim que está com dúvida? Cadê essa pessoa? Deus vai te mostrar, Deus vai desembaraçar esse troço aí. Poupança, dinheiro de poupança. Isso não foi hoje não, já tem tempo. Se já para estar aqui, rapaz, Deus vai te mostrar esse negócio aí. Você vai ver. Isso vai chegar nas suas mãos. Você vai ver. Quem é que tem uma causa na justiça e você já ganhou essa causa, mas você não botou a mão no dinheiro? Quem é? Vem cá, minha irmã. Deixa Deus trabalhar. Vai cair por terra mentira. Vai cair por terra mentira, em nome de Jesus. Quem é que tem uma casa na frente e está querendo construir outra no fundo e está travado, está difícil? Deus vai destravar esse negócio aí. Vem cá. Deus vai destravar. O Espírito Santo vai destravar. Vai. Em nome do meu Senhor Jesus.
0: E é por isso que nesta quarta-feira, Deus nosso Pai, Ele vai fazer coisas na sua empresa, coisas dos seus negócios, da sua família, que envolve aí com dinheiro, compra, venda, comércio, compra e venda, dólar, enfim, quem vive do comércio, é hora de abrir os olhos, de abrir o entendimento e crer nessas promessas maravilhosas nesta quarta-feira. Quarta-feira de manhã, à tarde e à noite, 9 da manhã, 3 da tarde, 7 da noite, nós vamos botar o joelho no chão e nós vamos buscar ao Deus Pai, Filho e Espírito Santo, e Ele vai fazer para o seu povo alguma coisa aqui na Avenida Marechal Floriano Peixoto, 6711, aqui no Auer, aqui bem pertinho do terminal Auer, aqui na Praça da Passarela.

meus queridos e amados irmãos, povo de Deus, paz do Senhor Jesus, pastor Messias, aqui com os irmãos, com as irmãs, povo de Deus da grande Curitiba, venha, na quarta-feira, 9 da manhã, 3 da tarde e 7 da noite. Traga os doentes e problemáticos, enfermos e necessitados, ou irmãos que estão enfrentando batalhas espirituais, guerras, tribulações, venha, porque esse homem de Deus, ele vai orar pela sua vida, pela sua família, orar para Deus libertar, solucionar. Olha, a Bíblia diz que a oração de um justo pode muito em seus efeitos. Olha o endereço da nossa igreja, Deus é Santo, Avenida Marechal Floriano Peixoto, 6711, Vila Auer. É aqui, povo de Deus, para a senhora, para o senhor, está conosco nessa quarta-feira de manhã, pastor Messias vai estar aqui pregando, orando pelo povo, expulsando os demônios. À tarde, às 3 da tarde, vai estar o pastor Jefferson orando pelo povo, expulsando o mal e Deus abençoando. E à noite, pastor Messias novamente volta orando pelas pessoas e Deus operando aquele milagre que está faltando na sua vida.

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Eu quero falar com os irmãos, eu quero falar com as irmãs, eu quero falar com o senhor, a senhora, você ouvinte, internauta da programação Vencendo pela Fé. Eu quero despertar a sua fé para esta quarta-feira. Nesta quarta-feira, você precisa agir. Se você agir, haverá uma reação do céu em seu favor. Se você agir a fé, haverá uma reação da parte de Deus em favor da sua vida, em favor da sua casa, da sua família, dos seus propósitos, projetos, planos, sonhos, enfim. Jesus fala em Mateus no capítulo 7, no versículo 7 e versículo 8. Para cada ação há uma reação. O que pede, recebe. O que busca, encontra. E o que bate, se abre. Nós observamos por esta palavra que nós lemos, que Jesus não quer ver nós acomodado, conformado, de braços cruzados. Infelizmente, quantas pessoas que estão acomodadas, esperando Deus fazer algo em seu favor, sendo que essas pessoas nada estão fazendo. Tem pessoas esperando colher o que elas não estão plantando. Tem pessoas esperando ceifar o que elas não estão semeando. E Jesus fala aqui, ó, só vai receber quem pedir. Vai encontrar quem buscar. A porta vai abrir para quem bater. Agora, se a pessoa ficar aí colocando barreiras na frente, colocando dificuldades, olhando para o problema, em vez da pessoa agir a fé, fica dando desculpas. Ah, porque é longe. Ah, porque vou ter que gastar passagem, tem que gastar gasolina. Ah, por essa razão, por aquela e por essa e por aquela. Meu amado irmão, minha amada irmã, isso não vai trazer para você resultados. Pelo contrário, agindo assim, a situação só tende a piorar. Agindo dessa maneira, as coisas vão continuar do jeito que estão e só piorando. Porque Deus não opera no comodismo, no conformismo, no desânimo. Não. Deus não opera na falta de fé, na dúvida, na murmuração. Deus não opera quando Deus vê alguém prostrado, conformado, desanimado, com aquele espírito de negatividade. Deus não vai operar na vida de alguém que está assim, reclamando, reclamando, só reclama, procurando encontrar em alguém a culpa, procurando um culpado para a sua vida, para a situação, para aquilo que está acontecendo. Não é assim que Deus vai operar na vida da pessoa. Mas Deus vai operar na vida daquele que faz o que Jesus Cristo ensina aqui. Aquele que pede, aquele que ora, aquele que busca, aquele que bate, aquele que age, aquele que se posiciona, aquele que fala assim: não, eu vou orar, eu vou ir para a igreja,
Eu vou fazer essa campanha. Eu vou dar lugar para Deus. Eu vou usar minha fé. Eu vou jejuar. Eu vou plantar na obra de Deus. Eu vou desafiar esse problema, essa dívida, essa doença, esta situação, pela fé. Jesus vai me dar vitória. É assim que Deus, ele trabalha. Nesta quarta-feira, são 3 horários, 9 da manhã, 3 da tarde, 7 da noite. 3 da tarde, 7 da noite. Lembrando que às 9 da manhã, pastor Darcy Messias. Às 3 da tarde, presbítero Jefferson. Às 7 da noite, retorna o pastor Darcy Messias do altar de Deus para pregar e para orar e os milagres acontecer. Você e toda a sua família é o nosso convidado especial.

0: meus irmãos, Deus me mandou para essa terra, Deus me criou nessa terra para me ajudar as pessoas, para me orar pelas pessoas, para mim ver as pessoas felizes, alegres, curando. Gente, olha, a glória, a honra é do nosso Deus, mas eu acredito que milhares de pessoas, por onde já passei, Deus foi comigo, milhares de pessoas foram abençoadas. Eu acredito que umas 20 mil pessoas já foram abençoadas por Deus através da minha vida. Eu acredito, umas 20 mil pessoas, mais ou menos, Deus já abençoou, já curou, já deu livramento de morte. Quantas pessoas, meus irmãos e minhas irmãs, que foram abençoados na área da finança, na área da cura. O dom que Deus me deu é para curar os doentes e fazer as pessoas ser prósperas. Deus me deu esse dom de orar para as pessoas e as pessoas ter prosperidade, ter saúde. Deus me deu o dom de expulsar demônio. Deus me deu o dom de expulsar demônio, de expulsar macumbaria, feitiçaria. Eu acredito que esses são os dons maiores que Deus me deu. Dom da fé, de orar pelo povo. Dom de ver as pessoas prosperar, ter saúde, vencer os seus problemas. Nesta quarta-feira, 9 da manhã, 3 da tarde, 7 da noite. Nesta quarta-feira à noite, eu, pastor Messias, em nome de Jesus, mas em nome de Jesus mesmo, eu prometo, aqui dentro do meu coração, aqui dentro da minha fé, eu prometo que eu vou orar por vocês, e Deus vai me usar, Deus vai mudar a tua vida, como Ele mudou a minha, como Ele mudou a vida de umas 20 mil pessoas, por onde eu já passei, orando pelo povo durante esses 44 anos. Se você tiver fé, se você tiver a fé de estar conosco nesta quarta-feira, Deus vai fazer algo muito grande. Lembrando que nesta quarta-feira à tarde, o pastor Jefferson vai estar com vocês às 3 da tarde, ministrando, profetizando em nome de Jesus a sua vitória. Tem homem de Deus nessa terra, tem homem de fé nessa terra, tem homens abençoadores, homens que tem Deus, que prega por amor, não por dinheiro, que prega por amor às almas. Ah, meu querido irmão, ah, minha querida irmã, se você tiver essa fé de vencer essa barreira, essa muralha, está conosco aqui nesta quarta-feira, 9 da manhã, 3 da tarde, 7 da noite. Você vai ver que dentro da sua casa, dentro da sua família, algo vai mudar, como a vida dessas pessoas mudaram, para a glória do Pai, do Filho e do Espírito Santo. 9 da manhã, 3 da tarde, 7 da noite. Aonde? Da Igreja Deus é Santo, Igreja Pentecostal Deus é Santo, Avenida Marechal Floriano Peixoto, 6711 Auer, Praça da Passarela. Deus vai mudar a sua vida, como mudou a vida dessas pessoas.
1: É que eu estou fazendo a campanha da prosperidade, comecei a mês de agosto, e eu não era nem cliente ainda, né? E vinha pedindo, oh meu Deus, prepara uma, abre as portas de serviço pro meu esposo fixo, né?
2: Há quanto tempo ele trabalhava assim?
1: Ah, uns 4 anos. Uns 4 anos mais ainda. E daí eu chegava ao final do ano, fraquejava o serviço. Chegava ao final do ano sempre sem nada, né? Daí eu falei, oh meu Deus.
2: Sempre passando dificuldade financeira. Passando
1: dificuldade. Daí eu comecei a fazer essa campanha, às vezes não tinha nem o dinheiro para vir.
2: Nenhum dinheiro não tinha pra vir.
1: Dinheiro pra vir, às vezes.
2: Só quando começou a campanha da prosperidade, era católica.
1: Era católica daí. Que Deus abriu as portas de serviço pra ele. Maravilhoso, só agradeço a Deus, viu? E pra que... E agora Deus chamou ele pra casa dele, tava junto comigo na igreja. Depois, acho que Deus esperou eu servir a ele, né?
2: Até sem dinheiro a senhora vinha pra igreja.
1: Não, não tinha nem dinheiro, só tinha o dinheiro da passagem. Tinha que emprestar, hein?
2: Emprestava pra vir na igreja.
1: Isso, e daí eu peguei... emprestava e vim. Aí hoje mesmo eu tava ali sentadinha falando, oh meu Deus, ó, vim com duas carteiras no começo da campanha e hoje tô vindo só com a minha, mas ó, agradeço Deus e abrir as portas serviço pra ele, né?
2: Seu esposo, ele passou 4 anos assim, aquele trabalho. Uma hora tem, uma hora não tem.
1: Uma hora tinha, outra hora não tinha, e hoje deu, né? Daí aí.
2: Faltava mantimento na sua casa?
1: Às vezes chegava até faltar, vê? Aí agora.
2: Faltava dinheiro, faltava mantimento.
1: Dinheiro, as coisas pras crianças, né? Que a gente.